0: A medida busca combater a atuação de falsos corretores, especialmente em plataformas digitais, e reduzir o risco de golpes. Além de reforçar a fiscalização, o parlamentar acredita que a medida valoriza os profissionais devidamente habilitados.
1: Termina agora o Jornal Câmara dos Deputados, produzido pela Rádio Câmara, com trabalhos técnicos de Wellington Teles, apresentação de Márcio Aquilissardi e Tércia Guimarães. Boa noite para você.
0: Uma ótima noite. A Voz do Brasil volta amanhã.
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5: 8 minutos, boa noite pra você. Boa noite pra todo o Brasil que tá curtindo aqui a noite da Band FM. Eu sou Marcelo Dias, estamos juntos, você e eu. Agora com a Super 6 das 9 às 10 tem Band Love.
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5: Ó, jaqueta corta-vento exclusiva da Band FM faz sucesso, hein, gente? Faz sucesso porque ela é moderna, porque ela é bonita. Tem a marca da Band no peito, tem capuz, tem bolso. Ela é feita de um tecido leve, te protege do vento gelado. Ela é linda. É a jaqueta corta-vento exclusiva da Band FM e também o mascote da Band FM. São dois presentes na Super 6 das 9. Como é que você vai fazer? Só ligar pro telefone Band FM, que é 11-37-43-1313. O bom e velho telefone está aqui à sua espera. Temos também o WhatsApp da Band FM à sua espera. Pode votar no telefone, pode votar no WhatsApp, quantas vezes quiser. Música número 1, Direitos Iguais, Simone Mendes. 2, Olho Marrom, Luan Santana. Tiaguinho, música 3, Pensamentos Intrusivos. Seja Ex, Henrique Juliano, é a música de número 4. 5, Ana Castela, Fronteira. E a música 6, João Gomes, Vão Te Procurar, I Love You Baby.
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1: FM é música 3 da Super 6 das 9. Tiaguinho, Pensamentos Intrusivos. Número 2, Luan Santana, Olho Marrom, e a música 1, Simone Mendes, Direitos Iguais. Participe pelo telefone e pelo WhatsApp. Dois presentes com a marca Band FM pra você. Temos a jaqueta corta-vento exclusiva da Band FM. Ela é linda, ela é moderna. E vai pra você também o mascote da Band FM, fofucho, linducho, aqui à sua espera. Escolhe a sua aí. 1, 2, 3, 4, 5 ou 6. Número 4, Henrique e Juliano, Seja Ex, aqui, ó, na noite da Band FM.
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0: Tarde FM, a música 6 da Super 6 das 9. João Gomes, vou te procurar. I love you, baby. Continue participando. Durante o comercial, a gente tem a jaqueta corta-vento exclusiva da Band FM pra você. E o mascote da Band FM, a sua espera.
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0: 9:28, Babi de volta.
2: Marcelo Dias, tô de volta aqui na Band FM com outras informações. E estamos em ano eleitoral. E é o seguinte, pessoal: os eleitores que estiverem fora do município onde votam nos dias das eleições e queiram votar em vez de só justificar, tem até amanhã para solicitar o voto em trânsito. O pedido pode ser feito pela internet, por meio do autoatendimento eleitoral do TSE ou presencialmente em qualquer cartório eleitoral do Brasil. E amanhã tem mais decisão para os times brasileiros na Sul-Americana e na Libertadores da América. Na Sul-Americana, às 7 horas da noite, tem Olímpia e Vasco, que empataram em 0-0 no jogo da ida. Às 7 horas também tem Macará e Santos. O Santos ganhou de 2-1 na primeira partida. E ainda na Sul-Americana, mas às 9:30 tem Botafogo e Cienciano. E o time carioca precisa aí de um verdadeiro milagre, né? Na primeira partida, o Cienciano venceu por 6-1. Tá bem difícil pro Botafogo. E na Libertadores da América, às 7 horas da noite, tem Mirassol e LDU. O jogo de ida terminou em 1-1. Às 9:30 é a vez de Corinthians e Rosário Central, que no primeiro jogo não saíram do 0-0.
0: Ok.
2: Um beijo, Dias. Boa noite.
0: Beijo, boa noite. Até amanhã, Babi.

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21: 4 minutos. A noite da Band FM no ar. Estamos juntos, eu e você, você e eu, e a partir das 10 horas, a gente toca as músicas mais antigas, né? Anos 80, anos 90, 2000, e também tem a música atual no meio das antigas, tá legal? É o Band Love com você, das 10 da noite a 1 da manhã, com as melhores músicas de todos os tempos. Aquela que toca o teu coração, toca no Band Love. E ó, você pode mandar mensagem durante o Band Love pra tua paixão.
22: Boa noite.
21: 10h30 tem história de amor do Band Love.
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21: Super 6 das 9 dando pra você. Olha só, jaqueta corta-vento exclusiva da Band FM. Mais um mascote da Band FM pro Cristiano Lucindo da Silva. Cristiano Lucindo da Silva. Parabéns, Cris. Aquele abraço pra você, pra sua família. Ganhou os presentes da Super 6 das 9.
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21: Música vencedora está no ar. Simone Mendes, Direitos Iguais.

0: Band FM, beijei a cura, Diego e Vitor Hugo. Na noite da Band FM, faltam 16 minutos para as 10, já às 10 horas, teremos o Band Love. Vamos fazer o clima para o Band Love, tocar um pagodinho bem gostoso. Essa música já tem uns 19 anos, viu? Ela é uma música bonita, mas ela destaca a sensibilidade do parceiro, que percebe o sofrimento silencioso da companheira e se mostra disposto a ouvir e conversar. Tem que ser assim.
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0: Insegurança. Quixote, ao vivo.
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1: Boa noite, meu amigo Walter Anjo.
2: Boa noite, Marcelo.
1: No ar, eu te encontrei aqui na Band FM, toda segunda e quarta, um pouco antes do Band Love. Quem tá com saudade faz o quê, Walter?
2: É muito simples, entra no Instagram, aperta na lupinha, escreve gente procurando gente, gente procurando gente. Clica em seguir, vai em mensagem e escreva pra mim de quem você sente saudades.
1: Isso.
2: De um amigo, da primeira professora, de um parente. A Band FM e o Good Angels querem acabar com essa dor da saudade.
1: É isso aí. Gente procurando gente é um Instagram. Não paga nada e quando você clica em mensagens pra colocar as informações da pessoa que tá desaparecida, você faz com total segurança. Hoje é a Simone, Walter.
2: E é para ela que eu vou dar boa noite. Boa noite, Simone.
3: Boa noite, tudo bem?
2: Tudo ótimo, Simone. Simone, conta pra mim, você e seu marido escreveram pra gente porque vocês procuram quem?
3: Meu pai, na verdade, como meu marido escreveu, né? Era o sogro, no caso. E eu a filha, então é meu pai.
1: Há quanto tempo que você procura seu pai, Simone?
3: Muito tempo, acho que desde 1994.
1: Mas o que, que aconteceu?
3: Eu não sei, eu não tenho nenhum dado dele, nada e...
1: Mas você chegou a conhecê-lo? Você chegou a conhecê-lo, não?
3: Não me lembro.
1: Ah, entendi.
3: É, porque minha mãe separou dele e eu era bem pequena.
2: Ah, você não teve contato?
3: Não tive, nem com família, assim, alguém da família também não sabe falar, precisar exatamente onde ele tá. E aí fica esse vazio, né?
1: É, e a dúvida, né?
3: Como seria se ele estivesse aqui hoje?
1: A dúvida machuca, né?
3: A dúvida corrói.
1: Vamos fazer o seguinte, vamos ouvir a musiquinha aqui na noite da Band FM.
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1: Tocou a musiquinha, minha amiga Simone. Como a gente adora dar boas notícias para os nossos amigos e amigas que escrevem para a Band FM. Infelizmente, às vezes não é possível dar a boa notícia, mas é possível acalentar os nossos amigos, as nossas amigas, abraçar e acabar com a dúvida. Como você disse, a dúvida corrói, né, Walter?
2: Exatamente. E a informação que temos a te passar, vou primeiro falar que o Léo Farral, o último endereço dele foi em Rondônia, em Jiparaná. Tá? Depois eu passo para você. O CPF dele está cancelado desde 2013. Então, há muito tempo ele não está convivendo mais com a gente. Mas fora do ar, eu passo para você todos os dados para você fazer uma pesquisa maior e poder chegar em algum lugar.
1: É isso aí. Para você pesquisar, de repente encontrar familiares dele, que também são seus familiares, né? A gente te dá um abraço. Obrigado pela sua confiança na Band FM. Viu, minha amiga Simone?
3: Obrigado por tudo.
1: Minha amiga Simone.
3: Obrigado por tudo.
1: A gente queria muito te dar uma boa notícia, tá? Um beijo no seu coração.
3: Outro grande, até mais.
1: Até. Obrigado, Walter.
2: Obrigado você, Marcelo.
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3: 4:10. Que bom que você está aqui na Band. Muitíssimo obrigado pela sua companhia aqui na noite da Band FM. Eu sou Marcelo Dias, estamos juntos. Eu e você, você e eu, até 1 da manhã. Hora de Band Love, agora.
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3: Ó, quero começar a noite, a gente tá na metade da semana, quarta-feira, pra te convidar amanhã, a gente vai ter o Band Love um pouquinho mais tarde, por quê? A partir das 8 horas da noite, teremos o Band FM de pertinho com a Ana Castela. Ela vai fazer um show aqui na Band FM, você vai poder ouvir na Band FM a partir das 8 horas, tá bom? Vai poder assistir no aplicativo Band Play, também no site bandfm.com.br e no canal da Band FM no YouTube. Como é que eu baixo o aplicativo Band Play? É de graça. Baixa de graça no seu celular, no seu smartphone, clica em Band FM, clica em rádios, depois você clica em Band FM, tá bom? Aí você vai assistir a Band FM 24 horas por dia e vai assistir amanhã o show de Ana Castela. Combinado? No Band Love de hoje tem presente? Claro que tem. Moletom exclusivo da Band FM, lindão. Quentinho, gostoso, uma área super boa. Várias cores. E você escolhe a cor do seu jeito. Mais um kit com 3 hidratantes labiais da Beijo Boom. O beijo que é uma explosão. Boom. Beijo, boom! Tá legal? É o kit com 3 hidratantes labiais e um moletom exclusivo da Band FM. Participe pedindo a sua música, mandando o seu recado aqui no 11 99991 9197. Aperta o microfone do WhatsApp e manda agora. 11 99991 9197. Esse é o WhatsApp. Aperta o microfoninho, manda teu beijo, manda tua frase romântica, manda teu eu te amo, assim, ó. Meu nome é tal, quero mandar o eu te amo pra tal pessoa. Falando de amor, 10:30 tem história de amor do Band Love.
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0: Never Tears Apart.
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0: Truly Madly Deeply.
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0: Tarde FM, lá do ano de 1997, foi tema da novela Por Amor. Vanessa Rangel, Palpite, aqui no nosso Band Love. Volta pra mim.
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0: Roupa Nova.

0: É clássico atrás de clássico. Esse é o nosso Band Love, que trouxe na primeira sequência o Daniel, Vai Dar Samba, Rihanna, boa essa música, gostosa, boa pra namorar também, né? Take a Bow. E o Elton John, Romantismo, abrindo o nosso Band Love desta noite de quarta-feira, You Gotta Love Someone. São 10 horas 15 minutos, já já às 10h30 teremos Murilo e Tatá com mais uma história de amor do Band Love. Tá legal? Os recados já chegam aqui pro Band Love.
1: Boa noite, Marcelo.
0: Boa noite.
1: Eu gostaria que vocês tocassem uma música do Elton John, Nikita, pra minha amada Solange.
0: Valeu, tá dado o recado aqui, Marcelão, pra Solange. Recado aqui no Band Love, viu, Marcelão? Boa noite, quero mandar um alô pro meu esposo Marcos Coelho. Eu sou Gilvane, de Eunápolis, na Bahia. Eu te amo, amor. Sempre estarei do seu lado. Obrigada por ser esse marido incrível. Valeu. Ouvindo a Band FM, Eunápolis, Porto Seguro, que é sucesso. É muito sucesso. Boa noite, Band Love. Quero dizer pro meu marido Johnny que eu amo ele tanto. São 17 anos de casados. Um marido desse nunca mais arrumo. Tá bom, Pri. Priscila e Johnny é casal Band Love.
2: Boa noite, Band.
0: Boa noite.
2: Aqui é a Nancy de Guarulhos.
0: Oi, Nancy.
2: Gostaria de mandar um beijo para o Paulo, dizer para ele que ele é a paixão da minha vida. Valeu. Gostaria de ouvir a música Let's Get Along com Marvin Gaye.
0: Ok.
2: Obrigado, Band. Um abraço para vocês.
0: Obrigado pelo carinho com o nosso Band Love, pela participação.
3: Oi,
0: também.
3: Pessoal da Band. Boa noite.
0: Boa noite.
3: Eu sou Viviane, sou motorista de aplicativo aqui do ABC.
0: Oi, Vivi.
3: Quero mandar um abraço para vocês, um abraço para todos os motoristas que estamos na ativa aí.
0: Isso.
3: Né, nessa madrugada. Quero pedir uma música antiga que remete à minha adolescência. Fábio Júnior, 20 e poucos anos.
0: Beleza.
3: Muito obrigado, pessoal da Band. Boa noite.
0: Belo pedido.
4: Oi, Band, tudo bem? Meu nome é Juliana, falo aqui do Jardim Bom Sucesso, Sorocaba.
0: Oi, Ju.
4: Quero desejar a todos uma ótima noite, especialmente para meu esposo, o Beto.
0: Aí.
4: Falar para ele que todos esses anos que estamos juntos, o amor da gente cada vez cresce mais.
0: Parabéns.
4: Beijo a todos. Tchau.
0: Tchau, beijão para você, pro Beto. Quem mais? O Robson deixou áudio aqui?
5: Boa noite, Band Love. Boa noite, Marcelo Dias.
0: Boa noite.
5: Robson aqui da cidade de Tiradentes. Voltando pra casa, sintonizado na melhor do Brasil, a Band FM. E é claro, pra deixar a minha mensagem pro meu amor, pra Bruna, dizer que eu estou morrendo de saudades dela. E que, ó, amor da minha vida, sábado nós estaremos juntinhos.
0: Olha aí.
5: Te amo.
0: Que maravilha, sabadão, hein? Sabadão, só love, só love. Um abraço pra você, meu amigo. Obrigado, viu? São 10 horas, 17 minutos aqui no nosso Band Love. Posso falar de amor próprio? Posso? Amor próprio é entender que você não precisa ter todas as respostas para continuar acreditando no amanhã. Algumas coisas levam tempo. Outras mudam de direção. E tudo bem. O importante é não abandonar a si mesmo no meio do caminho, tá, gente?

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0: Tarde FM, Gustavo Lima, abre o portão que eu cheguei aqui no nosso Band Love, Soweto, refém do coração, aquele pagode gostoso lá dos anos 90 pra você de volta, né? A sua rádio do seu jeito, com mais uma história de amor do Band Love.
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2: Às vezes, a vida muda nossos planos da forma mais dolorosa possível. Mas é justamente quando tudo parece perdido que o amor pode encontrar um jeito inesperado de recomeçar. A minha história começou em 1969, quando eu tinha só 15 anos. Hoje, com as redes sociais, parece que tudo ficou mais fácil. Uma curtida, uma mensagem, um aplicativo de namoro e pronto. As pessoas se conhecem. Mas naquela época, não. Naquela época era tudo diferente. Não existia telas para aproximar ninguém. A gente precisava estar frente a frente, conversar, olhar nos olhos e descobrir aos poucos se existia alguma coisa ali. E foi assim que eu conheci o Dema. As minhas primas me chamaram para passar um tempo na casa delas e conhecer o novo vizinho. Foi naquele dia que os nossos caminhos se cruzaram. Nós dois tínhamos 15 anos e éramos dois adolescentes começando a descobrir a vida. Mas bastou a primeira conversa para eu sentir que tinha alguma coisa diferente ali. Sei lá, acho que eu posso dizer que foi amor à primeira vista. Não demorou muito pra gente começar a namorar. E é engraçado pensar que aquele namoro de dois adolescentes acabaria sendo o começo da família que eu sempre sonhei. Apesar da gente ser novinho, a gente já fazia muitos planos pro futuro. Nós namoramos por 3 anos e em 1973 decidimos nos casar. A gente fez aquela festa na casa da minha mãe e aquele foi, de verdade, um dia inesquecível. Em 1974, nasceu nosso primeiro filho, o Alan. E alguns anos depois, em 1977, veio o Rafael. Naquela época, eu tinha certeza que a nossa família estava exatamente como a gente sempre tinha sonhado. O Dema era fotógrafo e, por causa do trabalho, ele viajava bastante. Às vezes, ele ficava até 15 dias fora de casa. Mas, mesmo passando tanto tempo longe, ele sempre foi um pai muito presente. E apesar da gente já ter 2 meninos, ele ainda tinha um sonho muito grande de ter uma menina. Foi justamente quando a vida parecia estar realizando esse sonho que tudo mudou. No dia 8 de novembro de 1980, o Dema passou mal enquanto estava trabalhando. Por sorte, ele tinha acabado de chegar na empresa quando ele desmaiou e foi socorrido pelos amigos. Mas a partir daquele dia, nossa rotina mudou completamente. Foram dias de idas e vindas ao hospital. Os médicos diziam que o coração dele estava inchado. Mas eu ainda achava que ele ia melhorar. Eu precisava acreditar nisso. Até porque, no meio de toda aquela preocupação, eu descobri que eu estava grávida mais uma vez. Quando eu contei, ele olhou para mim e disse que poderia ser a menininha dele. Aquilo ficou guardado no meu coração e por 10 dias, aquele foi o nosso segredo. Só nós dois sabíamos que um novo bebê estava a caminho. Eu também alimentava a esperança de que ele finalmente teria a filha que ele tanto desejava. Mas, no dia 19 de dezembro de 1980, o Dema passou mal outra vez. E dessa vez, ele não teve tempo para nada. Ele morreu nos meus braços, aos 26 anos de idade. Naquele dia, meu mundo desabou. Eu fiquei viúva aos 26 anos, com 2 filhos pequenos e uma gravidez que ninguém ainda sabia. E além da dor de perder o homem que eu amava, eu carregava dentro de mim o sonho da nossa menina, que ele nunca teria a oportunidade de conhecer, e ele sonhou tanto com isso. No dia 9 de julho de 1981, nasceu a nossa Raquel. Mas o pai dela nunca teve a chance de segurá-la nos braços. Aquilo foi uma das maiores dores que eu senti na vida. Eu tinha perdido meu marido. E ao mesmo tempo eu precisava encontrar forças para poder criar 3 crianças sozinha. Até porque eu nem pensava em me relacionar com alguém de novo, imagina. Eu tinha medo de colocar os meus filhos dentro de uma nova família e um dia encontrar alguém que pudesse maltratar eles. Minha família até insistia. Dizia que eu precisava seguir em frente, mas eu não. Eu não conseguia tirar essa preocupação de dentro de mim, era impossível. Mas foi aí que uma pessoa que eu jamais imaginaria acabou mudando o rumo da minha história. O Gilmar, o irmão do Dema. Eu conheci o Gilmar desde quando ele tinha 11 anos. Quando conheci o Dema, ele ainda era um menino. Mas depois que eu fiquei viúva, ele começou a se aproximar de mim de uma maneira diferente. Até que um dia ele me fez uma proposta que no começo eu achei bem estranha mesmo.
3: Neuza, eu sei que você tem medo de arrumar outro companheiro que judie dos seus filhos.
2: Ai, tenho mesmo, Gilmar, tenho mesmo. Meu maior medo é colocar meus filhos numa situação que faça eles sofrerem.
3: Eu sei disso. E é justamente por isso que eu quero te fazer uma proposta. O que você acha da gente morar junto?
2: Do que você tá falando, Gilmar?
3: Eu ajudo você a cuidar das crianças. E você me ajuda também. Assim, a gente continua sendo uma família e constrói um lugar para viver. Nós dois juntos. Eu quero cuidar de vocês. Pensa nisso, Neuza.
2: Eu não sabia nem o que pensar. Aquela proposta parecia uma loucura. Mas ao mesmo tempo, quando eu olhava para o Gilmar, eu percebia que talvez não fosse tão absurdo assim. Ele também tinha uma história muito difícil. Perdeu a mãe quando tinha só 2 anos de idade. Cresceu em pensões, sem ter aquela estrutura de família que toda criança precisa. Além disso, antes de conversar comigo, ele conversou com todos os irmãos e todos concordaram com a ideia dele. No fim, existia ainda uma história dentro daquela família que parecia estar se repetindo. O pai deles também tinha ficado viúvo quando os filhos eram pequenos e depois acabou se juntando com a própria cunhada, que ajudou a cuidar das crianças. Talvez por isso o Gilmar acreditasse que nós também poderíamos construir uma família naquele mesmo formato. Eu ainda tinha muito medo. Nossa, muito medo. Afinal, eu tinha acabado de perder o homem que eu amava. Tinha 3 crianças que eu precisava proteger. Mas eu comecei a perceber que o Gilmar não estava pensando só em mim. Ele estava pensando nos meus filhos. Foi isso que, aos poucos, fez o meu medo dar espaço para uma nova possibilidade. E foi assim que nós decidimos, então, ficar juntos.
3: Sabe de uma coisa? Eu tô gostando de como a nossa vida tá ficando, viu?
2: Eu também, Gilmar. Eu acho que aos poucos a gente tá conseguindo construir a nossa família, né?
3: Então, eu queria muito fazer uma coisa diferente hoje. Você aceita sair comigo?
2: Sair?
3: Sim.
2: Assim, nós dois?
3: Isso.
2: Tipo sair?
3: É, nós dois. Eu quero te levar para um encontro. Eu acho que a gente merece ter um momento só nosso.
2: Ele me levou pro shopping. A gente tomou um lanche, conversou bastante. E naquele dia eu abri meu coração. Eu falei para ele que, apesar da gente estar vivendo daquela forma, não seria fácil para mim me relacionar com outro homem. Eu ainda amava muito meu falecido marido e, além disso, aceitar o Gilmar como meu companheiro, sendo ele irmão do Dema, era uma coisa muito difícil de entender dentro de mim. Mas, mesmo com todos esses sentimentos, naquele dia nós decidimos tentar de verdade. A Raquel ainda estava prestes a completar um ano de idade quando Gilmar entrou de vez na nossa vida. Ela era muito pequenininha. E aí, ela acabou crescendo, enxergando nele uma figura de pai. O Alan e o Rafael também aceitaram o tio como pai desde o começo. E até hoje é assim. É assim que eles o chamam, de pai. O Gilmar não entrou apenas na minha vida, ele assumiu uma família inteira. E ele fez isso quando tinha só 23 anos. Enquanto os amigos chamavam para churrascos, pescarias, passeios, ele fazia questão de deixar claro que não ia para lugar nenhum onde não pudesse levar a esposa e as crianças. Os amigos não entendiam aquela escolha e alguns até questionavam como que um rapaz tão jovem poderia assumir uma mulher que já tinha 3 filhos. Mas o Gilmar não se importava com os comentários, não. Ele tinha feito a escolha dele. E ele escolheu a nossa família. E quando eu penso nisso, eu acredito que talvez essa escolha já estivesse escrita de alguma forma. Antes de ficar comigo, o Gilmar chegou a ficar noivo 3 vezes. Mas nenhum daqueles relacionamentos deu certo. Talvez ele realmente estivesse destinado a estar com a gente. Ele assumiu o Alan, o Rafael e a Raquel como se fossem seus próprios filhos. Esteve presente em cada fase da vida deles. E fez tudo o que podia para que nunca lhe faltasse amor. Depois a nossa família cresceu ainda mais porque o nosso relacionamento deu frutos. É, do nosso relacionamento nasceu a Graziella, a nossa filha. Ela costuma dizer que é 2 vezes irmã dos meus filhos. É prima deles porque é filha do tio, mas também é irmã porque nasceu de mim e cresceu ao lado deles, dentro da mesma casa. Aquela família que começou com tanta dor acabou crescendo muito mais do que eu poderia imaginar.
3: Olha só para os nossos filhos, Neuza. Quem diria que a gente chegaria até aqui, né?
2: É, Gilmar, é verdade. Quando eu penso em tudo que a gente passou, até parece que foi ontem, né?
3: E olha para eles agora. Cresceram, construíram as próprias famílias. Dá um orgulho tão grande, não dá?
2: Dá mesmo. Nossa, acho que no fim a gente conseguiu conquistar tudo aquilo que a gente sempre sonhou. E eu só tenho uma coisa para dizer para você. Obrigada por ter escolhido a nossa família.
3: E essa foi a minha melhor escolha, sem dúvida nenhuma, Neuza. Eu tenho muito orgulho da nossa história.
2: E quando eu olho para os nossos filhos hoje, eu vejo o tamanho de tudo que a gente construiu. O Alan se casou com a Ana Paula e eles tiveram a Lalesca, minha neta mais velha. Depois a Lalesca se casou com o Weber e me deu a alegria de ser bisavó da pequena Betina. O Rafael vive há 7 anos com o companheiro Bruno. Eles são muito felizes e o Bruno sempre foi recebido por nós de braços abertos. Para o Gilmar nunca existiu diferença. O Bruno é parte da nossa família assim como todos os outros. A Raquel mora em Portugal com o marido, o Paulo, e tem 2 filhos, o Nicolas e a Alanis. A Graziella também cresceu, construiu a própria família e é mãe do Miguel e do Brian. E quando eu olho para todos eles, eu me emociono demais, pensando em tudo que a gente viveu juntos. Com o Gilmar são 44 anos. Nós nunca fizemos um casamento oficial, mas eu ainda tenho vontade de fazer uma festa assim. O problema é que a nossa família cresceu tanto que hoje parece até difícil conseguir reunir todo mundo num lugar só. De qualquer forma, para mim, um papel nunca foi o que definiu o nosso relacionamento. Eu considero o Gilmar meu marido e eu sei que eu vou respeitá-lo até o fim da minha vida. E olha, que marido maravilhoso que eu tenho, viu? Ele deixou de viver uma vida só para ele, para ter uma vida com a gente. Ele também construiu praticamente sozinho a nossa casa e hoje já está quase aposentado, mas ainda está trabalhando comigo. Eu ensinei o Gilmar a costurar e nós temos uma oficina dentro da nossa casa. Todos os dias, enquanto nós trabalhamos, a gente fica ouvindo a Band FM. A gente acompanha as histórias do Quem Ama Não Esquece. Eu sempre ouvi e ficava pensando, um dia eu também quero contar a minha história. E hoje eu tô aqui. Mas, mais do que contar a minha história, eu tô aqui para agradecer. Gilmar, eu quero que você saiba o quanto eu sou grata por tudo que você fez, tudo que você continua fazendo por mim e pelos nossos filhos. Você poderia ter escolhido um outro caminho. Era jovem, tinha só 23 anos, poderia ter escolhido uma vida completamente diferente. Mas você escolheu ficar. Você escolheu uma mulher viúva com 3 filhos pequenos. Você escolheu cuidar de crianças que não eram seus filhos de sangue, mas que você transformou em seus filhos por amor. Você cuidou, protegeu, ensinou e esteve presente. E essa é uma das maiores provas de amor que alguém poderia dar. Meus filhos têm você como pai. A Graziella tem orgulho da família que a gente construiu. E hoje, quando eu olho para os nossos netos, para nossa bisneta e para todos que vieram depois, eu percebo que aquele medo que eu tinha no começo acabou dando lugar à maior família que eu poderia imaginar. Você não foi só o homem que entrou na minha vida depois que eu perdi o Dema. Você era irmão dele. Antes de ser meu marido, você era meu cunhado. Você fazia parte da mesma família, conhecia a nossa história, tinha visto de perto o amor que eu e seu irmão vivemos. Por isso eu sei que não foi uma escolha simples. Eu também precisei aprender a separar as coisas dentro do meu coração. Eu precisei entender que amar você não significava esquecer o Dema. Mas você chegou para ajudar a reconstruir uma família que tinha acabado de perder um pai. E com o tempo acabou se tornando o pai que os meus filhos tanto precisavam. Talvez seja isso que mais me emociona quando eu penso na nossa história. Você não chegou para substituir ninguém. Você chegou para somar, para cuidar, para amar. Gilmar, você é o homem da minha vida. Eu quero viver o resto dos meus dias ao seu lado, dividindo com você a nossa casa, a nossa família, o nosso trabalho e todos os sonhos que nós ainda temos. Quem sabe um dia a gente ainda consiga realizar aquele sonho de morar na praia, né? Mas enquanto esse dia não chega, eu quero continuar aqui, ao seu lado, trabalhando com você, ouvindo a Band FM, acompanhando as histórias do Quem Ama Não Esquece e vivendo a nossa própria história. Eu amo você profundamente. E sei que talvez nunca existam palavras suficientes para agradecer tudo o que você fez por mim e pelos nossos filhos. Porque você não apenas entrou na minha vida quando eu estava sozinha. Você escolheu uma família que já existia. E ao longo desses 44 anos, fez essa família também ser sua. Você foi meu cunhado, depois meu companheiro, meu marido e, acima de tudo, foi pai dos meus filhos. E se hoje eu posso olhar para trás e dizer que, mesmo depois de uma perda tão grande, eu consegui ser feliz novamente, é porque um dia você olhou para mim e disse que queria cuidar de nós. Naquele momento eu não sabia o que aquela escolha significaria. Hoje eu sei. Hoje eu sei. Você escolheu ficar. E foi essa escolha que mudou a nossa vida para sempre.

0: Tarde FM, Zezé de Camargo e Luciano, é o amor. Ao vivo, uma música linda para uma história linda, contada pelo Murilo e pela Tatá. E o mais bonito nessa história é perceber que o amor chegou justamente quando a Neuza tinha mais motivos para ter medo de recomeçar. O Gilmar não assumiu apenas um relacionamento, mas uma família inteira, mostrando que amar também é acolher e permanecer. Depois de 44 anos, essa linda história deixa uma lição simples. A vida pode nos surpreender quando menos esperamos, e um novo amor pode transformar até os momentos mais difíceis numa nova história, numa história linda que você ouviu aqui na Band FM. Agora, ouvindo a voz da personagem principal da nossa história.
1: Gostaria muito de agradecer que vocês escolheram a minha história aí para contar.
0: Obrigado, Neuza.
1: Eu sempre ouvi, já faz mais de 10 anos que a gente escuta o programa da Band e a gente gosta muito dessa hora aí do...
0: Da história.
1: Da história do amor aí. Então eu queria agradecer a vocês por ter escolhido ela, viu? Muito obrigada. E é uma forma de eu agradecer meu marido por tudo que ele fez por mim. E ele vai ficar muito feliz na hora que ele ouvir essa história, tá bom?
0: Tá certo.
1: Muito obrigado por vocês terem escolhido a minha história.
0: A gente que agradece por você ter enviado uma história tão linda para todos nós aqui. Os ouvintes estão emocionados e a gente quer essa emoção na sua voz. Aperta o microfone. Ah, antes, entra nas redes sociais. Lá nas redes sociais da Band FM, Facebook e Instagram, tem a fotinha da Neuza, tem a foto do casal, tem a foto, as fotos da família. É uma família linda e feliz, tá bom? Você comenta ali a história, pode mandar também o seu áudio, a sua mensagem pro 11 99991 9197. Aperta o microfone e manda, tá bom?
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0: In Excess.

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Depois de músicas internacionais lindíssimas, a gente toca um clássico nacional para você curtir, para você viajar, para você cantar com Band Love.

Band FM Flor e o Beija-Flor. Henrique e Juliano com a participação da Marília Eterna Mendonça aqui no nosso Band Love. 11 horas 10 minutos. É clássico do passado. É música linda. É Band Love.

0: You Leave Me Now, aqui no nosso Band Love. Vamos com os primeiros áudios comentando a história de amor do Band Love. Que história, hein, gente? História tocante. Meu amigo Anderson, ouvindo a Band FM Porto Alegre.
1: Boa noite, Band Love.
0: Boa noite.
1: Diferente da história de ontem do Samir, essa de hoje ele mostrou o que é um homem de verdade. Soube entender a dificuldade dela, chegou para ser o suporte que ela necessitava e o apoio para os filhos dela. Tornou a vida dela mais feliz, sustentável, podendo ela seguir em frente, mesmo sendo cunhado dela. Ela aceitou ele e pôde viver feliz.
0: Tá certo, Anderson. Obrigado, um abraço, viu? A Penha também tá com a gente, né, Penha?
2: Boa noite, Marcelo Dias.
0: Boa noite.
2: Que linda mensagem, que linda história de amor. Essa história vale a pena ser contada e ser vivida, né? Te desejo uma boa noite. Aqui
0: obrigado.
2: É Penha e Eufrásia de Campos dos Goytacazes.
0: Obrigado.
2: Muito linda essa história. Só de ter assumido os filhos dela como filha dele. Hoje não tem mais isso. Hoje os homens estão muito sem compromisso. Mas, enfim, muito linda a história. Boa noite e fica com Deus.
0: Boa noite, um beijinho no seu coração, viu? Quem mais?
3: Boa noite, Marcelo Dias.
0: Boa noite.
3: Alessandro Bororó, motorista de aplicativo de Barueri.
0: Fala, Lê.
3: Que história linda, hein? Eu escutei ela de manhã, que história linda. Que Deus abençoe essa família. E eu falo igual a você. Feliz e grato.
0: É isso aí.
3: Boa noite, Band Love. Ligadinho na Band Love.
0: Obrigado, amigão. Grande abraço, Ale. Quem mais?
4: Boa noite, Band.
0: Boa noite.
4: Muito linda a história de hoje, hein?
0: É o Eduardo.
4: Tava ouvindo aqui, eu e minhas duas filhas. Muito linda mesmo. Exemplo de família, né?
0: É isso aí.
4: Mandar um beijo pra minha filha Ana Lara e mais vizinha. E pra mamãe Josiane. Amo muito elas.
0: Valeu, meu amigo.
4: Deus.
0: Parabéns, elas são lindas. Ele mandou fotinho das filhas aqui no WhatsApp da Band.
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0: Rádio FM Sorriso Maroto, a primeira namorada aqui no nosso Band Love. Sequência deliciosa, né? Tivemos Bruno Marrone, Charon as Rosas, Vanessa da Mata, Boa Sorte, NSYNC Sailing. 11 horas 27 minutos aqui no Band Love. Amanhã tem Band Love, mas é mais tarde. Por quê? A partir das 8 horas da noite, teremos a boiadeira Ana Castela, vai fazer o show pra você. 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Falei das redes sociais da Band FM, vou falar das minhas também. Se quiser seguir, fica à vontade. É locutor Marcelo Dias no Instagram. Locutor Marcelo Dias no TikTok. Posso esperar você? Locutor Marcelo Dias no Insta. Locutor Marcelo Dias no TikTok. Só colocar na busca do seu Instagram, do seu TikTok, você vai me encontrar. Locutor Marcelo Dias no Insta. Locutor Marcelo Dias no TikTok. 11 horas 29 minutos.
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0: Você gosta, né? Eu também gosto, é linda demais, eu vou tocar pra você. Toquei W, She's Beautiful, e o Chicago If You Leave Me Now. Ó, Vanessa Costureira chegou agora. Um beijo. Tá curtindo aqui o nosso Band Love. Ela diz, costurando com a Band é bem melhor. Beijos, meu gato. Tá dado o recado aqui. Minha amiga Vanessa, um beijinho, viu? Já aniversário da Paulette, é isso? Beijinho no seu coração também. Ó, mensagens chegando, comentando a história da Neuza.
1: Boa noite, Band, boa noite a todos. Boa noite, Marcelo Dias.
0: Boa noite, meu amigo.
1: Aqui é Demir.
0: Fala, Demir.
1: Motorista de aplicativo de Ermelino Matarazzo.
0: Oh, legal.
1: Que história linda, viu, Marcelo? Diferente da história de ontem do cara, da canalha, né? Pra mim foi um canalha. O de ontem.
0: É, ontem ele não quis nada.
1: Independente,
0: né,
1: dele ser cunhado. Mas a vida nós temos que seguir. E eles escolheram seguir da melhor forma possível, independente de ser cunhado ou não. Então, estão de parabéns. Tiro meu chapéu pra eles.
0: Tá certo.
1: Beijo, obrigado.
0: Valeu, Ademir.
1: Essa é a minha opinião.
0: Obrigado pela sua opinião, pelo seu comentário. Bom trabalho, viu, meu amigo?
2: Oi, Marcelo Dias. Seu
0: Oi,
2: lindo. Meu,
0: sua linda.
2: Eu vi essa história hoje no meu tempo de eu comentar, então eu tô ouvindo agora à noite.
0: Beleza.
2: E eu fiquei pensando na história de ontem, né?
0: Ah, é.
2: Que aquele cara
0: do
2: perdeu
0: Samir.
2: A moça. Nossa, eu fiquei com aquilo na cabeça. Ele perdeu a mulher por conta que ele não ficou com palhaçada porque ela tinha filhos. E olha esse rapaz aí, gente. Que responsabilidade que ele assumiu. Que isso que é homem. Que homem, como diz a Tatá. Aí sim, viu? Por amor vale tudo, né? Por amor vale. E que amor essa família. Um beijo, é a Sandra.
0: Valeu, Sandra, sua linda. Um beijinho, viu?
3: Rodinei, motorista de aplicativo de Sorocaba.
0: Fala, um amigão.
3: Pra todos. Cara, que história, hein? Que história. No começo eu comecei a julgar, fala a verdade. Mas depois, que história linda, hein? Acho que o sonho de todo homem é ter um amor desse. Meu Deus do céu, que maravilhoso, que lindo. Parabéns desse casal. Abraço pra todos.
0: Valeu, um abração pra você. Bom trabalho, meu amigo. 11h47.
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0: Você lembra dessa aqui, ó?

0: Band FM Boyce Avenue. Save Your Tears pra você aqui no nosso Band Love. Também New Kids on the Block, Please Don't Go Girl. E os Paralamas do Sucesso, Onde Quer Que Eu Vá. Só música linda, hein, gente? Maravilha! Estamos fechando mais uma hora do Band Love. Calma, que tem mais Band Love. Agora, 11 horas 59 minutos. Hoje tivemos o Eu Te Encontrei na Band FM, um pouquinho antes do Band Love. Ele acontece toda segunda e quarta. Então, quero dar um recado para você que sente saudade de alguém, de um familiar, de alguém que você trabalhou, alguém que você estudou, algum vizinho, alguma vizinha, alguém que você namorou. De quem você sente saudade? Quem é a pessoa que está desaparecida nesse Brasilzão de Deus? Vamos deixar a tua vida bem melhor, sem a dor da saudade aí no coração? Siga o Instagram que eu vou te dar agora, que é o Instagram do Walter Pessinisky. É o Walter Anjo, que está toda segunda e quarta comigo aqui no Eu Te Encontrei na Band FM. É fácil demais. Coloca na busca Gente Procurando Gente. Na busca do seu Instagram, coloca aí Gente Procurando Gente. Aí o que você vai fazer? Você vai clicar em seguir, tá bom? Clica em seguir e depois você clica em mensagens. Lá em mensagens, você vai colocar as informações da pessoa que está desaparecida. Legal? Muito legal. Por quê? Nós vamos deixar a sua vida bem melhor, sem saudade. Gente Procurando Gente é o Instagram. Clica em seguir, depois clica em mensagens, escreve ali um resuminho da sua história com essa pessoa que está desaparecida. Combinado? Vamos deixar a sua vida bem melhor, sem saudade, sem dor da saudade no coração. Tá chegando a hora.
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0: FM Doce Mistério. Leandro e Leonardo, recordação maravilhosa aqui no nosso Band Love. Também Backstreet Boys, As Long As You Loved Me. Também Robbie Williams, Sexed Up. E Transas com Hit. Aí tivemos Ana Castela cantando Solteiro Forçado. Mais uma música que você vai ouvir no show que a Ana Castela vai fazer hoje, quinta-feira, a partir das 8 da noite aqui na Band FM. Sim, ela vai fazer esse show aqui na Band FM. Você vai ouvir pelo rádio, através de todas as afiliadas da rede Band FM em todo o Brasil. Você vai poder assistir também. É, temos o canal da Band FM no YouTube, temos o aplicativo Band Play, que é de graça, pode baixar aí, e temos também o site bandfm.com.br. Ali você assiste o show da Ana Castela, a partir das 8 horas da noite, tá bom? Band Love vai começar mais tarde, nessa quinta. Boa noite, Celo! Chegando de viagem, bora relaxar ouvindo só as músicas lindas, tamo junto. Ligadinha até o final do Band Love, é a Cleide, obrigado, Cleide! Um beijo, viu? A Ivone também está aqui com o Band Love. Boa noite, Marcelo Dias. Que história emocionante. Que Deus abençoe grandemente a vida desse casal. Eu sou a Ivone. Estou de plantão até as 7 da manhã. Curtindo Band Love aí. Valeu, menina. Quem mais está com a gente? Eliana comentando a história.
1: Boa noite, Marcelo. Boa noite. Verdade, história linda, emocionante, né? Ah, quando é destinado por Deus, né? Só poderia ser um final desse, feliz. Que Deus abençoe muito essa família, felicidades, é o que eu posso desejar, né? Um beijo.
0: Um beijo para você, Eliana, minha amiga.
1: Eliana Marques de Barueri.
0: Beijão para você. A Marilisa Soares está com a gente. Boa noite, Band Love. Que história linda. É bom demais ser você todas as noites. Trabalhando aqui com a Band até as 6 da manhã. Bom trabalho, menina. Obrigado pela sua companhia. Mais um comentário da história.
2: Boa noite, Band. Tô acompanhando a história. Nem tô esperando o final. Primeira vez que eu vejo uma história maravilhosa. Que história linda, linda, linda, linda, linda de morrer.
0: Aê!
2: Júnior Niterói.
0: Valeu, obrigado. Beijo.
2: Boa noite, Band.
0: Quem mais mandou?
3: Marcelo, boa noite. Boa noite a todos os motoristas de aplicativo aí, ó. Eu sou o Valsei de Itajaí, Santa Catarina.
0: Ô, amigão.
3: Tô aqui trabalhando de Uber, ouvindo a Band.
0: Muito bom. Bom trabalho, viu? Um abraço pra você e a todos os motoristas de aplicativo do Brasil que estão curtindo Band Love, dando carona pro Band Love. Abraço pros taxistas também. São, agora é 12:35, já já 1 da manhã, tem Diego Lopes e o melhor programa pra sua madrugada é o Band Coruja, tá?
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0: Tiaguinho, ainda bem, e a versão acústica, linda, linda, linda.

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0: Band FM, Anthony Braxton, I Don't Want You. A última música de hoje do Band Love, Contramão, Gustavo Mioto, Marisa Monte, ainda lembro. 12:58, vamos dar presente, gente, ó, presentão especial aqui no Band Love. O moletom exclusivo da Band FM tem preto com laranja, off-white com verde, off-white com caramelo. Você escolhe a cor do seu jeito, mas o kit com três hidratantes labiais da Beijo Boom. O beijo que é uma explosão, Beijo Boom. Para nossa amiga Maria Helena Ferreira. Maria Helena Ferreira, parabéns, viu? Ganhou os presentes aqui do Band Love. Você tá bem, né, Diegão?
1: Maravilha, lógico. Sextamos já quase, já na sexta-feira, fim de semana chegando aí.
0: Não, é quinta.
1: É quinta ainda, né?
0: Chegamos na quinta.
1: Ah, é verdade, é. É ainda, falta pouco agora.
0: Ainda não é sexta.
1: Agora é só dando uma empurradinha que chega.
0: Olha ele, olha ele.
1: E hoje tem na Castela, hein?
0: Hoje tem no Band FM de pertinho, a partir das 8 horas da noite.
1: Legal, bacana.
0: Vamos transmitir aqui na Band FM.
1: Ó. Oh.
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0: 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O senhor treinou hoje?
1: Hoje eu fui.
0: Fez o quê?
1: Hoje treinei costas.
0: Olha só, hein?
1: Hoje foi dia de fazer uma lombar.
0: Olha só, então.
1: Costas e bíceps.
0: A lombar tá ótima.
1: Tá maravilhosa.
0: Tá aguentando tudo, né?
1: Larga.
0: É. Tchau, gente.
2: Fica largo nas costas.
0: Não, tá largo, né?
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8: Alô, meu povo, bora que tá na hora, 1 e 2, 1 hora 2 minutos desta quinta-feira, quintamos. Dia 20 de agosto já, hein? Bora fazer bagunça na madrugada até 5 da manhã. 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

partir de agora começou a nossa festa, começou a nossa bagunça, começou a nossa madrugada, começou o Band Coruja. 1 hora, 6 minutos. Bora começar tudo de novo.

0: aí, como é que dá o molho aí? Tudo na paz, tudo tranquilo, de boa? O que você tá aprontando nessa quinta-feira? Tá fazendo o que agora, hein? Eu queria lanchar. Eu queria merendar agora. Eu vou achar se tem no iFood um espetinho.
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0: aqui, deixa eu ver. Vou procurar um espetinho entregue aqui. Será que acha? Diego, desbloqueia, mas não vou desbloquear ninguém. Se foi bloqueado, tem motivo. Vá cagar no mato, não começa a me irritar, não. Deixa eu mandar um beijo pra Lagiana. Lagiana, minha conterrânea. Como é que tá Band FM em Lages aí, Lagiana? É a nossa querida, não sei, não tem o nome ali. Beijo pra você, Lajana. Bora começar a nossa festa.
2: Bom dia, Diegão. E aí, meu camarada? Só alegria, nego velho.
0: Beleza.
2: É o Baiano Segurança. Um bom dia pra todos os ouvintes aí, ligadinho no Band Coruja. Graças a Deus, Diegão quintou, né? Quintou, e se quintou, cara, pra sexta, é um pulo, Diegão. Ô, Diegão, me responda aí, Diegão. Ah. Se eu esconder o pano, Diegão, você acha o pano pra mim, Diegão?
0: Não acho nada. Não vou achar nada chupando. Que é chupando? Sai daqui, baiano. Chupando. Oi!
3: Ô, Dieguinho!
0: Olha aí!
3: Bom dia, amor!
0: Olha aí!
3: Saudade, tá chegando nos Itala, né?
0: Verdade, chegou hoje.
3: Tá dormindo cedo, Diego, por isso que eu não tô ouvindo você, mas hoje eu.
0: Olha lá, essa bosta sozinha ela reinicia. Vai, Michele, fala.
3: Oi, Dieguinho.
0: Oi, meu amor.
3: Bom dia, amor.
0: Dia.
3: Saudade, faz tempo que não se fala, né?
0: É verdade.
3: Ah, eu tô dormindo cedo, Diego, por isso que eu não tô ouvindo você, mas hoje eu tô acordada.
0: Ah, é, Michele?
3: Tá, beijo da Michele.
0: Tá bom,
3: tô um pouquinho triste, um pouquinho.
0: Por quê, hein?
3: Tem a minha diva que foi embora, Laura Cardoso.
0: Ah, é.
3: Agora Menezes, grande diva da televisão, mas é...
0: Verdade.
3: É a vida, né?
0: Ela tava velha.
3: Ninguém fica pra sempre, né, Diego, né? Infelizmente.
0: Viveu bastante,
3: Mas tá bom, Deus vai pôr ela num bom lugar. Beijo, Diego, fica com Deus.
0: Ô, Michele, eu só tenho uma coisa que a gente tem certeza na vida... Que é a morte. Ah, tá, mas vai chegar pra todo mundo. Mas elas viveram bastante, né? As pessoas que deixaram legados. Você olha pra vida, é gostoso quando você chega com 99 anos. Aí é bom, senão nós não vamos chegar. Nós não. Nesse ritmo que nós estamos aqui, nós não chegamos nem nos 60. Nós da madrugada que eu falo aqui, né? Mas quando você olha pra trás, aí você vê um legado. De que as pessoas gostaram de você. Que você foi gente boa com todo mundo. As pessoas falam bem de você, né?

0: É legal, aí já pode ir embora de boa. Ficar pra semente também não dá. Muito velho demais também não queremos, né? Ficar atrapalhando os outros, aí que velho anda devagar. Velho que quer dirigir, aí faz trânsito. É, velho que não quer largar do serviço. Não é? Vai ficar atrapalhando a vida dos outros. Então tá bom demais. Oi.
1: Fala, Diegão.
0: Boa.
1: Bom dia, bom dia, bom dia, Diegão.
0: Buenas, buenas. E aí?
1: Sou eu e a Morena aqui, cara, de Niterói. Pá, saudade de você, cara.
0: Olha aqui, ó.
1: Pô, sumiu, pô. Abandonou nós, rapaz. Agora não. Que a gente tá ouvindo aqui a Band FM, rapaz. Que a gente tava aí na luta aí, não corre.
0: Legal.
1: Mas aí... Parabéns, hein, ter voltado, hein, Diegão.
0: Obrigado, cara.
1: Eu e a Morena mandando um abraço aí. Manda um alô aí pra todos os amigos aí de Niterói. E pra galera do grupo aí, ó. Amigo das antigas aqui do Cantagalo, Niterói.
0: Boa, garoto. Um abraço pra você, Almeida. Pra Morena aí também. Tudo de bom, tudo de band.
2: Fale por você, o maconheiro sem vergonha. Que não vai chegar até os 60. Eu pretendo chegar até os 95. Perturbando geral. Quero que se lasque.
0: Ô, Cleiton, com esse teu bucho aí. Esse teu bucho de massa de pão que você come aí. Não vai chegar, não, hein, mano. Você voltou pra academia, ô vagabundo?
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0: encontrou... É, comendo do jeito que você come, com esse teu buchinho, essa pança de cadela aí, você não chega, não.
4: Beber cachaça é bom, mas...
5: Bom dia, Diegão! Bom dia, cambada do Band Coruja. Vamos que vamos, Diegão. Diegão, tô ensinando o velho a trabalhar aqui, Diegão.
0: Deixa eu ver.
6: Sai daqui, baiano.
0: Quem é esse velho? Padeiro novo, padeiro novo, tá ensinando ele. Alô, velho, padeiro novo, um abraço pra você aí. Legal, grande essa padaria, né, mano? Aí você fica aí a noite inteira fazendo nada. Cara, padeiro de madrugada é a raça mais vagabunda que tem. Deixa eu falar um negócio. Você chega às 7 horas da manhã pra comprar pãozinho, tem que ficar esperando na fila. Aí você pergunta, mas o que aconteceu? Não tem pão ainda? É, o pessoal da madrugada atrasou hoje. Ah, pelo amor de Deus, não faz nada. Ainda o pão de manhã, todo mundo precisando ir trabalhar. Ah, é, o padeiro da madrugada atrasou hoje, não conseguiu entregar, mas tá saindo da forna. Os caras ficam a madrugada inteira. Me enchendo o saco aqui, mandando áudio. Não faz uma fornada de pão pra ficar pronta de manhã. Nós temos que ficar na fila ainda. Eu saio daqui, eu vou ficar numa fila. Por que que tem fila? Porque o padeiro da madrugada não entregou a fornada ainda. Mas vai sair daqui a 20 minutos. Ah, pô, vai.
7: Você quer falar que os padeiros da madrugada não faz nada? Fala pelas padarias boca de lixo que você vai, boca
0: tudo
7: de lixo.
0: Tudo vagabundo.
7: Tem na biqueira. Se você chegar 4 horas da manhã aqui onde eu trabalho, tem pão, vagabundo. Respeita,
0: não tem nada.
7: Viu? Seu safado.
0: Nada. Fica aí fazendo nada. O quanto tempo é pra fazer uma fornada de pão? Mano, deixa eu fazer um negócio. Deixa eu falar um negócio sério aqui com você agora. É água, ovo, uma mistura velha que eles põem lá. Botar numa batedeira por 20, 10 minutos, pegar essa bosta, amassar num formato redondo, pôr no forno por meia hora, tá pronto. E os caras conseguem atrasar, velho. É meia hora pra fazer 80 pão, 100 pão. Os caras conseguem atrasar de manhã. Como é que atrasa pra fazer pão? Pão é água, ovo e farinha, velho. Faz num formato redondo, fica 20 minutos no forno, tá pronto, cara. Aí, na madrugada tinha muito trabalho. Aí, ó, tudo enchendo o saco aqui, ó. Ninguém faz porra nenhuma. Aí chega de manhã, ai. Padeiro da madrugada que atrasou, mas tá saindo já já. Tá. Ô, Diego, não tem nenhum ouvinte perto de você pra levar um lanche pra você, não? Ih, já foi esse tempo, Samia. Você traria, eu sei que você traria. Eu sei que você pudesse, você mandaria do Japão um daqueles... Como é que é o nome daqueles cachorro quente de japonês? Que é tipo, vai dentro de um taco. É, tinha um ouvinte meu que ele vendia aí. Ele tinha um motorhome que ele vendia esses lanches aí. É frango dentro de um pão. Parece um churrasco grego, só que é de japonês. Eu esqueci.
5: Não, Diego, aqui como a gente tá em dois, a gente começou a trabalhar 10 horas, meia-noite, a gente terminou o serviço. Só que aí é os cabaços da manhã que não assa, a gente deixa pronto.
0: Ah.
5: Só que a gente vai embora às 5 horas da manhã, aí é outra cambada que tem que assar.
0: Olá, você entendeu?
5: Entendeu?
0: Eles começaram meia-noite, 2 horas da manhã, já tá pronto o serviço. E o pior é que é verdade, porque eles mandam vídeo aqui. Esse dia o Max mandou aqui, cara, é muita coisa que eles produzem ali. Mas o que que eles fazem das 2 até as 5?
5: Alô, cunho do velho, muito bom dia, Diego Lopes. Pedroso, vigilante de Curitiba, por cá.
0: O Pedroso.
5: Sintonizado aí no Band Coruja, pose. Quero mandar um abraço aí pra toda a galera que tá ouvindo o Band Coruja aí, pro Davizão. Então, por cá, gurizão, vamos que vamos. Então, obrigado.
0: Vigilante é a mesma coisa. Cara, vigilante. Mano, eu tenho muito... Pera aí, eu trabalho na madrugada há um tempo. Eu tenho... E os meus ouvintes não é ouvinte, é amigo. E eles contam pra mim como é que é o negócio. Tem um camarada amigo meu que é bombeiro. Ele falou, mano, eu trampo em 2 trampos, em 3 serviços, na verdade. Eu falo, cara, como é que você consegue, velho? Que hora que você dorme? Eu perguntei pra ele. Na inocência, perguntei. Ele falou, ué, eu durmo nos meus serviços. Ah, tá, mas aí fica fácil, no caso. É, Diego, não, lá eu e um camarada faz a ronda, na hora da ronda vai lá, pega, faz, tem que passar o dedinho não sei aonde e volta a dormir, cara. Você acha que eu fico acordado? Olha, só aí fica fácil aqui.
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0: Madrugada. Olha, só quem trabalha certinho aqui sou eu. O resto
1: é frango. Ô Diego, eu sei que Edinaldo arrasa no pão. Edinaldo é o bom padeiro, né?
0: Edinaldo?
1: Mas tu acha que de madrugada Edinaldo tá acordado? Edinaldo tá mastigando alguma coisa, deitando, fazendo aquele empurrando com a barriga. Logo, Edinaldo. Beijo, Edinaldo. Saudade de você falar com você, Edinaldo.
0: Oi, Edinaldo.
1: Vai embora 5 da manhã. Já fez pica de coisinha? Fala aí que você fez de bom pra mim. Já manda um kit pra Michelle aqui na Bahia.
0: Oi, Edinaldo! Edinaldo!
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9: Diegão, hoje eu tô um lanchinho aqui, eu acho que mais tarde eu vou comer esse menino, ó. Aí pra você, ó. Vou passar um ferro nesse moleque à noite mais tarde.
0: O que é esse louco aí, ó? Apertando parafuso essa hora. Cara, na madrugada é maravilhoso, né? Os caras arrumam o que fazer pra arrumar dinheiro do patrão. O outro tá apertando um parafuso agora, 1:18 da manhã, com a parafusadeira, fazendo nada, só enrolando.
9: Ô, Diego, mandei um vídeo pra você aí, ó. Vou passar o ferro nesse eletricista.
0: Eu vi. Ah, eletricista, eu vi.
9: E aí, Diegão, seu vagabundo? Oi, Michele, meu amor. Quanto tempo... Ô, Diegão, não sei porquê, quando eu escuto a voz da Michele, eu só imagino o tamanho do bilau dela. Mas eu não sou padeiro, não, Michele.
0: Ele não faz nada também. É outro que fica enrolando lá. É, guarda-costa, sei lá o que o Edinaldo faz. Né?
10: Bom dia, Diegão. Tarde perigosa. Ai, tem que ter a idade onde você quer, quantos anos você quer viver. Sei não, viu? Só não quero dar trabalho pra ninguém. Mas eu acho assim, uma idade boa, sabe qual que seria? No 96 anos e um mês, 96.1. Ah, que é tudo de bom, que é tudo de bug. Aqui não, Tico, Tico.
0: Ô, Tati, você não pode... Já tá perto também, já aí, já não podemos... Você já tá virando o cabo da Boa Esperança também, Tati. Não podemos falar de idade, não, né? É, já tá pra lá, já tá já com as, né?
11: Bom, aí, Pedro, meu irmão. Obrigado pelo abraço aí, mano. Tamo junto. Bora, bora aí, Diegão. Bora, bora aí. Não tem BT hoje não, Diegão? Ou não?
0: Meter.
11: Bora, bora. Já comi a bisteca, torresmo. O macarrão meu do Brasil e bora, bora aí.
0: Eu tô com fome, cara. Eu tô com fome. Olha lá, o outro mandou aqui agora um monte de pão. Eu que fiz. Olha lá, que desgraçado. Acabei de falar que eu tô com fome, o lazarento. Eu que fiz. Tá bonito, hein? Cara, eu gosto muito de pão, velho. Eu preciso achar um espetinho. Agora. Eu não trouxe comida hoje. Eu falo, não vou descongelar comida pra trazer. O plano era vir mais cedo, né? Mas enrola, né? O cara enrola. Eu ia passar no Mac.
2: É, o cara fala aí que padeiro não trabalha, que vigilante não trabalha. Quem trabalha é locutor de rádio, né?
0: Lógico que trabalha.
2: Senta o rabo na cadeira, liga o microfone, fala meia horinha, toca meia...
0: Vai... Quem é que tá ligando? O velho do lixo tá ligando, né?
2: É hora de música. Fica olhando a gostosa pra pegar café, ó.
0: Cala a boca. Isso, ainda bem que você ligou, velho do lixo.
12: Bom dia.
0: Bom dia, ô Mike Baguncinha. Quem é esse aqui? Não tem nome no WhatsApp ali. Pô, mas na foto parece o Mike Baguncinha.
13: Oi, Diego.
0: Oi, Shirley.
13: Ai, Diego, você escolachou o Cleiton. Apesar que de vez em quando.
0: É amor, é amor.
13: Ele merece um escolacho mesmo.
0: É amor.
13: Mas deu dó.
0: Não, mas é amor. Deu dó. Aqui é um esculachando o outro.
13: Saudade dela.
0: Ah, a Michelle.
13: Beijos para todos.
0: Beijo, Shirley. Coisa linda.
14: Ah, Diegão, mas a galera que ouve a rádio não vai dormir, né, cara? Ficamos uma madrugada inteira aí na,
0: é verdade,
14: na sintonia.
0: O vigilante que ouve nós não dorme, não. Mas a hora que eu perguntei na inocência mesmo. Falei, caraca, velho, você trabalha em 3 empregos, que hora você dorme? Ele falou, durante o trampo. Ah, tá, aí é fácil.
15: Bom dia, Diego Lopes e Vaneres falando, passando aqui para desejar uma boa noite, boa madrugada. Seu lindo, seu gostoso, voz macia, voz de veludo. Quintou, que quinta-feira maravilhosa. Diego, gostaria de mandar beijos e abraços a todos os meus seguidores do Instagram, ivan.neres.oficial. ivan.neres.oficial. Ivan Neres, nada melhor que um dia após o outro. Uau! Segue a música maravilhosa. Dá o play, Diego, por favor.
0: Vou dar o play nessa aqui, ó.
16: Oi. Ah, Diego, para de mendigar, seu passa-fome.
0: Tô com fome.
16: Vou mandar
0: mesmo
16: aí um pão com salsichão pra você aí.
0: Manda aí.
16: Ah, tô brincando, Diegão. Se eu pudesse, mandava assim, um seto do McDonald's, beleza?
0: Né?
16: Big Mac, tá. Saradão pra você.
0: Para de falar,
16: né, mano? Pô, se tivesse aí, você ia ver, mandar pizza pra você, mundo já
0: para. Para de falar,
16: tá,
0: de comida, cara.
16: Curtinho, ia ficar popinho. Um beijo pra todas as gatas.
0: Paba, que áudio alto. Eu achei um negócio no na veste casa. Deixa eu ver, mano. Ó. Chama Chocoteto, né? Chocotela. É um alfajor de Nutella, cara. Mano, que negócio maravilhoso. Hoje eu fui lá comprar uma caixa disso. 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É. 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É muito bom. 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
17: Beijo, Chile. Beijo, Cleitinho. Beijo. Deus abençoe vocês. Quinto. Beijo, meus amores. Deus abençoe vocês. Se vocês guardem. Que Deus derrame chuva de bênção na vida de todos do Bando de Coruja, sempre.
0: Valeu, Michele. Vê se não abandona nós, Michele.
18: Ô, Diego, nem falando mal, não, filho. Mas bombeiro é tudo vagabundo mesmo, poxa. Os caras tomam a noite toda. Você acha que tem corrente pra bombeiro? Num prédio comercial à noite? Lógico que não. Os caras tomam a noite toda, pô. Tudo vagabundo.
0: É, aqui mesmo, aqui, de vez em quando passa um aqui, dá uma olhada.
5: Ô, Diegão, essa Best Casa aí, Diegão, aqui é a da Marginal, que é 24 horas. Ah. Lá é bom pra comprar vinho, Diegão, bebida também, viu?
0: É.
5: Tem uns precinhos legal, uns queijos também.
0: Eu parei de beber, velho. Eu tomo uma taça, já tô feliz já. Mas eu comprava lá também, é legal. É legal, tem bastante. Aí você paga aquele clube, se você paga o clube, você tem uns descontão legal, cara. Hoje eu fui lá ver, tinha uma moto elétrica por 3 mil reais. O preço é 10, mas daí você paga aquele negócio, paga, tava saindo 3 pau. Quase que eu comprei, não sei nem andar a pé direito, quanto mais de moto.
12: Diegão, sabe o que eu tô reparando? Depois que você viu a cavalo.
0: Quem é o idiota que tá ligando? Trouxa! Para de ligar, ô idiota!
12: Fala do leg roxo, você anda reclamando mais de fome, viu?
0: É, né? É verdade, cara. O que será que tá acontecendo, hein? A cavala da leg roxa. Episódio de hoje.
19: Abra a janela, meu amor, abra a janela.
20: Ô, Diegão, velho do lixo, sai cachorro, passando pra marcar audiência. Deixando um abraço pra você e boa programação.
0: Olha lá os caras ligando, né? Um fica atrapalhando o outro.
20: Informação pra nós.
0: Olha lá.
20: Passando heliópolis lá, fazer...
0: Olha lá. Para de ligar, Cleiton.
20: Coleta, o pessoal falou que vai...
0: Para, Cleiton.
20: Mandar um recado aí. Beleza? O pessoal tá ouvindo a rádio. Um abraço aí, é o velho do lixo. Seu cachorro, recomendei a faca lá, irmão. A hora que chegar, só passar lá e pegar, beleza? Te aviso.
0: Tá bom, tá bom.
20: Um abraço, sai cachorro.
0: Outro que é igual a Tati aqui, só promete as coisas. Eu tenho um ódio de quem promete e não cumpre. Então não promete, pô. Ah, olha, a pipoquinha chegou. Ela chegou. E aí, pipoquinha? Como você está sumida?

0: Vai perguntar pra Pipoquinha como é que ela tá? Tá toda estourada.
1: Cala a boca.
2: Já vou dar o papo. Se mandar cantoria hoje, eu vou ligar até de óculos. Não quero nem saber.
3: Eu trabalho com vagabundo aí, Diegão. Político pra mim é tudo vagabundo, viu?
1: Quem é o idiota que tá ligando? Para de ligar. Eu vou começar a bloquear quem tá ligando aqui, enchendo o saco.
3: É o Edinaldo. E aqui na casa dele tem uma guaritinha. Eu fico na guarita. Assim, durante a semana eu não faço nada. Às vezes, nos finais de semana que ele vai sair, eu vou com ele. Porque de dia ele tem o motorista que sai com ele.
1: É, guarda-costas.
3: E às vezes no final de semana eu saio quando ele vai pra alguma baladinha ou pegar algum pezinho de cabra.
1: Olha lá, é capanga.
3: Diegão, uma coisa que eu não entendo. Esse pessoal entra no programa, em vez de mandar um áudio pra acrescentar alguma coisa, fica mandando abraço. Ah, abraço pro pessoal do grupo do Bando de Coruja. Pô, vocês não estão no grupo? Por que vocês não mandam um abraço de vocês lá no grupo? Bando de carente.
1: Eu já falei isso, cara. É uma galera aleatória que entra no ar pra mandar abraço. Que manda abraço vai no programa da Xuxa. O Edinaldo é capanga, a profissão dele.
4: Ô, velho do lixo, para de ligar no nosso áudio. Nós não tem culpa que a Calica não quis dar pra você, seu velho broxa.
1: Ô, Marco, para.
5: Ô Diego, esse carioca que liga aí deve ser o único que convive naquela subida no morro lá, né? Esse vagabundo aí. Eu vou falar pro Bob que ele tá mandando mensagem aí, sabe?
1: Para de falar dos carioca que a nossa audiência tá aumentando cada vez mais lá.
6: Tá bom. E aí, Diego, beleza? Aqui é o Regis de Carapicuíba.
1: E aí, Regis?
6: Ô Diego, e a Moreno Tatuí? Sumiu, rapaz. Sabe que ela casou? Pessoal, quando a mulher casa, o marido proíbe um monte de coisa, né?
1: É, não sei por onde anda, não, mano.
7: Ô, Diegão, que nem ontem mesmo que eu falei, né? Meu molequinho de 12 anos pegou eu e a mãe dele, dando uma chibatada nela.
1: Ah, é?
7: A mulher ficou daquele jeito, dizendo que o culpado era eu. Eu falei, calma, amor. Aí peguei e falei pra ele, ó, filho, isso aí é normal, viu? Você veio desse jeito, tá?
1: É, isso aí.
7: Aí peguei e falei pra ela, né, pra Carolzinha, que ia levar ele numa zona comigo. Ela ficou mais braba ainda comigo. Meu, pode isso?
1: Ah, mano, mas hoje em dia não pode, né? Hoje em dia tá diferente o negócio. Você não pode nem brincar com um negócio desse aí. É que antigamente era outro tempo, né, cara? É. Meu pai era louco, né? 9 anos eu já tava lá, já. Já tava lá, frequentando as luzes vermelhas lá. Mas hoje em dia você fala um negócio desse, ai, ai. É, a gente bebia água de fossa. Comia ovo do fiofó da galinha, mamava nas tetas da vaca, comia fruta com bicho, matava bicho pra comer, comia os primos, tudo. Tamo aqui bem forte, bem gordo, bem feliz, bem, ninguém virou coisa que não presta. Nosso brinquedo era faca e tiro. Aí ninguém virou vagabundo. Aí não, porque a criança vai crescer. Aí se jogar Counter Strike, a criança vai crescer querendo matar. Ó, cala a boca! É, Diego, a Pipoquinha voltou a ficar solteira porque tinha um boato de que o namorado dela não deixava ela participar. A Pipoquinha, ela tava namorando com um véio. E o véio, eu acho que embaçava pra ela participar. E ela não deixava ela mais participar com a gente. Agora deve ter matado o véio.
2: Ô, Diegão, queria falar pro Max aí, mano, que ele tá de parabéns, véio. Ele vai fazer um investimento de silicone na Carolzinha. Parabéns, Max. Quando ficar pronto, manda a foto pra nós.
1: Ô, mano, deixa eu falar um negócio. Tem um outro lugar que eu trabalhei aí. Eu não sei se eu conto essas coisas. Eu me arrependo de contar isso aí depois. Mas tinha um outro lugar que eu trabalhei aí, que tinha um cara que trabalhava comigo. Ele conheceu a menina, se apaixonou. Há uns 15 anos atrás, ainda existia essa ilusão de que locutor tinha dinheiro, sabe? É, porque chegava, conhecia os artistas, né? Andava lá com carrinho, né? Fazia uns eventinhos por fora, podia fazer ainda showmiz, enfim, ganhava uma graninha. Aí ele conheceu essa moça, apaixonou, a moça fez ele apaixonar. Ele foi lá, pagou o silicone pra menina, adivinha? A mulher tava com os peitos bem bonitos. Não, vamos marcar casamento. Vamos, vamos casar. Foi fazer uma viagem pra fora. Disse que foi passear pra conhecer os parentes lá fora, na Europa, né? Foi pra Dubai. Mano, a mina vende bolo de pote e vai pra Dubai passar o fim de semana. Ah, peraí, ô. Peraí. Peraí, juvenil. Não voltou mais. Não voltou mais. É só passeio de lancha agora. O trouxa tá pagando as tetas dela até hoje. Ah, não que eu tô falando que vai acontecer com ninguém, não, lógico. Não, os caras já tem, é diferente, os caras são casados, tem filha. Mas eu falo assim, mano, peraí. Eu sempre lembro disso quando falo em colocar teta nas mulheres. É uma história que sempre vem na minha cabeça. Aí hoje ela vende bolo de pote lá em Dubai.
8: Bom dia, diga, aqui é Patrícia, motorista de caminhão. Tô adorando ouvir você, viu? Essa noite passada eu não dormi nada. O que, tá, que tirou, na verdade, meu sono é escutar vocês. Beijo, é com Deus. Beijinho pra Sandrinha e pro velho do lixo e pessoal do grupo.
1: Aê, muito bem, Patrícia. A Patrícia é uma loira. Ela parece a Paquita, não sei das quantas lá, né? Sentir o teu sabor. Ô Patrícia, você dirige o quê? Caminhão, carreta?
9: Um beijinho na boca.
1: É, que caminhão que é? É carreta? O que que é? O que que você leva? O que que não leva, né? Eles não gostam que fala que leva. O que que vocês transportam aí atrás?
2: Você tá querendo dizer o que com isso, Diego? Carozinha, quando colocar os airbags novo, ela vai dar um puta pé no Max?
1: Não tô falando nada disso, eu só lembrei da história. Sempre que fala disso, eu lembro dessa história. Só isso. Não tô falando que ela vai fazer nada. Cala a boca.
3: Diego, não vai longe não, viu? O John Tatu comprou um iPhone pra Palestrina, a Palestrina não quis nada com ele. Hoje ela usa o iPhone pra tirar suas fotos sensuais e postar no Instagram, pros outros comentarem e curtir. E o John Tatu fica aí chupando o dedo desse boi nervoso.
1: Não, isso é mentira, isso é mentira. É verdade isso? O Tatu deu um iPhone pra Palestrina? Não, pera aí, o Marcelinho Uber pagou lanche na esperança de... Pagou um Mac na esperança de... Mas um iPhone? Tinha um outro amigo nosso também, que ele era assim, emocionado. Ele dava tênis. É, não tinha ideia pra dar presente, ele dava tênis pras meninas. Mas tênis caro, né? Ficava um ano pagando tênis e nem comia.
10: Bom dia, Diego Lopes. Aqui é Eliane Jardim Miriam. Voltei.
1: Ah!
10: Beijo, tô aqui ligadinha aqui na escuta, viu?
1: Olha ela aí, ela voltou. Ah, não acredito. Para tudo. Porque ela está de volta. O que aconteceu que você sumiu da nossa vida, minha amiga Eliana do Jardim Mira? O que aconteceu, menina?
11: Coitado.
1: Nossa senhora, cara. Olha, eu vou falar pra você. Foram, sei lá. Eu acho que já faz quase um ano que ela sumiu, né? Todo dia chegava gente aqui pra perguntar de você. O que que aconteceu, Eliana?
12: Oi, Diego. Boa noite. Tudo bom, Diego? Aqui é a Amanda. Viu? Você tá bem mocinho. Perdi o sono por causa de você também, viu? Por causa dos exóticos que o povo tá mandando. Boa noite pra todo mundo. Boa madrugada.
1: Beijo pra você, Amandinha. Obrigado. Mas olha, peraí, deixa eu voltar aqui. Disse que eu era muito... Ó, a Eliana mandou uma foto aqui. Tá bonita, Eliana. Tá mais gordinho, tá mais cheio, tá melhor, tá...
11: Não,
1: tá normal. Oi, Eliana, o que aconteceu que você sumiu, hein?
11: Que só quer me iludir.
1: Conta pra nós.
11: Seca o...
1: Tá tudo bem?
11: E pra não dizer que eu...
1: Por onde você andava, Eliana?
11: Só olhar,
13: Ô, Edinaldo, Quem foi o corno que te falou isso aí? O filho de rapariga que falou isso aí? Lógico que isso aí é mentira, rapaz. Você vai acreditar nisso aí? Você é menino, né? Ô, Diego, isso aí é mentira, pô. Olha pra minha cara, rapaz. Você acha que eu tenho cara de velho do iPhone?
1: Eu não posso falar, meu. Tem cara do quê? Eu não posso falar.
2: Ah, foi internação compulsória isso aí.
1: Para.
2: A família dela internou, tava usando muita pedra. Aí mentira. A família falou, vamos internar pra ver se sara. Por isso que ela voltou mais gordinha, mais corada. Parou de usar pedra,
1: ela,
2: né?
1: Ela tá bonita, ela tá bonita. Para com isso.
14: Eliana, qual clínica você tava? Tá de saidinha ou como é que era essa saída da clínica lá? Eliana, graças a Deus. Eu achei que o cara tinha feito coxinha de você. Deus abençoe você, tá, Eliana?
1: É que tinha um...
14: É, e os meninos? O menino já nasceu?
1: Oh, é verdade. Tinha um cara lá do Piauí, né? Que era louco pela Eliana, lembra? Aí a galera falou que ele queria raptar ela pra fazer coxinha. É, Diego, avisa aí que o Tatu sentiu, hein? Ficou nervoso, deve ser verdade a história do iPhone. Ah, daqui a pouco eu vou ligar pra Palestina pra saber isso. É, silicone não, Diego, mas tem um locutor folguista que dá prêmios para os ouvintes. Ah, eu tô sabendo. Olha, Eliana, peraí.
15: A clínica que eu tava, né? Beleza, tava lá na clínica que sua irmã toma conta, ô.
1: Ei! Vai mexer com ela.
16: Diego, eu tô no Bitruque, aí o mês que vem eu vou pra carreta. Eu carrego Sedex de Varginha pra São Paulo.
1: Olha! A Patrícia tá num Bitruque. O que que é Bitruque? Enfim, ela tá num Bitruque e vai pra carreta. Qual que é a diferença, Patrícia? Vamos lá, começa agora! Aula de caminhonagem. Aula de carretagem. Aula de bitrucagem. Qual a diferença de um bitruque e uma carreta, você sabe? Começa agora, aula com a Patrícia Caminhoneira.

0: Olha, tem alguém salvar o contato dele com um ator pornô. Aí tá escrito aqui, ó: Diego, meu primo fez igual, pagou o silicone da ex-mulher e semanas depois ela terminou o casamento de 20 anos e foi embora. Quanto que tá pra pôr os peitos, hein, gente? Fala aí pra mim. Só pra eu ter uma base do prejuízo.
1: Bom dia, Marcos, aqui, ó, IdaPV. Na pista aqui, em Paleme. Vamos que vamos aí, bom dia. Querido, bitruque nada mais é que dois eixos pra zero. Chama bitruque. E a carreta são mais eixos, por isso que tem uma diferença. Bitruque categoria D. E a carreta categoria E. Beleza, tamo junto. Um dia abençoado.
0: Olha aí, tá vendo? Ah, eu achei que bitruque. Não, dois eixos então é de boa, né? Eu achei que bitruque era aqueles que tem duas carretas, uma grudada na outra, sabe? Aquilo lá é difícil, deve ser difícil pra carregar, pra dirigir, né? Pra dirigir tá aqui não, é só ir pra frente, mas pra manobrar deve ser um maravilha.

0: Sai daí, ô Fernando. O Fernando fez uma arte lá, primeiro campeonato de locutores boiolas de São Paulo. Pra votar no seu locutor boiola favorito, fale com o Caipirão. Primeiro lugar, um mês de sauna gay grátis. Segundo lugar, uma semana na casa do Kid Bengala. Terceiro lugar, um kit com 5 leques coloridos, mais revista do Diego Lopes pelado. Oh, pai, tu tá me confundindo com o outro aí.
1: Brasil, mamãe!
2: Meu querido, duas carretas assim chama bitrem, meu guerreiro. Chama bitrem.
0: Tá bom.
2: Bitruque é diferente.
0: Tá bom.
2: Tem uma engatada na outra, chama bitrem. Vamos que vamos aí, melhor madrugada no rádio
0: tá
2: ali.
0: Tá bom, valeu. Tá bom.
3: Ô, Diego, vai do cirurgião, né, Diego?
0: Eu?
3: Não pode fazer nesses carniceiros, né? Se for um cirurgião bom, uma prótese boa, de águas marinhas. Tá de 7 mil, de 7 a 10 mil.
0: Ah, tá barato.
3: Uma prótese de água marinha. Agora, se for uma prótese que não presta, que você acha em qualquer lugar, é 4 mil, 3.500.
0: Ah, que
3: mas
0: é isso?
3: Mas se for uma prótese de águas marinhas, assim, um peso bem bonito, assim, que ele chama atenção, é de 7 a 10 mil.
0: Ah, eu achei que era 25 pau, 30 pau.
3: Um renomado, não esses carniceiros que fazem qualquer cirurgia e deixa marcas, como você já viu aí nas redes sociais, mulheres que fizeram plástica, né, e destruiu com um corpo, um rosto, um corpo, com tudo.
0: Tem umas que tem um tipo um T de ponta cabeça, né? Corta embaixo no meio, fala, mamãe, meu Deus, que mamá feio. Mas eu achei que era mais caro, achei que era uns 30 conto, 25 conto.
4: Vai no cavalinho, vai.
5: Ou seja, ô Max, quem vai mamar naquelas TT lá vai ser outro.
0: Para!
5: Bom dia, Diegão, bom dia, seus malacabados.
0: Sai daí, Tucano.
5: Eu conheço uma garota lá na academia, viu, Diego? Minha amiga. O cara só não tirou o silicone dela porque tá grudado lá dentro. Mas tomou carro, tomou casa, tomou tudo. Eu pensava que bitruque era um eixo adicionado no caminhão truque. Um eixo adicionado no caminhão truque. O caminhão truque tem dois eixos atrás, então bitruque adiciona mais um lá na frente pra poder carregar mais peso.
0: Ah, tá. Aula de caminhões agora.
6: É, Diego, mas tem que levar em consideração que esses caminhões hoje em dia é tudo automático, né, mano? Direção elétrica. Os bagulho é mais macio do que um carro zero aí, você tá ligado, né, mano?
0: É verdade, é verdade.
6: Por isso que até mulher hoje em dia dirige esse caminhãozão grande aí, mano.
0: Até mulher.
6: O bagulho é mó molezinha do caramba. É. Vai lá, paga o quebra lá no Detran lá pra tirar a habilitação, já era. Fala que é motorista. Fica fazendo merda nas estradas por aí.
0: Ô, misógino. Deixa eu mandar um beijo pra Vitorinha. Vitória, ela é carreteira, ela é esposa do Douglas. E eles ficam dirigindo o dia inteiro, todo dia juntos. Só que ele vai numa carreta e ela vai em outra. Vocês conhecem a Vitória, né? Ela participa com a gente às vezes aqui, ela e o Douglas. Imagina você dirigir com a mulher colada no setor. Da vida inteira. Eu, se eu fosse caminhoneiro, não ia querer minha mulher junto comigo. Eu já tô na estrada pra aliviar. É, Diego, eu voltei agora pra ficar. Porque eu ganhei neném e fiquei um tempo afastada. Ah, por isso que a Eliana do Jardim me afastou. Porque ela ganhou neném. Agora ela tá de boa, já resolveu, já ganhou, né? Beijo pra você, viu, menina? Vê se não some mais. Pois eu vou ligar pra você pra conversar, pra saber como é que tá aí, tá?
2: Diegão, sempre tem que ter um pra falar mal da mulher, né, mano? É. Não consegue entender, né, que a mulher tem capacidade pra tudo. Se liga pra ele aí, faz sabor, ó. As mulheres só dirigem hoje porque os homens deram oportunidade. Os homens tá fraco, tá mole.
0: É isso aí.
2: Essa é a realidade, Diegão.
0: É isso aí, essa cara. O cara que fica reclamando aí que a mulher tá, a mulherada tá fazendo as coisas, é porque é frouxo.
7: Vai do cavalinho.
8: Bom dia, Diegão. Bom dia, não. O cara tá errado. Bitruque é um truque com quatro eixos. É dois eixos na frente e dois eixos na traseira. A carreta normal, 5 eixos, 6 eixos. Vai vendo.
0: Oi, quantos trechos você tem na traseira aí? Só pra nós. Só pra nós saber se você é bi ou se você dá o troque.
9: Abra a janela, meu amor, abra a janela.
10: O Diegão também caiu no golpe, né? Dei o celular pro Davi e o Davi me deu um perdido também, ó. Tomei um perdidão. Fora do Davi, ó.
0: Mas o que? Você queria pegar o Davi? Você deu o celular porque você queria pegar o Davi? Aí, Davi.
11: Ô, Diegão, pra colocar silicone de 12 a 25 mil reais. Como eu trabalho aqui no Alphaville já há bastante anos, sou segurança aqui de um residencial aqui. Conheço uma moradora médica que faz o procedimento. Aí eu consegui pagar 8 mil para minha esposa. É, teve um descontaço. Eu paguei mesmo só anestesia, medicamento, essas coisas. Mas ela fez por 8 mil para mim. Agora, rezar para a esposa não dar um pé na bunda, né?
0: É.
11: Sério risco.
0: Mas ficou bom, mano. Ficou
11: Mas valeu
0: bom.
11: A pena.
0: Valeu a pena? Fez certinho, não foi? É. Eu teria medo, por exemplo, o negócio é 30 mil. Ah, mas pra você eu faço por 8, peraí. O que que tá errado nessa história? Que a conta não fecha, é muita diferença.
12: Fala, Diegão, meu xará. Como é que tá? Tudo em riba?
0: Bom.
12: Ô, cara, a explicação do mano aí nada a ver, mano. Bitruque é um caminhão com 4 eixos.
0: Agora lascou.
12: 2 eixos direcionais na frente e 2 eixos fixos na traseira. Não tem nada a ver que 2 eixos que ele falou, mano. Falou que dirige bicicleta e quer falar de caminhão.
0: É, tá os motoristas da Fiorino com a bundinha empinada tá louco aí, né? Cara, eu acho um barato, velho. Quando eu vou descendo embora, todo dia passa uns 4, 5 por mim. É uma Fiorino branca que eles empinam a bundinha e botam um LED embaixo do... O que tem... Qual é o nome dessa doença? O que é essa doença, gente? Que o cara empina a bunda de uma Fiorino e põe um LED embaixo. E anda igual louco. Tá aqui, pá.
13: O meu silicone eu paguei 10 mil, Diego, 10 mil. Eu acho que agora deve estar há 6 anos atrás, eu acho que agora deve estar uns 12, 13 mil por aí.
0: É, então. Mas ficou bom, ô Patrícia? A gente quer saber se ficou legal. A gente quer saber se ficou bom, se compensou. Ficou vesgo, às vezes fica vesgo, né? Já viu as tetas vesga? É, precisa dar uma balanceada. Fica fora do prumo.
14: E Davi, você ganha um celular e você não dá talento na moça? Você é interesseiro mesmo, hein? Você não vale nada, cachorro. Estão querendo dar, Diegão. Eles estão querendo dar. Empina a bundinha e fica com a luz piscando.
13: Ô, amigo, meu é manual. O caminhão é manual. Entendeu? Eu prefiro no manual, mas ele é automático também. Mas que nem o Diego falou, no reto todo mundo consegue, quero ver manobrar.
0: O quê?
13: Mas tem mulher que faz feio. Pera também.
0: Aí, como é, menina? No reto todo mundo consegue? Eu não me meto nessas coisas.
15: Dona de casa, favor.
0: No meu reto eu não consigo nada.
15: É o puro suco do milho.
0: Não, mas não, tipo essa moça que eu falei, a Vitória, né? Ela dirige esses
16: olha,
0: biarticulado que chama, né? Sei lá. Que é esses grandão que tem 2 carrocerias. Aí, beleza, ela anda pra frente. Mas na hora, por exemplo, de carregar e descarregar, ela deixa na mão dos caras lá. Não, eles que se viram aí, eu só trago aqui. Ah, mas daí tá fácil.
16: Vai, pamonha, vai.
13: Tem as mulheres aí na internet que eu vejo que é só mostrar a bunda, peito. E é feio mesmo.
0: Ah, é, deve estar falando da Sheila Belaver.
17: Você acha que custa este curau?
18: Eu quero saber se depois que bota silicone dá pra mamar. Eu quero é mamar. Vai gastar 10, 15 mil pra depois não poder mamar?
0: Atenção, meus amigos. Ele quer mamar.
18: Eu quero saber se depois que bota silicone dá pra mamar. Eu quero é mamar. Vai gastar 10, 15 mil pra depois não poder mamar?
0: Ai, ele quer mamar. Ai, meu Deus do céu.
18: Ô, amigão, aqui você pode mamar à vontade. Oxi, bichão tá cheio de leite, só vim.
19: Eu acho que não existe silicone pra bilola, então pode mamar tranquilo.
20: É mamar carreteira, ajoelha aí, vai, seu lazarento. Ajoelha.
21: Chama os caras da carreta lá, que ele mama à vontade. Oh. Sai, cachorro.
0: É mesmo, hein, os caras da carreta, os caras da Uzi Minas lá. Tava um mamando o outro lá no vídeo.
22: Pum, pum. Ô, Diego, você, toda vez que você fala de caminhão, o que, que é, pra que serve, como que é, esses caras começam a dar uma explicação aí. Parece o Seu Madruga explicando pro Chaves lá como que joga boliche, lembra? Que
0: é verdade.
22: Ele ficava imaginando ele pegar uma bola de boliche derrubando uns pinheiros, assim. O Seu Madruga falava pino, aí ele entendia pinho, né, pinheiro. Daí ele falava, coitado, Seu Madruga não sabe nem falar pinho. Os caras cada hora falam uma coisa diferente, isso é louco.
0: É, cara, e até agora ninguém explicou por que os caras da Fiorino arrebitam o bumbum, mano. Por que que eles erguem a traseira da Fiorino, hein?
10: Aí, Diego, olha o vídeo do meu bebê aí que eu mandei pra você aí.
0: Deixa eu ver.
23: Ei, minha tia. Oi.
0: Ai, que coisa linda.
23: Dedinho. E...
0: Que coisa. E... Pera aí, ele parece com alguém que eu conheço.
18: Ô Diego, o cara que empina a bundinha da Fiorino e coloca o LED lá no eixo lá da Fiorino lá, é vontade de ser caminhoneiro, Diego. É vontade de ser caminhoneiro, só que não passa no exame lá, não paga o quebra, não passa no toxicológico, aí não tem como. Aí compra a Fiorino e empina a bundinha, entendeu?
0: Meu Deus.
13: Ficou bom, o meu ficou bem natural, sabe? O meu ficou parecendo peitinho de adolescente.
0: Ah.
13: Não ficou artificial, não.
0: Patrícia, pera aí só um pouquinho, Patrícia. Eu vou fazer. Não pode ainda? Tá cedo pra. Não, já tá. Não. Deixa eu ir pro intervalo rapidinho, só preciso ver um negócio aqui rapidinho. Tchau, gente. Tchau. Não tá na hora ainda? Poxa vida, cara.

0: Patrícia, você acabou de lascar com o nosso psicológico agora. Só acreditamos vendo.
1: Rapaz, parece um... Como é que ela falou? Como é que ela falou?
2: Ô, Júlio, quer zangar de Anápolis? Bitruque é porque tem um eixo na dianteira a mais.
3: Tá bom, cara.
2: Tem dois eixos na dianteira e mais dois na traseira.
3: Tá bom, cara.
2: Diferente da carreta, entendeu?
3: Tá bom, não quero mais saber. Eu me arrependi de perguntar o que é bitruque. Tá bom.
1: Até o trucão chega lá, vai ficar agora mexendo o saco falando do que é o bitruque. É o que eu vou ligar pra Paula Toco.
4: Ficou bem natural, sabe? O meu ficou parecendo peitinho de adolescente. Não ficou artificial, não.
1: Ah. Oh, yeah. Ah.
4: 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Meu ficou parecendo peitinho de adolescente. Não ficou artificial, não.
1: Ah. Oh, yeah. Tchica, tchica.
5: Ele quer mamar. Tem uma madeira, tá cheinha aqui pra você mamar, seu arrombado.
0: Logo hoje que eu tomei 1 ml de Enatap.
1: Eu também tomei hoje. Ai, caralho.
6: Fala, Diegão, bom dia. Ô, Diegão, deixa de ser sem vergonha, você queria ir pro intervalo, porque ela mandou a foto do peitinho pra você, né? Você não quer compartilhar, né?
1: Não mandou nada.
6: Uma vergonha, rapaz.
1: Sai daqui.
7: Essas véias com peitinho de novinha é uma delícia, Diegão. Manda foto pra nós ver aí, bebê, essa tetinha de novinha aí.
1: Quem falou?
7: Nesse corpinho acabado.
1: Quem falou que ela é véia? Cala a boca.
8: Ô, Diegão, sou Tomé, hein? Só acredito vendo, hein? Só acredito vendo. Você tá de mocinha jovem. Ô, louco!
9: Que delícia, cara! Vai.
1: Calma! Calma que ela não mandou nada ainda.
10: Chápulos!
11: Olha, Edinaldo, querendo ver o peito da menina. É. Dá... Ô, Diego, manda essa mensagem pra mulher de Edinaldo. Que ele quer ver o peito da menina, ó. Manda mensagem pra mulher dele e fala pra mulher dele.
1: Cleiton.
11: Que ele quer ver o peito da. O peito da menininha.
1: Olha aí, Edinaldo.
7: Isso, manda pra mulher de Edinaldo. Isso aí,
1: Diego. Tá bom.
12: Bande coruja,
1: tá bom, coruja, tá bom.
12: A gente dá um tempo e volta já. Mas se você não gostar, não tem com que reclamar, porque o nosso chefe tá dormindo.
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5: Bora, meu povo, até 5 é o nosso Band Coruja que tá no ar. Tudo bem aí? Tá fazendo o que de bom? Cadê sua mensagem que eu não vi ainda? Capricha aí, conta pra nós como é que tá o molho. Por aqui é o Diego Lopes, até 5.
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0: Cadê Alô? Você? Eliana! Bom dia, meu amor!
1: Bom dia!
0: O que que aconteceu que você abandonou a gente, Eliana?
1: Eu tava sem contato bem, Thiago, neném, né?
0: Hã?
1: Fiquei um tempo afastado, que o Thiago é neném.
0: Aham.
1: Aí eu fiquei, eu tava na casa da minha mãe, não tinha como escutar nem participar.
0: Ah, durante... Ela tá com quantos meses?
1: Eu fazia 9.
0: 9 meses.
1: É.
0: Aí você tava com a sua mãe pra cuidar dela, é?
1: Dele.
0: Dele? É, como é o nome dele?
1: É o Pedro Henrique.
0: Pedro Henrique! 9 mesinhas. Ela mandou um vídeo pra mim aqui, lindinho ele. Parabéns, viu, Eliana?
1: Obrigado.
0: Ele tá aí com você agora?
1: Tá dormindo.
0: Tá dormindo, muito bem. E aí agora você vai voltar a participar com a gente, né?
1: Claro, com certeza.
0: Ah, que coisa linda, mas pô, você podia pelo menos ter avisado nós. A gente ficou preocupado com a Eliana que sumiu, hein?
1: Ah, mas sabe nem mentir, viu?
0: Não, é verdade. A gente gosta muito de você. É, tem uns trouxas que ficam zoando aqui, mas é, você não liga, né?
1: Vai passar,
0: cara,
1: que tá
0: a
1: animação.
0: É. Vai, fala aí comigo.
2: Ô, Diego, mano. Só não esquece da Patrícia lá das tetinhas de menina, viu?
0: Cala a boca. Deixa ela. Agora o papo é com a Eliana do Jardim Miriam que tava sumindo. Você voltou pro Jardim Miriam?
1: Voltei.
0: Ah, muito bem. E a sua mãe morava onde? Onde é que você tava com ela?
1: Minha mãe mora ali na Casa Paulo.
0: Ah, aonde?
1: Casa Paulo, para o Parque Nabuco.
0: Casa Paulo?
1: Palma.
0: Casa Palma?
1: É, na Feira Livre, ali para o Parque Nabuco. Na PC.
0: Em Pernambuco?
1: Parque Nambuco, na Avenida com PC.
0: Ah, Parque Nambuco, tá? Na Avenida com PC, entendi. Bom, que legal que você tá de volta agora.
3: Ô, Eliana, o bairro do Jardim Miriam é grande? Quantos caras já foi fazer o teste do DNA pra saber quem é o pai?
0: Não, ela sabe quem é o pai, cala a boca. Sabe, não sabe?
1: Lógico.
0: Tá com você, ele? Tá casada ou não?
1: Não.
0: Não, mas tá pagando pensão certinho, né?
1: Sim.
0: Tá aí. Isso aí, não dá moleza, não.
4: Oi, Eliana, só a delícia. Tudo bem com você? E esse nenezão aí, tá bem? Fez falta aí na madrugada, hein? A gente zoa com você, mas a gente gosta de você, viu?
0: É.
4: Que é o Cleitinho falando, saudade daqueles seus vídeos, hein?
0: É. Não, a Eliana, eu lembro, assim que eu entrei aqui, lembra, Eliana? Assim que eu entrei. Sim. É, tem quase um ano que você não participa com a gente, né, Eliana?
1: Não, tem menos.
0: Ah, mas uns 9 meses pelo menos tem.
1: Tem, peraí.
0: A Eliana mandava os vídeos aqui pra nós fazer 10 segundos, lembra? É, será que vai ter hoje?
5: Essa casa de recuperação é boa, Eliana. Consertou você, né? Indica pra galera.
0: Cala a boca.
1: Tava
0: na casa da tua irmã, seu
6: trouxa. Olha quem votou. E aí, como é que você tá? Fez falta, viu?
0: É, eu tô falando, tava todo mundo sentindo falta de você.
1: Sentindo saudade.
0: É, porque vira faz parte da vida personagem. Olha lá, caiu. Caiu, né? Daqui a pouquinho eu ligo pra ela de novo, já. Daqui a pouquinho eu te ligo, Eliana. Tá ruim a ligação, o sinal deve estar ruim. É. Dança com o É, Diego, o nome é Centro de Detenção Casa Paula. Não, tá falando sério? Claro que não, cala a boca. Cintura solta. Não, eu não conheço.
7: Eliana, minha delicinha, minha joinha. É, eu fui internar um cunhado meu, lembrei de você, cara. Meu cunhado não aguentou não, bateu as botas rapidinho. Eu só lembrava de você quando eu chegava na clínica. Eu até olhava pra ver se as meninas lá eram você. Agora falando sério, Eliana. Pô, perguntava pra você direto. E a minha preocupação é que o pernambucano safado lá.
8: Um bitru que é uma bi que fica falando.
0: Tá bom, cara, chega!
9: É, esse Eliana aí faz tempo, hein? É, esses tempos atrás eu tava lembrando dela, velho. Na hora que eu tava tomando banho.
0: Para com isso. Pô, pra quem não lembra, a Eliana é maravilhosa, tá? Maravilhosa. Ela mandava uns vídeos pra nós, né? Oi!
10: Bom dia, Diego.
0: Bom dia, Gabi, tudo bem? Oi. Ah, é, cadê a menina do, dos peitinhos? Pera aí. Como é que é o nome dela? Patrícia, né? Oi! Oi! O latino, hein? O latino quebrou o pau com a mulher lá, você viu?
10: É tua mãe, raparigueiro. Eu só tenho 37 anos, ó. 37 anos eu sou avó, hein? Mas não quer dizer que eu sou velha.
0: Ah, Patrícia dos Peitinhos tem 37 anos, gente. Não é nome, não é velha, não. Não é velha.
10: Meu ficou parecendo peitinho de adolescente. Não ficou artificial, não.
0: Ah, tá. Seja moreno. É nova. Dança com Mel Banana! Manda um oi, um alô pra Eliana. Estava com saudades, nossa, trabalhei um ano, kkk, ela grávida. Que top, ela participando, Dieguinho, Dieguinho, seja gentil com ela. Lógico que eu sou. Você também nunca mais participou com a gente, né, Mel? O que que é? Tá com vergonha? Como é que é o nome do marido? O marido não deixa mais mandar áudio? Essa voz maravilhosa, esse sotaque gostoso, gostosinho. Tá bom de açúcar, Mel Banana? Fala só se tá bom de açúcar, Mel.
11: Ô, Liana, mostra o peitinho pro Tadeu, pra ele comentar pra nós. Ou você já mostrou? Já mostrou, né? Eita, Tadeu, safadinho.
0: Tu sério que tu tá me chamando de Tadeu, cara? Se eu risse assim, ó. Cadê a risada do Tadeu? Aí até podia chamar de Tadeu.
12: Bom dia, Diego. Tudo bom, seu lindo?
0: Ah, peraí. Hoje é o dia das sumidas aparecerem. A Janete. Quem mais vai aparecer hoje, hein? A Pipoquinha já tá aqui. A Eliana. Agora a Janete. Bom dia, Janete!
12: Bom dia, Diego! Tudo bom, seu lindo?
0: Tudo bem, e você?
12: Saudades, viu?
0: É verdade.
12: E você e de todos os ouvintes.
0: É.
12: Estou de volta em São Paulo.
0: Que bom, hein?
12: Mas eu queria desejar um ótimo programa pra você e pra todos esses maluquinhos da madrugada.
0: Boa, ela é bonitinha.
12: Beijos da Janete.
0: Bonitinha, ela tá ouvindo a rádio de fundo lá, ó. Beijo, viu, Janete? Beijo pra você, obrigado, né?
13: Ai, Diego, a ligação caiu aqui, viu? Desculpa aí.
0: Imagina.
13: Caiu aqui, mas tô aqui na escuta, tá bom?
0: Tá bom, tá de boa. Depois eu ligo pra você de novo, tá? É, o sinal fica ruim às vezes mesmo. Ó, Mel Banana.
14: Alô, Central, alô, Brasiliana. Quanto tempo? Já estávamos com saudades da sua participação. Até minha esposa esses dias, a gente estávamos passeando agora há pouco tempo. Aí alguém comentou algo do bairro que tu morava na programação. Aí meu marido, a Eliana, sumiu, né? Será que esse neném nasce ou não nasce? Eu falei assim, eu acho que vai nascer, mas ela realmente se parou de dar notícias pra gente, né? Você sabe como que é essa comunidade dos humoristas, né? Da madrugada. Os melhores do Bande Coruja, né, Eliana? Um beijo, seja bem-vinda novamente. Beijo.
0: Valeu, Melzinha. Tá tudo bem por aí, né? É, Diego, falta só a Rafinha, Varilha, Virilha Marrom. Agir. Palestina, Palestina tá apareceu ontem, a Camila, a Gi que você fala é a tal da Gi, né? É mesmo, cadê a Gi? Uma vez ela apareceu, não dei bope pra ela, acho que ela ficou com raivinha. Eu acho, não sei.
15: O neném nasce ou não nasce? Que pergunta do baralho, hein? Não vai nascer não, ela vai ficar grávida pra sempre.
0: Não, é porque tinha... A galera falava que ela tava grávida há mais de um ano já, né? Mas é porque todo dia falava, né? Dava impressão. É, um ano que fica grávida é burro, né? O bebê de burro que fica um ano com grávida. É, né, Nelson?
16: Bom dia.
0: Olha lá, apagou o áudio com... A hora que eu dou play, o animal.
16: É, meu banana. Um ano... Um ano na minha terra era burro, entendeu? Não era criança não, era burro. Era burro.
17: Diagão, quando você falou que eu tava morrendo de saudade da Liana do Jardim Mirna, é verdade, viu? Agora, na Mel Banana, parece que não senti muita firmeza na sua voz.
0: Cala a boca. Ô, Diego, e o Murilouco perdeu o laudo? Pois é, ele sumiu, né, cara? Não sei o que aconteceu com ele, não. Já mandei mensagem pra ele aqui, não. É, mensagem de visualização única da Patrícia Caminhoneiro. Eita, peraí, gente, só um pino. É, o que que. Peraí, vamos pro intervalo rapidinho, eu já volto. É um programa legal. Não, não pode? Ah, tá cedo ainda. Peraí, só um pouquinho, gente, vou lá pegar. Peraí, cara.

0: O Muriloco, ele falou aí com o Léo Júnior. Ele mudou o horário dele, tá trabalhando de dia agora.
1: Ah, vou ligar pra ele então, vou acordar aí.
2: Eu só acredito vendo! Vai, Patrícia!
1: Vai, Patrícia! Vai, Patrícia! Não, ela mandou, mas não é. Eu achei que era, não é, eu achei que era, mas não é. É, tá com. Tá muita. Mandou pano, mandou.
3: Ah, bebê que nasce com um ano é filho do Lula.
1: Cala a boca.
4: Esse vagabundo fica botando essa pressão toda que a mulher mandou foto lá, ele fica. Parecendo a Vera Verão. E vai ver, não é porcaria nenhuma. É umas biquetas velha caídas.
1: Cala
4: mano.
1: A boca.
4: E já tem 6 anos que ela colocou, já mamaram demais. Ele já tá tudo caído esse silicone aí. E ele fica fazendo essa pressão toda aí pra nós aí. Não é nada demais.
1: Posso falar?
4: É uma biquetinha nova no corpo de véia, mano.
1: Não tá, não. Oh, yeah.
3: Diegão é foda. A gente liga, o barulho do rádio fica no fundo, ele não fala, ai que bonitinho, tá ouvindo o rádio. Quando é mulher, né, Diegão?
1: Ai, ai. É, legal, hein, Patrícia? Legal, legal, legal. É, você tá deitada na boleia aí, é isso? Olha aí, se liga. Você tá deitada na boleia, é? É na boleia, é isso? É na boleia? É na boleia? Você deita na boleia?
5: Ô, Patrícia, mas e o Instagram? O Instagram, Patrícia?
1: Olha lá, os caras já quer já, os caras já quer já, ó. Ah, os Jack já quer já, ó.
6: Ô, Diego, mostra pra nós aí. Mudou você mesmo, Diego? Mostra pra nós aí a Patrícia, ué.
1: Não, visualização única, ela é ligeira.
6: Fala pra Patrícia mandar pra nós também, Diego.
7: Ô, Diego, é que você não escuta os áudios que eu mando. Tô tentando falar com você faz tempo, filho. Muriloco é meu amigo, velho. Ele foi atropelado, mano. Tá internado. Por isso que não tá participando, velho.
1: Cala a boca.
7: Tá mal.
1: Ah, porra nenhuma.
8: Ufa, ó quem tá de volta, gente. Não sei se eu tô atrasada, mas que bom que você tá de volta, Diegão. Você faz falta na Band Coruja. Bom dia, Deus abençoe. E um bom dia pra corujada aí.
1: Quem é você, hein? Quem é você, hein? Peraí, eu não lembro, eu lembro dessa voz.
8: Ufa, ó quem tá de volta, gente. Não sei se eu tô atrasada, mas que bom que você tá de volta, Diegão. Você faz falta na Band Coruja. Bom dia, Deus abençoe. E um bom dia pra corujada aí.
1: Tá ouvindo de fundo também? Mas quem é? Não tem nome, vai. Chário? O que que é? Quem é, hein?
4: Olha aí que vagabundo, a menina chega toda se requebrando, toda se espumando pro lado dele e ele esnoba. Quem é você, hein? Eu não lembro quem é você, não.
1: Não, é sério, é sério. Não, é porque eu não lembro mesmo. Vai. Não, é só pra ver aqui, porque não tá salvo o contato, né? Mas eu lembro da voz, mas não lembro quem é, sabe como é? Ah, cala a boca também.
9: E aí, a Patrícia já passou o ID do OnlyFans dela aí? Passa pra nós.
1: Que OnlyFans?
10: É, uma das amantes do Diego aí, quando tá de férias, agora fica fingindo que não sabe, que não conhece.
1: Cala a boca, Jaime.
11: A voz dela igualzinha a voz da Marisol Dias?
1: Não, olha, mas vou falar, a foto parece, viu?
12: Ei, Diego, a ligação caiu aqui, viu? Desculpa aí. Caiu aqui, mas tô aqui na escuta, tá bom?
1: Tá bom, Helena, já ligo aí pra você. Já falamos. Já falamos já, peraí, só um minuto.
6: É, Diegão. A titia Grazi acabou de postar uma história aqui, deve estar na escuta lá, hein? A fia na faca lá, para que você chegar, cortar você no meio.
1: Eita.
6: Traçar seu bucho.
1: Deixa pra lá. Vamos mudar de assunto, gente? Mudando de assunto. Ah, você viu que recentemente no Rio de Janeiro uma pesquisa mostrou que...
13: Papará, papará, papará, clac, Que bom.
1: Um abraço pra galera de Minas Gerais que tá curtindo a gente também na cidade de Curvelo.
13: Morro do Dendê.
1: Alô, meu povo da Bahia, cidade de Manga.
13: É, vamos se divertir.
1: Alô, meu povo de Niterói.
13: É, como é que é?
1: Você sabia que pra fazer um hot dog com duas salsichas vão duas salsichas? É. Mas você sabia que salsicha não é bom pra saúde?
13: Pop treme.
1: Você sabia que salsicha 50% é sal e 50% é sicha?
13: Do maior conceito para os amigos meus, mas morro do Dendê.
11: Pesou o clima na rádio aí, Diego. Tem uma ideia boa de pauta pra você.
1: Vai.
11: Buzinaço, momento região.
1: Não, cara, peraí. Não, não, não, aí não, aí não, aí não, aí não. Aí não.
13: Olha o buzinaço aí, buzinaço, buzinaço, buzinaço!
1: Buzina é, buzina é, buzina é, buzina é, buzina é, buzina é, buzina é.
14: Abra a janela.
1: Buzina é, daqui a pouquinho momento região, hein? Daqui a pouquinho momento região, hein? Oi, daqui a pouquinho momento região, hein?
14: Homem apaixonado que.
1: Buzina é, buzina é, buzina é.
15: Buzinaço é pra já, ó.
1: Isso. Buzina é, buzina é, buzina é, buzina é.
16: O menininho criado por vó até hoje em dia ainda tá com essa mania besta ainda? Oh, meu Deus do céu, mas o bicho é inocente pra caramba, né?
1: Buzina é, buzina é, buzina é.
14: Fora, eu me.
1: Uhul. Buzina é, buzina é.
14: É fofoca da galera, tem gente de.
5: Caramba, Diegão, você imitou certinho agora o cara, hein? Ele repete 5 vezes mesmo, mesmo
14: assim.
1: Daqui a pouquinho, momento região, hein? Daqui a pouquinho, momento região, já já. Daqui a pouquinho, momento região, região, já já.
14: Consegue dormir. Não sai com a
1: E tem, e os caras buzinam mesmo, olha. Vocês não entenderam a piada, a referência.
17: Rapaz, o Diegão já voltou, ele vai fazer um mês já. Eu pensei que o meu delay aqui tava grande, viu? Mas o delay dessa moça aí tá demais, hein?
1: É.
14: Homem apaixonado que não consegue.
12: Bom dia. Eita, essa daí tá atrasada. Quem morreu já tá fedendo. Ah, tá atrasada, minha filha. Tá atrasada. Tá atrasada na Band Cruz.
1: Bom dia, Dona Lourdes! Tá tudo bem, Dona Lourdes? Como é que tá o molho aí? O que a senhora anda aprontando agora? Por exemplo, nesse exato momento. Acordou, mandou áudio, tava dormindo. Tá fazendo o quê, Dona Lourdes? Tá fumando um cigarrinho que passarinho não fuma?
18: Olha quem resolveu aparecer também. A véia maconheira. A dormir maconheira.
1: Deixa a Dona Lourdes que eu gosto dela. Ela é mó paz.

0: Diego Lopes.
1: Ah, não, não, não, não, não, não, não. Não, agora o coração não aguenta. Não, pera aí, é sério isso? Não, parou, parou, parou, parou, parou, parou. Deixa eu ver se eu reconheço essa voz.
0: Oi!
1: Para de ligar, na hora errada, vagabundo. Para de ligar, deixa ela falar.
0: Oi! Diego Lopes. Com dois S.
1: Oh.
0: Adivinha quem sou eu? Eu não sou mais a baronesa do ventilador. Mudei o meu título. Agora eu sou a deusa do amor. Oh. Do ventilador. Tá bom assim, meu amado? Que saudade de você. Beijo.
1: Dona Geninha, minha deusa do ventilador. Olha, eu tenho 20 anos de radialista. A dona Geninha me ouve há 60. Ai, que saudade, dona Geni. Ô Pedroso, grava pra mandar pra ela. Ou passa o número dela que eu vou ligar pra ela. Ai, que saudade de dançar um tango com a minha dona Geni. A minha deusa do ventilador. Vamos dançar, dona Geni. Vamos dançar, dona Geni.
0: Pedroso, manda essa foto aí pra ele.
1: Olha como ela.
0: Que
1: tá.
0: É o meu beijinho de tilápia pra ele. E ele aceita e que dói menos. Você entendeu?
1: Que coisa linda.
0: Câmbio, desligo.
1: Ai, que saudade desse beijinho de tilápia, dona Geni. Que agora eu vou dançar com a minha véia. Agora eu vou dançar. Agora eu vou dançar com a minha véia. Eu vou dançar. Ai, dona Geni. Pera aí, acho que o iFood tá ligando. Pera aí, deixa eu ver aqui. Só um minuto. Alô?
2: Olá, seu pedido chegou. A pessoa responsável pela entrega já está te esperando. Por favor, responda às mensagens do aplicativo e busque o pedido para que não seja cancelado sem opção de reembolso.
1: Tá bom, peraí.
2: Para sua segurança, não compartilhe dados pessoais por mensagem ou por telefone.
1: Tá.
2: E, se você pagou pelo aplicativo ou site, não aceite cobranças.
1: Não.
2: Ok?
1: Tá bom, deixa eu responder logo. Obrigado, moço. Tá bom, deixa eu responder, senão ele leva meu lanche embora. Peraí, só um... Como é que responde, hein? Que modernidade, antes o cara ficava... Ah, chegou. Tá, mas agora... Peraí. Não mandou uma mensagem, responda. Peraí, deixa eu responder aqui o motoboy. Cadê? Ok, entendi. Estou indo buscar o pedido aqui. Beleza. Confirmar. Tá bom? Combinado, vamos avisar que você foi entregar para você. Vou buscar o pedido. Não, eu vou receber. Como que não vou receber? Tá maluco? Pera aí que eu vou lá buscar. Tá bom. Tá bom. Vai. Pera aí que eu vou lá buscar o perfeito. Calma aí.
3: Essa é a hora de você aprender. Aula de sentada em cima de você.
1: Ô, dona Geni, pera um pouco que eu já vou. Já vou voltar a sua dança aí, tá? Dona... Que saudade da dona Geni.
4: Pela voz dessa senhorinha aí, dois derrames foi pouco pra
1: não,
4: ela.
1: Não, a dona Geni.

0: Liberaram as múmias da catapunta!
1: É, catacumba! Rapaz,
0: ressuscitaram os defuntos, hein?
1: Cala a boca! Deixa ela, que coisa chata!
2: O Diegão, essa dona Geni, ela quita financiamento também ou ela só paga lanche?
1: Não.
2: Se ela quitar financiamento, eu tô dentro.
1: Não, ela é lá do sul, cara, ela não é nem daqui. Saudade da dona Geni, viu?
3: Deixa de ir em paz, ó, vai queimar. Deixa lá o mundo com a camunda pra acabar de queimar. De queimar tua rosca com outra rádio lá, ô? Conchetação da Cáustica. Que tá de um saco aí na rádio aí? Ah, puta batata, deixa de ir em paz também, meu irmão. Tô falando bobagem, às vezes, tá louco.
1: Pera aí, ô. É um programa legal. Ô, Marco. Ô, Marco.

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0: 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É, Maiara e Maraíza e Marília Mendonça, Coração Bandido. 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Boa, né? Boa, boa demais, boa demais, boa demais. Muito boa, muito boa, muito boa. É, não, não estou mais com fome, que eu já comi o meu lanchinho. Não, não, não, não.
1: Ó, Diegão, que ele já chegou aqui hoje, ó. A janalha, ó.
0: Janalha. Ó, manda ela perguntar se você não vai trabalhar, não. Ô, Janália, fala assim, ó, você não vai trabalhar, não! Vai trabalhar, você não vai trabalhar, não! Vai trabalhar, vai trabalhar, vai trabalhar, vai
2: trabalhar! Dieguinho, aqui não tem sinal, estou no meu sono da beleza, meu amado, deixa eu voltar pro meu sarcófago, beijo!
0: Quem é, hein? Quem é, hein?
3: Aí, Diego, você ligar pra dona Geni aí, o telefone dela aí, você liga pra ela quando quiser aí, tá bom aí, ó? Achei o telefone da Geni, só tem que ligar pra ela, a nossa brasa do amor agora aí, ó.
0: Não é mais, eu já tentei ligar com essa aqui, não é mais. Não é mais esse, eu acho, quer ver, ó? Olha lá, vou mandar mensagem lá, ela não responde nada. Nem chega.
4: Ô, Diegão, cadê a Patrícia? Cadê a Patricinha? Daqui a ver a Patricinha, Diegão. Ela tá dormindo, né?
0: Aí, aí, peraí, peraí. A Patrícia, Patrícia, Patrícia, Patrícia, Patrícia. A Patrícia, Patrícia, Patrícia, Patrícia.
5: Meu ficou parecendo um peitinho de adolescente. Não ficou artificial, não.
0: Peraí, deixa eu ver, peraí.
5: Ô Diego, avisa pra esse abençoado aí, eu não preciso de OnlyFans não, viu? Que eu trabalho muito pra ganhar meu dinheiro, não preciso mostrar meu corpo peladinho não. Meu corpo peladinho eu mostro meu esposo, que eu sou casada há 23 anos.
0: Ah! Ela é casada, gente. Há 23 anos. Cadê o seu cristal? Peraí, deixa eu fazer uma pergunta. Ô, Patrícia, quando a mulher é caminhoneira e ela é casada, o esposo dela é... é a cristal? Cadê o seu cristal?
4: É boi!
0: É boi que chama? Não, por aquela boca. É, é sério? Não, tem, chegou três mensagens igual, eu digo, é boi que chama. É boi, é boi. Não, chofer é quem dirige, o cara não dirige, quem dirige é ela. Não é chofer. Chofer é ela. O marido da chofer é o cristal, ele é o cristal na relação? Oi.
6: Diegão, chama de lambiçal, Diegão.
0: É lambiçal que chama? Quando a mulher tá na estrada e o menino tá em casa, ou o homem tá em casa, é lambiçal que chama?
4: É chofer.
0: Quem dirige? O cara não dirige, quem dirige é ela.
4: Então é...
0: chofer é quem dirige.
6: E aí, Diegão, Luciano, motorista de aplicativo aqui. Ei, se essa Patrícia aí dirigir Scania, é sapatão, hein?
0: Não, ela é casada, cara.
4: É Minotouro, Minotouro.
1: Ô, Diego, é, os caminhoneiros pegam travessias, pegam o quê? Fala aí pra nós.
0: O que você pega, Catrícia? Não, Catrícia. Ô, Patrícia, o que você pega nas estradas?
4: O cara, quando é casado com uma caminhoneira, ele é conhecido como John Tatu.
0: Não.
4: Corno.
0: A barata assim, né? Gigolô. Ai, quando bota a mulher pra trabalhar, né? É cuckold, falaram aqui que é cuckold. É cuckold.
6: Risca barranco que chama, Diego.
0: Risca barranco?
4: Diegão, casou com 17 anos. Imagina, 23 anos, o cara brincando no parquinho. Rapaz, já tá tudo destruído, você tá doido.
0: Ah.
6: É o que paga mais e come menos.
7: Bom dia, Diegão, bom dia, bom dia, Diegão. Bora pro trampo, bora pro trampo. Rogério, coxinha, MS por cá.
0: Tá, mas responde aí, ó, caminhoia naraiada aí, ó. Quando a mulher é casada com o cara e ela que dirige, o cara fica em casa, o cara é o cristal? Só quero saber isso, só. Tem 680 milhões de caminhoneiros me ouvindo agora. Responde aí.
8: Ô Plácido, pega a sua mulher, porque mulher quando dirige carreta assim, é sapatão. Então pega a sua mulher, Plácido. Tá bom? Tirou a sua dúvida? Matou a sua dúvida?
0: Cala a tua boca! Que Plácido? Por que Plácido? O que, que o Plácido tem a ver? E mulher que dirige carreta é sapatão? Cala a boca!
9: Ela, meu amor, abre a janela. Abre a janela, venha ver quem está aqui.
10: Bom dia, bom dia. Bom dia, bom dia. César de Presidente Prudente. Não, cristal é a mulher, né? Então quando for a mulher que dirige o caminhão, o peão fica em casa coçando as bolas, então deve ser taipava, né?
0: Ô, Patrícia, cadê o teu Itaipava?
10: Ele é ouro, que se derreter dá o anel.
8: Não, Diegão, ele não perguntou agora há pouco aí? O homem pega travesti na rua,
0: né,
8: motorista.
0: É verdade.
8: E a mulher pega o quê? Então eu tirei a dúvida dele.
0: Ah, né, entendi, Diegão. Entendi. Agora que eu entendi. Agora que eu entendi.
11: Tufão remunerado.
0: É o que, Maratacine?
11: É um tufão remunerado.
0: Um tufão remunerado.
12: E o locutor é o quê?
0: Quê?
12: E o locutor é o quê?
0: Pergunta pra tua mulher, ô vagabundo. O que, que eu sou que ela vai te falar?
13: Bom dia, Diego Lopes.
0: Bom dia.
13: É 99% gosta de mulher. As mulheres motoristas, 99% gosta de mulher.
0: Quem Mike falou? Aonde? Ó, eu conheço a Sheila Belaver. Conheço a Paty. Como é que é o nome da outra? Paticha? Sei lá. Agora a Patrícia aqui. Aí tem a... Quem mais? A Vitória. É, tudo casada com homem. Cala a boca.
13: Ô, Diegão, a mulher que dirige carreta e o homem fica em casa, ele é o diamante.
0: Ai.
13: Ele é o diamante. Após?
0: Ai.
13: Pó.
0: Ai, ele é o diamante. Ai, ai, diamante. Ele é o diamante. Nossa, diamante. Ô, Diego, a Sheila faz priva 60, que eu sei, cara. Eu sei. A Patrícia respondeu, fala.
14: O meu cristal tá trabalhando, Diego, também. Ele trabalha à noite. Mas não tem nada a ver o serviço dele com o meu.
0: Ele é o quê?
14: Nada a ver. Ele não é motorista, ele trabalha numa empresa de supervisor, nada a ver, né?
0: Ai. O seu cristal, olha, é cristal mesmo que chama, então.
14: O meu cristal tá trabalhando, Diego.
0: Ai, é o meu cristal. Ai, eu queria ser um cristal. Ai, meu cristal.
15: Tá trabalhando, ele e o Região em Barretos, lá, dois corno, dois boi.
0: O Região foi pra Barretos? Eliana mandou uma foto pra fazer 10 segundos hoje, pra matar a saudade. Ela tá bonita. Tá diferente, né, Eliana? Tá bonita. Não, você sempre foi bonita, né? Mas tá diferente. Ah, você entendeu.
13: É o quê? O Gaúcho falou o quê? É o amante de quem? Você tá doida? Minha mãe não dirige, não. Quem disse sou eu.
16: Tu queria ser um cristal, é, Diego? Queria levar a que as cristal leva na cama do caminhão.
17: Ô, Diego, você quer ser cristal? Então pega no meu dedo.
18: Sai, cachorro! Ô, Diegão! Partiu Barreto, rapaz! Você tá dando!
0: Ô, Ô, sai cachorro, vai fazer o que lá em Barretos? Vai entregar? Vai levar coisa?
19: Pergunta pra esses caras que ficam falando mal do marido da Priscila, se eles sabem onde tá a mulher deles agora.
0: É isso aí!
20: Aí, seu vagabundo, você que fala que vai em padaria 6 horas da manhã,
0: olá,
20: e
0: não
20: tem pão aí, ó. 3:30, vagabundo. Aqui, ó, pra você ver, ó. Que tem, que trabalha, mano. Aqui tem coragem.
0: Ó, eu vou, pra você falar que não é mentira, eu vou chegar lá na padaria hoje, a hora que eu for comprar pão, eu vou mostrar pra você o tamanho da fila. E eu vou tentar filmar a moça, a balconista, falando a frase que ela fala todo dia. O padeiro da madrugada atrasou a entrega. Cara, o trabalho do cara é fazer pão. É misturar água, ovo e farinha. Só! Só! Mais nada! E o cara consegue ficar 6 horas pra não entregar o pão na hora? Ah, pelo amor de Deus, cara! Como é que abre a padaria aí não tem pão?

0: Eu só queria entender, mano. Porra, pelo amor de Deus, velho. Na hora de tanto se esfregar.
1: Vai lá na padaria do Nelsinho, Diego, tomar café lá. Pede pra manhãzinha lá que fica gritando.
0: Entendeu?
1: Você tem certeza que você vai ter um dia maravilhoso.
0: Ô Nelsinho, o que que a Jamberleia faz aí? Ela tem voz de Jamberleia.
2: Vai trabalhar! Ai, vai trabalhar! Ai, vai trabalhar! Ah, você não vai trabalhar! Ah, vai trabalhar! Ai, vai trabalhar! Vai trabalhar! Vai trabalhar! Mandando mensagem pra rádio, vai trabalhar!
0: Ah, cala a boca! Chata! Que isso? Eu apertei alguma coisa errada? Vocês ouviram? Ô, Bandicuru, um negócio assim?
3: Bandicuru?
0: Não, não foi. Eu acho que eu apertei alguma coisa errada. Eu, hein? Oi.
4: Ele canta.
0: Ô, Diego, o serviço atrasa porque eles passam a madrugada toda mandando áudio no Band Coruja, é verdade. É, falou tudo, Marcel. Pum, pum,
5: pum, pum. Aí ela entrou cedo pra fazer isso aqui, ó. Isso é tudo encomenda que ela tem que fazer.
0: Ela faz encomenda? Ela faz. Hein? Bom, mas você sabe que quando toca essa musiquinha é o nosso querido Cara de Neca que chegou. Ele chegou fazendo a dancinha dele. Todo dia, todo dia.
6: Chega na padaria, o padeiro tem a audácia de olhar no seu olho e falar assim: só tem pão dormido.
0: É.
6: O que você é obrigado a fazer? Ah, fala pra ele acordar uma meia dúzia.
0: É. Cara, como é que... Que ódio, velho. É, só tem pão dormido. Cara, o vagabundo fica a madrugada inteira dormindo em cima do saco de farinha. É, só tem pão dormido. Mano, eu juro pra você, hoje eu vou chegar lá. Acompanhe no Stories, @ Diego Lopes, Diego com Y no Instagram. Eu vou chegar no cará, no cará. Nem o pão de cará eles fazem mais. Aí eu vou chegar lá, vai estar uma baita fila, a padaria aberta, uma baita fila, os caras precisando ir trabalhar. A moça vai falar a seguinte frase: o padeiro da madrugada atrasou. Vai demorar uns de 15 a 20 minutos. Ou então sabe o que ela faz simplesmente? Ela vira as costas e fala assim, ó, eu vou lá ver e nunca mais volta. Aí eu vou lá ver. Pera aí que eu vou lá ver. Vou lá ver o quê?
7: Calma, Belo, calma, Belo. Olha o coração, por causa de um pão. Você fala o seguinte: vai lá na Swift e compra um pão francês congelado. Você bota ele congelado no air fryer. Rapaz,
0: fica bom mesmo,
7: você
0: é
7: nunca mais vai querer comprar na padaria.
0: É verdade.
7: Deixar esse padeiro morrer de fome.
0: É verdade, cara. Eu gostava de um que tinha no setor de congelado, chamava Brickle Bread. Brickle Bread, o pão congelado que você bota no fryer, ele fica quentinho.
8: Ó, Diego, ela manda o áudio aí em cima aí, ó.
0: Deixa eu ver.
8: Fala aí, ó. Ela tá aqui, ó. Ah, Janaína, fala aí, caralho. Fala, gostoso.
9: É porque o Nelson pediu pra mim vir mais cedo, pra mim vir adorar ele. Ah. Ele tava aqui se requebrando, chorando aqui com medo de uma barata. Aí ele me ligou pra mim vir acudir ele.
0: Ai.
9: Aí eu tô adiantando minhas coisas. Vocês sabiam, né, gente, que o Nelson, nos dias da folga dele, ele vai lá pro Muchachos trabalhar lá, né?
0: Peraí, o que que é Muchachos? Que o Nelson trabalha, o que que é Muchachos? Rapaz, o Nelson é feio, hein, velho? Olha, ela tirou a toquinha dele, ele é careca. Calvo, sabe calvo? Com alopsita na cabeça, calopsita.
10: Fecha a calça,
0: alopecia, alopecia, alopecia, alopecia, alopecia, alopecia, alopecia, alopecia, alopecia, alopecia, alopecia, alopecia, alopecia, alopecia, alopecia, alopecia, alopecia, alopecia, alopecia, alopecia, alopecia, alopecia,
1: A Janaína aí trabalha com a Nelsinho, tá com voz de mulher gostosa hoje? Não tá com voz de mulher chata?
0: É verdade, mudou a voz, né? Hoje ela tá com voz de gostosa, Janaína. Janaira, que chama ela? Janaira? Hoje ela tá com voz de gostosa. Ó, o Max já fez um monte de coisa lá, já tá tudo pronto, né? Essa torta folhada é boa demais.
3: Ó, Diegão, ó, pão de mandioquinha, pão de mandioca, ó, pão de leite, bisnaga, pão de coco, pão carteira. É tudo a mesma massa, viu? Mandioca é só o nome mesmo, e mandioquinha.
0: É nada, é mentira sua. Mas o gosto fica diferente. Quando você põe na boca a mandioca. Oh, ixi, deixa pra lá.
9: Pessoal, eu tenho um foto do Nelsinho, tá? Depois eu mando pra vocês. Ah, tá? Eu tenho foto dele.
0: Oh, ele é feio, hein, Janara? Nossa, o Nelsinho é muito feio, cara. Ele, a foto do perfil dele é com touca de padeiro. Sabe essas toucas de que mulher usa pra tomar banho? Aí a Janara mandou uma foto dele agora sem a touca. Ele tem cabeça branca e calvo. Calvo com alopecia na cabeça, sabe? Calvo falhado. Nossa, mas é feio, baixinho, gordo. Ah, bota a cara de... parece um mestre dos magros.
4: Diego, fala baixinho aqui, tá? Ah. Fala baixinho aqui. Eu tenho uma prima, sabe? Ela chama Janaína. Ela é linda, linda, linda. O apelido dela é Formiga Saúva, sabe? Ah. Tem uma bunda, tamanho daquela moça da Leg Roxa, sabe? A coisa mais linda.
0: Será que toda Janaína é bunduda? Requebra, esfrega, requebra, esfrega no compadre.
10: Ele levanta e acende, acende. Respeita, vagabundo.
0: É o quê?
10: Respeita, vagabundo.
0: Mas é feio mesmo.
11: Chega, Janaína, tem uma raba, bicho. Você tem que ser ferramenta grande.
0: Pera aí, ó.
12: Ah, Nelsinho, além de queimar a rosca na padaria, você queima a rosca lá nos muchachos.
0: Ó, o pessoal descobriu o que é os muchachos. O que é os muchachos?

0: cara, teve um cara, ele teve a manha de mandar pra mim a relação, uma relação, que é isso? Relação, peraí, deixa eu ler do jeito que, relação de gírias de rádio amador de caminhoneiro, você acredita? Peraí. Bom dia, cheio de problemas e carvão, o marido da Cristal. A Sheila faz priva, R$650. Você é assinante, né, ô poeteiro? Não é Cristal, é carvão. Eu sou motorista, tenho PX há 30 anos. Ó, mais um fracassado, há 30 anos é fracassado. Peraí, vamos ver. Deixa eu ver aqui a lista do das gírias do PX, peraí. Vamos lá. O que é? Os números quer dizer isso? 88, beijo. 73, 51, aperto de mão e um abraço. Atrás do louco, corujando, se ouvindo. Aparato significa rádio, ó. Ana Maria significa AM. Nossa senhora. Por que não fala AM, cara? Vamos lá. Asa dupla significa avião. Por que não fala avião, velho? Baixar frequência significa fazer um telefonema. Batente significa trabalho. Ah, lógico, sim. Pera aí. Botina amplificador, barra móvel. Barra móvel significa carro? Tá, mas não é muito inteligente isso, né? Por que que vocês falam assim, hein? Bailarina significa caneta? Balaio de gato significa bagunça. O que mais? Vamos ver. Deixa eu ver. Copiar significa escutar. Capacete é sogro. Chá de urubu significa café. Chá de periquito significa chimarrão. Carga pesada significa caminhão. Por que não fala caminhão, hein? Cristal. Primeira. Cristal? Ah, não. Cristalíssima é a mãe. Diamante é o pai. Ah, tá bom, já cansei disso aqui, velho. Munheca de pau, operador novo. Macaco preto significa telefone. Tá bom, chega já. Já tá bom, já cansei disso aqui. Mas explica pra mim, por quê? Por quê, hein? Cadê a galera da rodagem? Por quê? Ah, meu Deus, gente.
1: Ô, Diegão, boa noite. Nota só esse caminhoneiro aí, Diegão. Tem o código do PX, mano. Do PX, entendeu?
0: Tá, eu entendi.
1: Pra usar o celular. Peraí.
0: Usa o rádio PX. Peraí, só um minuto. Ah. Ela chegou. Ela chegou. Ah, chega de falar de PX, que tem coisa mais interessante pra falar. A hora do café totoso. Dá um golinho no meu café, peraí.

0: ela passou e agora foi pegar a aguinha. Eu queria que ela olhasse pra cá pra eu chamar ela. Pra ela dar um boa noite pra nós. Mas daí, aí, ia ser perigoso, né? É, ia ser perigoso essa. Sempre tem um idiota gravando, né, o programa. Mas ia ser interessante, não ia? Perguntar como é que vai estar o tempo amanhã. Chama ou não chama? Ela chega, ela olha o café, olha o café. Tem café, hein?
1: Alguém aí por acaso não pode avisar a moça lá pra vir dar uma boa noite pra nós? Lá na outra rádio,
0: é.
1: Lá na Band News, é. Fala pra ela vir aqui um pouquinho.
0: Manda mensagem lá, gente. Eu não sei o WhatsApp deles. Manda lá, Stephanie, vem dar uma boa noite pra nós no Band Coruja.
2: É uma ideia boa pra você puxar assunto com ela, Diego.
0: Ah.
2: Pergunta onde tem uma cachoeira mais perto aqui de São Paulo.
0: Ela passou de novo. Vem cá. Ixi, chamei. Ixi, valeu. Deu ruim. Mano. Agora já era. Mano. Agora ela... Ela chegou. Qualquer um. Não, esse tá quebrado, eu acho. Esse. Não, é que eu tava conversando com os ouvintes aqui, que eles estavam querendo falar que você desse uma boa noite pra eles.
3: Ah, acho justo, né?
0: É.
3: Boa noite, né? Pra
0: você passa sempre aqui, eu falo, lá vem ela pegar o café. Lá.
3: Não, você não sabe. Aí chega a mensagem lá embaixo no WhatsApp da Band News do pessoal.
0: Jura que eles mandam mensagem lá?
3: Como você acha que eu sei?
0: Meu Deus!
3: É, que vocês estão falando mal, falando que eu tô vindo fazer café.
0: Não, mal não.
3: Mal não,
0: a gente só fala bem.
3: Tá.
0: Só fala que você tá vendo passando, olha, já veio pegar o cafezinho dela. Aí eu coloco essa música aqui, ó. Aí, só coloca isso aqui.

0: Só esse comecinho, todo mundo já sabe que ela tá chegando, ó. Só isso aqui, aí já sabe. Lá vem ela desfilando com o cafezinho dela. Oh. Stephanie Toso, obrigado pelo seu, pela sua passagem,
1: né?
0: Aqui.
1: Hã? É sempre bem-vindo, sempre bom, né?
0: É, sempre bom. Você então, tá lá no, na Band News, qual que é o horário que você faz lá?
1: Eu faço da meia-noite às 7 da manhã.
0: Tá.
1: É. Puxada, aí tem que ter a hora do café, senão não aguento.
0: É, senão não aguento, tem que pegar um cafezinho. Eu já trago o meu aqui já pra
1: boa.
0: Não...
1: Boa.
0: É. Obrigado, viu?
1: Valeu,
0: beijo,
1: viu?
0: Bom trabalho, beijo. Bom café.
1: Valeu.
0: Stephanie Toso, senhoras e senhores, pronto. Pronto, não vou colocar a mensagem de vocês pra ela ouvir, não vou. Não vou colocar, porque vocês não sabem se comportar. Ela já foi pegar o cafezinho dela. Beijo, beijo. Ai, meu Deus do céu. É, não dá. Posso? Já pode? É um programa legal. Não, não dá, né? Tá cedo ainda. Tá cedo ainda, tá cedo. Tá bom! Mano, juro, velho, eu fiquei vermelho, acredita? Tô tímido. Mano, eu fiquei tímido, velho. Do nada. Deu um calor, deu um calor. Olha que calor. Vou até ligar o ar-condicionado. Deixa eu ligar, velho. Pera aí. Aê, aê.

0: eu senti sua timidez daqui.
1: Você sentiu?
0: Mas tem outra coisa que eu vou te falar. Você tá perdendo mesmo a noção do perigo, né, Diego? Você sabe que até uma faquinha daquela de cortar pão, dá pra matar uma pessoa, viu? Só colocar ela na jugular.
1: Mano, eu juro pra você, velho. Mano, eu fiquei tímido, velho. Fiquei vermelho, gaguejando. Que louco, né?
2: Nossa, me apaixonei já, só pela voz. Antes, ela quer colocar um silicone também?
1: Diego? Cala a boca, cala a boca! Mas como assim? Pela... Vocês nunca viram?
3: Fala, Diegão. Ô, irmão, a moça com a voz aveludada dessa na Band News, e eu fiquei 2 meses ouvindo aquela voz chata do Léo Júnior. Vai ficar, Diegão. Avisa da próxima vez, cara.
1: Ai, a cabeça tá doendo.
4: Diegão, mais 5 minutinhos aí, eu enchi o balde, mano.
1: Cala a boca, cala a boca, cala a boca. O Insta dela? Pera aí, deixa eu ver. Será que pode? Olha lá, anota aí rapidinho. Vou falar baixinho aqui só pra nós. Rapidinho. Deixa eu ver o último vídeo dela. O último vídeo, só o último, só pra ver.
5: Te contar que eu trabalho fazendo
1: programa. Não, pera aí, calma. Também essa aqui não, eu coloquei o... Tá, deixa eu ver só. Olha lá. É. Não, não sei, deixa pra. Vocês não sigam, vocês não sabem se comportar, não. Se vocês soubessem comportar, eu falava, mas não vou falar, não.
6: Ô, Diego, amarelo, rapaz. Deixa eu chegar e engolir uma voz. Vai.
1: Chega, falou fino.
7: Rapaz, eu fiquei até sem assunto agora. O que, que eu vou perguntar pra ela? O que, que eu vou falar, né? Isso aqui deixa a gente sem ação, né? É essas horas que eu me pergunto, né? O que, que nós estamos fazendo aqui ouvindo voz de macho, né? Que coisinha, né? Se eu vou procurar no meu rádio ver se pega a Band News. Acho que não pega, mas se pegar. Foi um prazer, viu?
1: Ai, vai te catar. Pode parar com isso. Ela é minha concorrente, só pra te avisar, minha concorrente.
8: É a Robstack Santos, é?
1: Cala a boca.
0: 999-59-200. Gente, esse é o número da Band News. Todo mundo manda mensagem lá pra agradecer a Stephanie Tosi, tá?
1: Para.
0: 999-59-200. Gente, esse é o número da Band News. Todo mundo manda mensagem lá pra agradecer a Stephanie Tosi, tá?
9: É, Diego, a Stephanie tem uma vozinha de sonsa, não tem?
1: Do nada, velho. Não, a voz dela é maravilhosa. É, tem um vídeo, o primeiro vídeo dela. É estético, como é que é o Insta dela? Pera aí, deixa eu falar. Não, é daí vocês seguem ela, acompanham o trabalho dela lá. É Estete Santos. Estete com S mudo e T mudo também. S-T-E-T Santos. Estete Santos. É, mas comportadinho, viu, gente? Comportadinho. Aua!
10: O pior foi ela falar. Vocês ficam falando mal aqui de mim. Puta merda.
1: Não, é porque algum trouxa já deve ter ido lá falar besteira. Ah, certeza que algum idiota foi. Olha.
11: Diego, acabei de ver um story dela aqui. Ela pendurada num trem lá de ponta cabeça.
1: Pendurada num trem de ponta cabeça? Como assim, gente? Lá no stories dela? Tá bom, vamos mudar de assunto. Chega já. 3h48 agora.
12: Ô Diego, se você não soletrar pra esse bando de requenguelado aí, ninguém sabe que é estético com T mudo e S, não. Tem que soletrar.
1: É, com T mudo e S. Não, mas tá bom. Também é bom que os muito burros, é bom que não siga ela mesmo.
0: Como assim o quê, Diegão? Como que você não sabe? Você segue ela?
1: Cala a boca.
13: Diego, eu tava até interessado nela, cara, mas ela trabalha da meia-noite às 7. Ela não vai aguentar a madeirada, não, Diegão. Que hora que a gente vai na parada? A mulher dessa aí, ela vive dormindo.
1: Não. Claro que não. Cala a boca. É, mano, cara, como é que pode, velho? Não, como é que pode? O homem é um bicho esquisito. Mano, velho. Plateias, eu já peguei plateias de 5 mil, já falei em Barretos, 80 mil pessoas. Mano, como é que pode, velho? Liguei o ar aqui agora, aqui, ó. Que louco, né?
2: Nossa, queria levar uma mordida dela, Diego.
1: Cala a boca.
11: Diego, vou sair agora de viver. Arriscando a vida. Ele tava rezando pra sair o status lá da menina da academia. Aí quando sai, aí já tá dizendo que vai ficar calor. Deixa a pessoa te pegar. E tu vai ver, viu? Enquanto isso, você vai escutar a música. Eu não preciso de ninguém.
1: Pra fazer merda comigo, eu não preciso de ninguém. Muito bom, muito bom. Ô Wellington, sensacional, mano.
14: Diegão, saia dessa rua escura, Diegão. Esses caras vão deixar você solteiro, hein, Diegão?
1: Não tá nada demais, gente. Eu, colega de trabalho, sabia, vou dar um banho, tá bom, e chega também.
15: Fala, Diego, bom dia, Diego.
1: Bom dia.
15: Sua nota chutando isso aí, hein? Vai dar merda pra você hoje, hein?
1: Não vai não.

0: Chega.
1: Falar uma coisa, Diego. Pela voz, é muito bonita ela, hein?
0: Mano, se você vê... Pera aí. Ah, que bonitinha. Maratacine mandou mensagem lá pra ela. No Insta da Band News. Tá bom. Vamos lá, vai.
2: Você é doido, Diego. Acompanha essa voz desde que ela dava a previsão do tempo na Clima Tempo. Aí a Band News foi e contratou esse monumento.
0: Para. É verdade. Ela era da Clima Tempo. Tá bom, gente. Vamos...
3: Agora eu já sei pra que você instalou aquela câmera de segurança na sua casa, vagabundo. Foi pra ter certeza que a mulher tá dormindo, né? Cê é ligeiro pra caramba, Diego.
0: Rapaz, como é que você não me lembrou disso antes, velho? Começa agora! Big Brother lá em casa, deixa eu ver se a mulher tá dormindo.

Pera aí. É legal isso, cara. Vocês têm câmera em casa? Mano, é baratinho isso aí, cara. Isso é tipo 70 mangos, duas câmeras. Aí você fica acompanhando tudo. Deixa eu ver. Olha lá. Ai, dá pra ver até no escuro. Cadê o Stitch?

0: Cadê, hein? Cadê? Cintura solta. É, tá lá. Cadê o Stitch? Eu não tô vendo. Ai, que bonitinho, ele tá na porta, gente. Ai, que bonitinho, ele tá na portinha cuidando da mãe dele. Tá bom. É esse mesmo, ó, que legal, o Clayton tem também. É legal, né, mano? Aí, sem querer, o idiota aperta, tem um negócio aqui que você aperta, faz um puta sinal, uma ambulância, uma sirene, e começa a piscar e acorda todo mundo. Ah, deixa eu sair aqui antes que eu aperte.
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0: Ai, Café Totoso.
2: O Stitch deve estar passando a bilola no seu travesseiro essa hora.
0: Cala a boca. Ele não dorme na minha cama.
3: Por que você não ofereceu, Diego, um café com óleo de coco? Aí você que faz dieta.
0: Não passou nada na cabeça na hora. Sério mesmo, eu travei, mano. Travei as quatro rodas. Que louco, né?
3: Você ficou muito tímido, Diego.
0: Fiquei mesmo.
3: De manhã, o Emerson França todo dia dava uma cantada nela quando ela entrava pra fazer, pra dar a previsão do tempo. No Band Bom Dia e na hora do ronco. Todo dia.
0: O Emerson é só sem vergonha e é solteiro, né? Como é que eu vou? Não tem nem. Não dá.
4: O que o Vinheta cantava, essa mocinha, na hora do ronco, o primeiro dia que os dois se encontraram na rádio, o Vinheta não conseguiu nem abrir a boca pra falar com ela, tanta vergonha.
0: Mas você vê, toda noite a gente tira uma onda aqui, né? Mas quando ela chega, meu amigo...
1: Caraca, Diego, eu sou igual você, eu tenho imaginação fértil. Ah, eu comecei a imaginar o Steve passando um isqueirinho no travesseiro. No seu travesseiro, né?
0: É, ele passa na gente, né? Tá sentado no sofá, ele vem e deita de bruça. Fica com aquele pintinho. Para de roçar isso aí, ô!
5: Ô, Diego. A desgraça da Janaína pegou o número aí. Cuidado que ela mandar aí pra não me comprometer, viu?
0: Ela vai mandar? Ela tá...
5: Cuidado.
6: Tá gostoso.
0: Oh, baby.
7: Hoje você dorme com seu pet. É. Pode apostar, Diego.
0: Pois é, cara.
7: Ai, tadinho, Diego. Tô com dó do cego.
8: Ô, Diego, você coloca essa musiquinha, ela indo pegar café. Tan, tan, tan, tan. Eu já imagino ela vindo como? Tirando a blusa, assim, desabrochando a blusa, jogando a blusa no chão. Tá ligado? Rapaz, essa musiquinha que você escolheu aí pra ela aí na hora de pegar o café, tá? Cuidado,
0: lá vem ela, lá vem ela. Mano, os caras é muito vagabundo, velho. Eu vou colocar de novo a mensagem dela, se liga.
8: Ô, Diego, você coloca essa musiquinha, ela indo pegar café. Tan, tan, tan, tan. Eu já imagino ela vindo como? Tirando a blusa, assim, desabotando a blusa, jogando a blusa no chão. Tá ligado? Rapaz, essa musiquinha que você escolheu aí pra ela aí na hora de pegar o café, tá? Cuidado, Diego, cuidado.
0: Mas aí é a tua cabeça do louca.
9: E ela tem um bocão bonito, né, Diego?
0: Não sei.
9: Meu Deus do céu, gente, que bocão. Esse bocão dela deve fazer um estrago.
0: Cala a boca! Vamos mudar de assunto? Pronto. A Conceição falou assim: vocês são nojentos. Essa mulher não faz outra coisa, não. Toda hora toma café. Não é, cara. Que a gente que fica falando bastante, não é? Se tem uma coisa. Conceição.
4: O pior que tem um vídeo desse aí lá no X. Tá escrito: ouvinte me trouxe um presente e não resistiu ao microfone.
0: Não quero saber. Eu não assisto essas coisas.
3: Ô Diego, a Stefano Toso rendeu quase uma hora de pauta, hein? É. Quase uma hora de assunto. Quando você tiver sem pauta, você já sabe o que fazer.
0: É verdade, é verdade.
6: Conceição, aceita que dói menos. É melhor a gente olhar pra Stefano do que olhar pra você. Porque não existe nem uma Conceição com menos de 100 anos.

0: Conceição, a senhora acordou pra varrer o seu terreiro?
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0: Bonnie. Legal demais.
1: Eu sei que te amo.

partir de agora, o nosso Campeonato Nacional de Piadas Ruins pra você. Deixa eu pegar ali a folha que eu esqueci. Só um minuto. É que eu tenho que anotar, né? Bom, mas você já vai mandando aqui a sua piadoca no nosso WhatsApp 11999919197. 11999919197. Piada sem ofender ninguém. Sem xenofobia. Sem viado. Sem. Você entendeu, né? Vamos ter noção das piadas aí, ô. Seu cavalo. 11999919197. Valendo pra você o kit Band FM Nando Moreno. Duas xícaras, garrafa térmica, mais meio quilo de café. Café gostoso, hein? Café gostoso. Pera aí que eu vou lá, pera aí que eu vou ali pegar, ó. Vou pegar a folha ali, pega a folha ali.

0: Seu kit Band Feminino Moreno, 2 xícaras, garrafa térmica, mais meio quilo de café. Fechou? Manda sua piadoca aí. Vamos lá, começando. Diego, é o piadão, é o café totoso, né? Não é o café totoso. Você vai mandar a sua piada, depois você escreve. Piada, né? Escreve piada que é pra eu saber que o áudio seu é piada, tá bom? Muito bem.
1: Fala, Diegão. Boa. Rafael aqui do Jaçanã.
0: Rafael.
1: Ô, Diego, o caminhoneiro tava viajando, né? Aí começou a sentir fome. Aí ele encostou o caminhão na parada, né? Ele, bora fazer um arroz carreteiro aqui pra matar minha fome, né?
0: Tá.
1: Aí ele colocou o arroz no fogo lá. Nisso, ele botou muito arroz. Aí ele viu que ia sobrar muito, que ia estragar. Vou dar pra alguém, né? Nisso, tava passando um cara perto. Ele, amigão, boa, beleza? Não tá afim não de comer um carreteiro? Ele, valeu, amigo, acabei de comer um taxista ali. Valeu, tamo junto, é nóis.
0: Boa, gostei. Boa, Rafa. Rafael do Jaçanã e a piada do comer carreteiro. Mas eles não vão gostar. Se fosse caçambeira, eles gostariam. Mas... Vamos lá, mais uma aí. Manda piada.
2: Bom dia, Diegão.
0: Aoba.
2: Diegão, você sabe como que é a piada do pintinho caipira?
0: Nossa.
2: Pier!
0: Ah não, velho.
2: É nóis! Alex de Carreiras!
0: Ah, não acredito, velho. Ah, tá bom, vai. Tá valendo. É piada ruim, né? Alex do Pinto. Vou colocar aqui, Alex Pinto. Mais uma aí, vai.
3: Aqui é o Firmino, igual. Piada do japonês mecânico. O japonês estava na oficina. Com a chave na mão, chegou o menino e
0: falou assim:
3: meu
0: pai. Firmino, manda outro áudio aí, não dá pra entender nada, velho. Abre a boquinha pra falar, que não tá dando pra entender no caso. Vai.
4: Diego é o William aqui de Sorocaba. Pintinho tava correndo, o galo tava atrás. Pintinho tava na frente, o galo tava atrás. Pintinho correndo, o galo tá atrás. Passou do lado do papagaio, o papagaio falou: oh, encosta o cu na parede. Aí Pintinho falou: não adianta, ele quer que eu chupe.
0: Nossa, velho, isso que eu falei que é pra ter noção, hein? Não, com palavrão não vale. Não, William, não. Tá desclassificado. Vai, sem palavrão.
5: Fala, Diego, bom dia. Plácido Carreteiro por cá.
0: Uma palavrão.
5: Vamos contar a piada aí dos dois caipirinhas aí, do Luiz e do Edmilson.
0: Vai, Plácido.
5: O Edmilson, né, teve um filho e tal, aí foi no cartório registrar. E chegou no cartório, né, falou pro rapaz lá: eu quero registrar meu filho. Aí o cara perguntou pra ele: qual nome você quer pôr no seu filho? Eu quero colocar o nome dele ali, Quer Cachaça. É, mas esse nome não existe. Aí o Edmilson falou pra ele: existe sim, o filho do Luiz Caipira também tem um nome parecido. Aí o rapaz do cartório perguntou: mas qual que é o nome do filho do Luiz? Aí ele falou: é Kervin. Então por isso que eu quero colocar o nome do meu filho de Quer Cachaça.
0: Nossa, quer vinho. Nossa. Tá bom, vai, vou colocar aqui, piada dos caipiras, do Plácido. A votação está aberta. Piada número 1 do Rafael, piada do comer carreteiro. Piada número 2 da Alex, é do Pinto Caipira que faz pier. Piada número 3 do Plácido, os caipiras e o quer vinho e quer cachaça. Uta. Vamos pra votação, Voto.
6: Eu vou votar na piada 3 do Edinaldo Plácido, ele merece esse prêmio.
0: Tá bom, voto pro Edinaldo. Não, não é Edinaldo não, é o Plácido Carreteiro, que Edinaldo. Vai. Votação.
7: Meu voto é na piada de número 1 do carreteiro.
0: Número 1 do carreteiro, Rafael. É votação já, chega de piada.
8: Diego, Ô Diego, bom dia. Eu voto na piada número 1 do carreteiro.
0: Mais uma do comer carreteiro.
9: Ô Diego, eu vou votar na piada do Pinto, o cara que mora em Caíra. Só pra ele gastar R$200 pra ir buscar essa xícara de alumínio.
0: É, são duas xícaras, garrafa térmica e meio quilo de café. Não vem desmerecer o prêmio, não. Vai.
8: Bom dia, Diego. Vou botar na perna de número 1.
0: Número 1, Rafael.
10: Meu voto vai na piada 1 aí. Mas rapidinho, só pra complementar o jogo. Funkeiro tava lá curtindo com a mulherada. Aí um virou e falou, mano, sua mulher tá vindo. Ele pensou, eu consigo voar. Bum, no chão.
0: Para, cara, para, ô louco. Que coisa. E outra coisa, acabou também a votação. Ganhou o Rafael. Parabéns, Rafael. Rafael. Ô, Rafael, manda aí o nome completo, bairro, data de nascimento e telefone, vai. Gosta de... Você retira lá na lojinha, não, é, retira na lojinha. Claro. O kit Band é Feminando Moreno, duas xícaras, garrafa térmica, mais meio quilo de café. Parabéns, Rafael, manda os dados completinhos agora que eu vou preencher. Tem que mandar agora, senão não vou, vai dar, ganhar bosta nenhuma também. Manda aí logo. É.

0: Diegão, você postou uma foto nos seus stories e colocou essa música, é do Chapeludo. Só que na sua foto destaca o tamanho do seu pé e o pacotão. O que que as mulheradas pensam nisso, Diegão? Eu não pensei em nada. Eu só acho assim, o que que a mulherada pensa?
1: Ah, meu amigo, mas aí já não é problema meu. Não é pra pensar nada, eu só coloquei a música é boa, eu gostei, a foto foi do jeito que eu tava. Sentadinho. É que meu pé é grande, né? 45, o pacote também, ué. Fazer o quê? Fazer o quê? Cadê? Eu gosto da versão da Mara Tassini. Cadê Mara Tassini?
2: Ô Diego, quando um cantor vai lançar uma música aí na Band FM, que nem essa promoção do Nando Moreno, o locutor é obrigado a falar que a música é boa?
1: Não, mas é boa mesmo. Ué, você não gosta? Eu gosto. É sério, eu gostei, velho. Rio Negro e Solimões também é bom pra caramba.
3: Ficou meio esquisito, hein, Dinaldo? Pensei que você era massa, hein? Faz academia, né?
4: O pacote era o pacote de café que ele já levou escondido dentro das calças dele. Onde é que eu...
1: Ah, é o café totoso, só se for. Vai.
5: Porque a mulherada pensa, Diego deve ter uma chapeleta.
1: Pera aí, mano.
5: Aquelas bem grandonas que me faz engasgar. Ah, engasguei. É isso que eu penso.
1: Mano, não é normal, né? Não é normal mesmo, não é. Alguma coisinha deve ter, algum desvio. Eu não sei, Mara Tassini. Alguma coisinha você conseguiria um laudo, eu acho.

0: Alô, Diego Lopes.
1: A partir de agora,
0: alô,
1: bicho!
0: Diego Lopes.
1: Chegou a hora!
0: Retorna pra mim, bochecha pra trás.
1: Notícias, informações do mundo dos famosos, das celebridades,
0: tá
1: tudo
0: voz.
1: Que eles aprontam. Ele, você não tá me ouvindo?
0: Você tá sem voz.
1: Não, eu tô com voz, você aqui não tá ouvindo.
0: Alô, retorna aí.
1: Tem que ouvir pelo rádio.
0: Oi.
1: Tem que ouvir pelo rádio, tá ouvindo? Não. Deixa eu escrever pra ele aqui que tem que ouvir pelo rádio. Pera aí, calma aí, pera aí. Diego Mara tá sendo, teve um AVC? Não. Pera aí.
0: O Diego, você tá sem voz, Vitor.
1: Pera aí.

0: Lê isso aí, ô animal. Tem que ouvir pelo rádio. Pelo rádio. Rádio. Escrevi errado. Saiu rabo. Tem que ouvir pelo rabo. Tem que ouvir pelo rádio. Diego, quem é normal que ouve o Bando de Coruja? É verdade, ninguém. Vamos ver agora sim. Pera aí. Vamos que ele tá gravando o áudio agora. Oh, bonito. Vai.
1: Ô Diego, você tá sem voz.
0: Caralho.
1: Eu tô arranando o telefone fixo.
0: Não dá, o fixo tá ruim.
1: Eu mando em áudio.
0: Pera aí. Então para de ligar então. Como é que você vai atender se tá ligando? Pera aí. Pera aí, vamos lá. Deixa eu ligar pra ele. Deixa eu tentar ligar pelo normal. Alô? Olha, tá muito ruim, não dá, velho. Tá muito ruim, o fixo tá muito ruim. Manda por áudio aí então. Ou sai falando.
1: Alô, Diego Lopes, não tá saindo sua voz.
0: Ah, meu Deus do céu. Pera aí, cara. Meu Deus do céu. Ele não sabe ler? Eu acho que ele sabe ler, cala a boca. Ele sabe ler, gente? Será? Eu mandei escrito aqui. Pera aí.
1: Diego Lopes, bochecha pra trás, não. Não tá saindo voz sua. Liga no fixo.
0: Meu Deus, ele não sabe ler e não tá ouvindo. Meu Deus do céu, mas tá ouvindo? Você tá ouvindo? Tá ouvindo? É pra falar pelo... Tá bom.

0: Fala, Diego.
1: Ah, é? Agora tá ouvindo?
0: Agora estou te ouvindo perfeitamente.
1: Muito bem, muito bem. Bombas, chegou a hora.
0: Bombas.
1: Tem bombas? Aí. Tem bombas hoje?
0: Esse do Jaçanã aí já ganhou o prêmio aí.
1: E ganhou o quê?
0: Ganhou a mesma garrafa que eu ganhei.
1: Quem falou?
0: Eu tô falando, ele ganhou a mesma garrafa que eu ganhei.
1: Já ganhou, Rafael?
0: Já, por isso que eu tô falando. Eu mandei 12 áudios aí falando, Diego, ele já ganhou o prêmio, não pode.
1: Ah, não, eu não
0: pode.
1: Mas quem
0: Diego,
1: deu?
0: Diego, ele já ganhou o prêmio, não pode.
1: Quem deu pra ele?
0: Não, ele ganhou junto com o Léo Júnior, na época do Léo Júnior.
1: Ah, então é o povo que se vira aqui pra tomar dele agora.
0: Ele já ganhou, então se for assim, eu vou concorrer também, porque ele já ganhou.
1: Tá bom, pá, cuida da tua, deixa ele, cuida da tua vida.
0: Eu sou bom de raiz, eu conheço os ouvintes, pô.
1: Tá bom, vamos lá, fala pra nós, quais são as bombas de hoje?
0: Vamos lá. O Portioli assinou com a Globo, quarta-feira. Portioli assinou com a Globo, você soube, né?
1: Ó a bomba, peraí. Não, não, pai. não assinou, não.
0: Não, pai, foi um músico de suspense. Assinou que eu sigo ele no Instagram.
1: Mas o quê? Ele falou no Instagram?
0: É, ele não quis, ele não citou a Globo, ele disse que tá com uma cara de mala indo embora.
1: Ah, não acredito.
0: É, tô te falando. Diego, quando eu dou um furo, eu dou um furo.
1: Ah, não, mas às vezes você erra o furo.
0: Não, Diego, isso daí não tem como eu errar, né? E se soube da treta do Marçal com o Regis Tadeu?
1: O Marçal com o Cleiton Padeiro?
0: Regis Tadeu.
1: Não, o que aconteceu?
0: A treta no Instagram teve no podcast.
1: Ah, é?
0: Deles dois, o pau quebrou.
1: Será que o Marçal vai vir aqui no debate amanhã? Ou amanhã não, domingo? Não.
0: Olha, eu tô sabendo que o Lula não vai, o presida, né?
1: Não vem?
0: Não vem porque você soube, né? O que aconteceu com o Fidel, né?
1: Não, o que aconteceu?
0: Ele tá sendo investigado.
1: Olha, ah, mas tá bom, vamos mudar o assunto.
0: Me ajuda aí, Diego.
1: Sem política, ensinar. Política não.
0: 40 anos de curso.
1: Tá, política não, vamos lá. É, o que mais? O que mais? Vamos lá.
0: A Fazenda vem aí?
1: Tá. Alguma novidade na Fazenda ou não?
0: Tem novidade, os quartos agora vai ser dividido.
1: Ô, mas estamos falando aqui que faz 3 anos que o Portioli tá indo pra Globo e nunca vai.
0: Não, mas Diego, é que não, nem tudo a gente pode revelar. Eu só revelo pra você porque nós é gente da gente, e meu público pede. Entendeu? Por isso que eu dou furo antes.
1: Tá, na Fazenda, vamos lá, na Fazenda o que mais que vai acontecer, que você falou?
0: É, o alemão, né, o alemão do Big Brother, né, e o Fanny vem aí, né.
1: Ah, mas isso você falou ontem já.
0: É, não, falei semana passada, ontem eu não participei, não sei o que aconteceu, mas eu mando áudio todo dia.
1: Ah, tá. É verdade, ontem eu tentei te ligar, mas não consegui também.
0: É muita concorrência, o Davi Bora falou, o Diego não te ligou, eu falei, não esquenta, eu tava ouvindo o programa.
1: Você conversa com ele?
0: É, ele me manda mensagem no meu grupo lá. Ah, eu tenho um grupo fenomenal.
1: Tá.
0: Então, aí pra não atrasar o meu querido Davi, então vamos destrinchar. O Leão já tá confirmado, né?
1: Na Fazenda?
0: Tá na Fazenda. O Leão, Gilberto Barros, já tá confirmado.
1: Mas eu não sei se vai, viu?
0: Não vai, ô Diego, já tá confirmado, tá com o selo da Record e tudo, Diego.
1: Quantos anos o Leão tem, gente? O Leão não é mais criança pra estar nessas coisas.
0: Mas ele vai cantar correntado. Era bom ele levar as leoas, não era?
1: É, aí ia ser interessante. Aí,
0: não, né? Mas, ô Diego, deixa eu falar da outra bomba. E aquele vídeo que você postou com a Grazi? O que a Grazi tá fazendo com os olhos puxados?
1: Lá vem ele falar da Grazi.
0: Não, eu tenho que falar que o Brasil me pergunta. Ah. Por que você tá fazendo aquelas caretas e ela tá tipo como se tivesse... te apertando, te coisando.
1: Não, é que a gente ali tava. Era uma trend aquilo.
0: Não, aquilo ali não parece trend, parece outra coisa, mas deixa quieto.
1: Que coisa que parece?
0: Não, mas tudo bem, vocês combinam, né? Fenomenais.
1: É.
0: Agora, ô Diego, agora me tira uma outra dúvida. É verdade que você vai ter outro quadro aí na Band?
1: Outro quadro?
0: Não, vai ter outro quadro aí na Band de música?
1: Que quadro?
0: De música, aqueles tipo show do canal Q da Band lá de música.
1: Pode ser, vamos fazer. Não,
0: é que tá cogitando, é que eu tô sabendo dos bastidores aí da Band que vai mudar. Vai ter os quadros aí novos aí na Band, é verdade.
1: Vai ter. Ó, tem pergunta pra você, peraí.
2: Ô, Diego, Você tem que ligar mais pro Fenomenal, viu? Pelo menos duas vezes pro programa, viu? Porque o Léo descontrolou ele, você vê como ele tá ansioso no ar. Ele afina até a voz, velho.
0: Não, é porque.
1: O Léo não ligava pra você, não?
0: Não, o Léo Júnior me liga. O Léo Júnior, eu sigo ele no Instagram, é um fenômeno. Ele liga. É porque o Léo Júnior.
1: É, tá descompensado. Fala.
0: Ele é mais foguista, né? O Léo Júnior é mais foguista.
1: É verdade.
0: Ele tá pegando o ritmo agora. Ele tá cumprindo sua fé, Diego.
1: Então, escuta aí.
3: Ô, Diego, eu não queria ser fofoqueiro, mas esse grupo do Alê Fenomenal aí, que tá o Davi, o Alê fica o dia inteiro fazendo montagem você de sunga na praia.
1: O quê?
0: Não, veja bem, isso aí é fake news, tipo. A única montagem que eu faço é falando sobre Corinthians e sobre notícias. Não tem nada, isso aí é fake news.
1: Você vai me pôr nesse grupo aí?
0: É, todo mundo tá lá, ó. Tá a Tati Perigosa, tá o velho do lixo, sai cachorro, tá todo mundo lá.
1: É. Tá todo mundo lá. Nossa senhora, mas deve ser um grupo maravilhoso. Vocês ficam falando o quê o dia inteiro lá?
0: Ah, eu fico falando sobre notícias, bora eu, Davi, né?
1: Ah, você então daí você fica dando notícia?
0: Polêmica, eu, Davi, nós não tem polêmica.
1: Você fica dando notícia e ele fica com a motivacional.
0: É, a gente não tem polêmica, eu, Davi, a gente fala de futebol, às vezes o Davi ele fica brabo, ele é o Davi, é o pacote do Davi, mas ele é um fenômeno.
1: Vamos ver.
4: Oi, Ale, Tati Perigosa. Você ouviu o que eu falei pra você no começo do programa, Ale?
0: Eu vi, me equivocou,
4: se ela viu. Ô, Tati,
0: é verdade que você tem a minha idade? Nós temos quase a mesma idade?
1: Quantos anos você tem?
0: Eu tô com 36.
1: Imagina, a Tati tem 70.
0: Ela foi. Não, porque ela falou, né? Que eu sou fenomenal mesmo, Tibacu.
1: Não, ela. Não, ela tá perto. Ela tem 60 e pouco, tá perto dos 70 anos, ela.
0: Por isso que eu falei pra ela que nós temos praticamente a mesma idade.
1: Não, você tem 30, ela tem 70, tá louco?
5: Ô, Diego, você quer quanto no Pix agora pra você fingir que a ligação tá aí?
1: Pera aí, escuta o que o Tatu tá falando.
5: Ô, Diego, você quer quanto no Pix agora pra você fingir que a ligação tá aí?
1: Olha lá.
0: Ô, Tatu, você é saco de vacilo. Você
1: saco
0: é
1: de vacilo.
0: Não vem não, que a Palestrina pulou a cerca, hein?
1: A Palestrina pulou a cerca?
0: A Palestrina tá namorando, gente, vocês não sabiam.
1: Mas ela pulou, ela traiu quem?
0: Não, ela tá namorando, eu não posso afirmar com quem.
1: Com quem?
0: Eu não posso afirmar, que é segredo de...
1: Ó, mandaram aqui uma montagem, eu de sunga rosa na praia, falaram que foi você que fez.
0: Não, primeiro que eu não faço esse tipo de ar que você tem a bochecha pra trás. E você é Corinthians.
1: Ah, é.
0: E você é Corinthians, eu não posso pôr você de sunga rosa.
1: Quem falou que eu sou Corinthians?
0: A sua cara não nega, e da graça também não nega, que vocês só usam um branco.
1: Eu tenho cara de corintiano?
0: Tem, só não falta falar.
1: Hã?
0: Só falta falar.
1: Mas nem de futebol eu gosto.
0: Mas não precisa gostar, só veste preto.
1: Ah, porque eu visto preto.
0: Só veste preto, eu nunca vi você com a roupa branca, vermelha.
1: Não, eu tenho, esses dias eu tava de camisa branca, normal.
0: Ah, isso só usa branco e preto.
1: Mas você quer que eu use que cor?
0: Você pode usar um amarelo, um azul bebê, né?
1: Imagina, vou andar colorido. Ué, aonde?
0: É, mas você não gosta, eu tô falando que você é corintiano.
1: Não. Olha, o Davi tá me apressando aqui, falou que ele quer entrar no ar.
0: Tá bom, Davi, bora aí.
1: Bora aí. Valeu, fenomenal.
0: Esse bocô.
1: Abraço. Yeah. Ele tá de volta com mais notícias e informações do mundo dos famosos, das celebridades. Aqui no Band Coruja. Ó, oh, mas eu tô vendo aqui essa montagem aqui, viu?
6: Diego, desde quando o Alê Fenomenal tem 36 anos com essa cara de acabado? Ou, se ele esticar os bracinhos pra cima, Deus puxa.
1: Não, mas é que ele é acabado porque ele tá rodando com pneu murcho, né?
7: Entrou no comercial, mas ó, ela tá tímida, viu? Ela tá tímida e bebeu um pouquinho, então ela tá meio assim. Olha lá, muito, muito, muito, muito, muito.
8: É o love, efeito da love night.
7: Olha lá. Abraço.
1: Quem é essa aí, hein? Quem é essa rocambola? Cintura solta, dá meia volta. Quem é ela? Quem é essa rocambola?
9: Começou a festa.
7: Lívia.
1: Tá bom. Ela tá aí ainda, não? Ah, ela tá aí ainda? Tá? Se tiver... Ah... Oi, Lívia.
10: Silvia. Você sabe que a partir de agora tem um momento especial neste programa, ali. Na carona do Rogério Ted.
6: Para a tristeza de todos, não, não está mais. Ela já está na casa dela.
1: Ah, então vai cagar. Ah, então tá bom. Ah, é que ela tava no. Ela foi pro intervalo, é verdade. Você tem que programar esse horário pra fazer essas caronas do Ted aí, mano. Vamos combinar o negócio, que esse negócio dá audiência.
2: Olha, calem a boca, o Alê é daquele jeito lá mesmo, é capote da cadeira. A cadeira tomba, né? Aí bate a cara no chão, assusta tudo, estraga mesmo, é normal.
1: Cadeira tomba, ele bate a cara no chão. Que é isso, cara?
11: O que rola no grupo do Alê deve ser uma beleza. Tirumi, tirumai, ela viu esse bocu, tirumi, tirumai. Ai, Alê, você é tão bonitinho, Alê. Sai, cachorro!
1: Não, imagina você ficar o dia inteiro ouvindo isso. Aí, chega um tirumi, tirumai, aí eu... Barabara, aí, sai, cachorro, Diegão, vai... Tati,

0: O Alê erra o furo quase todos os dias. É difícil ele acertar o furo.
1: Ô, Diegão, bom dia aí, bom término, viu? Só pra finalizando aí que a gente começou falando de padeiro, né? Diegão, essas coisas bonitas que a gente faz, né? Aí no final o cara ganha 11, 12 conto por mês. É um absurdo, não é não?
2: O quanto que um padeiro ganha, hein, gente? É isso mesmo? Agora, pera aí, nós tava falando esses dias de salário das profissões da madrugada. Tem um amigo meu que ele começou a fazer, durante as férias dele, entrega de moto. Mano, eu não acreditei, velho. Tipo assim, ele trabalhando umas horinhas só por dia, o cara conseguiu no final do mês fazer 7 mil reais. 7 pau. Quase que eu falei pra ele, mano, vou comprar uma moto, vou fazer entrega. Parei. Mas o padeiro ganha isso mesmo? 12 mil por mês, é isso? Que o Max falou aí?
3: Ó, o padeiro que eu sei ganha 10 pau por mês, mais um litro de leite na cara.
4: Banho de padeiro é muito bom, ganha 12 mil pra queimar arroz.
2: Não é isso não, gente? Ele tá supervalorizando?
5: O Max tá ganhando esse dinheiro todo só se ele estiver sentando no colo do patrão dele, mano. Ou aqui o meu patrão é muito vagabundo, muito mão de vaca e não me paga isso, não. Vai mentir pra outro, Max.
2: Não dá,
5: ser safado,
2: não dá 12 continho, não?
5: O Nelson padeiro tava chorando esse dia pra mim que ganha 3 conto e meio.
2: O Nelson?
6: O Nelson ganha 12 mil por mês de um litro de leite na cara e ainda queima arroz.
2: Ó a Janara aí, ó, Janara. Ganha 12 mil por mês e um litro de leite na cara.
7: Mas ganha 12 mil por mês, com certeza o patrão dele conhece a mulher dele e faz isso com ele pra agradar ele.
2: Ei! Respeita a mulher do cara.
8: Paga isso não. Motorista de aplicativo ganha 30 mil por mês, gasta 29 de gasolina, chupa urubuzada, nunca serão, região taxista.
2: O região provocando os caras dos aplicativos.
1: Diego, eu vou já passar a noite acordado, deixar minha família em casa, pra quê? Pra vir ganhar o quê? Você é doido, é? 12 mil eu não saio nem na porta.
2: Olha aí, cara, o cara ganha mais de 12 pau por mês. Rapaz!
9: Ô, Janara, deixa que o leite eu jogo na cara dele, ó.
2: É disso o Caipirão entende, né, Caipirão?
10: Diegão, um padeiro que tá ganhando de 10 a 12 mil por mês, ele, no mínimo ele é dono da padaria, né? Ah, vai mentir pra lá, pai. Padeiro se ganha muito 3 conto e meio.
2: Eu não sei, cara. Tô bem por fora do salário da galera.
11: Esse corno ganha 12 mil é no ano. Já contando férias e 13º. Chifrudo, mentiroso.
5: Ô, Max, você tá ganhando 12 mil, você só pode tá roubando farinha aí. Pode ter certeza que todo dia você leva um punhado de farinha em casa, pra casa no bolso, vagabundo.
2: Que farinha?

0: Ô, mano, não tá vindo nada nos áudios que você tá mandando aí. Os áudios tá vazio, os áudios tá vazio, os áudios tá vazio, os áudios.
1: Bom dia, Diegão, beleza? Esse padeiro aí tá por fora, pô. Por fora. Duvido ele ganhar esse valor aí. Tem que saber fazer bastante coisa, senão sem chance.
0: É. Bom, eu não sei. Tá bom, também não quero saber quanto é que padeiro.

0: Bom dia, Diego. Eu fiquei sabendo que o padeiro ganha 2.500 por mês só de fazer o pão para vender para galera. E é o padeiro, hein? Enquanto nós ganha o salário mínimo.
1: Nossa, gostei de você. Pera aí, só um minuto, gente. Pera aí. Vamos conversar um pouquinho. Gostei de você. Animação, né? Não consegue atender, Ida? Alô?
2: Alô?
1: Quem tá falando?
2: É a Ivanilda.
1: Ivanilda?
2: Isso.
1: Tudo bom, Ivanilda?
2: Tudo bem.
1: Você fala de onde?
2: De São Paulo.
1: Tá em casa agora?
2: Tô. Daqui a pouco você vai pra trabalhar.
1: O que que você faz da vida, Ivanilda? Ivanilda?
2: Isso.
1: O que que você faz da vida?
2: Eu sou atendente.
1: Ah, o que que você atende?
2: Eu trabalho no McDonald's.
1: No Mac?
2: Isso.
1: Olha, qual o Mac que é?
2: É de São Paulo.
1: Você come lá?
2: Não muito.
1: É, eu também não. Eu ouvi falar isso aí. Mas é porque enjoa, né? Eu acho. Faz tempo que você trabalha lá?
2: Já vai fazer 10 meses.
1: 10 meses?
2: Isso.
1: Ah, e você gosta?
2: Não muito.
1: Não, mas que pergunta, né? E aí você fica. Você que fica no drive?
2: Em tudo.
1: Lá faz tudo, né? Faz
2: bebida, atende carro, balcão, tudo.
1: Ah, legal, entendi. E qual que é o horário que você trabalha lá?
2: Das 8 às 3.
1: Das 8 às 3?
2: Sim.
1: 8, 9, 10, até às 15. Ah, entendi, tá bom, legal. E você ouve sempre a gente indo pra lá, né?
2: Com certeza.
1: Tá bom, obrigado pela sua audiência, viu, Ida?
2: Imagina.
1: Participa. Beijo, sempre com a gente, Diego. Aqui também, tá bom?
2: Fica com Deus.
1: Beijo, minha linda. Coisa Tchau. Linda. Bom trabalho pra você lá. Atendente do Mac, gente. Animada, empolgada pra ir trabalhar, né? Beijo pra você, viu? Agradecendo você pelo seu carinho, pela sua companhia. Muito obrigado, porque... Ah, ô Davi, cadê o Davi? Peraí. É, não deu, Davi. Vai, Davi, rapidinho. Rapidinho, Davi. Tem que ser muito rápido, Davi. Vamos, Davi. É, não deu. Fala, Davi. Olá. Vamos lá, vai, rapidinho.
3: Eu queria falar que eu falei que eu mandei pra você, você não colocou. Panelas velhas fazem pipocas boas. Por quê? Porque os humilhados serão exaltados. A vida é uma só. A vida é um sopro. Vamos lutar, vamos guerrear. Vamos começar lá de baixo pra lutar lá por cima. Hoje vai ser a quinta-feira disso aí. Vamos realmente fazer analisar tudo que aconteceu na nossa vida. Através de lutas e atribulações. Que a vida é assim mesmo. Grandes derrotas para grandes vitórias. Um dia você vai chegar lá. Na quinta-feira, apresenta por Deus, analisa toda a vida que você viveu durante a semana toda. Entendeu? Então, não espere por esperar. Espere a hora certa para aguardar para esperar.
1: Boa.
3: Entendeu?
1: Beleza. É isso aí. Abraço, Davi. Valeu. Abraço, Davi. Obrigado, Davi. Maravilha. Você viu?
4: Cara, bonito, você viu? Bom dia, Diego.
1: Né? Bom dia, bom dia.
4: Que coisa linda.
1: Como é que é você chegar já nessa energia, essa motivacional?
4: Eu tô suspeitando que a audiência do Bande Coruja tá indo com a gente até a hora do ronco.
1: É.
4: Porque ontem, 90% dos ouvintes que entraram no ar ao vivo, o que eles falavam não fazia o menor sentido.
1: Então certeza que é, velho.
4: Cara, não é possível.
1: Certeza que é o meu pessoal que tá aí te enchendo o saco.
4: Tchau. Tchau.
1: Continuem até a hora do ronco, gente.
4: Por favor, gente, vamos juntos até as 9.

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8: Band, bom dia, são 5 horas 3 minutos, gente. 5 e 3 horas de Brasília, bom, bom, bom, bom, bom, bom, bom. Mais um dia gostosinho, quinta-feira já, hein? Ai, que gostoso na sua rádio do seu jeito.
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1: Às 5 horas e 5 minutos, gente. 5 horas e 5 minutos, hora de Brasília. Bom, bom, bom, bom, bom, bom, bom, bom, bom, bom, bom, bom.

0: amor, todo de alegria pra você. Tá faltando amor? Vamos amar, gente. Vamos amar. Ame o seu parceiro, seu companheiro de trabalho. Ame a sua companheira de trabalho. Ame os seus parentes. Ame os seus vizinhos. Ame todo mundo. Vamos amar, Homem Vinheta? Bom dia!
1: Eu topo. Vamos amar!

0: Shalom. Oi, oi. Como estamos lindo?
1: Estamos lindo.
0: Ah.
1: É aquela história, né, bebê? É, eu acho que... o pessoal fala assim, eu nasci lindo, não nasci rico. Gente, peraí, também você quer tudo na vida?
0: Não dá, gente.
1: Não dá.
0: Não dá, não dá.
1: É igual o homem bonito, aquele homem bonito, aquele homem que é tal, rico. Vai ter o pipi pequeno.
0: Vai ter. O universo, ele equilibra as coisas, cara.
1: Tem que equilibrar, cara.
0: É, por exemplo, eu acho que quando eu vim pra esse mundo, aí Papai do Céu perguntou pra minha alma... Você quer ser bonito ou trabalhar com rádio? A minha alma respondeu, quero trabalhar com rádio.
1: Eu pensei que você ia falar, quer ser bonito ou ter o pipi grande, você...

0: Sim, aliás, a pegada é diferente quando você acorda para ir trabalhar num emprego que você curte. Você gosta, né?
1: Agora, uma coisa é a gente, que nem nós estamos aqui, eu e o Tadeu, dentro de um estúdio, fechados. Nós falamos que é um aquário e não sabemos para quantas pessoas nós estamos falando nesse momento.
0: Olha...
1: Então eu gostaria que... Desculpa, Tadeu, te interromper.
0: Pode falar.
1: Eu gostaria que você, ouvinte, provasse que você está junto com a gente.
0: Por favor.
1: No telefone, agora que o Tadeu vai divulgar, coloque: eu sou fulano de tal e eu tô com vocês.
0: 11 99991 9197. Eu sou fulano de tal, fulana de tal, eu estou falando de tal lugar e eu estou com vocês na Band FM.
1: Isso. A gente quer saber.
0: A gente quer saber agora, tá? É 11 99991 9197.
1: A gente não pode estar sozinho, né?
0: Não, impossível. Impossível, são mais de 70 afiliadas no Brasil. Tem a internet também, pra espalhar ainda mais a palavra.
1: Você,
0: né?
1: Repete o telefone pra gente.
0: 11 99991 9197.
2: Vocês na Band FM. Thiago de Itapira, estou com vocês na Band FM.
1: Obrigado, meu querido.
0: Obrigado, Thiago. Um abraço e Itapira.
1: Bom dia.
0: Tamo junto.
3: Bom dia. Tadeu, bom dia, homem bem.
1: Bom dia.
3: Márcio Osasco, estou com vocês.
0: Alô, Osasco, alô, Márcio. Um abraço
1: para
0: você.
1: Bom dia.
0: Dia, bom dia.
2: Bom dia, Band FM. Bom dia, Tadeu. Bom dia, homem vinheta.
1: Bom dia.
2: Sou Ailton de São Carlos.
1: Ô, oh, São Carlos.
2: Estou com vocês.
0: Alô, São Carlos. Um abraço para você.
1: Chegando em Araraquara, hein? A Band já com seu estúdio novo.
0: Aguarde.
1: Band Matão, é.
0: É isso aí.
2: Oi. Bom dia, Tadeu.
0: Bom dia.
2: Vinheta.
1: Bom dia.
2: Aqui é Maurício Nóbrega, de São Paulo, capital. Partiu trabalho. Estou com vocês, hein?
0: Valeu, meu querido, bom dia. Gente, não precisa mentir, viu? A Mary Zadra, que está de férias em Punta Cana, está ouvindo a gente. Não tá. Quem está de férias em Punta Cana,
1: em Punta
0: não
1: Cana.
0: Vai acordar essa hora para ouvir a gente.
1: Não, não é possível.
0: Então,
1: se, não sei que você faça um vídeo, mostre a ponta da cana, senão...
4: Bom dia, meninos. Aqui fala Raquel, de Portugal, e eu estou com vocês. Valeu, falta Raquel. Uma afiliada aqui em Portugal, tá, meninos?
0: Mas tem internet, linda.
1: É, a Raquel, a Raquel é assídua. A Raquel,
0: um beijo pra você, hein?
5: Bom dia. Aqui é o Danilo, de Sumaré, São Paulo. Eu acompanho vocês aí toda semana, escutando, desde as 4 da manhã até as 6 da tarde.
0: Poxa, valeu, meu querido. Um abraço pra
1: Obrigado,
0: você. Bom
1: viu?
0: Dia,
1: bom
0: tudo
1: dia.
0: De bom.
6: Bom dia, bom dia. Tadeu, homem vinheta.
1: Bom dia.
6: Ricardo, aqui de São Paulo,
1: aí, ó.
6: Saindo do trampo agora, indo pra casa.
1: Aqui,
6: tô com vocês.
1: Obrigado.
0: São Paulo também tá com a gente. Um abraço pra você, abraço. Meu querido. Bom dia, bom,
7: bom dia.
0: Bom dia,
7: Tadeu. Bom dia, Vietão. Flávio de San Roque. Estou com vocês. Vambora, pra cima.
0: Valeu, meu querido. Bom dia.
1: Valeu, obrigado.
0: Tudo de bom.
8: Bom dia, Tadeu.
0: Bom dia,
8: bom dia, Vieta.
1: Bom dia.
8: Quem fala aqui é Ronaldo, de Feira de Santana.
0: Olha.
8: Estou com vocês na Band FM, fazendo agora um cardio.
0: Alô, Feira de Santana.
1: Feira de Santana, obrigado.
0: Um abraço pra você. Bom dia. Tudo de bom.
4: Bom dia, Tadeu. Homem Vieta.
1: Oi,
4: eu sou a Rosana de Carapicuíba. Já saio pra trabalhar.
1: Olha aí.
4: Acordo, já ligo na Band. Beijo.
0: Beijo pra
1: beijo,
0: você.
1: Beijo, obrigado,
0: tudo de bom.
1: Viu?
0: A Mary mandou foto, sei, tem IA, né? Mas ela tá é um lugar paradisíaco, Punta Cana, né?
1: É cara.
0: Um lugar lindo, praia, mas enfim, um beijo, ela tá revoltada.
1: Você já foi pra Punta da Cana, não?
0: Não fui, mas gostaria.
1: Por que ela tá revoltada, Tadeu?
0: É, porque a gente falou que ela tava mentindo, né? Quer dizer, eu falei, né?
1: Não, minha querida, mas então a gente acredita em você, tá bom, bebê?
0: A gente mandou
1: traz
0: foto.
1: Um souvenir pra nós.
0: É, traz pra gente.
1: Eu coleciono o PIN.
0: É?
1: Aqueles broxinhos de cada país que eu vou.
0: Olha aí.
1: Tá? Eu já tenho um de Itaquera, já tenho um de Guaianazi.
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1: São 5:11. Entra no ar mais uma edição do Pulo do Gado, seu gibi eletrônico. Aqui. A informação bate na sua porta, ela quer entrar. Deixa ela entrar, porque se você não deixar, a gente empurra. Lembrando que aqui o furo foi dado primeiro por nós. Quer informação? Oferta de emprego? Enquetes? Tudo isso em um só gibi eletrônico. Eu sou Pedro Quadras, bom dia.
0: Muito bom dia, eu sou Silvânia Acre. Muito bom dia, Pedro Quadras. O Neide Rio Preto aponta aqui que essa edição do Pulo do Gado é edição de número 117. Ele tá contando, sim.
1: Tá contando, então muito obrigado, meu querido. Edição de número 117.
0: Muito bem. Tudo bem com você, Pedro?
1: Eu tô bem, e você, Silvânia?
0: Bem também, graças a Deus. A gente tava ouvindo agora há pouco, né, os meninos falando aqui sobre o povo que tá com a gente nessa manhã
1: verdade.
0: De quinta-feira. E quanta gente tá. Obrigado, viu, gente?
1: Obrigado.
0: Devia fazer um programa inteiro.

0: outro, só sabendo de onde que a pessoa é. Mas infelizmente não temos esse tempo.
1: É muita gente.
0: Mas obrigado, Laje, Santa Catarina.
1: Olha aí.
0: Luxemburgo, né?
1: Obrigado.
0: Professor.
1: Professor.
0: É, Graziele, um beijo pra você. Ela está obrigado, em Luxemburgo querido. Nesse momento. Um belíssimo país.
1: Ah, sensacional.
0: Um beijo pra você. Mais uma pessoa de Portugal. O Eric é de Porto. Enfim. Todo mundo com a gente, Pedro Quadras.
1: O Brasil e o mundo ligado na Band FM, no Band Bom Dia e no seu gibi eletrônico, o Pulo do Gado, efemérides Silvânia.
0: Hoje, dia 20 de agosto, Pedro Quadras, a gente celebra o dia do maçom. Queria parabenizar o maçom, infelizmente não conheço ninguém, porque aparentemente é um segredo.
1: É um segredo.
0: E só gente rica, né?
1: É.
0: A única pessoa pobre que eu conheci que era maçom... Era um locutor de rádio.
1: Eu lembro.
0: E curiosamente ele gostava de falar pra todo mundo que ele era maçom.
1: Então, porque quem é não
0: consegue. A vibe desse negócio é não falar que é, né?
1: É não falar.
0: É, exatamente.
1: Bom, enfim. Então,
0: parabéns pra você que é maçom.
1: É igual eu sou japonês. Acredite se quiser.
0: Hoje também comemoramos o Dia Mundial contra os mosquitos.
1: Só um minutinho. Demorou pra morrer, né?
0: Ele morre com delay, é a mesa.
1: Ele morre com delay.
0: Muito obrigado por ter matado. Então, show mosquito.
1: Show mosquito.
0: Sai mosquito da dengue.
1: Sai daqui, bobo.
0: Sai daqui, seu bobão.
1: Como tem mosquito chato, né?
0: Tem mesmo, viu?
1: Você já viu aqueles mosquitinhos de bunda de cachorro que eles falam?
0: Qual que é o mosquito de bunda?
1: Aquele bem pequenininho pretinho que fica... Ele fica
0: já vi.
1: Ele vai no cantinho do olho.
0: Já vi. Cara, não pode esquentar o tempo lá onde eu moro. Eles entram por qualquer brechinha da janela.
1: Ele é muito pequenininho.
0: É impressionante. Então, show mosquito, vai embora.
1: Vai, seu bobo. 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
0: Cidade aniversariante de hoje, Pedro Quadras.
1: Cidade aniversariante de hoje, muito obrigado pelo carinho. São 12 mil habitantes, todos ligados na Band FM. Curecererererecatu.
0: Parabéns, Curecererecaraturenses.
1: Isso.
0: Estão com a gente aqui.
1: Quitupi Guarani significa oi.
0: Oi.
1: 5 e 14.
0: Vamos ao Mugido Especial para aquela pessoa especial. Quem quiser oferecer vaga de emprego, faz tempo que não tem. Eu sei, a situação não tá muito boa, mas você pode mandar. Se tiver sobrando aí uma vaga de emprego, fica à vontade, viu, gente? 11 99991-9197. Vamos dar um mugido aqui,
2: bom
0: gente.
2: Bom dia, Tadeu. Bom dia, homem vinheta.
0: Bom dia.
2: Edson aqui de Bilbao, na Espanha.
0: Ô, louco.
2: Exatamente 10 horas e 15 minutos.
0: Ô, louco.
2: Estou com vocês aqui, bora.
0: Alô, Hudson. Alô, Bilbao, na Espanha. São 10 e 15 agora na
1: Caramba,
0: Espanha.
1: Caramba, que legal, gente.
0: Um mugido pra você.
1: Que inveja,
0: alô,
1: né?
0: Alô, Espanha. Sinta toda a minha inveja, meu querido. Um forte abraço aí. Que lugar lindo.
1: Forte abraço.
0: Hein?
1: Obrigado pelo carinho.
3: Bom dia, pessoal. É Fernando Adalio e Walter, a caminho de Portugal, aqui na Alemanha.
0: Tá na Alemanha, tá mesmo, eu tô vendo o DDD dele, é cheio de número aqui.
1: Poxa,
0: um abraço pra você, meu querido. Alô, Alemanha.
1: Carinho, grande audiência, né?
0: Audiência internacional,
1: mas
0: Pedro Quadras.
1: A pessoa
0: Quadras.
1: Pode estar em outro país, ali, ouvindo a gente. Realmente, isso que é tortura.
0: É o que eu falo, apesar de todos os problemas aqui nessa terra nossa, quando você sai dela, você sente saudade.
1: Sente.
0: Clima desse país,
1: sente,
0: né?
1: Então... E sente saudade de algumas porcarias também.
0: Exatamente.
1: Somos nós.
3: Bom dia, Tadeu. Bom dia, Mevieta. Aqueles mosquitinhos, o famoso muruim. Que fica rodeando o bumbum do cachorrinho.
1: Aí, tá vendo, gente?
0: Muruim, é isso?
1: A informação... Eu vou digitar aqui, mosquito...
0: É ouvir.
1: Moruim. Deixa eu ver aqui. Mosquito moruim, tá aqui, é verdade, olha aqui, ó, tá poxa aí, ó. Vida, é o mosquito moruim, tira o sossego de agricultores, que loucura, hein, gente. Obrigado, viu, ouvinte.
0: Mosquito da bunda do cachorro, né?
1: É.
0: O Antônio tá com a gente, lembrando que hoje é aniversário de São Bernardo do Campo.
1: Olha aí.
0: No Grande ABC, parabéns!
1: Uma salva de palmas.
0: Parabéns, São Bernardo.
1: São Bernardo do Campo.
0: Ele tá indo trabalhar mesmo no feriado, mas você trabalha em São Bernardo?
1: É.
0: Ô, meu querido, se trabalhar em São Paulo aí é um problema seu, né? Porque São Paulo não é feriado.
1: É, não é feriado.
0: Você vai ter que trabalhar no
1: São Paulo. É igual a gente aqui, quando é feriado, por exemplo, só em São Paulo, a gente tem que trabalhar.
0: Somos a cabeça de rede e a gente vai ter que trabalhar de qualquer jeito aqui.
1: Então não vem com desculpa, não.
0: Um abraço pra você, tudo de bom. 5:17, temos um repórter enviado especial.
1: Temos repórter enviado,
0: hein? Alô, gente. Reportagem é o Pulo do Gado nas ruas. Pra ouvir a voz da população. Pra fazer valer a pena essa concessão pública de rádio que o Grupo Bandeirantes tem. Vamos lá, é hora de colocar o dedo na ferida. Alô, repórter Pidoncio, bom dia! Alô, repórter Pidoncio, bom dia!
1: Alô, o nosso querido Ailton Noites, vê lá se ele tá no canal... Qual canal? 4?
0: Fala pra mudar o canal. Alô?
4: Oi!
0: Alô, repórter Pidoncio, bom dia!
4: Oi, tô me ouvindo?
0: Tô te ouvindo, você me ouve?
4: Tô soprando aqui porque acho que o fio tá entupido. Oi, ei!
0: O fio tá entupido.
4: Alô, me ouve, você entrar de novo?
0: Te ouço, fala pra ele que eu ouço ele.
1: A gente te ouve, bom dia ao nosso enviado.
4: Eu não vou falar.
0: Não, você é o nosso repórter especial.
4: Repórter especial em qualquer momento, em qualquer lugar, trazendo informações precisas. Aqui, o ouvinte também tem voz.
0: Muito bem, vamos ouvir a voz então do povo. Onde você está e qual é a reportagem do dia, repórter Pidoncio?
4: Alô, ouvintes do Pulo do Gado, alô, Silvânia, alô, Pedro. Nós estamos aqui numa reportagem exclusiva. De verdade, viu, ô Silvânia e Pedro? A indignação do povo que está aqui nesse momento é muito grande, porque é uma avenida... Só um minutinho,
0: tá,
4: só um minutinho.
0: Tá, atenção.
4: Arrumando aqui, minha tiara.
0: Ô, tamo no ar, o repórter. Era pra arrumar esse negócio antes.
4: Ah, verdade, minha calça tá caindo. Tá caindo minha calça, eu não vou ficar aqui pagando de cueca. Ó, tamo aqui, a informação é uma rua muito movimentada. E alguns acidentes vêm acontecendo por falta de lombada.
0: Atenção, falta de lombada na rua, isso é perigoso.
1: Gente, isso é perigoso, principalmente para os motoristas que abusam, que correm. O certo era nem ter lombada e o motorista manter a velocidade, né, Pidoncio?
4: É isso mesmo, Pedro Quadras e Silvaniac. Posso ouvir a população?
0: Deve, Pidoncio, é o seu dever como repórter ouvir a população sobre a falta de lombadas na rua.
4: Vamos aqui, nós estamos aqui, pessoal, quer dar uma palavrinha aqui? Como é que é o nome disso? Ah, não quer falar. Oi, tudo bem? O jovem aqui? Oi? Também não quer falar. Vamos falar aqui com a senhora. Bom dia, senhora. Qual é o seu nome? Meu nome é Bem-vinda. Dona Bem-vinda, Jadeu.
0: Dona Bem-vinda, seja bem-vinda.
1: Bem-vinda, Dona Bem-vinda. Muito obrigado, viu, pra senhora estar junto com a gente. Pergunta se ela ouve o programa, ô Pidoncio.
4: Dona Bem-vinda, a senhora ouve o Pulo do Gado na Band FM com Pedro Quadras e Silvaniac? Eu não ouço porra nenhuma.
0: Pera aí.
4: Eu tenho que é pra perder, pra ficar ouvindo bosta.
0: Pera aí,
4: só um minutinho, senhora. Silvânia e Pedro, ela tá um pouco alterada. A gente tem que entender, né?
0: Ô, repórter, é o seu dever também preparar o entrevistado antes, hein?
4: Ela tá um pouco alterada por motivo. A senhora tá assim, nervosa, né, dona Bem-vinda? Por motivo dessa essa loucura que tá acontecendo aqui. Olha o carro passando ali, olha. Tá vendo? Quase pra pegar nós. Esse filho da puta. A mãe dele deve estar na sem vergonha! Sua mãe é uma biscate, seu puto! Aí eu não aguento mais esses motoqueiros, esses moleques que ficam estourando escapamento aqui! Por que ele estoura a bunda da sua irmã, seu porra? Peraí, dona bem-vinda! Atenção, pessoal aí na central! Se puder colocar o pi aqui, não estamos ao vivo, não dá, né?
0: Então,
4: não dá
0: pois
4: pra é. Dona Bem-vinda, a gente queria fazer a pergunta. Calma, a senhora tá nervosa. Fazer a pergunta a respeito da lombada. O que tá acontecendo aqui? Isso é diariamente que acontece? É, meu filho, diariamente acontece essa merda aqui. Eu quase vi dois atropelamentos já.
0: Caramba.
4: Entendeu? Eu acho que esses filha da puta, eles tiram a carta pelo correio. Eu tiro a carta pelo correio. Por que que eles não vão dirigir? Pega essa moto aí e senta numa pica.
0: Peraí.
4: Já tô conseguindo colocar o pi, ô Silvânia.
0: Não tem como, tá ao vivo, não tem como, eu tô tentando.
4: A senhora já fez reclamação. Você sabe que nós temos algumas extensão da prefeitura, né? Nos bairros, nós temos as... ô Silvânia, como é que é o nome das prefeituras de bairro? Que tem uma...
0: Subprefeitura.
4: Subprefeitura.
1: Né? É. Tá bem informado, hein, repórter?
4: Só pra tirar barato, vou parar.
0: Não, cheio. Pedro Quadras, não corrija o repórter no ar, por favor.
4: A senhora já foi numa subprefeitura reclamar? Eu já fui, mas chegar lá, desde a atendente, aquela biscate. Aquilo é GP.
0: Não.
4: É garota de programa, aquela vaca.
0: Pera aí.
4: Eu fui lá, a mini saia dela dava pra eu ver os grandes lábios.
0: Pera.
4: Filha da puta.
0: Bem-vinda! Se contenha!
4: Se contenha, tá? Aí fica difícil da gente fazer a entrevista. E a senhora conseguiu falar lá com os responsáveis? Eles vão fazer a lombada? Vão fazer bosta nenhuma! E outra, cheguei lá, não tem nem café. E eu quero café! Eu quero café! Tomei um café lá, parece que ele coou na calcinha da biscate.
1: Cara,
4: que...
1: tá bom, não dá, tá bom. Aí não dá,
0: vamos não ter dá, que parar corta, a entrevista corta aqui. Lá. Corta lá, dona. Bem-vinda, dona, bem-vinda, obrigado, viu?
4: Obrigado, bosta nenhuma! Vocês também da imprensa não fazem bosta nenhuma!
5: Não, pera! A gente tá fazendo. Corta ela aqui!
0: Corta lá, recorta lá, repórter.
5: A qualquer momento voltamos com mais informações precisas. Você também quer falar que é só nosso ouvinte repórter? Chame a gente, ligue para...
0: 11 99991-9197.
5: E eu vou até você. Bom dia.
0: Muito bom dia, repórter especial Pidoncio
1: Pidunga
0: da Silva.
1: Loucura, gente.
0: População revoltada, um abraço pra você. Olha,
1: tem muitos ouvintes aqui solidários, a dona bem-vinda, viu?
0: Mas todo mundo se coloca no lugar da dona bem-vinda.
1: Acho que ela representa muito o povo.
0: Dá vontade mesmo de falar tudo isso, viu?
1: A gente pede desculpas, a gente não vivo, né?
0: A gente não fala pra não ser demitido, mas como ela não é locutora e tá no direito dela, né? Um abraço aí. Loucura. Ó, antes de colocar o ponto final na edição aqui, tem vagas de emprego? Pra você que tá procurando vaga de emprego, não tem muito o que fazer da vida. Tem vaga de orientador de estacionamento na Zona Norte de São Paulo. A unidade fica no Mandaqui, mas na empresa tem oportunidades em todo o Brasil, principalmente em toda São Paulo, tá? Orientador de estacionamento, folga em todos os domingos, escala 6x1, salário de R$ 1.990, das 2h40 até as 11 da noite.
1: Caramba, gente, mais uma vaga de emprego aqui, passador de pretinho em pneu de trem. Tá, gente? O horário também é um pouquinho puxado. Das 6 da manhã às 20 da noite. É um pouquinho puxado, mas também tem muito pneu, né?
0: É isso.
1: Então, passador de pretinho, salário de R$ 7.000.
0: Bom, hein?
1: Tem vale transporte no trem que ele passar o pretinho.
0: Última vaga de emprego, vaga de cheirador de axila. Pra ver a qualidade e eficácia dos desodorantes, salário de R$ 1.600. Vai ficar cheirando sovaco por 48 horas pra saber se é realmente 48 horas.
1: Poxa, de proteção. Muito bem, Silvânia, terminamos aqui mais uma edição?
0: Terminamos aqui, ponto final, e mais uma edição do Pulo do Gado. Muito obrigado, Pedro Quadras.
1: Obrigado, você ouvinte que ficou junto com a gente. Lembrando, aqui a informação chega em primeiro lugar. Se alguém falar que ouviu, você fale que o furo foi dado primeiro por nós. Silvânia, um ótimo dia para você, a todos os ouvintes, um bom dia.
0: Para você também, bom dia.

0: 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Ó, ó, a minha parte eu fiz. A minha parte eu fiz.
1: É,
0: a minha
1: gente, parte impressionante, eu fiz. Viu?
0: É isso.
2: Eu não nasci gay. 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
0: quase não tem tempo de passar aqui no Band Bom Dia,
1: meu
0: né?
1: Meu Deus do céu, vem pra cá, sua linda.
0: Estrela, estrela.
1: Olha, ela vem desfilando, gente. Eu vou parar pra ver, não, eu te juro, eu vou parar. Olha.
3: Eita!
1: Olha que linda, e ela vem dançando.
0: Maravilhosa.
1: Linda, maravilhosa. Senta aqui, senta.
0: Senta
1: não,
0: aqui.
1: Não no meu colo ali. Isso.
4: Bom dia!
0: Bom dia, Pau!
4: Ai, gente. Nossa, como vocês acordam cedo, hein?
0: Então, né, Paula? Ai, você gente. Nunca mais veio aqui, tá estrela, subiu pra cabeça.
4: As... Ai, mas não é, é o horário mesmo, né? E eu tô aqui porque eu vim virada, né? Quer dizer, virada.
0: Você veio o quê? De um rolê? Porque os jovens não falam mais balada, é rolê, né? Você veio do rolê?
4: Ai, eu não sei se eu falo.
0: Fala. Você tava onde?
4: Posso falar? O horário permite?
0: O horário permite. Que você é tem isso? Liberdade total, viu?
1: Você não ouviu a dona bem-vinda?
0: É.
4: Eu tava num swing.
0: Você tava numa casa de swing?
4: Tava,
0: me
4: gente.
0: Me conta, menina, que eu nunca fui. Eu preciso saber como é que é esse babado aí.
4: Eu também não tinha ido, né? Aí fui convidada. Aí eu fui, menino. Só que assim, eu fui numa top, né?
0: Aham, você
4: top,
0: foi.
4: Só pra você ter uma ideia. Casal, tá? De 300 a 400 reais.
0: Ai, só pra entrar?
4: Só pra entrar o casal.
0: Que isso?
4: Verdade. Agora, se você for solteiro, 600 a 700.
0: Que isso?
4: É, porque solteiro é mais caro, né?
0: Sim, sim.
4: Então, mas... Ai, gente, que loucura que aqui... Meu Deus!
0: Agora, já que você falou a apresentação aí, os valores, eu quero saber. Você pagou mais ou pagou menos? Você foi acompanhada ou foi sozinha?
4: Não, então, eu fui convidada pelo gerente da casa. E assim, então nessa eu não paguei, né? É. Mas a mulher, quando vai, também não paga, mulher. Solteira.
0: Ah, é?
4: É, verdade.
0: E quanto mais mulher na casa, melhor, né?
4: Claro. E uma mulher como eu, então... como você também. Então, deixa eu contar o babado,
0: conta.
4: Gente. Ai, que loucura que é aquilo. Primeiro lugar, posso falar uma coisa, gente? Quando eu falo... Inclusive, se tiver algum proprietário, alguém que tenha casa de swing, a gente aceita, viu?
0: Uhum.
4: E visitar, de verdade. Vou levar os meninos pra conhecer como é que é.
0: Vamos fazer assim, qualquer coisa, a gente prepara os equipamentos, ô Paulette?
1: É verdade.
0: Faz o programa de lá.
1: Verdade.
0: Vamos conversar com o pessoal da técnica aqui, a gente monta o equipamento lá e...
1: Posso falar uma coisa? Posso dar uma ideia?
0: Posso dar
1: uma
0: ideia.
1: Eu adoro o Band Bom Dia porque a gente dá ideia na hora. Vamos fazer... Um dia no pulo do gado, a gente manda o Pidonce numa casa de swing.
0: Exatamente. Né? Pra saber como é que é. Eu não sei se você lembra, viralizou uma repórter, acho que era da Polônia. Ela foi numa casa de swing, fez o flash ao vivo e fez o negócio lá no meio do flash.
4: Ai, gente, delícia!
0: Ai, a gente tá aqui, eu tô pelada, que não sei o quê.
4: Sério?
0: Ai, vai evoluindo a entrevista, do nada aparece a voz de um cara, nada ela...
4: Ai, gente, para!
0: Sério,
4: escândalo,
0: sério,
4: gente.
0: Sério.
4: Mas então, aí eu fui... Posso falar? Às vezes as pessoas ouvem falando assim, pensam que é só tá também, né? Não é isso, gente. É uma balada, você pode entrar, você pode só ouvir música, você pode só curtir a balada, você pode só beber um drink, você pode... Gente, você não vai lá só pra ver coisas e fazer coisas. Aí cabe a você.
0: Tá.
4: Tem os lugares, né? Ai, mas eu não aguentei, eu sou curiosa, eu fui.
0: Você foi ver?
4: Gente, você tem que ir e vai na parede. Tem uma parede.
0: Tá.
4: Você encosta, é cheia de furo.
0: Tá bom.
4: Não, mas peraí, calma. Só pra pôr os braços. Aí, ou você põe os braços e apalpa a pessoa do outro lado.
0: Tá.
4: Ou a pessoa do outro lado põe os braços e fica pegando você, passando. Ai,
0: que gostoso.
4: Loucura, ninguém sabe quem é quem.
0: Mas deixa eu falar. Se eu enfio o braço ali, sem querer apalpo, eu não quero apalpar um homem. Pode acontecer de você apalpar um homem sem querer?
4: Bate.
0: Você tá lá, de repente... Não, isso aqui tem um negócio a mais aqui.
4: Tem.
0: Mentira,
4: você vai pensar que é uma extensão do braço, não é? Ah, é verdade. Um bracinho de anão. Ai, mas foi uma loucura, gente.
1: Mas você fez alguma coisa?
4: Não.
0: Não fez.
4: Não, eu só fui curtir mesmo,
0: tá,
4: né? Fui dar onde voyeur, olhei. Uhum. Tem umas cabines, posso contar?
0: Conta.
4: Que é assim, uma cabine, tem cama, tudo. Tem vidro E aí tem uma cortina. Você vai lá com seu bofe, com a sua parceira.
0: Tá.
4: E aí, se você quiser que as pessoas olhem, você abre a cortina. E aí as pessoas ficam do outro lado olhando.
0: Gente, ai, gente, que é isso?
4: É um babado.
0: Que é isso?
4: É um babado.
0: Que legal, hein? Gente, eu quero... Agora fiquei com vontade de ir, Paula. Vamos marcar de ir.
4: Ai, vamos marcar de ir. Vamos marcar de ir. A gente vai se divertir. Mas assim, posso falar? Eu posso ter esse jeitão de liberal, tal, essas coisas. Mas tem coisa que eu não vai me chamar pra fazer, hein?
0: Ué, você foi numa casa de swing. O que não pode chamar pra você e pra você fazer?
4: Ai, não sei, eu não quero, sabe? Eu quero curtir, quero ver, quero... Não sei se eu quero fazer alguma coisa.
0: Tá, se a gente for junto, por exemplo, não vamos fazer nada.
4: Então, assim, até porque você tem que ver se você tem que trocar de casal, né?
0: Ah, mas você aceitaria se você fosse meu par? Você trocaria?
4: Trocaria, né? Tem que ver se o outro cara vai querer você, né?
0: Tchau, Paulette!
1: Caralho!
0: Pera aí, pô.

0: Paulette, eu te amo. Exemplo pra nós mulheres. Ah, maravilhosa. Paulette. Quem escreveu foi o KV Diagnóstico e Especialidades Veterinárias.
1: Eu só cheguei. Pra
2: olha você. Isso.
0: Muito obrigado. Olha o Vitor top, hein? De fazer um trisal aí.
2: Aí, ó.
0: Na casa de swing.
2: Aí, ó.
0: Um abraço. Bom dia, bom dia.
2: Bom dia, é.
0: Que bom, é. Pois é. É. Concertos, um abraço pra você. Concertos mandou um áudio encaminhado. Morro de medo quando tem áudio encaminhado.
2: Olha.
0: Dou o play ou não dou?
2: Dá.
0: Vamos ver.

0: É internacional.
1: Nikita never know.
0: Olha. Cara, Nikita.
1: Aí o cara assoviou Nikita.
0: Cara, que legal, gente. Bom dia, pessoal.
1: Bom dia, Pidoncio.
2: Eu tava ouvindo agora, aí eu coloquei o fone e fiquei quietinho, né, ouvindo. E você viu, aí eu peguei, é internacional essa música, né?
1: Sim, Nikita.
2: Nikita, então.
0: Não, é Nikita.
1: Você sabe cantar Nikita? Você sabe traduzir Nikita? Cantar Nikita traduzindo, Pidoncio?
2: Oh, e aqui, poxa vida. Deixa traduzido?
1: É, cantar traduzindo, né? Cantar do seu jeito.
2: Mas é no inglês ou português? Tem que escolher.
1: No seu inglês.
2: Sim. Sim, pois aí pra mim.
1: Senhoras e senhores, está no ar agora o karaokê do Pidoncio. Canções pra relembrar. Canções pra amar. É na sua voz, Pidoncio.
2: Vocês estão bem?
0: Estão bem, graças a Deus.
1: Graças a Deus e você?
2: Bom dia, não dei bom dia, desculpa.
1: Antigamente as músicas tinham introdução, né?
2: É. 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

0: Eternal.
1: Sensacional.
2: Genial, cara. Você tem esse dom mesmo, né?
0: Pois ah, eu, é. Eu posso falar, gente?
2: Pode falar.
0: Eu hoje eu sou, trabalho com vocês aqui, onde eu coloco minha voz. E me perguntam muito, né? Quando eu vou em algumas entrevistas, alguns podcasts.
2: Ah, você vai?
0: Vou.
2: Você vai em podcast?
0: É que não aparece, né?
2: Ah, tá.
0: Mas eu me perguntam muito, meu, o que seria se você não fosse locutor? Se essa voz que você tem, você usaria para alguma profissão usando a voz? Eu falei, cantor, né?
2: Você seria cantor, com cantor, certeza. Cantor, com essa cantor. Voz, você seria cantor, né?
0: Cantor. Eu sempre... E aí eu sempre dou a palhinha do... O pessoal pede muito, que eles ouvem a Band, né? Então eles pedem muito, nossa querida Janis Joplin. Pede Michael, que eu faço muito bem.
2: Só a palhinha dos dois. Só a palhinha dos dois, só pra relembrar.
0: Qual que você quer primeiro?
2: Primeiro, Janis Joplin. Só a palhinha.
0: Quem é, hein?
2: É você que tá
1: batendo a introdução da música.
2: É a introdução.
0: Oh, no... 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
2: Aí, daí,
1: fez essa uma capelinha.
2: Essa
1: fez
2: é a Janis Joplin, é só um aperitivo, é só pra molhar a boca, só pra... E aí, o Michael Jackson, né? Quando você quiser, lindo.
1: É, você vai ficar até quando chamando cachorro?
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2: Gente, esse é um artista completo.
1: Cara, que legal, né, cara?
2: Parabéns por usar um dom que você nasceu com ele. É. Seria um desperdício você não ser locutor e não ser cantor, viu?
0: É, eu acho que a gente pode, né, Jadeu, exercer, que nem o locutor, aí já é profissão.
2: Já é profissão. Aí você tá, nasceu pra isso.
0: Aí já tornei. Agora, que nem cantar, eu uso como hobby.
2: Tá,
0: não
2: tá.
0: Sou, não faço shows, nada. Mas eu posso cantar. Exatamente. Que nem eu tô fazendo pra vocês, tá?
2: Sim.
1: Inclusive é um presente pra nós. O ouvinte tá...
2: Os ouvintes aqui, ó. Amam vocês. É, um beijo pra Tânia, que inclusive trabalha numa veterinária. Então é...
1: Tá oferecendo um tratamento pra você.
2: Tá
1: pra
2: oferecendo você um tratamento tá pra você. É, pra tirar pulga, carrapato, essas coisas. Se você precisar,
0: gente,
2: perdão,
0: senhor. Ah, já é parcerias, né?
2: Parcerias já, é a KV Diagnóstico e Especialidades Veterinárias.
0: Gente, parcerias direct, obrigado, quiser, de verdade. Poxa, que bom saber disso, que as pessoas estão empolgadas no que eu faço, né, Jadeu?
2: É isso aí. Aliás, só falando em locução aqui, você poderia fazer só um abre-hora aqui pra gente? Só pra eu ver como é que seria você num fim de semana, por exemplo, fazendo aqui a Band FM? Você consegue fazer isso pra gente, perdão, senhor? Eu vou só
0: arrastar vida.
2: Aqui. Pera aí. Pronto.
0: Arrastei o que você precisar.
2: Ah, pera aí. Desculpa. Vamos lá, então. Abre hora. Você vai abrir a hora falando aqui da Band FM.
0: Tá.
2: Vamos lá?
0: Bora!
2: Vambora. Gente, locutor Pidôncio Pidunga da Silva aqui no Band. Bom dia. Pera aí, ô. Pidôncio. Você levantou e foi abrir a porta pra quem? Eu não entendi.
0: Pra hora.
2: Ah, vai tomar!
1: Não é abrir a porta pra hora, abrir pra...
3: Depois do rastro...
1: Sucesso!
3: Brasil, Band. Encontramos ele, o rei do Vucu Vucu, Eduardo Grosso, meu irmão. Brincadinho. Beber cachaça é bom, mas fazer...
2: Olha, a Tânia disse que tá fazendo nesse momento o preparo pra defesa de mestrado. Ela falou, olha, vocês me ajudam, viu? Porque senão só seria choro. Que interessante, hein?
0: Ela tá fazendo defesa do quê?
2: De mestrado. Qual vai ser o tema do seu mestrado, ô Tânia? Conta
0: pra gente.
2: Eu
0: tô fazendo defesa pessoal.
1: Não, filho.
0: Fazendo lá com o meu mestre de Fung Kung, né?
2: Não, eu acho que ela criou uma tese, sei lá, eu não sei exatamente como é que funciona isso, né? Porque eu também, ao exemplo do Pidôncio, eu sou analfabeto.
3: Sem
2: o O Eriston, bom dia!
3: E me deixando sem prazer.
2: Ai, ai, valeu, gente. Olha, a Raquel quer fazer uma dupla com o Pidôncio.
1: Você pensa em fazer dupla, Pidôncio?
2: É, pois é.
0: Não sei, gente. Aí você, Jadeu, que tem um ouvido. Tem ouvido, mas não tem orelha. Você
2: cala
0: que,
2: a boca!
0: É, cala a boca! Você acha que eu seria o quê numa dupla? Primeira ou segunda voz?
2: Seria a primeira,
0: a
2: né?
0: Primeira, a primeira, você destaca mais.
2: É,
0: né?
2: A voz que mais destaca. Pra ser segunda, você tem que ter uma voz um pouco mais grave, né? Não que você não tenha, mas a voz tem que ser um pouco mais. Né?
0: Não, eu posso até navegar pro grave, mas eu acho que primeira, né?
2: Canta uma música em segunda voz aí. Grave, voz grave. Voz grave.
0: Aí seria o quê? Um sertanejo?
2: É, um sertanejo que você sabe a letra.
0: Sertanejo?
2: Deve ser, são poucos, né?
0: É.
2: Evidências, você sabe a letra de evidências?
0: Eu sou mais do inglês, né? Sou mais música internacional. Evidências.
2: Evidências.
0: É. Diz que essa. Não é essa?
2: Qual e que é? Nessa loucura de viver que quero.
0: Eu vou fazer.
2: Badoeira, badoeira.
0: É, eu vou fazer o tom mais baixo, tá?
2: Tá bom.
0: Que é pra a segunda voz, né?
2: Isso.
0: Daqui a pouco entra cachorro aqui.
2: Quando você
0: véio.
2: Quiser, querido. Quando você quiser.
0: Ei, ou. Oh. Oh, oh, tchá! Badoeira, badoeira, badoeira, badoeira, badoeira, badoeira, badoeira, badoeira, badoeira, badoeira, badoeira, badoeira.
2: Então, aí vão falar que ele tá brincando. Isso, isso tem na voz original. Já do Alcione, aconteceu. Né?
0: Eu adoro esse vídeo, a gente tem que ver, não tem.
2: É,
0: não tem
2: Alcione.
0: Jeito. É, não, não tem jeito. Isso aqui é.
2: Que ela
0: aqui
2: que é fã de Stones e Chororó, é a música que ela mais canta e
0: é
2: gosta.
0: Isso, é isso aí.
4: Faustão,
5: oi.
4: Eu tava conversando com ele lá no camarim hoje. Não sabia nem que ia tocar essa música hoje. Eu falei, eu tenho vontade de gravar essa música. Olha, e a música.
6: Eu tenho vontade hoje. De ouvir na voz do senhor.
5: Imagina,
6: essa música
5: é, imagina,
4: essa
5: é,
4: música é tudo.
2: É isso aí,
4: adoro
2: galera.
4: Essa
2: aí.
4: Música.
5: Faz um trechinho aqui no Gogó, vai. É, nova dupla sertaneja. Alcione e Chororó. Alô, Chitão.
4: Padoeira, Manoel. Mas pra que viver fingindo? Se eu não posso enganar meu coração.
5: Badoeira, badoeira.
2: Enfim, é 5h41.
0: Faustão sensacional, né?
2: E caramba, hein?
0: Olha ele aí, ó.
2: Hoje é dia da volta dos que não foram, né?
0: Olha ele aí, ó.
2: Tudo bem com você?
7: Ah, eu tô bom, tio, graças a Deus, e vocês?
2: Tô bem também.
0: O Rafinha que deu uma palhinha lá no Ticaracatica, né?
2: É, e aí?
7: Ela foi pouco, né, tio? Mas eu falei com o tio Bola, com o tio Carioca.
2: Você gostou da experiência?
7: Eu gostei, tio. Sabe o que eu queria fazer? Um podcast, eu?
2: Qual seria o...
0: Cara, não tem de criança,
2: não
0: assim.
2: Não tem mesmo, né?
0: Podia fazer você apresentando.
2: É que assim, conteúdo infantil, por exemplo, o YouTube, ele bloqueia comentários, né?
0: Então, acho que pra você...
2: Não ia vingar. Muito assim.
0: E qual seria o tema?
7: Ah, finanças.
2: Peraí.
7: Investimentos, né, tio? Como comportar bolsa de valores.
2: Entendi.
7: CPD. A gente também. Bitcoin. Fala a respeito do mundo financeiro, né, tio?
2: Sim.
7: E também navegar dentro dessas perspectivas aí. Todo mundo. Hoje, tio, tá muito difícil você manter uma carteira boa, né? De ações e de investimentos. Então, conversar um pouquinho, bater um papo ali. Até trazer especialista no assunto, né, tio?
2: Sim, sim, sim.
0: Pô, mas seria um papo de cabeça pra criança, né?
2: É.
7: Não.
2: Ó, o alvo não é criança.
7: Não, nenhuma meta ali pra criança.
2: entendi, café. Você apresentaria sozinho esse podcast?
7: Olha, tio, eu preciso de alguém que some, né? Eu não posso também ter alguém ao meu lado, que vai me prejudicar. Então eu tô pesquisando algumas pessoas, né? Já pensei aí em alguns, até influencers, mas do mundo financeiro, né?
2: Tá.
7: Falando aí do Primo Rico, falando de pessoas que realmente têm algo a somar com o meu conteúdo.
0: Puta vida,
2: mas realmente.
0: Meu Deus do céu.
2: Tá aí, gente, o Rafinha.
0: Ele é maravilhoso.
2: Mas você tem base pra falar do que... Porque a boca fala do que o coração tá cheio.
0: É
2: no
0: verdade,
2: caso,
0: é verdade.
2: A tua conta bancária tá cheia. Quanto que você já conseguiu juntar, investir de dinheiro, Rafinha? Com quantos anos você tem? 4 anos. Rafinha tem 4 anos, gente.
7: Ô, tio, de verdade, eu não me sinto à vontade de falar um valor em que as pessoas podem duvidar ou coisa parecida. Mas eu tô aí na casa de... Puxa, não sei não. Posso falar no seu ouvido?
2: Quatro anos deve ter juntado na mesada, deve ter R$1.000. O que é que foi? Você tá rindo por quê, menino? Você tá rindo por quê?
7: Quanto, tio?
2: Hã? Quanto? R$1.000. Você vai juntando a mesada 4 anos?
7: Tio, R$1.000. Você tá brincando comigo, tio? Eu não vou entrar num negócio de investimento pra ter R$4.000 na minha conta, tio.
2: Quanto que você conseguiu juntar?
7: R$4.000, tio. Eu tenho de rendimentos em uma só aplicação que eu fiz esses dias.
2: Que isso?
0: Cara, R$4.000 por mês.
2: Por mês?
7: Por mês, por mês.
2: Bom, se fosse CDB, a gente tá falando o quê? De uns R$500.000? Que isso, Rafinha?
7: É isso aí, tio. Mas uma aplicação.
2: Você tem 4 anos só.
7: Você tem quantos anos, tio?
2: 42, não consegui juntar isso aí.
0: É, Rafinha, você é diferenciado mesmo. Você é diferenciado, você realmente...
2: Olha, você é de outro nível, né? De
7: mas
2: outro...
7: eu posso dizer a todos aí que eu tô passando a casa de R$1.000.000 já, tio.
2: O quê? Você já tá milionário?
7: Olha, tio, só um minutinho. Eu falar que estou milionário, realmente, eu posso estar passando dos limites dentro de uma perspectiva. Oi, tia!
2: É a tia Camila. Tia Camila, caiu o V-Mix. Eu não sei fazer esse negócio funcionar de novo.
8: Ele se machucou, gente?
2: Tá bom. Provavelmente ele se machucou, mas...
7: Então, tio, dizer que eu sou milionário, eu acho que hoje, no país que a gente tá, juntamente com as coisas que nós estamos passando, eu acho que não dá pra dizer que eu sou milionário, porque... milionário. Hoje quem tem R$1.000.000, tio, desculpa. A pessoa que tem R$1.000.000 fala que é milionário. Pra
2: não,
7: mim.
2: Não, é milionário, só não é rico, né?
7: Tio, hoje R$1.000.000, se você parar pra pensar, você não compra uma casa, tio.
2: Rafinha.
7: Dependendo onde você quiser comprar. Ah, Rafinha, mas depende da casa, lógico. Eu não tô aqui pra discutir no ramo imobiliário. Se quiser entrar nesse âmbito, a gente entra.
2: Tá.
7: Vamos falar de negócios? Quer falar de negócio? Vamos falar. Quer fazer um bom negócio? Compre apartamento na planta.
2: É isso. Que dica que você dá pro ouvinte que tá com a gente aqui e não tá conseguindo juntar dinheiro, não tá conseguindo investir?
7: Bom, vamos lá.
2: Quais são os lugares que você investiria, Rafinha?
7: Um dos lugares que eu investiria é esse mesmo, viu, tio? Vamos comprar apartamento na planta.
2: Ok.
7: Hoje em dia, a construção civil, ela vem a todo vapor. Veja você que no seu bairro, talvez, você veja a cada dia crescer um edifício. Então você vai lá, negocia, compra na planta.
2: Tá bom.
7: E vai pagando, tio. Ali, um preço que esteja dentro das suas condições. Quando mesmo estiver pronto, você pode negociar. Você vende esse apartamento que já valorizou dentro desse prazo e você já vai ganhar um dinheirinho.
2: Trabalhar com aluguel é legal, Rafinha, pra você?
7: Vamos lá. Vamos falar de aluguel? Vamos virar de aluguel, vamos virar essa página.
2: 4 aninhos, gente. 4 aninhos, é um gênio.
7: Vamos falar de aluguel? Legal. Você ter imóveis ou um imóvel que te rende uma renda ativa e não passiva, você terá dentro de uma carteira de investimentos imobiliário um dinheiro muito significativo. Por exemplo, um apartamento em que você consegue alugar de R$2.000 a R$3.000, você já vai conseguir pagar outras contas que você fez investimento. Dentro deste rendimento, você pode estar aí comprando um outro apartamento na planta.
2: Gente.
7: E você faz isso girar, tio. Lembre-se, uma renda ativa é sempre mais importante. Por exemplo, eu vou investir meu dinheiro, vou comprar um carro novo. Passivo. Você vai ter uma renda passiva, gente. Onde você vai gastar ao invés de ganhar. Um carro não é investimento, tio.
2: Não.
7: Porque ele desvaloriza, já perdeu seu valor.
2: Fora o custo de manter, né?
7: Já saiu da loja, perdeu seu valor.
2: Exatamente.
7: Então vamos pensar muito bem. Gente, vamos fazer o seguinte. Rafinha, eu não consigo investir, não tenho capacidade pra isso. Contrate uma pessoa.
0: Rafinha, você é você.
2: Pois é, agora, mas digamos assim, vamos pra partir pra realidade da maioria dos brasileiros,
7: claro,
2: Rafinha.
7: Vontade de perguntar.
2: Porque às vezes você, eu sei que seu pai é rico, sua mãe é rica, às vezes você vive na tua bolha, né? Você esquece da maioria do povo. Digamos que a pessoa ganhe, sei lá, 2 salários mínimos. Como ela faz pra juntar dinheiro de pouquinho em pouquinho?
7: Vamos lá, tio. Dentro desse cenário que você me passou, é R$2.000 de salário. Realmente, hoje. Eu tenho certeza que o salário mínimo no país que nós estamos realmente é muito, muito baixo. Ele não condiz com o que a vida do brasileiro vive. Então, Rafinha, eu tenho R$2.000, onde eu posso investir? Gente, muito difícil dentro do que você tem a pagar. Porque hoje, quem ganha R$2.000, ele sempre tem endividado, tio.
2: Tá.
0: Isso é verdade.
2: A pergunta que fica é, com R$2.000 eu consigo levar a tua mãe pra sair, por exemplo? R$2.000, o tipo de restaurante que ela vai. Ela...

0: o nível da tua mãe.
1: O nível da minha mãe é o seguinte: em primeiro lugar, o respeito, tá ligado? Aí, viado, é o seguinte. Aí, maluco, é o seguinte, agora você desviou o bagulho, certo? Não, o papo tava reto, você fez aquela curva.
0: Tá.
1: Vamos fazer o seguinte, tio? Quer trocar um proceder mesmo?
0: Não, mas era só pra saber se eu consigo levar sua mãe pra um jantar.
1: Ei, não tira os olhos da pelota do meu olho, é o seguinte. Eu vou trocar uma ideia aí, nós já vamos trocar. Para aí, só um minutinho.
0: Não pega o celular. Rafinha, não pega o celular. Quando você pega o celular é porque...
1: Eu vou chamar os irmãos.
0: Não precisa. Não é necessário. Era uma brincadeira.
1: Não
0: é brincadeira. Uma
1: disciplina, pau.
0: Não precisa.
2: Não, Rafinha, não precisa.
0: Me perdoa.
2: Rafinha,
0: me perdoa,
2: em primeiro lugar, muito obrigado por essa aula que você deu. Ouvintes aqui fazendo perguntas.
0: É, pois é.
2: Né? E aqui, ó, o ouvinte Célio. Eu sou casado, tenho 3 filhos e ganho um salário mínimo. Como ficar rico?
1: Tio, posso ir embora?

0: dia, viu?
1: Bom dia.
2: Isso aqui é uma porcaria.
3: Que não.
2: Merda nenhuma.
0: Desculpa. Muito bem, vamos ao nosso cafezinho. Hoje.
4: Ave Maria, cheia de graça, o Senhor é convosco. Bendita sois vós entre as mulheres. Bendito é o fruto do vosso ventre, Jesus.
5: Santa Maria, Mãe de Deus, rogai por nós, pecadores.
0: Gente,
5: agora e na hora
0: gente, estamos no programa aqui. Você abriu o que? A live do, do. Como é que é o nome do Frei mesmo?
6: Frei Gilson.
0: Frei Gilson, você abriu a live do Frei Gilson?
6: É.
7: Na barra e no recreio.
0: A gente tá no ar, gente. Vamos ter o mínimo. Eu sei que esse programa aqui é meio pirata, mas acho que tudo tem limite, né?
6: Você não reza?
0: Eu não rezo, mas a gente tá trabalhando agora.
8: Agora não dá, filho.
0: Fazendo piloto de avião, do nada ele abre o, a comunicação interna. Vamos rezar juntos.
8: Ah, pelo amor de Deus.
0: O povo vai achar que tá caindo no avião.
8: Pensou, cara.
0: Cláudio tá com a gente aqui, perguntando do rapaz que passava no corredor só pra ver as horas. Sumiu, né?
8: Ah, é verdade. Ele sumiu,
0: tinha um rapaz que passava aqui, ele só olhava o relógio que a gente
8: tem aqui.
0: Ele
8: parava no vidro, ele dava uma olhada.
0: E ia embora. Bom, enfim, cafezinho aqui.
9: Bom dia. Bora pra luta?
0: Bora.
9: Cafezinho. Beijo da Fabi de Floripa.
0: Ô, beijo, Fabi. Beijão
6: vamos
0: pra você.
6: Vamos à luta, filhos da pátria.
10: Bom dia, rapaziada.
0: Oi,
10: manda um café pro meu primo Cícero. Ele fica Cícero? Vendo aqueles vídeos do primo pobre. Ganha 1.600 por mês e acha que vai chegar aos 65 milionários. Detalhe, ele tem 58 anos.
0: Tem isso aí também.
8: Esse cara compra o curso.
0: Acha que só de assistir vai ficar rico. Um abraço, meu querido. Bom dia.
9: Bom dia, meninos. Bom dia. Aqui é Angelina de Arujá.
8: Angelina.
9: Manda um cafezinho pra mim. E, ó, sobre a prece, eu tô aceitando, hein? Porque pra aguentar essa quinta, só com muita oração mesmo. Um beijo.
0: Então, Deus abençoe você, viu, Angelina? Vai dar tudo certo.
4: Vós entre as mulheres. Bendito é o fruto do vosso ventre, Jesus.
5: Glória sempre. Amém.
4: Ó, meu.
0: Obrigado, gente. Vamos lá.
11: Bom dia. Que é o Edivaldo de Floripa. Manda um cafezinho pra mim. Oi, adoro.
0: Um abraço pra você, meu querido. Bom dia.
8: Obrigado,
0: bom dia.
8: Gente.
12: Bom dia, pessoal. Tudo bem?
0: Tudo.
12: Meu nome é Luiz. Sou aqui de Guarulhos. Motorista de aplicativo. Será que motorista de aplicativo consegue ficar rico nesse país?
0: O Rafinha já foi embora, mas eu acho que a resposta é não. Um abraço pra você, meu querido, bom dia.
13: Bom dia, Tadeu, bom dia, Pidoncho.
0: Bom dia.
13: Bom dia, homem.
8: Bom, meu querido.
13: Mandar esse cafezinho aí.
11: Bom dia.
13: Os filhos da puta que estão fazendo.
0: Pera aí!
8: Você vem com o MC Bezão.
0: Ô, Cícero, mantém aí a dona bem-vinda 2.
8: Eu não peguei, você acredita?
0: Falou, filho da Xuxa aqui, mano.
8: Tá.
0: Um abraço pra você, meu querido, bom dia.
14: Bom dia, Tadeu. Tadeu, bom dia, Vivieta.
8: Yeah.
14: Bom dia, Pidoncinho. Bruno de Lages. Ô, Tadeu.
0: Oi.
14: Manda um cafezinho pra mim.
0: Tá.
14: Essa oração aí, por acaso, não é o Ancelotti que tá fazendo? Bom dia pra nós.
5: Perdoai-nos, livrai-nos do fogo do inferno. Levai as almas todas para os mães de Deus. Rogai por nós, pecadores, agora e na hora de nossa morte. Amém.
0: Obrigado. Um abraço pra você, meu querido. Bom dia.
15: Bom dia, Tadeu.
8: Bom dia,
15: homem vinheta.
8: Dia.
15: Manda um cafezinho aí para o Pintinho, bicicleteiro, querendo tomar o Scania do Bira. E pro Bira aí, falou?
8: Ótima
15: quinta-feira, tudo de bom.
0: Valeu, meu querido. Bom dia.
8: Obrigado, meu.
0: Cafezinho pra você, cara. Tudo de bom. Obrigado pela audiência aqui, viu?
16: Bom dia, Tadeu. Bom dia, vinheta.
8: Bom dia,
16: Pitonzo. Tadeu, se eu colocar tudo na poupança, tudão, será que eu fico rico?
0: Cara, depende. O que é o tudo pra você?
8: Cara,
0: seu tudo pode ser R$50.
8: Verdade. Às vezes nem tudo é que satisfaz ali o mundo financeiro. Às vezes metade.
0: Metade só. Se tiver um pau, coloca na poupança.
8: Coloca um só.
0: Coloca. Um abraço pra você, meu querido. Bom dia, cafezinho, hein? Oi.
17: Bom dia, Tadeu. Bom dia, minha vinheta. Bom,
8: bom dia.
6: Bom dia.
17: Rapaz, o pai do Rafinha era ator pornô, é? Ou é o doutor Embrói da Fonseca? Quero café.
0: O pai do Rafinha, ele era produtor pornô, né?
8: Ele era do mundo da
0: mas pornô. Saiu disso já.
8: Mas era filmes, viu? Ele era diretor, mas ele não... E ganhou muito dinheiro, né, cara?
0: Ganhou muito dinheiro. Pô, os anos 90 ali, até o começo dos anos 2000. Depois a internet meio que quebrou esse...
8: Na
0: esse...
8: época do VHS.
0: Exatamente. Mais uma vez. Bom Ponto final aqui em mais uma edição do Band.
1: Ponto final, gente.
0: Acabou. Obrigado pela audiência. Segue a gente nas redes sociais.
8: Vai lá.
0: Soltadeu.
8: Repete, repete.
0: Soltadeu.
8: E arroba Emerson Franca Oficial. Vai lá, dá essa moral.
0: Esse programa estará disponível no Spotify. No YouTube, não sei, porque o nosso equipamento aqui deu ruim hoje. Então acho que ele não gravou a gente. Então, com imagens, acho que não vai ter, mas...
1: Que sorte, hein?
0: Fica só no áudio, que é legal.
8: Fica só no áudio.
0: Tá, Band Bom Dia, na sua plataforma digital.
3: O Senhor é convosco, bendita sois vós entre as mulheres, e bendito é o fruto do vosso ventre, Jesus.
18: Para o céu, e socorrei principalmente as que mais precisarem da vossa misericórdia.
1: Amém, gente. Band Bom Dia! Pra todos os ouvintes aí.
0: Valeu, Carla Stefânia, um beijo pra você,
8: beijo,
0: também.
8: Amém, Carla. Amém, filha.
0: Não saia daí! Já, já, tem muito mais música. Aqui na Band FM. 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
7: Bom dia, são 6 horas em ponto, gente. 6 em ponto, hora de Brasília. Maravilhosa manhã de quinta-feira já, hein? Vamos com tudo, gente. Vamos querer, vamos ser feliz.
8: Bora!
7: Tem mais uma edição gostosa da Hora do Ronco, começando agora.
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10: É, Espinosa, é isso aí.

0: 1. Muito bom dia, homem vinheta.
1: Bom dia!
0: Bom dia, Pidoncio.
2: Bom dia, seus filhos da mãe, Zizi.
0: Muito bom dia, senhor Pedro Luiz Ronco.
3: Muito bom dia, Tadeu. 6:01 é quinta-feira, 20 de agosto, 2026.
0: Seu Pedro, às vezes a gente estende a mão pra ajudar o próximo.
3: Segura na mão de Deus e vá.
0: Oi. Oi.
1: Tá religioso aqui o horário hoje.
4: Estão limpando a alma, né?
0: Hoje, daqui a pouco, vai começar a pegar fogo aqui. Alma entrar em combustão.
3: Limpar a alma, porque o corpo não adianta mais.
4: Não dá.
0: Mas às vezes a gente ajuda alguém e se arrepende. Ah. A gente quer saber exatamente isso. Já fez algum favor pra alguém e se arrependeu profundamente? Às vezes é fiador, né, Ronco?
3: Não fala isso.
0: Conta pra gente aqui. Já ajudou alguém e se arrependeu, se ferrou, se lascou? A pessoa esqueceu você depois?
4: Ai.
0: Te deixou na rua da amargura? Conta pra gente uma ajuda que você se arrependeu.
3: Eu via falar muito da Madalena arrependida.
0: É isso aí, seu Pedro. Você deu uma de Madalena arrependida? Conta pra gente.
3: Então, se você ajudou e tomou...
0: Se arrependeu.
3: Prejuízo.
0: É isso aí.
3: Eu ia falar outra coisa, mas não vou. O importante é que começou...
5: Displicente. Conta essa história pra nós, pai.
6: Eu tô deixando a luz acesa pra salvar.

0: Band FM Wesley Safadão, Rei Vaqueiro, Displicente, aqui na Hora do Ronco, 6h05. Já fez um favor, ajudou alguém e se arrependeu depois?
1: E aí?
0: Por quê? Conta pra gente aqui que favor que você fez que você se arrependeu.
1: É verdade.
0: Conta aqui. 11999919197. Palavra-chave qual que é?
2: Boneco.
0: Boneco. Manda boneco pra gente aqui. Boneco 11999919197. Boneco e conta. Você ajudou alguém?
1: E aí, se ajudou,
0: arrependeu?
1: Não.
0: Conta aí.
3: Adulto. Baiano. Barata. Joãozinho.
4: Herói. Aeromoça. Médico, mendigo, namorado, padre, papagaio, pastor, português,
5: religião, profissão, pernilongo.
0: Pernilongo. Dia mundial da luta contra o mosquito hoje, inclusive.
2: Ah, hoje vocês estavam falando isso, né?
0: É.
2: Dia mundial contra... Ixi, verdade. O menino tava no quarto dele, Janil. Calor, janela aberta. Aí ele chamou, pai... Muito pernilongo, pai, entrando. Ele falou, não, sabe que você, isso aí que é? A luz, né? Apaga a luz. Aí o menino apagou a luz, daqui a pouco já deu. Passou uns 15 minutos, começou a entrar vagalume. O menino foi lá na sala e falou, pai, não adiantou, os pernilongos estão voltando com lanterna.
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0: Eu nem te falo onde estão essas lanternas.
2: É, então...

0: Band FM Leonardo, Eduardo Costa, de igual pra igual, aqui na Hora do Ronco, 6h10 hoje. Você vai fazer favor e vai se arrepender, viu? Pessoas mal agradecidas.
1: Ah. Alô?
2: Alô, bom dia.
1: Engasgou? Bom dia, quem tá falando?
2: É o Natan de Guarani.
1: Muito bem. Natan, conte a sua história.
2: Então, tem um amigo meu que eu tava afim da irmã dele. Aí ele falou, apresento uma pessoa pra mim, que eu te apresento minha irmã.
1: Sei.
2: Aí eu apresentei uma pessoa pra ele, que quase deu uma facada nele.
0: Que
2: na
0: é
2: isso? Primeira briga. Aí não quis apresentar a irmã dele pra mim. Deu raiva, cara.
3: Caramba, mano.
1: Mas peraí, e aqui apresentou pra você, você tá com ela? Como que é?
2: Não, ainda não. Não.
1: E a facada?
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0: bonito, né? Esse rosto aí. Aqui não é lugar de tristeza, não.
1: Aqui não.
0: Aqui é lugar de alegria. É hora do ronco, né?
1: É isso aí.
0: Onde Paulo e Paulino e a Marília Mendonça, estrelinha aqui na hora do ronco.
2: Muito bem.
0: Nossa estrelona tá aqui, Pedro Luiz Ronco.
2: Sou eu.
0: E hoje a pergunta qual que é?
2: É, se você já ajudou alguém e entrou bem. Teve prejuízo.
0: Se arrependeu.
2: Se arrependeu. Coração machucado.
1: E aí?
2: Conta na Band FM na hora do ronco.
0: O primeiro ouvinte apresentou uma pessoa que deu uma facada na pessoa que ele apresentou.
1: É verdade. Coisa boba. É bobagem.
0: Isso aí é bobagem. Isso aí é besteira. Isso aí depois sara.
1: Depois sara.
0: 11 99 9197. Palavra-chave qualquer.
3: Boneco.
0: Boneco.
2: Boneca cobiçada das noites de sereno.
0: Obrigado, seu Pedro.
1: É isso aí, gente.
0: Boneco 11 99 9197. Manda aí!
1: Manda!
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14: Sua rádio do seu jeito, 6h22 agora, seu Pedro. Hoje estamos fazendo favor pra alguém e se arrependendo.
15: É, tentando ajudar, não é verdade?
14: É, seu Pedro.
15: Alô!
16: Alô! Bom dia, Ronco!
15: Bom dia!
16: Cadê o homem, filheta?
14: Bom dia!
15: Qual é seu nome?
16: É a Ana.
15: A Ana. Já aconteceu essa história triste com você, Ana?
16: Já, Ronco.
15: Como é que foi?
16: Um belo dia de madrugada, uma amiga liga, fala: Ana, você tem R$230 para me emprestar? Tô precisada, é rápido, no final de semana aí eu te ligo. Aí, falei, tudo bem. Ó. Aí, só que nesse final de semana, levou 3 anos. Depois nunca mais me deu nem bom dia. Aí outro dia eu dei um show com ela, eu mandei a mensagem pra ela. Falei, dá seus pulos, se vira, porque se a situação tá difícil pra vocês, pra mim também tá. Então eu quero meu dinheiro até o final de semana.
14: Você vai cobrar, você sai por errado ainda, né?
15: Você é uma pessoa verdade. Você é uma pessoa bondosa.
16: Consegui receber, mas ainda levou mais uns 10 dias.
15: Oh.
16: Mas depois dessa eu tirei até o nome do contato. Já não dava bom dia mesmo, então.
15: Uma pessoa caridosa, bondosa, palavra, não para de falar, mas né, o problema é que demorou 3 anos, mas recebeu.
14: É isso!
15: Com juros, não.
14: É isso aí.
5: A hora, né?

0: Band FM, Zé Neto e Cristiano, seu polícia aqui na Hora do Ronco, 6h27. Agora, hoje, estamos perguntando, já fez favor pra alguém se arrependeu? Porque às vezes quer ajudar, né? A pessoa acaba montando cavalinho em você. 11 9 9 9 9 1 9 1 9 5.
1: Aí, ô, Silver!
2: Estourar a costela uma hora,
1: gente. Tô montando o cavalinho.
0: Aí, eu quero ver. Você
1: tá... Não é difícil, viu?
0: Conta aqui!
3: Uma moça, uma senhora já, né? E ela tava reclamando muito que o cabelo dela tava ruim, que tinha que trocar a trança. Aí eu fiquei com dó e emprestei dinheiro pra ela. Deu tudo certo, só que eu saí da empresa. Hoje ela continua me ligando sempre, como se nada tivesse acontecido, e eu fico com vergonha de cobrar. Aí entrei pelo cano, né? Perdi o dinheiro, mas pra não perder a amizade, deixei pra lá o dinheiro.
1: É, deixa eu falar. Joga uma praga, ela vai ficar careca.
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0: Tô indo no banheiro, tá, gente? Daqui a pouco a gente...
1: Aperta o microfone, Pidonço. Ah. Que sonho sei. Band FM, Bruno e Marrone, por um minuto.
2: Por um minuto eu não faço aqui.
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1: Começa o Aqui a Bola, o mundo cão na carrocinha da vida. Como se não bastassem todas as surpresas que o morador de São Paulo pode encontrar pelas ruas da maior cidade do país, sempre há espaço para uma aparição nova.
2: E neste universo de surpresas, o Batmóvel, sim, o carro que transporta Batman pelas ruas de Gotham City, na série do super-herói, foi visto em São Paulo.
1: O editor Fábio Munhoz flagrou o carro saindo da zona oeste da cidade e se encaminhando para a região do estádio do Pacaembu.
2: O carro parece estar montado sobre o chassi de um sedã comprido antigo. Mesmo assim, é impossível que ele não chame atenção por onde passa.
1: Por onde anda Robin nesse caso? Os comentários é dele, Pedro Luiz Ronco.
4: No colo do Batman.
2: Putz! Caramba, aprendendo a dirigir!

0: Band FM Natanzinho Lima até quando? Aqui na Hora do Ronco. Até as 9, né, seu Pedro?
1: Ah, aqui na Band FM na Hora do Ronco.
0: É isso. A pergunta.
1: Amanhã estaremos de volta?
0: Já não, não. Meia hora de programa só? Tem muito chão ainda, seu Pedro.
1: É mesmo?
0: Vamos queimar muita lenha
2: aqui. Vamos queimar.
0: E a pergunta hoje qual que é?
1: É se você já ajudou alguém, foi caridoso e entrou bem. Qual foi a história? Na Band FM na Hora do Ronco.
0: A palavra-chave qual que é, hein? A
3: palavra-chave já deu aqui, ó. Ele aqui, ó. Boneco.
0: Ah, boneco. Manda boneco pra
3: nosso bandinho.
0: É, o Renan disse que não pode chamar de bandinho.
3: Eu vou
0: chamar do que eu quiser.
3: Bandinho.
0: Não tem nome, é bandinho.
3: Bandinho. Batizei, é isso, bandinho.
0: É pronto.
1: É. E o Renan é um bandidinho.
0: Ou não.
3: Bandidinho.
0: 11999919197. Manda aí boneco
3: agora
0: pra gente.
3: Agora eu vou chamar.
0: Agora que eu chamo mesmo. Já, na Band FM tem essa da Simone Mendes que você...

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2: Ronco agora há pouco se levantou aqui pra mostrar a forma física
3: foi,
2: dele.
3: Foi, cara.
2: Realmente, parabéns,
4: seu Pedro. Ele consegue dar duas voltas nos cintos, viu?
5: E ainda sobe.
3: Pô, tá bem, tá bem.
2: Você tá tomando Monjaro? O que que é, seu Pedro?
3: Manjolo.
5: É pra você tomar vergonha na cara.
2: Tem ouvinte na linha, Ronco.
5: Alô?
6: Bom dia, Ronco. Bom dia, menino.
5: Bom dia. Quem é você?
6: Sou Alice de Taipas.
5: Não entendi o nome.
6: E o meu maior...
3: Alice.
5: Alice.
6: Oi, é. Isso.
5: E você já entrou bem por ajudar alguém?
6: Sim, claro.
5: Como meu é que foi?
6: Meu maior arrependimento foi ajudar meu ex. Dei casa, carro, e ainda ele saía... me traindo, andando com mulher pra cima e pra baixo.
2: Ah, peraí, gente. Tá vendo? Eu te falo, cara. Yeah. Tem uns caras que
3: tem uns caras inteligentes.
5: É pior.
3: Né?
5: Ele não deu comida, né?
3: Pra ela, não, né?
2: Eu quero uma namorada dessa, gente.
3: Ué, é só me aceitar.

0: Tarde FM, Simone Mendes, Direitos Iguais, aqui na Hora do Ronco, 6h47. Homem vinheta, que momento é esse?
1: Primeira aula do inglês pra vocês.
0: É o teacher, é o Pidoncio, Pidunga, da Silva!
2: Deixa eu falar pras crianças que semana que vem nós estamos organizando, já deu uma excursão pro cinema, tá?
0: Oba!
2: É, nós vamos assistir um filminho e tal. Depois, só que a única coisa que eu pedi pras crianças, ele mandar um bilhetinho pra mãe, pra a pipoca vir de casa.
0: É, eu posso falar, é a melhor orientação possível.
1: Se agora você mandou bem, viu?
0: Porque a pipoca tá cara no cinema, viu?
2: Tá
0: quase o preço do ingresso, gente.
2: Então eu pedi pro pessoal, sei lá, papai e mãe mandar, né? Cada um vai mandar 5 quilos de pipoca.
0: Meu Deus!
2: E 2 potes de margarina pra gente colocar na pipoca, né? Passar igual pão.
0: Não, tem que derreter, mano.
2: Cara, que filme que a gente vai ver?
0: Oi?
2: Que filme que a gente vai ver? Eu não sei, aí vocês vão escolher. Tem um lá, que só que é censura, é 25 anos.
0: Vamos ver se você vai levar as crianças pra ver o...
2: É, que tem cena de violência, deve sexo.
0: Deve ser um filme super.
2: Porra, meu Deus.
0: Censura 25.
2: É, tem uma cena lá que eu vou pedir pras crianças fechar o olho, que é a hora que arranca a cabeça do cara, mas até aí.
0: Porra, velho. Você não pode levar. Bom, vamos lá. Eu vou ver que filme que é, a gente vai ver, tá? Ô, professor, vamos pra aula, então? Vamos pra aula?
2: É, bom, Jadir, eu vou nessa.
0: O Ivan.
2: Por que você tá se escondendo atrás do microfone?
0: É vergonha. O Ivan.
2: Ivim.
0: Enfim, ele quer saber qual é o significado da palavra handle.
2: Ah, isso aí foi muito... A gente tava conversando ontem no Bar dos Elitos. Ontem teve campeonato de sinuca lá ontem, né?
0: Ah, que legal.
2: Teve campeonato de sinuca lá. Teve briga depois. Perdeu 2 tacos, ó. Paulo, eles dão na cabeça um do outro, mas... Mas faz parte, tá na regra, viu?
0: Tá na regra.
2: Tá na regra. É, a palavra é...
0: A palavra é handle.
2: Não, então. E aí, começamos a conversar lá. Vou te falar, foi até, sabe que horas? Umas 11h30, quase meia-noite. O papo handle, viu?
0: Putz, vida, caraca, me dá uma tacada na cabeça. O papo rendeu.
2: Não, viu? Rendeu. Oh, que isso?
0: O papo rendeu. Ô, Titi Pidoncio, come here, please. Come here, please.
1: Tá pedindo pra você ir lá.
2: Ó, oh, vai aí.
0: Handle é lidar em inglês. Lidar. Você entendeu?
2: Se você quiser uma lição, eu posso lidar.
0: Não,
3: putz,
0: não é
3: vida. A hora do ronco.
1: Ele vai piorando, né?
3: Ronco.
2: Gente, eu tenho culpa de ser, sabe, tem essa coisa...
0: Tem culpa, sim.

0: Band FM, César Menotti e Fabiano, como um anjo aqui na Hora do Ronco. São 6h52 agora. Vamos pro Zap Zap?
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2: Bom dia, meninos. Bom dia, Ronco. Te
3: bom
2: adoro,
3: dia.
2: Viu, Ronco?
3: Muito obrigada,
2: então,
3: amor.
2: Que eu me arrependi. É, eu era casada e paguei uma dívida nesse meu marido com a mãe dele no dia 5. No dia 20 eu descobri que ele tava me traindo, desde janeiro.
0: Meu Deus.
2: Essa eu me arrependi, foi doída.
0: Você ajudou o cara a pagar as dívidas dele e o cara tava te traindo. Que coisa linda.
4: É. Querida, se você ficar comigo e pagar todas as minhas dívidas, jamais te trairei.
0: Olha que bonito!
5: Quero ver ela conseguir pagar, né?
4: Difícil.
5: Aí que eu quero ver.

0: Band FM, Thiaguinho, ponto fraco aqui na Hora do Ronco, 4 para 7 agora, seu Pedro. Hoje a nossa pergunta qual que é?
1: Ah, se você já ajudou alguém e entrou bem. Conte detalhes na Band FM na Hora do Ronco.
0: Tá falando com quem aí, Pidonço? Com seus demônios?
2: Não, demônio, pô, para, ó. Isola. É o meu amiguinho imaginário.
0: Como é que é o nome dele?
2: Oi?
0: Como é que é o nome dele?
2: Ele não quer que fale que ele...
0: Tá, ele é tímido.
2: É.
0: Tá bom, então tá bom. Deixa ele quietinho aí, tá? É, fala pra
2: ele. Dá oi pra ele.
0: Eu não sei o nome dele.
2: Não, mas dá oi.
0: Oi, tudo bem?
2: Aí depois eu que sou louco, dando um oi pro meu amiguinho imaginário.
1: É o fantasminha camarada.
0: Qual que é a palavra, Pidoncio?
2: Boneco.
0: Manda boneco aqui. Vem participar desse CAPS, que é a Hora do Ronco. 11 99991-9197. 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

0: A sua rádio do seu jeito, 73 agora, seu Pedro, e tem ouvinte na linha, hein?
1: Alô!
2: Alô, bom dia, rapaziada.
1: Bom dia, quem é?
2: Ah, pode me chamar de Zé, mano.
1: Zé, tá bom. E aí, Zé, já entrou bem ao ajudar alguém, auxiliar alguém?
2: Já me ferrei, viu, mano? Ajudando meu irmão no motel.
1: Como é que foi a história?
2: Ué. É, meu irmão, primeira vez que ele ia dar uma fatiada lá na tcheca, na menina lá. E aí, ele foi animado, Ron, porque ele tava todo empolgadão. Ah. Aí foi de carro, pegou meu carro não é muito do ano. Aí ele deixou o som ligado e o farol ligado.
1: Eita.
2: É, 2:30 da manhã ele foi lá, fez o que tinha que fazer. Na hora de voltar, o que aconteceu? Descarregou a bateria. Ele me ligando, falei, o que foi? Descarregou a bateria, me ajuda. O quê?
1: Chupetinha. Seu,
3: meu, não, mas tá na hora. Não, já tinha roubado. Hora do ronco.
1: Essa hora, ronco.
3: Irmão com irmão não é pecado?
1: Não.

0: Band FM Panda, eu te seguro aqui na Hora do Ronco, 7:07 agora, gente, bom dia.
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2: Vamos falar de acordos de salários, que é um negócio importante, de contratos, na verdade. Dar exemplo de três famosos contratos para vencer. Conhece Max Verstappen?
0: Conheço, piloto da Red Bull Racing, né?
2: Então,
0: Fórmula 1.
2: Acertou um novo contrato de 4 anos com a Red Bull. Vai ganhar cerca de 18 milhões de dólares por ano.
0: Tá bom.
2: Ele aceitou essa ninharia.
0: Tá bom.
2: Vocês conhecem Memphis Depay?
0: Conheço, jogador de futebol.
2: Acertou o contrato com o Corinthians, cerca de 2 milhões de reais por mês e mais 4 semestrais de quase 11 milhões, porque o Corinthians deve para ele. Mas acertou, João. Agora, tem um contrato pendente. É o meu contrato com a Band FM. Me reuni com umas 5, 6 vezes, com o Johnny Saad, com o Ricardo Saad, com o Murilo, com a Amanda, e tava tudo certo. Aceitei o que eles propuseram, que é 3 milhões de reais por mês, 4 semestrais de 12 milhões, mas

0: Band FM, Maiara e Maraísa 9010 aqui na Hora do Ronco. Mandar um beijo pra Stephanie Toso.
1: Oi, Stephanie.
0: Depois de um plantão de madrugada aí na Band News, ela tá verdade, voltando pra casa ouvindo a Band FM.
1: Oi, Stephanie. Nós não combinamos, eu passei lá, mostrei o presente que eu trouxe pra você, Tadeu.
0: Tá.
1: Tá, cerveja cabaré.
0: Uhum.
1: Eu falei, meu, ó, sai do plantão, já vem pra cá, vamos abrir isso aqui, vamos comemorar. Ela foi embora.
0: Foi embora, foi pra casa.
1: Ah,
0: o combinado não era esse,
1: não era
0: Stephanie.
1: Esse, pô.
0: Ah, passa-me o favor, viu?
2: Dá licença!
0: Oi!
2: Oi! Bom dia,
0: seus
2: como
0: meninos,
2: é que tu tá? Como é que tava tu? Passei a noite costurando a gente. Oi.
0: Ai, quase que eu falo.
2: Posso
0: quase
2: falar uma coisa, pai? Tô virado na febre do rato do Cerudo Menegué. Aô, uô, vida ligada, aô. Eu sou cabra macho, gosto de fazer as coisas bem feitas pra poder crescer, aô. Eu posso dizer que tudo que eu faço eu sinto, gosto da cor do meu zóio, mas amo o meu joelho, aô.
0: Eu faço, quem fez a rima fez, né?
3: Fala, comedor de jumento!
2: Eu falo, Cissa!
0: Grande,
2: como é que
0: Sibirinho,
2: tu tá, seu Tadeu?
0: Tô bem, Sibirinho. Desculpa até te chamar num dia importante como hoje. Hoje é dia de Band FM de pertinho. Vai ter Ana Castela e o seu Severino é o chefe de segurança aqui do Grupo Bandeirantes.
2: Isso.
0: Né, seu Severino?
2: Já tá tudo no esquema, viu?
0: É isso aí.
2: Já treinei meus meninos, já tá tudo preparado pra receber os ouvintes, pra receber os convidados e Dona Ana, né? Eu chamo Dona Ana que eu tenho respeito, né?
0: Tu sabe de alguma exigência da Ana Castela que ela deve ter pedido pro camarim dela aqui pro show hoje?
2: Pediu coisa assim, simples. Ela é simples, né?
0: Ela é uma menina muito simples, né?
2: Ela é uma menina muito simples, ela pediu. Agora, eu não entendi muito, viu? O lance da toalha até que eu entendi, né?
0: Ah, okay.
2: 300 toalha branca.
0: Meu Jesus!
2: Não entendi. Ela é simples, sim.
0: Tá.
2: 300 toalha branca. Agora, o que eu não entendi, que ela pediu também 4 lingerie. Uma de cada cor.
0: Oxi!
2: E tu acredita?
0: Mas que coisa de artista, né?

0: Mas sabe por quê? Que ela tá bonita, né, Vista? Tá ficou bonita, tá fazendo academia.
1: Muito, ela é muito bonita, né?
0: Ela é uma menina nova, né? Sim, menina nova. Quantos anos será que tem, dona Aninha?
1: A Camila sabe, 22 anos.
0: Não é isso, nada. Né? 22 anos já na. Aquela bitela.
1: Novinha, né?
0: Ei, que não tu. Aguenta que não tu aguenta chorando, hein? Pode falar. 22! Você saiu, o seu Tadeu. Que foi, seu Tadeu? Deixa eu falar uma coisa pra tu.
1: Ai, cara, olha, honestamente.
0: Deixa eu falar uma coisa pra tu, seu Tadeu. Eu já namorei uma menina bem novinha.
1: Mentira!
0: Verdade.
1: Qual era a diferença de idade entre vocês?
0: Eu tava com 32, ela tava com acho que 19 pra 20.
1: Que isso, seu Civil? 19, 19. Qual foi a experiência? Você gostou? Ela gostou?
0: Oi?
1: Ela gostou? Você gostou?
0: Eu gostei mais, porque é carne nova, né? Aquela
1: São Severino.
0: Coisa, aquela, não, mas eu digo no sentido de da conversa,
1: sim,
0: né?
1: Sim,
0: o
1: sim.
0: Diálogo não bate com a gente e tal. Agora não gostou muito de mim, não.
1: Por quê? Por que, seu Severino?
0: Ah, negócio de dinheiro, né? Ela era muito interessada em dinheiro, né, seu Tadeu?
1: Ih, rapaz, aí complicou a história, né?
0: Aí, a única parte que ela gostou é que eu tava duro, né? Literalmente!
1: Seu Severino!
0: Eu deixei lá, ó, é o pessoal chegando já, ó.

0: Band FM, Zezé de Camargo e Luciano são dois corações e uma história.
1: É irmão siamês, né?
0: 7h19 agora. Oferecer a próxima atração aqui pro Sérgio Poico.
1: Ele é poico?
0: É, apesar de ser poico, ele é corintiano aqui, tá completando 50 anos hoje.
2: Olha. Parabéns.
0: Alô, Ronco, manda parabéns pra mim, Sérgio.
2: Mais, muita saúde, Sérgio.
0: Ele é de Itapsirica, Pidon, senhor.
1: Itapsirica, abraço, meu querido.
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2: A Band FM completou 50 anos e a direção criou de pertinho, fez muito sucesso, na verdade. Não. Grandes artistas. E hoje seria o último com a Ana Castela.
0: Será não? Acho que vem mais coisa aí por aí, hein, Ronco? Será?
2: Vem, depois de Ana Castela, uma atração internacional especial. Com quem?
0: Com quem?
2: Com Pedro Henrique Ronco, o famoso PP, que trará canções inesquecíveis como esta.
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0: Qualidade de gravação.
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1: Band FM, Bruno Diego e Sorriso Maroto, clique aqui na hora do ronco, 7h23, bom dia.
2: Ô, gente, não coloca essa música logo cedo, não. O Tralalalaô fez parte da minha infância. Até chorei.
1: Olha.
2: Que lindo.
1: Um beijo pra você.
3: Tá, eu lembro da infância, meu.
4: Tralalalaô.
5: Não tinha conta.
4: Ah. É. Aí eu também me lembro da minha infância.
1: É, seu Pedro.
4: Século retrasado.
1: Urra! Qual que é a pergunta hoje, Ronco?
4: Ah, você já precisou ajudar alguém e entrou bem? Conta na Band FM na hora do Ronco.
1: Por que que você se arrependeu? Em conta aqui, 11 999919197. Palavra-chave qual que é, Pidon, senhor?
5: Oi, falando comigo?
1: Não, com o seu amigo imaginário.
5: Então pergunta pra ele.
1: Qual que é a palavra-chave, querido?
5: Ele falou que não sabe, mostrou o dedo pra você. Tá?
1: Boneco, já. Aqui pra você também, viu?
5: Ô, sem educação.
1: Manda aí, boneco. 11 999919197.
5: Não precisa xingar também, vai, amiguinho.
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1: Band FM é só rádio do seu jeito, é hora do ronco, 7h31 agora, seu Pedro tem ouvinte na linha, hein?
18: Alô?
1: Alô, hein?
18: Alô?
1: Alô, hein?
18: Alô?
1: Alô, quem fala?
18: Bom dia!
19: Bom dia, seu ronco.
18: Bom dia,
19: Tadeu. Bom dia.
20: Bom dia.
18: Qual é seu nome?
19: Meu nome é Kleber.
18: Kleber, muito bem. Já ajudou alguém, entrou bem, Kleber?
19: Já ajudei um amigo meu.
18: Como é que foi a história?
19: Ele pediu pra mim arrumar minha amiga, eu fui e arrumei pra ele. Aí, quando foi minha vez, eu falei pra ele, mano, agora arruma sua amiga pra mim. Ele não arrumou, pegou e foi embora com as duas.
18: Ah,
19: a amiga que eu arrumei e com a dele.
18: Ninguém mandou ser cafetão.
1: Não, mas que é isso? Cupido, seu Pedro. Cafetão
18: desculpa. Errei o nome.

0: de Deus.
1: Obrigado.
2: Não, seu Pedro, ele tá falando de Deus mesmo, não do senhor. É, tá? É, é, a voz do povo. Pô, a não ser que o senhor seja o povo, né?
1: Não, eu sou Deus.
2: 7h35, vamos lá, Vintão.
3: É. Eu nunca imaginei que um dia poderia emprestar a minha voz para a abertura de um quadro tão importante.
2: Que desperdício, hein?
3: Tão significativo. Fidôncio. E o momento, vamos rir.
4: Pouco de braço, eu.
2: Você.
4: Pocotó,
2: que?
4: De raio laser.
2: De raio...
4: Você lembra dessa?
2: De bala de Ice Kid de raio laser.
4: Você pensa de que de raio laser de...
2: Como é o nome da menina?
4: Você lembra disso aí, Jadil?
2: Agora eu quero ver esse vídeo, peraí.
4: Você lembra disso aí, Jadil?
2: Bala de Ice Kid, raio laser.
4: Fala o que é o contexto,
2: Jair. É uma festa, tá rolando uma festa, acho que é até festa junina pelas bandeirinhas aqui. O repórter vai entrevistar um cidadão e aí pergunta
3: lá
2: o nome dele, né?
3: E ele
2: fala o nome dele.
3: Vamos lá.
5: Achamos uma figura aqui que ela sempre está nos arraiais de Santa Inês. Qual que é o seu nome, amigo?
6: João Pedro.
5: João Pedro? Esse nome é o seu nome de verdade mesmo?
6: Não, meu nome profissional artístico é Lohane Vecanandro Stephanie Smith Bueno de Rá de Raio Laser Bala de Ski.
5: Você pode repetir pra gente saber se isso é verdade mesmo?
6: Lohane Vecanandro Stephanie Smith Bueno de Rá de Raio Laser Bala de Ski.
2: De Rá de Raio Laser.
3: Bala de Ski, de Ice Kiss. Sensacional, não, cara.
2: Vamos lá, vamos rir, Pidoncio.
4: Ô, Jadil, eu gosto desse... Hoje tem poucos memes.
2: Não tem mais meme viralizando, né?
4: Verdade.
2: Infelizmente o povo tá muito, sei lá.
4: Ô, Jadil, São Pedro tava lá no céu e tal. Aí chegou um cidadão. Como é seu nome? Leonardo da Vinci. Leonardo da Vinci. Quer dizer que Leonardo da Vinci, pintor, cientista, tá certo. O nome tá na lista aqui. Mas como é que eu vou saber se você realmente é o Leonardo da Vinci? Leonardo pegou um pincel, Jadil. Começou a escrever e tal. Pintou quem? Mona Lisa.
2: Não!
4: Que Mona Lisa?
2: Pintou Mona Lisa.
4: Aí São Pedro falou, pô, você mesmo, hein? Albert. Quer dizer, o Da Vinci, pode entrar.
2: Da Vinci.
4: Aí chegou outro. Albert Einstein.
2: Ô, louco.
4: Albert Einstein. Falou, pô, você, Albert Einstein. Poxa vida. Tá na lista. Físico, né? Mas e aí? Como é que eu vou saber se realmente é você? Parece muito, hein? Como é que eu vou saber? Bom, eu posso te dizer que descobri que a energia é igual a massa multiplicada pela velocidade da luz ao quadrado. Poxa vida, abraçou Einstein. Prazer, hein? Que bom. Bom, tá na lista, pode entrar. Aí chegou mais um, morreu mais um. Quem é você? Eu sou influenciador. Ó, Jair, hoje tem muito, né?
2: Tem bastante, é uma profissão que tá em alta aí.
4: Influenciador, deixa eu ver. Ah, tá na lista, influenciador. Tá, mas como é que eu posso provar que você é influenciador? Como é que você prova? Por exemplo, chegou aqui Leonardo da Vinci, provou. Chegou aqui Albert Einstein, provou quem ele era. Como é que você pode provar que você realmente é influenciador? Ele falou, como é que é o nome da pessoa aí que eu não conheço? Quem que é?
2: Seu Pedro falou, pode entrar. Plataforma bugada. Tá pagando só no meu link aqui, viu?
4: Quem são esses dois aí que eu não conheço?
7: Muito boa, pessoal.
4: Influenciador do quê, né, Jadeu?
2: Do quê? Oh, meu Deus.

0: Rede FM. Gustavo Lima, Temporal de Amor. Não olhe assim aqui na Hora do Ronco.
1: Tem Gustavo que lixa, tem outro que lima.
0: É, 7h42, obrigado, viu, Pidoncio?
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0: 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Você já ajudou alguém, se arrependeu? Conta aqui.
3: Bom dia, meninos.
4: Bom dia.
3: Meu maior arrependimento foi ajudar uma colega do meu trabalho, que ela tinha um amante. E o amante dela começou a dar em cima de mim. Eu mostrei pra ela as conversas dele dando em cima de mim. E negando que tinha alguma coisa com ela. E ela parou de falar comigo.
0: Vai.
3: É o que dá, né? Ajudar.
0: Aí,
3: eu
0: vai.
3: Lasquei. Beijo!
0: Não se mete na vida dos outros.
4: É o que dá.
0: É o que dá.
2: Deus.

0: Band FM, Danilo e Davi, não mexe nas minhas gavetas aqui na Hora do Ronco. 15 pras 8 agora, seu Pedro. Hoje, nossa perguntinha qual que é, hein?
1: Você se lembra, Tadeu?
0: Você já ajudou alguém e se arrependeu?
1: Entrou bem, se arrependeu, né? Foi, sabe? Puxa, ajuda e ainda toma na cabeça? Conta aqui na Band FM na Hora do Ronco.
0: E a palavra-chave, hein, Pidoncio, qual que é, hein?
2: É boneco, viu, Jadeu?
0: Boneco, manda boneco, tá? 11 999919197.
2: Só pra isso, eu tava comendo.
0: Ah, desculpa atrapalhar a sua alimentação. Se eu soubesse, eu mesmo não tinha falado a palavra.
2: Tá desculpado, vou voltar lá.
0: Não, volta!
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0: 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Essa é a hora do ronco, seu Pedro.
1: Quero mandar um recado especial para uma garota, não. Já é uma mocinha. A Eduarda está completando hoje 14 anos. Sabe de quem ela é filha?
0: De quem?
1: Ah, do jornalista Pedro Campos, da Rádio Bandeirantes AM.
0: Grande pessoa.
1: Menina maravilhosa. E hoje ela está em dúvida, sabe? De pertinho.
0: Tá.
1: E ela tá louca pra assistir de pertinho, mas tem o jogo do Corinthians. Então, combinei com... Não, você vai de pertinho, vai ter um lugar especial, é seu aniversário, e você pode levar um radinho pra ouvir o jogo do Corinthians.
0: Pronto,
1: então,
0: fechou, né?
1: Você assiste na Castela, ouve o jogo do Corinthians, Eduarda. Beijão, querido, e vai, Corinthians!
2: Eu tô te vendo aí, viu, Pedro?
0: Pedro Campos tá filmando.
2: Tá filmando a gente, não adianta se esconder, não!
0: Valeu, Pedro Campos!
2: Filho da mãe!
0: Tamo junto. Seu Pedro, tem ouvinte na linha, hein?
1: Alô!
17: Oi, bom dia.
1: Bom dia, quem é?
17: É o Naldo da Zona Leste, São
1: Naldo
17: Paulo.
1: Naldo da Zona Leste. Ô, Naldo, você já teve que ajudar alguém e entrou bem?
17: Ô, seu Pedro, tive uma experiência bem ruim. Um colega trabalhava com a gente.
1: Sei.
17: E ele recebeu uma proposta de trabalho num outro estado. E ele saiu e foi pra São Paulo, foi pro outro estado.
1: Sim.
17: Deu ruim lá, voltou arrependido depois, passando necessidade com duas crianças e a esposa. E eu fui ao mercado, fiz uma despesa do jeito que fazia pra casa, pra ele, pra ajudar, levei, me agradeceu, abraçou, beijou. Passado um tempo, eu trouxe ele pra empresa de volta. Cara, recebi uma promoção na empresa e esse cara virou minha oposição, assim, o tempo inteiro. Tudo que eu fazia me criticava.
0: É. Nossa, cara. Bom, virou a cara pra você.
1: Virou
0: não,
1: a cara.
0: E o pior, puxou o tapete.
2: Então,
0: esse é o pior.
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0: O ser humano, vou te falar um negócio. É.

0: Fortaleza.
1: Band FM, Mari Fernandes, telefone sem fio aqui na Hora do Ronco. 7:54, girou a roleta aqui, hein?
2: Adulto. Baiano. Barata.
3: Girou, Joãozinho. Girou.
4: Dá pra você parar a roleta?
3: Não, não para não.
1: Não. Deixa girar. Vai cair um tema e
5: se
1: você se
5: a roleta
1: se
5: girou, português. Então deixa ela girar. Profissão. Foi por causa do Jadeu.
2: Nome de filme.
6: Casa.
1: Nome de filme. Atenção, hein, gente. Atenção, cinéfilos de plantão.
4: O cara encontrou uma rã em cima de uma caminhonete. Nome do filme.
1: O cara encontrou uma rã em cima da caminhonete? Eu conheço uma música, né? Vem em mim, dó de rã.
4: Eu falei nome de filme.
1: É, não sei.
4: Hannah Montana.
1: Ah, vai tomar banho.
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1: Ai, caramba.

0: Bom dia, filme Michel Teló, Menino da Porteira, Ai, Se Eu Te Pego. Seu Pedro, você sabe tocar berrante?
1: Oh, você sabe quem me ensinou a tocar berrante?
0: Quem?
1: Sérgio Reis.
0: Mentira.
1: Grande Sérgio. É, o Sérgio tocava, toca bem o berrante, ele me ensinou e eu tô dando show.
0: Por favor, então, um taquinho aqui do berrante no ronco. Pode tocar, seu Pedro. Fôlego primeiro.

0: Malandro oxigênio.
1: Caramba, então, velho, que isso aí, hein?
2: Meio broche esse berrante aí. Meio
3: broche. Você já ajudou alguém? Se arrependeu? Conta aqui pra gente.
4: Oi, seus filhos da mãe, tudo bem?
1: Olha.
4: Bom dia. Então, eu me ferrei indicando 3 pessoas pra emprego. Cara, eu coloquei uma menininha que era gostosinha. Meu, ela começou a dar inveja, um monte de gente lá e começou a me jogar contra os outros. O outro lá, entrou lá, achou que eu era chefão e viu que era peão, que tentou pisar em cima de mim de qualquer jeito. Eita. O outro lá, sei lá, o cara sentiu a puta inveja em cima de mim. Cara, meu, céu, vai tomar banho, bando de pilantra. Não indique, gente.
1: Tudo
4: não
1: isso.
4: Indica, vai se ferrar pra lá.
2: É sempre complicado você indicar alguém pra alguma empresa, né? Porque é o teu, tem que ficar na reta também, né?
1: O que? Nem fala.
0: Alguém poderia me indicar?
2: Você acha que seu filme tá queimado demais?
0: Também

0: Band FM, turma do pagode, menos é mais, investigador aqui na Hora do Ronco, 8:04 agora, seu Pedro, para investigar aqui. Qual é o tema de hoje?
1: O tema de hoje é muito importante. Se você já ajudou alguém e entrou bem, conta até as 9 na Band FM na Hora do Ronco.
0: Ou entrou bem aqui é irônico, né?
1: Se você entrou já bem mal.
0: Bem mal.
2: Lá ele.
0: 11 99991-9197. Hoje é dia de revezamento aqui, hoje é dia do Vinheta falar palavra-chave.
2: Eu não vou falar, não. Deixa que eu falo. Que boneco.
0: Boneco, que nossa, é um trabalhão, né?
2: Nossa.
0: O Vinheta tá cansado, precisa de férias agora.
2: Não, né? vou deitar aqui, ó.
0: 11 99991-9197.
3: Mas com gracinha pra mim, viu?
0: Boneco, manda pra gente. Daqui a pouco você vai ouvir Henrique e Juliano.
4: Fácil é pra ele ser feliz com a você.
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4: Opa! Opa!
5: A sua rádio do seu jeito, 8h11. Agora, seu Pedro, tem ouvinte na linha, hein?
6: Alô?
7: Oi, bom dia.
6: Bom dia, quem é?
7: É a Thaís, Fonquinho.
6: Tudo bem, Thaís?
7: Bem, você?
6: Muito bem. Thaís, conte, então, tá, conte a história, se você já ajudou alguém e entrou bem.
7: Conto sim. Você não acredita, eu era bem novinha e eu ia trabalhar de carro. Aí uma moça que trabalhava junto pegava táxi todo dia para voltar para casa. Eu falei para ela: não gasta com isso não, eu te dou uma carona, é caminho para minha avó, para volta para minha casa. E eu dei carona para ela durante semana. Aí beleza, teve um dia que eu fui trabalhar, esqueci a carteira em casa e ela me pagou o meu almoço. Beleza, no dia seguinte, a primeira coisa que ela fez foi: você tá me devendo, você não vai me pagar?
5: Que é isso?
8: Então, olha aí, ó.
7: Eu dava carona pra ser infeliz e não cobrava nada todo santo dia. E ela me cobrou R$7. Ela teve coragem de me cobrar R$7. Paguei e nunca mais dei carona pra eu aprendendo a largar a mão de ser boba. Foi isso.
5: Que loucura!
6: Thaís, você não sabe o que eu sofro, Thaís.
5: você não sabe, né? O que você sofre, seu Pedro?
6: Eu pego carona com o Emerson. Eu pego carona com o Tadeu. É. E sou obrigado a pagar pão de queijo.
8: Como olha aí, ó. Ronco!
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5: Tem gente muquirana nesse mundo,
8: isso,
5: né?
8: Véio.
5: Nossa senhora!

0: Band FM, Henrique e Juliano, amor dos outros, aqui na hora do Ronco, 8h15, agora homem, vinheta!
1: Segunda aula do inglês pra vocês.
0: É, o professor Pidoncio Pidunga da Silva, essa aqui é a segunda aula. Aula de reforço.
2: Só avisar as crianças que o... A excursão pro cinema pra ver filme não vai ter mais, viu, Juliano?
0: Você acabou de anunciar na primeira aula, não vai ter mais?
2: As mães, sabe? Mãe com mimimi. Olha, Jair, eu vou te falar também, hoje em dia tá difícil, viu?
0: Que ela falou?
2: Não, ai, não vou deixar meu filho assistir um filme desse. Pô, já vá.
0: Ô, gente, só bobagem. Porque a censura é 25 anos, gente.
2: É, pô, mas massacre tudo... da Serra Elétrica.
0: É, não, tudo bem, tem violência gráfica, tem, muito pescoço caindo.
2: Sangue.
0: Então,
2: mas é uma realidade, né,
0: Jair? É uma realidade.
2: Hoje em dia você vê isso na esquina. E o pessoal sabe o que faz quando vê isso? Celular na mão, filma.
0: Filma pra ganhar like.
2: Ganha like.
0: É isso aí. Ô, professor...
2: Ontem mesmo acharam um dedão de um rapaz lá, né?
0: Mentira.
2: É.
0: E ao invés de ajudarem...
2: Não, mas era da luva, ele cortou... Ah, meu, vai te catar.
0: Vamos lá, Pidoncio.
2: Vamos lá.
0: Professor, nome da aluna aqui é Silvana.
2: Sivini.
0: E ela quer saber, professor, qual é o significado da palavra Sunday?
2: Só um minutinho, já, só minha amiga passando lá. Oi, Sandra!
0: Meu Jesus.
2: Ô, Jadeu. O homem veio, entregou a cerveja?
0: Sim. O cabaré? Sim.
2: Entregou, né?
0: Entregou.
2: Oi! Não! Eu vou passar pra ele. Sunday!
0: Deu o quê?
2: Não, eu vou dar, que ela tá pensando que eu ainda não dei.
0: Ô, Sunday!
2: Vou te dar uns biscoitinhos.
0: Professor, Sunday é um dia da semana. Vamos ver se você adivinha que dia da semana que é Sunday.
3: Sorvete.
0: Não, não sai. Tem nada a ver. Que dia que você acha que é?
2: O quê?
0: Sunday. Tem cara de ser que dia da semana?
2: Pô, já começa com S, né?
0: É.
2: Segunda. Ah, meu.
0: Sunday é domingo em inglês,
3: domingo,
0: professor.
3: Domingo, dia de sol, pego o anzol, ligo a lancha, vou navegando pelo farol. Mas se os peixes não querem cooperar, como eu vou ficar se eu não pegar nenhum?
0: É, eu quero me aposentar antes disso.
2: Ah, vamos antes, cara. Vamos começar a fazer o pé de meia pra gente
0: ficar nesse.

0: Tarde FM, Bruno e Marrone, Juras de Amor, aqui na Hora do Ronco, 8h21. Homem Vinheta, que momento é esse?
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2: Qual é o tema de hoje, Tadeu?
0: Você já ajudou alguém e se arrependeu?
2: Já. Por isso eu não ajudo mais ninguém.
0: Nem se eu pedir um dinheiro emprestado pro senhor, por exemplo, esquece.
2: Quanto você precisa?
0: Coisa pouca, 15 mil já me ajuda pra caramba, Ronco.
1: Oi, eu pedi 30.
0: É, o Homem Vinheta 30, eu 15 mil. Se o senhor puder ajudar a gente aí.
2: Ah, tem uma frase.
1: Opa, que frase que é motivacional?
2: Vamos trabalhar, vagabundo.
0: Não, pera aí!
3: Porra, mais!
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1: Caramba! Pô, tem até esse soldador, cara. Tá acompanhando meu Insta, não?
5: Olha a situação! É inevitável. Você pode.

0: quê? Fala pra mim, vai.
1: Band FM, Murilo Rufi, saudade estranha aqui na Hora do Ronco, 8h24 agora, gente, bom dia.
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1: Bom dia, Babi!
3: Tadeu, bom dia. Cheguei aqui nessa quinta-feira com as primeiras informações.
1: Bora.
3: Hoje tem mais decisão para os times brasileiros na Sul-Americana e na Libertadores da América. Na Sul-Americana, às 7 horas da noite, tem Olímpia e Vasco, que empataram em 0-0 no jogo de ida.
1: Vasco da Gama.
3: Às 7 também tem Macará e Santos. O Santos ganhou de 2-1 na primeira partida. Ainda na Sul-Americana, mas 9:30 da noite, tem Botafogo e Cienciano. E olha, o time carioca precisa aí de um milagre, né? Na primeira partida, o Cienciano venceu por 6-1.
1: Vai passar.
3: Acho que tá bem difícil pro Botafogo. Agora, falando de Libertadores, às 7 da noite, tem LDU e Mirassol. O jogo de ida terminou em 1-1. E às 9:30 é a vez de Corinthians e Rosário Central, que no primeiro jogo não saíram do 0-0.
1: Uhum.
3: Um beijo, Tadeu.
1: Beijão, Babi, obrigado, viu?
2: Já, já, na Band FM, tem Zé Neto e

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12: Bom dia pra você, uma excelente quinta-feira. Mais cedo, um buzu pegou fogo ali na Avenida Tancredo Neves e tem muita retenção por lá agora. Você que tá na paralela e segue pra Pituba, suba o viaduto Nelson Dai, acesse a Alameda das Espatódias no Caminho das Árvores e siga pela Rua do Jaracatiá. 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Thiago Costa para a Band FM, a sua rádio do seu jeito.
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17: Ai, amiga.
18: Conta tudo.
2: Papo de amiga. Muito bom dia, amiga Mi.
17: Muito bom dia, amigo Tadeu. Tudo bem?
2: Tudo bem, graças a Deus.
17: Então, tá bom? Muito bom dia, meninos.
19: Bom dia.
17: Bora pro nosso papo de amiga?
20: Bom dia, Mi, sua linda. Bom Deixa eu te falar. Linda. Eu tenho um trabalho em família. Não vou falar nomes, né? Mas vai que alguém tá ouvindo. E eu soube de uma coisa, né, de uma contratada que tá falando já pra mãe que ela não tá cumprindo o que prometeu. Só que eu sei que ela, a pessoa não é assim. Ela vai cumprir. Se ela falou, ela vai cumprir. Mas eu tô meio assim, você acha que eu devo falar pra ela o que eu sei? Né? Falar assim, olha, fulana falou pra mãe dela que você não vai cumprir e tal. Ou não? Deixo quieto e deixo as coisas acontecer pra mim não me envolver.
2: Um pouco confuso, você entendeu, né,
17: Mi? Eu entendi. Eu entendi o que ela quis dizer. Gente, trabalhar em família é complicado demais. Você tem que medir as palavras, né? Tem que tomar cuidado. Depois daquele churrasco de final de semana e vai encontrar com todo mundo de novo. Ai, meu Deus, credo, não quero. Mas enfim, ela na situação dela, eu acho que ela deve ficar na dela, gente. Ela não tem nada a ver com isso. Vai se envolver em treta. Vai estar o nome dela no meio desse negócio. Deixa que as coisas se resolvem. Tá bom que você sabe que a moça vai cumprir. Mas pelo menos é nada com você. Você não tem nada que se meter, eu acho.
19: É isso. Não, fala pra ver o pau comer.
2: Não, ronco.
16: Hora do ronco.
2: Não faz isso, gente.
17: Vai por mim.

0: Band FM, Leonardo, Eduardo Costa, as andorinhas aqui na Hora do Ronco, 8h37. Agora, seu Pedro, vamos bizoiar aqui as redes agora. Sociais da Band FM, arroba Band FM. A Yolanda até tentou participar com a gente aqui. A pergunta do dia é se você já ajudou alguém e se arrependeu. Ela, sim, quem nunca? Seria interessante você desenvolver um pouco a resposta, viu? Quem nunca, né? É. Pois é.
1: Obrigado.
0: A Simone tá com a gente aqui. Bom dia, meus lindos. Eu adoro ouvir vocês. Obrigado. Eliana tá com a gente também. Mandou bom dia.
2: Bom dia.
0: Com coraçãozinho. A Selma tá com a gente. Diz que quer o bonequinho. Que é o mascote aqui da Band FM.
1: Todo mundo quer.
0: Beijo pra você,
1: o bonequinho,
0: Selma.
1: O boneco.
0: Que aparece no vídeo. A... Morrais Drica.
1: Morra. Nossa, tudo isso.
0: Parece que tá aqui, Morrais Drica 8 underline. Bom dia, lindos. Bom dia.
1: Lindos.
0: Evani tá com a gente assim. Que eu já ajudei sim uma amiga, me arrependi amargamente. Ela tava precisando de ajuda. Eu ajudei, me arrependi. A Ivani também não desenvolveu muito bem a resposta.
2: Deve ser grana.
3: Parabéns pra Heloísa hoje.
1: Ah, pra Heloísa que tá fazendo aniversário hoje. Heloísa tá fazendo aniversário. É que ele mandou um áudio, eu precisava ouvir.
0: Quem que é a pessoa do áudio?
1: É a Heloísa que tá fazendo aniversário, é a filha do Rafael.
0: Que voz grossa que ele tem, hein?
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1: Não, é o Rafa é o pai.
0: Ah, tá.
1: A Heloísa tá completando 13 anos.
0: Parabéns, Heloísa. Felicidades aí.
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0: Band, FM Zé Neto e Cristiano, cadeira cativa aqui na Hora do Ronco. 18 pras 9 agora, gente.
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0: Às vezes a gente ajuda as pessoas e recebe em troca o quê?
2: O quê?
0: Pedrada. Enfim, é a pergunta de hoje. 11 99991-9197, conte pra gente. Já ajudou alguém, se arrependeu profundamente?
3: Bom dia, Ronquinho. Bom dia, meninos. Sim, eu me arrependo de ter emprestado um cartão pra uma amiga minha, que ela falou que ia comprar um portão automático pra casa dela. E aí, na verdade, ela pegou meu cartão e foi pra casa de swing e gastou R$4.000. Quando a fatura chegou, meu marido viu escrito casa de swing, quase me matou achando que era eu, e ainda fiquei com a dívida. Briguei com o marido e ainda fiquei com a dívida de R$4.000 que a minha amiga foi na casa de swing, ali no centro de São Paulo. Beijo, de Espirituba.
0: Quatro conto na casa de swing.
2: Fez por merecer, mesmo.
4: Ela não só abriu o portão, como abriu outras coisas.
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5: Meu amigo.

0: Band FM o Pixote, meu amor, aqui na Hora do Ronco. Acabou-se o que era doce, hein?
1: Amanhã, se Deus quiser, estaremos de volta pela Band FM para todo o Brasil com mais uma edição de A Hora do Ronco.
0: Um abraço para você, Homem Vinheta.
2: Abraço, gente. Tchau.
0: Quem quiser te encontrar nas redes sociais, como é que faz, hein?
2: Emerson Franco Oficial.
0: Emerson Franco Oficial. Pode seguir lá, viu, gente? Pidão, você tem rede social? Quem quiser te encontrar,
3: como é que faz? Não, eu tenho uma rede do rapaz que passou vendendo lá, ela tem um...
0: Eu tô falando de internet! Bom, ele não tem, gente. Quem quiser me seguir é Soltadeu no Instagram. Soltadeu no Instagram. Manda oi agora aqui na DM pra gente conversar. O Ronco também tem Instagram, né, Ronco?
1: Pedro Ronco Oficial.
0: Pedro Ronco Oficial. Ó, não esqueça, hoje, 8 da noite, hora de Brasília, Band FM de pertinho, Ana Castela. Showzaço exclusivo, a Ana Castela vai cantar só pra você, ouvinte Band FM, e a gente acompanha tudo com o som de altíssima qualidade aqui da Band FM,
2: Band, né?
0: E também com imagens no YouTube da Band FM, também no bandfm.com.br. Band FM de pertinho
3: completo,
0: Ana Castela completinho, Pidoncio. Vem aí amanhã show Band FM, antes tem histórias que a vida conta.
1: Qual foi a pergunta de hoje?
0: Você já ajudou alguém e se arrependeu depois?
1: Olha, eu quero dizer o seguinte, eu sou uma pessoa boa, caridosa. Se você precisar de uma ajuda, principalmente financeira, você pode contar comigo, é só me ligar no meu telefone celular.
0: Ah, é qual o telefone, Ronco? Pode falar?
1: É 11 antes, né? É 11, é 11.
0: É, esqueceu
1: do 11.
0: Obrigado, viu?
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7: A paralela em direção centro tem retenção ali no Trobogi e da saída do Cabe até Pernambués. Quem tá saindo de São Cristóvão, Musso City, precisa chegar agora no Itaigara, a dica é cortar pelo Orlando Gomes e seguir pela orla que tem melhor fluidez. 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Tiago Costa para a Band FM, a sua rádio do seu jeito.
8: Vamos que eu cheguei aqui na sua rádio do seu jeito, nessa manhã maravilhosa de quinta-feira, que seja a melhor quinta-feira da sua vida. Você está na melhor. E se você não pode ter

0: 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Me conta, Brasil!
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0: Vamos com R$300 na caixa premiada. Ótimo dia pra você, muito prazer. Eu sou Kátia Howlett, chegando pra te fazer companhia aqui na Band FM 104.3 até às 11. Mas já chego trazendo a primeira dica da caixa premiada que pode te dar nessa quinta-feira. O valor de R$300. Você sabe que a grana já acabou, né? Todo mundo sem dinheiro na conta, todo mundo com cartão de crédito aí já naquele limite que só Deus. E vamos nessa que eu vou te ajudar a pagar alguma conta hoje com essa grana da caixa premiada. Pra você participar é super fácil. Se você anotar as três dicas, quando eu te ligar, você me conta o que tem dentro da minha caixa. Se você acertar, você leva. Se você errar, o prêmio acumula. Primeira dica quentinha agora. Pode ser usada por uma pessoa sozinha ou até por várias pessoas ao mesmo tempo. O que tem dentro da minha caixa é uma coisa que você pode usar sozinho ou várias pessoas podem usar junto com você, tá bom? Já sabe, 719-9947-6363. Essa é a super dica da caixa premiada de hoje pra você que acompanha a Band FM 104.3. Começou, vamos nessa!

Eu te seguro. Seria tão bom, né? Se toda vez que a gente se sentisse insegura ou inseguro, alguém estivesse ali pronto para nos segurar, né? Mas nem sempre é assim. Às vezes a vida coloca pedras no nosso caminho que nos faz parar, né? Mas nos ensina a caminhar com mais força e sabedoria. Cada dificuldade traz uma lição. Cada desafio nos prepara. Cada alegria merece ser celebrada como uma vitória. E até as decepções podem ser a oportunidade para recomeçar e escolher um novo caminho. Nada é um fim, você sabe disso, né? A vida não é feita apenas de dias bons. Ela também é feita de mudanças, perdas, aprendizados, recomeços e surpresas inesperadas. E talvez seja justamente isso que torna a gente mais forte, né? Lembre-se, assim como uma vírgula pode mudar uma frase, uma atitude pode mudar completamente uma história. Olha que frase forte. Assim como uma vírgula, ela pode mudar uma frase, uma atitude sua hoje pode mudar completamente a sua história. Apenas uma atitude pode mudar tudo. Então, se algo não saiu como você esperava, não desista. Eu te digo uma coisa. Respire fundo, levante a sua cabeça e recomece quantas vezes for necessário. Você não pode mudar o que já aconteceu, mas pode decidir o que fará a partir de agora. O que já aconteceu é passado. O que importa é seu presente e seu futuro. A sua história ainda está sendo escrita. Enquanto houver vida, sempre haverá uma nova página para começar. Enquanto houver vida, sempre haverá uma página em branco para você começar a escrever. E assim como as vírgulas que tem no texto, na vida também tem vírgula. E basta só uma atitude sua para você mudar. Mudar. E que seja para melhor. E não tenha medo das mudanças.

0: amanhã, amanhã, amanhã, amanhã, amanhã. Vem, vem, vem, vem todo mundo, a família toda, viu? Não quero ficar sozinha aqui não, igual coração de mãe, cabe sempre mais um. E aqui todo mundo é igual, viu? É igual em uma família, viu? Todos os filhos, a mãe e o pai amam sempre do mesmo jeitinho, com todo carinho, com todo amor, tá bom? E assim é você aqui na Band FM, a sua rádio do seu jeito. Desejo uma ótima manhã de quinta-feira, hoje dia 20 de agosto. A você que tá aniversariando hoje, muita saúde, muita paz, muita sorte. Que Deus abençoe sua vida e que você continue sendo essa pessoa maravilhosa. Lembrando que hoje é dia do maçom, hoje também é dia de São Bernardo. Hoje é dia mundial contra os mosquitos. E hoje é o seu dia de ser feliz, colocar pezão direito na frente, pensamento positivo, acreditar só naquele lá de cima que já deu tudo certo pra você, mas tem que ter fé, tá bom? Hoje eu tenho R$300 na caixa premiada, já soltei a primeira dica, a segunda vem daqui a pouquinho, a terceira é a ligação, tem a Super 6, tem também o Big Boss que pode entrar em ação, essa promoção que é um sucesso, a única rádio de Salvador que tem um Big Boss que liga pra você e te dá o prêmio que você deseja, tá bom? 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Ontem saiu no Manhã Show, um celular foi pra cidade de Feira de Santana, Bahia toda pode participar. 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Pode sair pra Salvador, pode sair pra Lauro de Freitas, Camaçari, Dias Dávila. Dias Dávila já foi presenteada com a gente aqui na Big Boss, o prêmio do dia, né? Hoje também, lembrando que no próximo sábado, Urias Nery e Dan Falcão vai dar pra você um smartphone pra participar dessa promoção. 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Não tô sozinha nessa manhã, ela tá sempre aqui comigo, Cacazinha, Cacá Novela, ela que tá na telinha da Band, sempre trazendo as fofoquites, né, Cacá? Tá pra todo do Brasil. Bom dia, maravilhosa.
1: Bora, meu povo. A gente vai falar que o Davi Brito, ex-BBB, vai desconvidar algumas pessoas pro casamento dele. Vamos também falar sobre Luana Piovani, que resolveu comentar sobre a presença de Pedro Scooby na Dança dos Famosos. E, claro, Ana Castela, que faz um show hoje pra Band FM. Descobrimos a lista de camarim dela.
0: Ai, meu Deus,
1: vamos,
0: eu quero
1: falar
0: saber
1: sobre isso. Tudo isso, a gente comenta aqui hoje na Band FM.
0: Tudo isso e muito mais pra você aqui na Band FM. Sabe quem tava aí dando um show aqui na manhã da Band FM? A galera da Turma do Ronco. Tá, Deusinho, meu amor, você tá arrebentando aqui na Bahia.
2: Oi, Kátia, bom dia, tudo bem? Alô, ouvinte da Band FM da manhã, show Band Salvador. Tamo junto aqui, quem fala é o Tadeu Corrêa, viu? Caso você não reconheça a minha voz, da Hora do Ronco. Ao meu lado eu tenho ele.
3: Caso não reconheça a minha voz, é Fidôncio.
0: Fidôncio, meu amor.
2: Tamo junto, viu, Kátia? O Ronco tá aqui também, a gente tá saindo já, acabou
0: tá
2: o programa,
0: bom,
2: né?
0: Eu tô vendo,
2: Ronco, tô ligado. Vai pagar o café, né, Ronco?
4: Vou. Ô, Kátia.
0: Oi, vida.
4: Bahia, terra da felicidade. Catinha, ando louco de saudade.
0: Ai, meu amor, um beijo pra você, turma aí do Ronco, marcando presença aqui na abertura do nosso Manhã Show. Eles estavam aqui no agora com vocês, e agora tá aí, mandando seu bom dia. Tadeu, sou sua fã, viu, Tadeu? Um beijo pra você, um beijo pra Pidoncinho, minha vida. Taninha, meu amor, bom dia,
5: liga
0: tudo
5: pra
0: bem?
5: Liga pra mim hoje. Tem que pagar uma continha.
0: Ai, boa sorte pra você, minha vida.
5: Bom dia.
0: Trezentão hoje
6: bom
0: na
6: dia,
0: caixa premiada.
6: Kátia, bom dia a todos os ouvintes da Band FM. Aqui é a Carla do Politeama.
0: Oi, Carlinha.
6: Passando pra desejar uma quinta-feira abençoada pra você, Kátia, e todos os ouvintes da Band FM.
0: Pra você também, alô, Josinha.
7: Bom dia, Kátia.
0: Cidade, turma de Piripiri.
7: Que Deus continue te abençoando, Kátia.
0: Amém, vida.
7: Ó, liga pra mim, eu sei o que é que tem dentro de sua casa.
0: Você sabe mesmo, Jô. Boa sorte
8: bom
0: pra
8: dia,
0: você.
8: Kátia.
0: Oi, Isabel, tudo bem,
8: Isabel,
0: minha vida?
8: Isabel Cristina, falo aqui do Engenho Velho da Federação.
0: Alô, Federação!
8: E eu já sei que tem dentro da sua caixa. Me liga, tô precisando muito pagar minha conta de energia.
0: Ai,
8: me ajuda,
0: meu amor. Você é maravilhosa, tá bom? Tô na torcida por você. Tomara que você ganhe aí pra pagar sua conta de energia. Alô, Rita! Ô, Rita, vamos!
9: Bom dia, Catinha.
0: Oi, Rita.
9: Tudo
0: diga
9: bom, Catinha?
0: Tudo ótimo,
9: bom dia com alegria.
0: Sem alegria nem
9: novo
0: entende.
9: Novo dia que Jesus nos presentia.
0: Amém, amém, amém.
9: Vamos viver esse dia.
0: Vamos sim. Alô,
10: bom
0: Rosana.
10: Bom dia, Cátia.
0: Bom dia, meu amor.
10: Um ótimo dia pra todos nós.
0: Amém, ó. Oh, tudo bem,
10: aqui
0: maravilhosa.
10: Aqui é Rosane de Barra de Pojuca.
0: Barra do Pojuca também
10: hoje
0: tá com
10: estou
0: a gente.
10: Feliz.
0: Ai, que bom.
10: Eu ouvi sua voz linda e maravilhosa.
0: Obrigada, vida. Alê.
11: Bom dia, Kátia.
0: Bom dia.
11: Alessandra Jordani, do bairro
0: mulherada
11: da Saúde.
0: Mulherada é toda aqui
11: quero
0: hoje,
11: participar
0: hein?
11: Dessa caixa premiada.
0: Trazentão hoje.
11: Tô aguardando
0: hoje.
11: Aqui.

0: sua ligação.
1: Boa sorte pra você, Nilton.
2: Bom dia, Catinha.
1: Bom dia, meu amor,
2: dia,
1: tudo bem?
2: Jesus.
1: E aí, minha linda?
2: Hashtag prêmio do dia, tô aí coladinho com a Band, Catinha, liga pra mim.
1: Boa sorte, traz então
3: bom
1: hoje
3: dia,
1: na Caixa Premiada. Bom dia.
3: Vila de Abrantes, Camaçari, Bahia.
1: Oi, Jane.
3: Liga pra mim que eu já sei o que tem na sua caixa.
1: Prazer falar com
3: meu
1: você,
3: Jane. Meu nome é Rilza.
1: Rilza. Ah, é Rilza, tem aqui Jane, mas é Rilza. Ô, Rilza, um beijo pra você, meu amor, obrigado pelo carinho, pela audiência de sempre. Quem tá comigo também?
4: Hashtag prêmio do dia, que é Leda Alves da Anunciação de Itapuã.
1: Ô, maravilhosa.
4: É, o prêmio que eu quero é R$2.000 pra reformar aqui a casa.
1: Boa sorte
5: bom
1: pra
5: dia,
1: você.
5: Catinha.
1: Bom
5: Andresa
1: dia,
5: Catinha, Andresa da Cidade Nova.
1: Oi, Andresa.
5: Me cadastra nessas promoções aí, Catinha.
1: Tá bom, meu amor. Deixa eu contar uma coisa pra vocês, que não é segredo pra ninguém, né? Uma nova história Deus tem pra vocês, tá bom? Coloca isso na tua mente, se prepare pra viver essa nova história. As pessoas não vão acreditar no que vai acontecer na tua vida. Aumente o som, você tá na Band FM.

0: apresentação de hoje do Band FM de pertinho a partir das 8 da noite. Rede Band, todo mundo conectado aqui com a Band FM, porque vai ter a boiadeira ao vivo aqui na Band. Você de Salvador, você da região metropolitana, você de todos os estados do nosso Brasil, onde tem Band, vai estar conectado com a boiadeira Ana Castela. Vai ser um show espetacular, um pop show maravilhoso pra você, pra convidados, vai ser incrível. E eu tenho um convite especial pra você, você sabe, né, que é agosto branco, né, Oncologia Dó, junto com a Band FM, junto com uma ação para falar aí, né, sobre... Falar uma ação especial sobre a conscientização, prevenção e diagnóstico sobre o câncer de pulmão e os impactos do tabagismo. Esse evento nosso que vai acontecer junto com a Oncologia Dó no próximo dia 22 de agosto, a partir das 3 da tarde, no Salvador Shopping, no piso L2. 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Porque respirar é automático, mas cuidar da saúde é uma escolha. 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Sábado, a partir das 3 da tarde. 9:24, aquele bom dia especial pra você, onde quer que esteja, participando aqui do Manhã Show da Band FM. Priscila, bom dia, Priscila.
1: Catinha, meu amor.
0: Oi, minha vida.
1: Bom dia,
0: tudo bem?
1: Catinha. Boa quinta-feira pra todos nós.
0: Pra Catinha, você também, meu amor.
1: Liga pra mim, Catinha. Quero ganhar esse 300 reais. Tô precisando muito, Catinha.
0: Ô, minha vida.
1: Liga, Catinha, pra mim hoje.
0: Boa sorte,
2: bom dia, Catinha. Aquele bom dia na atividade, da base sapateiro. Tô aqui ligadinho hoje, aguardando a sua ligação.
0: Valeu, vida. Um beijo pra você,
3: Tina. Bom dia, Catinha.
0: Oi, Tina.
3: Tina Silva de Pujuca.
0: Alô, Pujuca.
3: Quero esses 300 reais.
0: Boa sorte pra você, Fabinho, motorista por aplicativo.
4: Catinha, minha linda, bom dia.
0: Bom mais dia.
4: Um dia. Deus nos abençoe, nos dê um dia abençoado, um dia de
0: Amém.
4: Paz.
0: Amém, vai ser Ravenha, minha princesa.
5: Uma nova história Deus tem pra mim.
6: Bom
5: pra
6: dia, nós. Catinha, abençoado. Deus abençoe nosso dia. Bom dia a todos os ouvintes da Band FM que tá falando aqui, a Ravenha. Passando para desejar esse maravilhoso bom dia, né?
0: Amém,
6: tenha
0: meu
6: fé,
0: amor.
6: Independente da situação.
0: Verdade, fé, creio.
6: Independente da ansiedade tomar conta, mas
0: isso,
6: tenha
0: tem que
6: fé.
0: Ter fé sempre. Pra acreditar. Danilo, não, meu lindo.
7: Catinha, bom dia, bom dia, dia bom dia, bom dia, Salvador, Bahia, Rádio
0: Bahia
7: FM. Meu nome é Danilo dos Santos Rocha Vieira, moro aqui em Cortamão, zona rural. E aqui é na cidade de Amargosa. Eu sei o que é que tem na sua caixa. Liga pra mim nessa oportunidade.
0: Boa sorte pra você, Danilo.
8: Oi,
0: Adriana.
8: Kátia,
0: oi, Adriana, tudo bem?
8: No Novo Horizonte.
0: Novo Horizonte.
8: Não sei o que tem na sua caixa ainda,
0: tá
8: não,
0: fácil,
8: viu?
0: Hoje,
8: vou
0: Adriana.
8: Aguardar a segunda e terceira
0: aguarde,
8: dica.
0: Aguarde, Adriana.
8: Adivinhar.
0: Boa sorte, linda. Rose,
9: me
0: tudo bem, Rose?
9: Aí na promoção, hashtag prêmio do dia.
0: Ai, meu Deus do céu,
9: meu
0: boa
9: sonho
0: sorte.
9: É
0: o que, seu sonho?
9: Ganhar 400 reais.
0: 400 reais.
9: Para comprar uma batedeira.
0: Ai, meu
9: planetária.
0: Deus do céu. Uma
9: obrigada.
0: Batedeira. Boa sorte pra você.
10: Bom dia, Cátia.
0: Bom dia, vida. Raimunda.
10: Quero ver o que é que tem nessa caixa hoje.
0: É, tá fácil hoje, viu, Raimunda? Boa sorte pra você. Mas agora a gente vai fofocar. Vamos falar da Ana Castela, porque hoje é dia de Band FM de pertinho e quem vai estar por aqui é a boiadeira. E Cacá vai contar detalhes sobre esse grande evento da Band FM hoje. Fala, Cacazinha.
11: Bora que hoje tem Ana Castela ao vivo pra toda a rede Band FM a partir das 8 da noite, né, gente? É um show exclusivo só pra você que ouve a Band FM, Ana Castela, Band FM de pertinho. 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Zero mesmo. A Ana Castela, quando ela faz, quando ela diz que ela realmente agora tá fitness, né? Fora que viralizou lá um vídeo dela treinando, e realmente ela tá com outro corpo, corpo de quem malha mesmo, de
0: a
11: verdade.
0: Gata, ela maravilhosa.
11: Fora isso, ela falou que tinha dado um tempo na bebida alcoólica, e realmente na lista do camarim não tem bebida alcoólica. Teve a única exigência, foi da camareira dela, sabe o que que foi? Um ferro de passar e uma tábua de passar roupa. Olha só, gente, é, Ana Castela vai fazer o show até com bailarinos aqui pra Band FM. Vamos acompanhar, né, gente? 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Bora lá, é Band FM de pertinho com Ana Castela. Que rádio que faz isso? Só a gente, né? Só a Band FM.
0: Só a Band FM
11: faz
0: isso.
11: Daqui a pouco
0: isso.
11: A gente volta pra falar da Luana Piovani. Vamos que resolveu dela. Comentar a participação do Pedro Scooby na Dança dos Famosos. Me aguarde.
0: Tô te aguardando com essa fofoca quente. Vamos trazer o Naldo exagerado? Você é exagerado? Eu às vezes sou exagerada, até demais.

0: Band, mas o som da Maiara e Maraíza, todo mundo menos você aqui na Band FM. Aquele bom dia especial pra você onde quer que esteja, ligado com a gente, ouvindo o nosso Manhã Show. É, ninguém igual a ninguém, né? 9h41, aquele bom dia especial pra você. 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Bom dia,
1: Kátia, meu amor. Bom dia. Viviane. Com essa música de Naldo, levantei da cadeira e comecei a dançar.
0: Ai, que coisa boa, vida.
1: Botei a preguiça pra longe, viu?
0: Manda essa preguiça sair de perto de você. Nada de preguiça hoje, hoje é quinta-feira ainda.
2: Kátia.
0: Oi, Edvaldo. Erivaldo, na verdade.
2: Band, FM,
0: e
2: Edvaldo
0: aí, meu lindo,
2: Gomes,
0: como é que tá você?
2: Rio.
0: Um beijo pra você.
2: Mensagem, viu, Kátia?
0: Gostou da mensagem de hoje? Que
2: parece
0: bom que você
2: que
0: gostou.
2: Foi pra mim.
0: Foi pra você?
2: Tô precisando muito de palavras como essa.
0: Oh, meu amor. Deus tá contigo, viu? Deus tá contigo. Turma de Castelo Branco de Lima, um beijo pra você, meu amor. Muito obrigado pelo carinho, pela audiência. Quem mais tá comigo?
3: Bom dia,
0: oi, minha
3: Deus,
0: linda,
3: Catinha.
0: Maravilhosa.
3: Liga pra mim. Aqui é Ana Maria do Alto Coqueirinho. Eu já sei o que tem na sua caixa. Eu preciso pagar a fatura da Claro.
0: Ai, meu Deus, essa Claro tá demais, meu
4: bom
0: Deus.
4: Bom dia, Catinha.
0: Bom dia, meu amor. Tudo bem?
4: Minha linda, tudo bem com você? Aqui é Adriano, de novo, de Pirajuí.
0: Pirajuí.
4: Liga pra mim, Catinha, que eu sei que entendi a sua caixa.
0: Ai, tá bom, meu
4: hashtag
0: amor.
4: Prêmio do dia.
0: Prêmio do dia. Eu será que vai sair hoje? Será que você
5: bom
0: vai agregar
5: dia,
0: assim?
5: Bom dia, melhor que nós temos.
0: Oi, meu lindo.
5: Bom dia, Kátia. Bom dia, Band.
0: E aí, meu lindo?
5: Por cá, hein? Valdenor Carreteiro. Desejando um bom dia com Jesus a todos. Câmbia.
0: Bom
6: dia, Catinha.
0: Oi,
6: aqui
0: meu amor,
6: é Joyce.
0: Joyce.
6: Santa Mônica.
0: Santa Mônica.
6: Ei, Catinha.
0: Oi,
6: eu já sei que tem nossa caixa. Liga pra mim, por favor, Catinha.
0: Ai, meu Deus do
6: me
0: céu.
6: Ajuda esses R$300 pra eu pagar a banca dos meus filhos.
0: Ai, meu Deus, já ajudando a banca dos
6: bom
0: meninos.
6: Bom dia, Catinha.
0: Oi, vida.
6: Quintô,
0: tudo bem?
6: Quintô.
0: E aí, vida?
6: Um cheiro, um abraço pra você.
0: Pra você
6: boa
0: também,
6: quinta-feira.
0: Viu?
6: Pra você e pra todos os ouvintes da Band FM.
0: Obrigada,
7: Catinha, meu amor. Me ligue, Catinha.
0: Oi, meu amor.
7: Bom dia, meu amor.
0: Dia.
7: Liga pra mim, tá precisando desses 300, cara.
0: Boa sorte pra você.
4: Muito bom dia, Kátia. Bom dia, Band FM.
0: E aí, Marinaldo?
4: Quinta-feira abençoada pra nós, Kátia. Marinaldo aqui de São Marcos, sempre ligadinho na melhor rádio da Bahia.
0: Tá
4: Catinha,
0: bom.
4: Me liga, Kátia. Você quer a sua caixa, viu?
0: Boa sorte
6: bom
0: pra você.
6: Bom dia, Kátia.
0: Bom
6: dia,
0: meu amor.
6: Toda a equipe da Band FM. Eu sei o que é que tem na caixa, viu?
0: Você sabe aí. Mesmo, minha vida. Um beijo pra você. Vanúzia, oi, Vanúzia.
8: Oi, Kátia, bom dia.
0: Bom
8: tudo
0: dia.
8: Bem? Acabei de chegar, Catinha.
0: Oi,
8: hoje tá parecendo sexta-feira,
0: tá
8: mas
0: mesmo,
8: infelizmente
0: viu?
8: Ainda não é.
0: Hoje é quinta.
8: Mas
0: ainda.
8: Breve, sexta-feira tá aí, batendo na porta. Ô, Catinha, eu tô de férias, mas você sabe, né? Quando você, melhor do que ninguém, sabe quando a gente fica de férias.
0: É
8: ah,
0: tanta coisa pra fazer.
8: Não dá, dinheiro não chega, dinheiro não sobra,
0: é.
8: Catinha.
0: Então vamos nessa aí, nessa caixa, pra ver se rola pra você, né, Karina
9: bom
0: Macedo?
9: Bom dia, Catinha.
0: Oi,
9: você
0: Karina.
9: Fala aqui com Karina Macedo, de Cosme de Farias. Catinha,
0: oi.
9: Me ajuda aí a ganhar do Big Boys um celular.
0: Um celular?
9: Hashtag prêmio do dia.
0: Ah,
10: oi, Catinha, bom dia.
0: Amor,
10: aqui é Rosana de Pernambués.
0: E aí, Rosana?
10: Eu e Israel aqui estamos ligados na Band.
0: Um abraço pra você,
10: e liga pra mim, viu?
0: Tá bom, meu amor. Um beijo
10: liga
0: pra você.
10: Liga pra mim, Catinha. Eu tô na Band.
0: E
10: beijo,
0: Ginete,
10: minha gata. Então, bom dia.
0: Santana, um beijo pra
11: Catinha,
0: você, Ginete.
11: Bom dia, Catinha.
0: Bom dia.
11: Hashtag.
0: Você
11: quero participar do prêmio da hashtag. Já que tinha, me liga, eu quero participar dessa caixa, hein, premiada.
0: Traz então hoje, meu lindo.
11: Bom dia,
0: oi, meu lindo.
11: Catinha.
0: Jackson.
11: Bom dia, Catinha.
0: Eu sei que é você, Jackson.
11: Ô, Catinha.
0: Oi, Catinha, fala.
11: Me liga, Catinha.
0: Oi, meu Deus do céu.
11: Eu sei que tem na sua caixa, vai.
0: Tá fácil hoje, vou soltar
11: presentes.
0: A segunda dica hoje.
11: Amanhã sextou, Catinha.
0: Já pensou? Ê, traz então que vai fazer diferença. Vamos para a segunda dica da Caixa Premiada, porque tá fácil hoje. Muito obrigado pela audiência, pelo carinho de todos vocês que tá em Salvador e toda a região metropolitana. Todo mundo sintonizado na Band. Deixa um abraço para todos os motoristas por aplicativos também, que tá aí divulgando nossa rádio, que tá aí com a gente. Muito obrigado pelo carinho. Os taxistas, carreteiros, caminhoneiros, muito obrigado pelo carinho, tá bom? A turma que trabalha nas caçambas também, nas máquinas, tá sempre me dando essa carona. Obrigado pelo carinho. Gente, segunda dica. Ela não fala, não anda, mas pode fazer você pular. É uma coisa que não fala, não anda, mas pode fazer você pular. Trezentão hoje.

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5: Mais cedo aconteceu um acidente na BR-324, uma batida envolvendo três veículos na altura do Arraial do Retiro. Ainda tem retenção chegando no acesso norte. Quem tá na Bonocô e segue pra Cajacite, melhor acessar a CMDetran, pegar paralela e completar pela Avenida 29 de Março. 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Thiago Costa para a Band FM, a sua rádio do seu jeito.
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9: Tô de volta aqui na Band FM, a sua rádio do seu jeito. Ótimo dia pra você, ótima quinta-feira, dia 20 de agosto. Turminha que tá aniversariando hoje, muita saúde, muita paz, muita sorte. Vem comigo que você tá na Band, a sua rádio do seu jeito. Tá ele, Gustavo Lima, o embaixador, bebê.
10: O embaixador.

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0: demais, eu sou na Xanaia, aqui na Band FM 958, aquele bom dia especial pra você, onde quer que seja. 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A Jeane disse que tá com 3 meses de aluguel atrasado, se o Big Boss ligar pra ela, ela vai pedir pra pagar o aluguel dela, né, Jeane de Abrantes? Tá ligada na programação da Band, brigadão pela audiência. E você, Cristiane,
1: bom dia,
0: Raquel?
1: Catinha.
0: Oi, meu amor.
1: Raquel.
0: Fala de onde, meu amor?
1: Do bairro do Tororó.
0: Tudo uma boa, do Tororó.
1: Kátia, me liga na caixa premiada, Kátia.
0: Sabe que tem dela, Cris?
1: Vocês nunca me ligam.
0: É mesmo,
1: beijo,
0: Cris.
1: Beijo, meu amor.
0: Um beijo pra você. Deixa eu mandar um abraço pra essa lindona também. Turma boa que tá com a gente, que é a turma do Jardim Santo Inácio. Rosilene, minha vida.
2: Bom
0: tudo
2: dia,
0: bem?
2: Catinha.
0: Bom dia, meu amor.
2: Que Jesus abençoe nossa quinta-feira, Kátia.
0: Amém, amém.
2: Catinha, já sei o que, é que tem na caixa. Me liga, Catinha, tá bom?
0: Tá bom, boa sorte. Oi, meu amor. Elizabeth Ferreira de lá, Novo Horizonte, Camaçari.
3: Pé e prêmio, já mandei do dia. E o Big Boy não vale a pra me dar meus 200 pra pagar minhas contas, não?
0: Você quer 200 do Big Boy? Eu vou falar com ele.
3: E eu era participar da acha premiada.
0: Já sabe o que é?
3: E era da acha premiada.
0: Olha, pra não errar, viu?
4: Bom dia,
0: Cláudia. Bom dia, minha princesa. Tudo bem? Seja bem-vinda.
4: Oi, Claudinha.
0: Cajazeiras comigo.
4: Liga pra mim. Já sou o que tem de sua caixinha. Tô precisando.
0: Tá bom, meu amor.
4: Esse dinheiro é pra pagar uns exames de minha filha.
0: Um beijo pra você.
4: Poder pegar a medicação dela, precisa desses exames.
0: Valeu, boa sorte pra você, minha linda. Bom dia, Lupinho de Pojuca.
4: Uma história que acabou de me acontecer.
0: Bom
4: dia, maravilhosa. Escuta o meu clamor. Vem buscar o prêmio, que alegria é minha dor. Libera essa grana da caixa premiada pra eu fazer o DNA e encerrar essa jornada. Quem é meu pai? Eu preciso saber. Me dê esse prêmio pra essa história resolver. Lupinho de Pojuca, Bahia,
0: ela quer a caixa premiada pra ver a questão do DNA de quem, Lupinho? Fiquei curiosa com a sua história, viu? Janine Ellen, um beijo pra você, toda a turma da Pituba, aqui também, a Claudia Ellen também tá ligada com a gente. Claudia Ellen, meu amor, um beijo pra você, obrigado pela audiência. Todos os porteiros do meu Brasilzão, aquele abraço especial, que é o Marcos Luiz, ele acha que é uma cama elástica. Será uma cama elástica que tá dentro da minha caixa premiada? Será, gente?
5: Fala. Dia Band, bom dia, Catinha. Catinha, eu quero participar da caixa misteriosa, viu? Eu sei o que tem na sua caixa. Sou aqui do Barro Duro, Rosângela. Tô aqui ligada na Band FM.
0: Obrigada, galera do Barro Duro. Antônio
5: e pede
0: Beraldo.
5: Pro Big Boss também ligar pra mim, viu? Que eu quero o Pix gordo dele.
0: Ai, meu Deus. Antônio Beraldo, um abraço pra você.
6: Bom dia, Catinha.
0: Bom dia.
6: Aqui é Leila de Simões Filho.
0: Oi, Leilinha.
6: Eu já sei o que tem na sua caixa, viu? Me ligue.
0: Boa sorte pra você, Leilinha.
7: Bom dia, Kátia.
0: Bom
7: tudo
0: dia.
7: Bem?
0: Tudo ótimo. É
7: Eva de Camaçari.
0: Fala, Eva.
7: Hashtag minha prêmio do dia. Aguardando o Big Boy me ligar.
0: Big Boy,
7: pra me dar meus 500 blocos, meus 4 sacos de cimento.
0: Ai, meu Deus.
7: E um vaso sanitário pra fazer o meu banheiro.
0: Boa sorte pra você, tá
7: aí,
0: Kátia.
7: Um bom dia pra
0: bom
7: nós.
0: Bom dia. Alice, beijo pra você.
8: Bom, deixa eu falar dia, aqui. Band FM. Bom dia, Catinha.
0: Bom dia, minha vida.
8: Rapaz. Se o Big Boy
0: te ligar,
8: me ligasse,
0: você vai pedir o que pra ele?
8: Ah, eu ia pedir ele pra pagar uma de minhas contas. São 3, mas que está tirando o meu sono.
0: Ai, meu Deus do céu. Tá bom, boa sorte, Alice, viu?
9: Bom dia, senhorita Kátia.
0: Bom dia, senhorita Antônio.
9: Esse Big Boy aí me ligar aí. Tá tô bom. Precisando pagar contas, pagar empréstimos.
0: Você fez empréstimo, homem? Meu Deus do céu.
10: Bom dia com Jesus, Kátia.
0: Bom dia, tudo bem?
10: Eu não sei o que é que tem na sua caixa, mas hashtag, quero ganhar o prêmio do dia. Liga pra mim aí.
0: Boa sorte pra você.
11: Bom dia, Catinha, que é Rita de Pujuca. Oi. Hashtag prêmio do dia.
0: Quer o que no prêmio do dia,
11: Rita? Big Bros ligar pra mim, eu vou pedir a ele uma geladeira.
0: Ah, o que é que tem sua geladeira, Rita? Deixa eu mandar um abraço aqui pras meninas, Dejane de Praia do Forte. A Renatinha tá grávida, hein, Dejane? Me confirma isso aí. Um abraço pras meninas que trabalham na fábrica aí, sempre ouvindo a gente, fabricando biquínis maravilhosos e ouvindo a programação da Band FM. Um cheiro enorme pra vocês também, muito obrigado pela audiência, viu? É, quem mais tá comigo aqui? Cadê? Oi, Catinha, se o Big Boss me ligar, eu quero que ele pague meu lugar, meu aluguel. Adailton Rego, um beijo pra você, Adailton, obrigado pela audiência. Catinha, eu acho que tem uma caixa de som dentro da sua caixa premiada. Será uma caixa de som que tá dentro da minha caixa? Será? Diga aí uma caixa.
12: Bom dia, bom dia, bom dia, bom dia, Kátia.
0: Bom dia, Ilmar
12: aqui, minha querida, já tô na estrada, viu? E lhe acompanhando, te dando a carona no meu caminhão.
0: Carona boa, da
12: me liga aí hoje, o que é que você tem na caixa aí? Já tô Já tô sabendo.
0: Já tá sabendo? Daqui a pouquinho tem a terceira dica da caixa premiada, tá bom? Terceira dica dessa caixa premiada. O que será que tá nessa caixa? Você pode adivinhar comigo. Mas agora eu vou fofocar porque eu vou falar sobre a Luana Piovani. Ela falou sobre o ex-marido, o Scooby, né? Que tá na Dança dos Famosos. E a Cacá resume pra gente o que ela contou. Fala aí, Cacá.
13: Luana Piovani, meu povo, se pronunciou pra falar, sabe de quem? Do ex-marido, do pai dos filhos dela, Pedro Scooby, que vai participar da Dança dos Famosos. Pra quem não sabe, Pedro Scooby foi apresentado como um dos participantes da Dança dos Famosos. No último domingo, ele já estava ali no Domingão com o Hulk. E a Luana Piovani resolveu se pronunciar. O que que ela falou, gente? Ela disse o seguinte, que o Pedro Scooby, ela torce pra que ele ganhe, mas não sabe se ele vai ganhar, não. Ela falou o seguinte, ó, ele não dança bem, mas ele não dança mal. Tem grandes chances e tem um baita de um carisma. Realmente tem uma coisa nele inocente que faz com que todo mundo goste muito dele. Ele vai se dar novamente muito bem. Eu fico muito feliz. Só que aí vem a agulhadinha de Luana.
0: Como sempre, senão não é ela.
13: Quem vai se dar melhor é quem está utilizando toda essa potência do Pedro para vender as coisinhas que quer vender, né? Olha isso, gente. Falando que o Luciano Huck é que vai se dar melhor com o Pedro Scooby na Dança dos Famosos. Aff, Maria, gente. Que é isso, gente? Menos, né? Tudo bem, o Luciano Huck pode se dar bem, mas vamos combinar. Que, né, vamos combinar que o Luciano Huck não depende disso, né? Ai, gente, pelo amor de Deus, ó, daqui a pouco a gente volta e é pra falar, sabe de quem? Do Davi Brito, casamento dele.
0: Vai desconvidar várias pessoas.
13: É o ex-BBB, o campeão do BBB, ele vai casar, só que ele vai ter que desconvidar algumas pessoas, eu vou explicar por quê, me aguarde.
0: Quero saber tudinho, daqui a pouquinho o Cacá fala, Davi vai desconvidar, e Carlinhos Maia disse que ia andar a lua de mel dele, ele disse não, que ele tinha que escolher, né? Miami ou Dubai? Davi é uma onda, viu? 10h05, vamos de música, vamos trazer a Nayara Azevedo cantando 50 reais. Não sei se dou na cara dela.

0: entendi.
1: É demais, eu sou no 1120 e vou te roubar pra mim. Já te roubei pra mim. Você que tá aí, ó, no seu carro agora me dando essa carona. Você que tá em casa, você que tá no trabalho agora, no fone ouvindo a Band FM, você me faz também. É bom demais ter você todos os dias ouvindo a Band FM. Alô, Ana Rosa, um beijo pra você, sua linda. Ana Rosa participando aqui com a gente. Uma galera massa aqui, ó, dizendo o que é que tem na caixa. Todo mundo querendo saber o que é que tem nessa caixinha da Catinha, que tá valendo hoje o valor de R$300 se você acertar o que tem na caixa. Falar em acertar, tá na hora de Catinha soltar a terceira dica da caixa, fazer aquela ligação que todo mundo espera quando dá próximas 10 horas. Todo mundo fica esperando eu dar a terceira dica, já fica com o dedo cruzado, né? Pra saber, ô, será que a Catinha vai me ligar? Será que eu vou acertar o que tem nessa caixa? Eu fico aí agradecido pelo carinho, pela audiência de cada um de vocês. E vamos nessa aqui com a terceira dica. Não tem braços, mas pode dar muitas voltas. É uma coisa que não tem braços, mas pode dar muitas voltas. Deixa eu abrir a caixa.
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1: O que tá na caixa é uma coisa que não tem braços, mas pode dar muita volta. E agora vamos ligar aqui, ó, pra sortuda de hoje. De estar precisando muito desse dinheiro pra uma causa importante, tá bom? Então vou ficar na torcida pra que ela ganhe. Caso ela atenda, né? Do segunda... Já atendeu na segunda chamada? Alô, bom dia. Alô, é?
3: Bom dia.
1: Bom dia, me escuta apenas pelo telefone, senão vai dar um delay se você me ouvir pelo rádio. Como é seu nome?
3: Cláudia.
1: Cláudia, fala de onde, Claudinha?
3: De Cajazeiras.
1: Qual local de Cajazeiras? Cajazeiras é uma cidade, né? Cajacity é uma cidade. Você mora onde, hein, Cajazeiras?
3: Isso é.
1: Me fala aí.
3: Na 6, Cajazeira 6.
1: Na Cajazeira 6. E aí, você pegou todas as dicas da caixa premiada?
3: Peguei, acho que vou acertar.
1: Acha que vai acertar. O que é que você vai fazer com os R$300 se você ganhar hoje?
3: Minha filha tá precisando fazer um exame de sangue. Aí eu vou ter que pagar.
1: Ah, meu Deus, você vai fazer um exame de sangue da filha. Quantos anos tem sua filha, meu amor?
3: 19.
1: 19 aninhos. Ela tem algum problema de saúde?
3: Tem, ela tem anemia falciforme.
1: Falciforme. E aí com essa grana vai dar pra pagar um exame dela e ainda sobra um dinheirinho que dá pra você comprar alguma coisinha, né?
3: É, isso é.
1: Tá bom, tá bom. É, fico feliz aí, você tá falando com você, daí de Cajazeiras. É, fico feliz em você também poder, se você ganhar, pegar essa grana pra poder fazer um exame da sua filha. Você tá trabalhando? Tá desempregada?
3: Não, no momento não. Não posso trabalhar por conta dela. Ela fica muito internada.
1: Ela fica internada e fica...

0: é dependente de você, né? A mãe é assim, né? Mãe é pra essas coisas. Linda Cláudia, não é isso?
1: É.
0: Cláudia, me fale o que é que tem na minha caixa, Claudinha. Tá valendo pra você R$300. Eu dei 3 dicas. Na minha caixa é o quê, Cláudia? Acerta, por favor, tá bom?
1: O que tem na sua caixa é uma corda.
0: Você tem certeza que é uma corda, Cláudia? Olha que é pra fazer o exame da sua filha.
1: Pelas dicas é. Vamos lá, seja o que Deus quiser.
0: Cláudia de Cajazeiras 6! Faturou R$300 a caixa premiada! Tá feliz, Claudinha? Cláudia?
1: Tô felizíssima.
0: Ah, que bom, Cláudia. Que bom que você conseguiu ganhar esses R$300 pra te ajudar a fazer o exame da sua filha. Você tava contando aqui pra gente que só você só consegue pegar os remédios dela se você tiver esses exames, né, Cláudia?
1: É, isso é.
0: Maravilha. Qual o nome dela, Claudinha?
1: Jennifer,
0: um beijo da tia Kátia pra você, viu, Jennifer? Positivo, seja forte, que tudo já deu certo na sua vida. E Claudinha...
1: Já deu,
0: isso mesmo, maravilhosa. É. Ó, Deus te abençoe, meu amor, muito obrigado pela sua participação.
1: Obrigadão,
0: manda aí. Manda seu Pix, que a gente vai fazer um Pix pra você de R$300 aqui da Caixa Premiada, tá bom? Beijo
1: Vamos
0: pra
1: mandar,
0: você.
1: Tá bom,
0: essa é a Cláudia, faturou R$300 na Caixa Premiada, é uma corda que está dentro da minha Caixa Premiada, uma corda que serve pra gente fazer, usar com várias pessoas, serve pra amarrar, dar várias voltas e tudo mais. O que é? Ó, notícia boa é que a Cláudia tava precisando fazer o exame da filha dela, faturou os R$300 aqui da Caixa Premiada. E uma notícia boa também é que amanhã tem R$100 pra você. O prêmio não acumulou, mas amanhã, na sexta-feira, eu tenho R$100 na Caixa Premiada que pode ser todinho seu. Então já sabe. Além dessa promoção, hoje deve ter ligação do Big Boys, tá bom? Ele vai ligar a qualquer momento do dia, vai dar o prêmio do dia pra você. É só você se cadastrar com a hashtag prêmio do dia. Além do Big Boys, amanhã a gente tem um smart... Amanhã não, no sábado a gente tem um smartphone pra você. Ainda tem a Super 6 daqui a pouquinho depois do intervalo, mas agora tem uma dica importante do G Barbosa. 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Continua aí, eu volto com a Super 6 daqui a pouquinho.
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7: A estrada do Coco em direção à capital baiana ainda tem retenção entre o Cajê e Tinga. Se liga na dica, você que tá em Portão. Precisa chegar na paralela ao se aproximar do hospital, corte pela Silvan de Chaves e siga pela estrada do Trabalhador. 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
5: Tô de volta aqui na Band FM, a sua rádio do seu jeito. A Claudinha levou pra casa o valor de R$300 da caixa premiada. Vai comprar os remédios da Jennifer, sua filha. Parabéns, lindona. Remédio não, fazer exame, né, Claudinha?
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5: Agora 10h23, ótimo dia pra você, onde quer que seja. Ótima manhã, você que tá no Manhã Show, ouvindo aí, né, a nossa Manhã Show de hoje. Nessa quinta-feira, dia 20 de agosto, a turminha que tá aniversariando, muita saúde, muita paz, muita sorte. E vamos pra mais uma edição da Super 6, que eu tenho um voucher do restaurante Martim Pescador. Se você tá afim de comer em um restaurante sofisticado, maravilhoso, um momento especial com a sua amada, tem um voucher no valor de R$100 no restaurante Martim Pescador. Tá afim de participar? Então escolhe sua música preferida. Música 1, a música do Cleito e Romário com Zé Felipe, Se Eu Te Perdoar. Música 2, da Mari Fernandes, Telefone Sem Fio. A 3, do Pericão, Conselho. Música 4, do Zeneto e Cristiano, Cadeira Cativa. Safadão Displicente com Rei Vaqueiro. A música 5 e a 6, o Sorriso Maroto, 80 anos. Qual das 6 músicas você quer ouvir 2 vezes aqui na Band FM, faturar esse super voucher do restaurante Martim Pescador? Participa aí, ó, 719-9947-6363. Esse é o WhatsApp da Band FM pra você poder participar com a gente. Caixa premiada, tinha corda na caixa, a Claudinha de Cajazeira se deu bem, levou 300 pra fazer o exame de sangue da filha. E ó, Big Boss pode ligar a qualquer momento, fica ligado aí também.
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0: 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Sai de mais o som do Pericão. Conselho aqui na Band FM. A sua rádio do seu jeito nessa manhã gostosa de hoje. Quinta-feira, dia 20 de agosto. Música 1 do Cleiton e do Romário, Se Eu Te Perdoar. Música 2 da Mari Fernandes, Telefone Sem Fio. 3 do Pericão. A música 4 do Zé Neto e Cristiano. A 5 do Wesley Safadão, Displicente. Música 6 do Sorriso Maroto, 80 anos. Qual das 6 músicas você tá afim de ouvir duas vezes aqui na Band FM? Diga aí, hein? Quem sabe você não leva um super voucher do restaurante Martim Pescador. Eita, coisa boa, hein? Vai nesse restaurante lindo, maravilhoso. Eita! Fala,
1: bom dia, Catinha. Bom dia.
0: Tudo bem, meu lindo?
1: Vou na música 1, Catinha.
0: Música 1 pra você hoje. Cadê Josi? Josi, meu amor.
2: Ô, Catinha, me liga o ponteiro do relógio.
0: Ai, meu Deus do céu, já acabou a caixa premiada.
3: Bom dia, Catinha, minha gata. Oi, eu quero ouvir Sorriso Maroto.
0: Sorriso Maroto,
3: obrigado,
0: minha gata.
3: Beijos.
0: Um beijo pra você, minha gata. Obrigada
3: pela audiência. Eu fico com a 2, viu, Catinha? Música 2.
0: Valeu, Fernandão. Oi, Nivaldo. Um beijo pra você, Nivaldo, pra toda a sua família. Gelima de Castelo Branco também tá votando na música dela. GG, meu amor, um beijo pra você.
4: Fala. Bom dia, Kátia. É Gemima de Castelo Branco, e sempre aí? Na sintonia do meu show na Band FM.
0: E aí, princesa?
4: Quero ganhar o prêmio do dia.
0: É tudo de bom.
4: Beijo.
0: Fica
5: é
0: ligada aí.
5: De Camaçaí,
0: fala,
5: meu
0: pretinha,
5: bem.
0: Meu amor.
5: Eu pego todos os dias, cedo, tô ligando esse rádio na Band.
0: Ô, oh, minha vida, obrigada, viu? Cheiro pra você. Alô,
6: Mauro.
0: Oi, linda.
6: Tudo bem, meu
0: lindo?
6: Eu vou na música 4.
0: Música 4, Zé Neto e Cristiano.
6: Vou na música 4 de Zé Neto e Cristiano. Elizabeth, viu do Verde.
0: Valeu, Elizabeth.
7: Bom dia, Catinha. Pericão sempre.
0: Pericão,
7: o cara tem a voz excepcional.
0: É,
7: Catinha.
0: Oi, vida.
7: Levar pra tu pra dar uma moral nesse restaurante. Ave Maria.
0: Eita, coisa.
7: Fica
0: boa.
7: O ano todo.
0: É,
7: moral pra patroa.
0: Ela vai querer casar de novo com você, pensei.
7: Bom dia, Catinha.
0: Bom dia, minha vida.
7: Fala que Heraldo de Amaralina. Eu vou na música 2.
0: Um beijo pra você, Heraldo. Obrigado pela audiência. Heloísa Guedes, o meu amor. Um beijo pra você. Obrigado pela audiência. Josi, sua linda, também um beijo pra você. Quem mais tá aqui? Catinha, por favor, me liga. Preciso muito ganhar um guarda-roupa do Big Boys. Tô na sintonia da Band FM. Manda o nome de vocês, gente. Manda a hashtag prêmio do dia e o nome de vocês e diz o prêmio que quer ganhar. Não adianta só mandar o texto e não falar a hashtag prêmio do dia, que aí não concorre, tá bom?
7: Bom dia, Catinha. Bom dia. Eu mais uma vez.
0: Fala aí, meu lindo.
7: Hashtag prêmio do dia. Quero ganhar um celular.
0: Tá bom.
7: E eu quero a música 1.
0: Música 1, tá bom. A música 1, a música do Cleiton do Romário. É, cantando com Zé Felipe, Se Eu Te Perdoar. Vamos pra 4?
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0: Verdade, mas o som do Sorriso Maroto, 80 anos, essa é a música 6 aqui da Super 6. Gostou? Quer ouvir essa música de novo? Bota na música 6. A música é uma música aí do Cleiton e do Romário, Se Eu Te Perdoar, com a participação do Zé Felipe, a 2, Ana e Fernandes, Telefone Sem Fio, Pericão, Conselho, a 3, 4, do Zé Neto e Cristiano, Cadeira Cativa, música 5, do Safadão, Displicente, e a música 6, do Sorriso Maroto. Qual das 6 músicas você tá afim de ouvir de novo? Milton participando com a gente, valendo Super Voucher, no restaurante Martim Pescador. Bom dia, Milton. Tudo bem, meu lindo?
1: Bom dia, Kátia. Bom dia. E a Band 104,3 FM.
0: E aí, meu brother?
1: Eu vou ficar com a primeira opção.
0: Cleiton e Romário. Tá bom.
1: Milton Oliveira dos Santos.
0: Beijo pra você, Milton. Boa sorte. Concorrendo. Fala, Raimunda.
2: Boa tarde. Bom dia.
0: Bom dia.
2: De hoje, eu vou ficar com a número 3.
0: A música é a número 3.
2: Aqui é Raimunda do Bairro de Amarante.
0: Valeu, Raimunda. Um beijo pra você. Cosme, Cosme de Deus. Bom dia.
3: Bom dia, Kátia. Bom dia. Hashtag Cosme.
0: E aí, Cosme?
3: Preciso ganhar uma geladeira.
0: Boa sorte
3: aí
0: pra você.
3: Ser contemplado aí, eu agradeço muito.
0: Tá bom, Cosme. Bom dia, boa sorte. Bom dia, obrigado pela audiência. Catinha escolhe na minha música, eu escolho a música 4, Cadeira Cativa, com Zé Neto e Cristiano. A Laís tá ligada com a programação da Band FM. Tem também a Laís e Carolina, que tem que concorrer ao prêmio do dia. Arlete tá na Cidade Nova, sempre ligada com a gente. Cadê você, Arlete? Diga, maravilhosa, qual a música você escolhe?
4: Bom dia, Cátia.
0: Bom dia.
4: Eu vou ficar com o número 6.
0: Música número 6, Sorriso Maroto.
5: Catinha, minha linda, mais uma vez, bom dia, Ana Cláudia Lima do Graça, ligadinha, na melhor companhia, quero participar. Prêmio do dia, Band FM. Gostaria de ganhar uma cama de casal ou uma geladeira, beleza?
0: Ai, meu Deus do céu.
5: Sequência musical top 10, maravilhosa.
0: Beijo. Valeu, meu amor. Um beijo pra você, Aninha. Eu volto depois do intervalo com o resultado. Hashtag prêmio do dia. Hoje vai sair mais um prêmio do dia aqui na Band.
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8: O tráfego ainda segue carregado na Garibaldi em direção centro, desde o complexo viário Repelé. Se ligue na dica, você que tá no Rio Vermelho, tá na Lucaia, precisa chegar no Garcia ou no Vale do Canela, melhor seguir pela Vasco da Gama e depois completar pelo viaduto Juscelino Kubitschek. 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
0: Tô de volta aqui na Band FM, no Manhã Show pra você com o resultado da Super 6, voucher do restaurante Martim Pescador. Eita coisa boa, só tem coisa boa aqui na Band, hein? A sua rádio do seu jeito.
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0: Agora 10h49, muito bom dia pra você onde quer que esteja ligado com a gente. Resultado aqui da Super 6, lembrando que a música mais votada eu vou tocar de novo. Todo mundo concorreu a um super voucher do restaurante Martim Pescador no valor de R$100. Mas quem se deu bem foi Milton, final do telefone 2169. Alô, Milton, final do telefone 2169. Você fatura um super voucher desse restaurante chicarérrimo maravilhoso que é o Martim Pescador. Se deu bem aqui na Super 6. Vamos pra música mais votada de hoje, Brasil. Já agradecendo a audiência e a participação de todo mundo.
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0: Você anda, me conta, onde é que você tá ouvindo a Band? Tá na praia agora, tá na Ribeira, ouvindo a gente, tá em Itapuã? Eita, coisa boa, em qualquer lugar desse planeta, né? Ganhador da Super 6, Milton.
1: Bom dia, Cátia.
0: Bom dia, Milton.
1: Fiquei muito feliz com esse prêmio, né?
0: Que bom, faturou um voucher aí do Martim Pescador.
1: Há muito tempo que eu luto pra ganhar esse prêmio aí na Band, 104,3 FM.
0: Oh, obrigada.
1: Eu já ganhei prêmio, mas eu ganhei prêmio na rádio como era filiada.
0: A Mix.
1: A outra rede.
0: A outra rede, isso aí.
1: Mas na Band é o primeiro prêmio, fico muito feliz.
0: Coisa boa, que bom, seja bem-vindo à Band FM, prazer, Milton. Você levou aí um super voucher do restaurante Martim Pescador. Amores da minha vida, vamos fofocar com a Cacá? Porque a Cacazinha vai contar algumas fofoquitas pra gente. Você que tá ligado aí, que gosta de fofoca, tá sempre ligado com a gente, com a Cacá. Todos os dias ela traz as melhores fofoquitas aqui pra você. E agora a gente vai falar do Davi Brito, do baiano, que vai casar, mas vai ter que tirar algumas pessoas do seu casamento. Vai ter que eliminar alguns convidados, porque parece que o orçamento já foi lá, não pode. O pessoal quer levar a família toda, Davi. Conta aí, Cacá, o que foi que
2: Davi
0: aconteceu?
2: Davi Brito, ele, ex-BBB, também foi campeão do BBB, né? Pois é, ele anunciou o casamento com a Emily Araújo, uma influenciadora. Se eu não me engano, acho que eles estão juntos ali há uns 4 meses, um casamento super relâmpago, assim, né? Disseram ele, falou que já tá casado ali no civil, então vai ser festão. Mas o Davi Brito resolveu se pronunciar. Por quê? Porque ele disse que extrapolou o número de convidados. Sim, olha só, ele falou que vai ter que desconvidar algumas pessoas. Ele falou assim, ó: vou ser claro, vamos ter que limar alguns convidados da festa. Eu não queria fazer isso, mas vou ter que fazer por conta da quantidade. Eu convidei pessoas que convidaram outras. Elas não estavam na lista, extrapolou o limite de pessoas. Vamos criar um link no qual o convidado vai cadastrar a facial. Só vai entrar com a facial. Se não tiver facial, não vai entrar. Não vai entrar, ele repete. Você vai ser barrado pelos seguranças, pelos policiais. Eu vou ser muito sincero, curto e grosso. Então tá bom, né? O Davi Brito falando da festa dele. E o que mais ele ficou danado da vida é que as pessoas que ele convidou convidaram outras pessoas. Ele falou que não dá pra ser assim. Ok, ele tá falando demais desse casamento. Agora é a pauta do Davi Brito. E com certeza, né? Até mesmo pra pagar ali, né, em forma de permuta, sabe? Em forma de troca, então ele vai divulgar bastante esse casamento.
0: Tem que divulgar, né?
2: Claro, o casamento. Inventando coisa pra ficar na mídia, é o que eu acho. Eu quero saber sua opinião, porque eu sei que o Davi Brito tem um grande fã-clube, né?
0: Tem.
2: Gente, um beijo e até amanhã. Tchau, tchau.
0: Errado ele não tá de inventar coisa pra continuar na mídia. Eu quero convidar vocês pra no dia 22 de agosto, um evento super especial, que é o Agosto Branco, né? Um evento realizado aí pela Oncologia Dó, em parceria com a Band FM, onde vai ter palestras, tá bom? Com profissionais qualificados pra explicar pra vocês a importância de você parar de fumar. Mostrar que nunca é tarde pra você tomar a decisão de parar de fumar. Porque respirar é automático, mas cuidar da saúde é uma escolha. Então você é o nosso convidado a participar desse evento. É totalmente gratuito, tá bom? Dia 22 de agosto, às 15 horas, no Salvador Shopping, lá no piso L2. Então, iniciativa da Oncologia Dó e também da Band FM. Estamos esperando todos vocês, sábado, dia 22, a partir das 3 da tarde, no piso L2 do Salvador Shopping, um super evento do Agosto Branco, falando da importância de você cuidar da sua saúde, de você não fumar e cuidar da sua respiração, que é importante, tá bom? 10h58, eu fico por aqui, volto com você amanhã, a partir das 9. Hoje, 1 da tarde, quem vai estar por aqui na Super 6 é Lele, Luanzinho Dias. Tchau, tchau.
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6: A BR-324 em direção ao interior do estado ainda tem retenção a partir do trecho do Retiro e segue até a Jaqueira do Carneiro. Você que tá na Bonocô, tá na rótula do Abacaxi, segue para Cajacite, ainda segue a dica de fazer o caminho pela Semidetran, pegar paralelo e completar pela Avenida 29 de Março. 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Thiago Costa para a Band FM, a sua rádio do seu jeito.
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0: Prazer, eu sou a Milena e a partir de agora começa o nosso Quem Ama Não Esquece. Com essas histórias lindas que a gente tanto ama, que a gente tanto espera pra ouvir todos os dias aqui na Band FM, né? E hoje tem mais uma história maravilhosa, mas ela podia ser a sua? É, só que você não me mandou a sua história ainda. Manda aqui. 11 999919197. Você tem uma história de uma paixão que passou pela sua vida, que foi assim, aquela paixão intensa, aquela história de amor que veio pra te ensinar e te deixar uma lição, ou até mesmo uma história de superação que pode ajudar outras pessoas e que pode ensinar muita gente? Manda sua história aqui, a gente começa um bate-papo e ela pode ser a próxima Seis e Vida aqui no nosso Quem Ama Não Esquece. Hoje nós temos aqui a história do Alex. Às vezes, na busca por uma vida muito melhor, a gente acaba perdendo justamente aquilo que mais importa. Alex, seja muito bem-vindo ao Quem Ama Não Esquece de hoje.
1: 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Às vezes, a gente acha que consegue esconder uma verdade para sempre. Mas ela sempre tem um jeito próprio de aparecer. E aí, quando aparece, cobra tudo o que a gente tentou esconder. Eu sempre tive uma vida muito difícil. Meu pai foi embora quando eu ainda era criança. E a minha mãe teve que se virar para criar 3 filhos, praticamente sozinha, fazendo malabarismo para colocar comida dentro de casa e manter as contas em dia. Teve época em que faltou até o básico para gente. Mas mesmo com tudo isso, eu tinha uma coisa boa na minha vida: a Júlia. A gente começou a namorar quando eu tinha 15 anos e fomos crescendo juntos. Ela conhecia a minha realidade e era tão simples quanto eu. A gente tinha aqueles planos simples, sabe? Arrumar um emprego melhor, juntar dinheiro, ter nossa casa, casar, ter filhos. Eu não queria ser rico. Eu queria só conseguir dar uma vida mais tranquila para minha mãe. E um dia, construir a minha própria família com a Ju. Era isso. Esse era o meu sonho. E naquela época, eu realmente acreditava que era isso que ia acontecer. Eu estava com 21 anos quando eu consegui um emprego numa rede de supermercados. O meu primeiro trabalho lá foi no estoque, carregando caixa, conferindo mercadoria, fazendo um pouco de tudo. O salário não era nenhuma maravilha, mas eu consegui ajudar minha mãe em casa e isso para mim bastava. E foi lá que eu conheci a Marina. Ela era filha do dono e de vez em quando aparecia por lá para resolver alguma coisa com o pai. No começo, eu nem dava muita bola. Ela era muito educada. Tratava todo mundo muito bem. Mas o que eu nunca imaginei é que ela pudesse olhar para mim, em algum momento, de outra forma. Com o tempo, ela começou a aparecer mais por lá. Às vezes, vinha até o estoque só para falar alguma coisa comigo. Outras vezes, me encontrava no corredor e parava para conversar. Perguntava como estava minha mãe, lembrava de alguma coisa que eu tinha contado, queria saber se eu estava gostando ali do trabalho. Uma vez ela apareceu com um café e disse que tinha pegado para mim porque sabia que eu não tinha nem parado para tomar café da manhã naquele dia. E foi assim, nessas pequenas coisas, que eu comecei a perceber que tinha alguma coisa diferente ali. Pois é, a filha do chefe, a filha do dono, começou a gostar de mim. Só que eu mesmo nunca dei nenhum tipo de abertura para ela. Até porque eu tinha a Júlia. A gente estava junto desde os 15 anos e eu amava a minha namorada. Quando a Marina perguntava da minha vida amorosa, eu sempre falava a verdade. Nunca escondi que a Júlia existia e mesmo assim, a Marina continuou se aproximando. No mercado, todo mundo começou a perceber. Os meus colegas comentavam, faziam brincadeira comigo e eu tentava desconversar. Até que as fofocas chegaram no pai dela. E para minha surpresa, pelo visto, ele não se incomodou não. Um dia, ele até me chamou para conversar. E de cara já foi falando que gostava de mim, que confiava no meu trabalho, que admirava o jeito que eu tratava as pessoas. E aí nesse dia ele falou da Marina. Disse que sabia que ela estava gostando de mim. E que se um dia eu quisesse dar uma chance para ela, ele ficaria feliz. Você acredita que eu ouvi isso dele? E aí, ele também falou uma coisa que acabou ficando na minha cabeça. Disse que eu era um rapaz trabalhador, que tinha futuro e que se eu tivesse do lado da filha dele, ele até poderia me ajudar a crescer dentro da empresa. Me daria oportunidades que eu levaria muitos anos para conseguir sozinho, sem estar com a filha dele. Entendeu? Olha, aquele papo não tinha nada a ver. Na minha cabeça, eu sabia o que eu queria, eu amava a Júlia. Mas quando eu vi tudo aquilo, eu cheguei em casa. Eu fiquei perturbado, eu contei aquilo para minha mãe. Falei que a filha do meu chefe gostava de mim. Que o pai dela tinha percebido e até tinha sugerido que poderia me ajudar no trabalho. A minha mãe foi ouvindo e não falou nada. Nada, ficou quieta até por um tempo. Depois, perguntou quanto eu achava que poderia ganhar se realmente começasse a crescer lá dentro. Eu falei que não tinha ideia. E foi aí que ela me perguntou uma coisa que, na hora, eu achei até absurda. Você acha que amor paga a conta, meu filho? Acha mesmo? Estranhei, fiquei até um pouco bravo com ela. Deixei claro.

0: bem o quanto ela tinha se sacrificado por nós. Estava cansado de vê-la passando por tudo aquilo. E aí, de repente, eu tinha na minha frente uma oportunidade que poderia mudar tudo para todos nós, para minha família toda. Foi aí que eu comecei a mentir para mim mesmo. Eu comecei a tentar me convencer que eu não precisava amar a Marina, que poderia ficar com ela, crescer dentro da empresa, ajudar minha família e depois, quando tudo tivesse resolvido, cada um seguiria sua vida. Eu dizia isso para mim mesmo. Dizia que aquilo só seria uma fase, que eu faria aquilo pela minha mãe, pelos meus irmãos e por uma vida que eu nunca tinha conseguido dar para eles. E quanto mais eu pensava nisso, mais fácil ficava transformar uma coisa errada numa decisão que parecia certa. Por isso, depois daquela conversa com a minha mãe, eu comecei a olhar para Marina de um jeito diferente. Eu comecei a enxergar uma oportunidade mesmo. E aí, isso mudou a forma como eu passei a me comportar com ela. Eu me aproximei mais. Já que ela estava me dando espaço, me dando abertura, eu fui ficando cada vez mais perto. Até que um dia eu tomei coragem e fiz uma coisa que, quando eu penso hoje, dá até vergonha de lembrar.
1: Almoçar com você hoje? Claro!
0: Olha, mas eu vou te levar num lugar que eu consigo pagar, viu? Não vai esperando um lugar chique, não.
1: Ah, para, eu não ligo pra essas coisas e eu também posso pagar. Isso não é um problema, tá? Mas, Alex, você sempre diz que sua namorada é super ciumenta. Ela não vai ficar brava, não?
0: Ah, é que as coisas, sabe, entre a gente não vão tão bem.
1: Sério? Você não tinha me falado isso?
0: É, o meu namoro tá passando por uma fase difícil, mas eu conto tudo isso no almoço.
1: Caramba, por isso eu não esperava, Alex. Tá, vamos almoçar sim. Eu quero saber dessa história. Seu horário de almoço é 12h, né? Fica combinado então, combinadíssimo.
0: Claro que era mentira. Era tudo mentira. Eu e a Júlia estávamos muito bem, como sempre. Ela me amava e eu amava ela. Mas a Marina acreditou em mim e quando ela sorriu e aceitou aquele almoço, eu senti que tinha acabado de dar o primeiro passo para uma vida que eu jamais teria imaginado. O almoço acabou sendo melhor do que eu imaginava. Eu tinha ido para lá pensando no que aquela relação poderia me trazer, mas acabei me divertindo de verdade. A Marina, lógico, era bem diferente de mim. Tinha crescido com muito mais conforto, mas não era uma menina metida, que eu imaginava que seria. Ela gostava também de coisas simples. Ria das mesmas bobagens que eu e não fazia questão de lugar caro e esbanjar dinheiro, sabe? Ela conversava comigo como se a gente se conhecesse há muito tempo. Quando então eu voltei para o trabalho, eu já sabia o que eu ia fazer. A minha mãe tinha colocado aquela ideia na minha cabeça. E por mais que eu soubesse que não era bonito, eu comecei a achar que talvez fosse a única chance que eu teria de mudar a minha vida e a vida da minha família. Mas tinha uma coisa que eu não conseguia fazer: ficar com a Marina e continuar namorando a Júlia. Eu nunca tinha traído a minha namorada e eu não ia começar a fazer isso naquele momento. Então, se eu queria seguir por aquele caminho, primeiro eu precisava terminar meu namoro. Naquela mesma noite, depois de decidir o que eu ia fazer, eu fui até a casa da Júlia. E eu lembro até hoje da cara dela quando eu falei que o nosso namoro não estava mais dando certo. Como assim? Você não pode estar falando sério. Ela ficou sem entender nada. Perguntou o que tinha acontecido, se eu tinha conhecido outra pessoa, se ela tinha feito alguma coisa. Eu dizia que não. Falei só que estava passando por um momento de confusão, que já não sentia a mesma coisa e que estava achando melhor a gente terminar. Que essa menina chorou na minha frente. Eu também chorei, né? porque a verdade é que...

0: Eu amava aquela mulher. Mas eu continuei. Continuei firme no meu propósito. Mesmo vendo a Júlia destruída na minha frente. Eu continuei mentindo. Depois de uns dias de muito sofrimento, eu chamei a Marina para sair. Dessa vez, fora do horário de trabalho, no final de semana. E quando ela percebeu que eu estava realmente querendo ficar com ela, ela também abriu um sorriso que eu nunca esqueci.
1: Você tá me chamando para sair de verdade, Alex?
0: Tô. Se você ainda quiser, claro.
1: É claro que eu quero. Você não faz ideia de quanto eu esperei isso. Mas e a Júlia?
0: Acabou, Marina. Meu namoro acabou e eu... Sabe, eu entendi. A gente não tava mais se gostando. Tava complicado. Eu percebi que tava só acomodado no meu namoro, sabe? Muitos anos juntos.
1: Jura? Nossa, eu sinto muito. É difícil mesmo, mas... A gente vai sair, a gente vai se distrair, vai ser bom pra você.
0: Ela ficou numa alegria, mas numa alegria. E eu lembro que naquele momento bateu uma culpa enorme. Uma culpa enorme pra mim, porque eu sabia exatamente o que eu tava fazendo. Mas ao mesmo tempo, eu tava decidido. Na minha cabeça, eu tava fazendo certo. Depois daquele primeiro encontro, as coisas entre a gente foram acontecendo muito rápido. Nós começamos a sair, ela conheceu a minha família, eu conheci os amigos dela e aos poucos a gente foi ficando cada vez mais próximo. A Marina se entregou de verdade e o pai dela ficou contente quando percebeu que a filha finalmente estava comigo. Porque ela estava feliz. E ele então cumpriu o que tinha falado. Não foi do dia para a noite. Levou um tempo. Eu precisei mostrar serviço e aprender muita coisa. Mas acabou sendo mais rápido até do que eu imaginava. Primeiro eu virei responsável por uma loja. Depois passei a cuidar das outras unidades também. E quando eu percebi, já estava como gerente de várias lojas da rede. Tudo isso em questão de meses. A minha vida tinha mudado completamente. Eu ainda pensava na Júlia. Às vezes eu lembrava dela, de alguma coisa que a gente tinha vivido. Era uma história, né? Uma história de muitos anos. E aquilo apertava o meu peito. Mas as coisas estavam saindo como eu tinha imaginado. Quando eu terminei lá atrás o meu namoro, a Júlia até tentou falar comigo por um tempo. Ligava, mandava mensagem, queria entender o que tinha acontecido. Até que depois de tentar e eu praticamente não responder... Ela acabou descobrindo tudo. Não sei exatamente quem contou, mas ela soube que eu tinha terminado o nosso namoro por causa da Marina e que a família dela tinha me ajudado a crescer dentro da empresa. Ela ficou revoltada. Só pra você ter ideia, um dia ela apareceu na minha frente e falou tudo que estava engasgado. Disse que eu não era o homem que ela achava que conhecia. Que depois de tantos anos juntos, ela nunca imaginou que eu fosse capaz de trocar o nosso amor por dinheiro. E nesse dia eu fiquei quieto, ouvindo, sabe? Eu não quis retrucar. Ela falou muita coisa e depois sumiu de vez. E eu nunca mais tive notícias dela. Enquanto isso, a minha vida com a Marina seguia muito bem. Uns 8 meses depois da gente ter começado a sair... A gente já estava falando em casamento. Ela estava completamente apaixonada. E eu também já tinha me acostumado com aquela vida. A minha mãe estava melhor, meus irmãos tinham mais oportunidades e eu tinha uma carreira que eu nunca imaginei ter. Pela primeira vez eu estava conseguindo pagar as contas sem ficar catando centavos no final do mês. Antes do casamento, eu e a Marina fomos morar juntos. E eu tentei ser um bom companheiro. No começo, eu confesso a você, que ainda tinha aquela distância dentro de mim. Eu tinha escolhido aquela vida, mas eu sabia que era por interesse. Então eu achava que eu precisava pelo menos fazer a minha parte. Só que a Marina foi entrando na minha vida de um jeito que eu não esperava. Ela começou a se aproximar da minha família de verdade, sabe? A minha mãe, por exemplo... Para ela, não era só a sogra que ela precisava agradar. Ela ia lá em casa, ajudava quando podia, se preocupava com os meus irmãos, sabe? E quando aparecia algum problema, era a primeira a perguntar o que podia fazer. E a minha mãe, que tinha sido uma das pessoas que mais me incentivaram a ficar com ela, acabou também se apaixonando pela Marina. De verdade. Eu também fui conhecendo um lado dela que eu não tinha visto no começo. A Marina era uma pessoa incrível. Tinha um coração enorme. E acreditava em mim de um jeito que ninguém nunca tinha acreditado. No trabalho, principalmente, ela sempre me incentivava. E quando eu tinha medo de aceitar uma responsabilidade nova, maior, era ela que dizia que eu era capaz. Quando eu chegava em casa cansado, ela sabia quando era hora de conversar e quando era melhor só ficar do meu lado. Sem eu perceber, alguma coisa começou a mudar. Eu comecei a ficar feliz quando sabia que ela estava voltando para casa. Comecei a querer contar para ela as coisas que aconteciam no meu dia. Se ela saía com as amigas, eu ficava esperando ela voltar. Até comecei a sentir ciúme, coisa que nunca eu tinha sentido. Foi então, numa noite qualquer, depois de um dia comum, que eu parei e pensei em tudo aquilo. Eu tinha entrado naquela relação pensando no dinheiro. Só que naquele momento, eu já não estava mais fingindo. Eu tinha me apaixonado pela minha noiva. E já não olhava para ela vendo só o dinheiro, a oportunidade, a empresa ou a vida que ela tinha me dado. Eu via a mulher que eu amava. E foi justamente quando eu estava mais perto dos meus sentimentos que tudo desmoronou. Depois de alguns meses morando juntos, a gente decidiu que era hora de casar. Eu já não tinha mais dúvida nenhuma de que eu queria passar o resto da minha vida com ela. A gente então tirou algumas fotos, contou para as nossas famílias e colocou nas redes sociais que nós íamos nos casar. Foi aí que a tempestade começou. A Júlia, minha ex-namorada, reapareceu. No mesmo dia que a gente postou a história do casamento, ela mandou uma mensagem para Marina. Diz que precisava contar uma coisa que ela tinha direito de saber antes de casar comigo. A Marina, claro, ficou assustada. Afinal, ela sabia da Júlia. Sabia que tinha sido a minha namorada durante muitos anos. E sabia que eu tinha terminado aquele relacionamento para ficar com ela. Então elas começaram a conversar por mensagem. E a Júlia contou. Contou o que ela sabia. Contou que eu não tinha terminado o nosso namoro porque tinha deixado de gostar dela. Contou que na época eu já sabia que o pai da Marina poderia me dar uma vida melhor. Que a minha mãe tinha me incentivado a ficar com ela. Que eu tinha me aproximado da Marina porque eu enxerguei nela uma oportunidade. E ainda falou que todo mundo sabia disso. Todo mundo, menos ela. A Marina não acreditou de primeira. Disse que aquilo não podia ser verdade, que eu a amava. Mas aí a Júlia começou a dar detalhes, sabe? E aí a Marina entendeu. Não era uma história inventada pela minha ex, por raiva, por querer dar o troco. Era verdade. Quando eu cheguei em casa, a Marina me olhou de um jeito que eu não vou esquecer. Não era raiva. Era como se ela estivesse tentando reconhecer o homem com quem tinha escolhido se casar.
1: Não mente pra mim. Por favor, não mente mais pra mim.
0: Marina, tenta entender. Eu sim terminei com ela pra ficar com você. E isso, sabe, no começo, pode ter sido até um pouco assim, mas isso passou. Depois eu comecei a te amar de verdade.
1: Depois de quanto tempo?
0: Eu não sei. Sabe, foi acontecendo.
1: Não, Alex. Não. Eu quero saber quando você parou de me olhar como uma oportunidade e começou a me olhar como mulher. Eu passei todos esses meses achando que eu tinha sido escolhida. Achando que você tinha olhado pra mim e pensado, é com essa mulher que eu quero ficar. E agora eu descubro que você olhou pra mim e pensou no que podia ganhar.
0: Marina, o que você tem que entender é que eu amo você. E é isso que importa.
1: Como é que eu vou acreditar nisso agora? Você mentiu quando disse que não amava mais a Júlia. Mentiu quando começou a se aproximar de mim. Mentiu quando disse que queria sair comigo. Como é que eu vou saber que você não tá mentindo agora. E pior, todo mundo sabia, né? Todo mundo. Eu fui a última a saber.
0: Naquele momento, eu acabei percebendo que não adiantava mais dizer que eu a amava. Porque pra Marina, tudo que a gente tinha vivido passou a parecer uma mentira. Resultado, ela não quis mais se casar comigo. Disse que estava magoada e que naquele momento ela não conseguia acreditar em nada do que eu falava. Eu tentei explicar. Eu pedi uma chance. Disse que estava disposto a abrir mão da empresa, do dinheiro, de tudo. Mas ela só me respondeu que o problema nunca tinha sido dinheiro. O problema era não saber mais se o homem que ela amava tinha existido de verdade. Mais uma vez eu estava passando por uma situação que eu não imaginei viver. Por que que ela não estava acreditando no meu amor? Por que que ela estava duvidando de mim? Eu perdi a Marina. E pela primeira vez, eu não tinha como resolver aquilo com trabalho, dinheiro ou com alguma oportunidade que aparecesse. Eu passei a vida inteira achando que o amor era aquilo que eu podia abrir mão para ter uma vida melhor. Hoje eu sei que o amor era justamente a minha vida melhor. Só que quando finalmente eu entendi isso, eu já tinha destruído a única coisa que realmente importava. E se hoje eu tô aqui abrindo meu coração, me expondo desse jeito, é porque eu preciso do perdão dessa mulher. Marina, eu imploro para você. Tenta entender tudo. Sabe, não faz nenhum recorte. Tenta entender o contexto todo. Eu posso ter errado. Eu posso ter sido um canalha, mas eu aprendi a te amar. E eu fiz tudo certo. Eu não te enganei, não. Na verdade, olha, eu aprendi a te amar e eu sabia que isso ia acontecer. E hoje eu te amo como eu nunca amei ninguém. Você é a mulher da minha vida. É a pessoa com quem eu quero envelhecer. E eu sei que você também me ama. Então, por favor, eu tô te pedindo aqui pra todo mundo ouvir. Por favor, me dá mais uma chance, vai. Eu tô falando a verdade. Eu te amo.

0: Band FM, é o Sampa Crio, me deu uma chance. Aqui no nosso Quem Ama Não Esquece, dessa quinta-feira. Com a história tão complicada do Alex, que começou a sua história de amor bonita, história de amor tradicional, né? Realmente com a Júlia. Mas aí recebeu o conselho da mãe, tava cansado já da vida mais simples, viu uma oportunidade de melhorar de vida e se aproximou da Marina. Mas se aproximou com mentira. E o pior, mexendo com o coração da Júlia. É o que eu falo, é perigoso, né? Quando você mexe com os sentimentos de uma mulher e você fere os sentimentos de uma mulher. É difícil. Algumas deixam passar tranquilamente, mas ela se vingou. E ela conseguiu. Ela falou, não, isso não vai ficar desse jeito. E eu acho complicado, Alex, porque quando a gente começa uma coisa errada, dificilmente dá certo, né? Não tem como a gente achar que vai dar certo começando um relacionamento errado. Uma hora conta vem. Eu acho que a sinceridade desde o começo, ou em algum momento que você estava se sentindo mais seguro para contar, olha, Marina, e quando eu me aproximei de você, foi de tal forma, mas hoje eu realmente te amo, sei lá, né? Em algum momento, se ele tivesse sido sincero, quando a verdade veio à tona, a Marina ia falar, bom, já estava sabendo, mas veio de uma forma que não foi muito bacana, né? Pela ex. E as comprovações vieram, não foi só um orgulho ferido da ex. Ela conseguiu provar aquela mentira. É, Alex, bem complicada a sua história. É o que eu acho. Mas eu quero saber de você que tá ouvindo, o que, que você acha? Você acha que a Marina, ela deve perdoar o Alex? Porque, olha, de uma coisa eu não tenho certeza, mas eu tenho minha opinião. Hoje o Alex, na minha opinião, ama de verdade a Marina. Tem essa também. Ele aprendeu a gostar dela de verdade. Com a convivência, com o dia a dia, ele se apaixonou por ela. Você acha que ela deve perdoar? 11999919197 ou através das nossas redes sociais, @BandFM, você deixa o seu recado pro Alex, pra Marina, pra Júlia e opina na história de hoje.
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0: a sua rádio do seu jeito, hoje aqui com essa história que tá dando o que falar. Ah, é orgulho ferido, ah, é dor de cotovelo da Júlia, o Alex tá certo, o Alex tá errado, tá, as opiniões estão divergentes aqui. Eu, Paula, lá no nosso Instagram, tá falando o seguinte: a ex, quando não é feliz, tenta estragar a felicidade do próximo. O amor dele nasceu com o tempo. Lembrando que você pode comentar não só no Instagram, como também no nosso Facebook, @BandFM. Só Deus pode julgar. Todavia, deixou livre arbítrio, ou seja, plantou, colhe. Pelo nosso WhatsApp, você também comenta, é o 11 999 91 9197.
1: Vi, eu discordo de você. Eu acho que é orgulho ferido, sim.
0: É.
1: É uma pessoa que não aceitou o término, tudo bem, da forma que foi, mas terminou, é vida que segue, né?
0: Certo.
1: A pessoa vira passado, né? É algo que você tem que finalizar. Ele terminou com ela, né, para dar uma chance para outra pessoa.
0: Certo.
1: Pode não ter sido da forma que deveria ter sido, mas passou, acabou, vida que segue.
0: Entendi. Tá certo, então. Então, não, eu falei que não é, eu sei que foi orgulho ferido, tá? Falei, não foi só orgulho ferido, né? Foi uma vingança também que a Júlia quis fazer. O Cleiton tá falando, só mostra que ele não amava a Júlia e só pensava nele mesmo. Literalmente não pode ser considerado um homem e no futuro quem irá sofrer vai ser a Marina, infelizmente.
2: Na minha opinião, ele não gosta de ninguém.
0: Tá.
2: Ele nem sabe o verdadeiro significado de amar uma pessoa. Amor não tem nada a ver com interesse, com dinheiro. Quando se ama uma pessoa de verdade, você não fica em dúvida com relação a nada. Você passa o que tiver que passar do lado daquela pessoa. Ele enganou a mulher a qual ele começou a contar a história dele dizendo amar. Ele não amava ela. E depois que ele conseguiu todos os objetivos dele, ele passou a amar a Marina. Não, isso não existe. Ele aprendeu a conviver com ela. É diferente. Esse rapaz, ele não sabe o significado de amar uma pessoa.
0: Olha lá, gente. Ama ou não ama? Ama ou não ama? Ai, como ama, né, gente? O Wallace Cruz tá falando lá no nosso Instagram o seguinte: eu jamais ficaria com uma mulher por causa de dinheiro. Já no nosso Facebook, o Vinícius tá falando: você fez certo. Eu no seu lugar faria o mesmo. Duas coisas que eu mais demorei pra aprender nessa vida: aprenda a amar quem daria o mundo por você e permaneça com essa pessoa. Quando as dívidas batem na porta, o amor sai pela janela. Olha, forte, hein, Vinícius? Esse foi o comentário do Vinícius lá no nosso Facebook, @BandFM. E você? E aí, dinheiro traz felicidade? A gente tem que ir atrás da conveniência também no amor? Qual que é a sua opinião em relação à situação de hoje? Conta aí pra gente. 11 999 91 9197. Marina volta pro Alex ou não volta? Ele já tá falando que já ama e que já ama muito.

0: Band FM, The Wright Brothers com Unchained Melody aqui no nosso Quem Ama Não Esquece de hoje, com esse clássico do Quem Ama Não Esquece, com essa história que não é tão normal, mas acontece muito. É, uma história bem complicada, né? Ele foi se envolvendo, ele foi se metendo, ele foi acontecendo as coisas com ele, com o Alex, e a hora que ele viu, já tinha acontecido tudo. É conselho do sogro, é conselho da mãe, é o amor da Júlia, o amor da atual Marina, que não tinha amor, mas que ele mesmo disse que esse amor foi construído. Ai, meu Deus, e aí? Como que fica a situação dele, hein? Ele quer o perdão. Será que a Marina perdoa mesmo o Alex? Ela deve perdoar ou não? 11 999 919197.
1: Bom dia, Band.
0: Bom dia.
1: Rose de Vila Velha.
0: Ô, Rose.
1: O que eu faria no lugar dela, eu perdoaria ele sim. E tentaria dar uma chance para os dois. Uma vez que ela o ama e uma vez que ele está sendo sincero em dizer que o sentimento agora é verdadeiro.
0: Então, Marina deve perdoar. Inclusive, a Sayo tá falando lá no nosso Instagram, @BandFM, o seguinte: que nada é por acaso. Que a Júlia era um amor da juventude, mas a Marina era o amor da vida. O destino só fez o que tinha que fazer. Júlia, me desculpe, deveria ter seguido a vida. Pessoa amargurada, por favor. Esse é o comentário da Sayo, que tá lá no nosso Instagram, @BandFM. A Gil Dias está falando: Marina nunca errou na vida. Perdoa ele, dá mais uma chance para vocês dois. Você é uma mulher incrível, muito fácil de amar. Pensa com carinho. Já a Yamara, lá no nosso Facebook, Yamara Santos, tá falando o seguinte: só uma tonta pra acreditar nele. Eu faria o mesmo. Me passou pra trás porque quis. Agora tem que aprender o que eu aprendi. Tá complicado, tá dividido aqui as opiniões, hein? Pelo 11 999 919197, você também me conta. O que você acha, o Alex? Ama a Marina, não ama?
2: Bom dia, Milena. Aqui é André de Lauro de Freitas. Tudo bem?
0: Tudo bem.
2: Eu acho que esse rapaz, ele não sabe o significado da palavra amor. Se aparecer uma pessoa agora, uma outra mulher, que ofereça uma condições melhor para ele, será que ele não vai largar a atual para ficar com ela?
0: Então,
2: um negócio meio confuso, né?
0: Arriscado,
2: acho,
0: né?
2: Que ele não deveria ter terminado com a namorada no início. Ah, porque amor não paga conta, mas amor cresce. Essa é a realidade. Forte abraço.
0: Um beijo pra você. É verdade, quem garante que se ele não ficasse com a Júlia, ele não pudesse prosperar também? Os dois ali juntos, na mesma luta, na mesma caminhada, os dois se ajudando com o amor que eles tinham, né? Mas será que ele amava a Júlia também, gente? Eu acho que ele não amava também não, pra ele ter trocado de uma forma tão fácil assim, né? Vai saber, eu acho que o amor por ela também não era verdadeiro. Pelo 11 999 919197, você comenta, vai lá nas nossas redes sociais, @BandFM, você também deixa a sua opinião.

0: Band FM. Adriana e a rapaziada, fim de noite aqui pra encerrar bem o nosso fim aqui do nosso Quem Ama Não Esquece também. E aí, Murilo, essa história?
1: Pois é, né? A gente tava comentando isso aqui, dando uma olhada também nos comentários, os homens falando assim, não, ele agiu certo, porque ele não traiu a namorada, ele terminou tudo com ela, depois seguiu a vida, mas tem um lado interesseiro dele também. E você sabe o que é mais legal quando a gente conta as histórias aqui? As pessoas se colocarem no lugar, né? Tem uns que concordam, tem uns que fariam a mesma coisa, tem uns que discordam e muita gente aqui falando que ele foi interesseiro de verdade. Você, se tivesse na pele dele, oportunidade de crescer na vida, oportunidade de dar uma vida melhor para a família, para a mãe, você faria a mesma coisa, você agiria de forma diferente. As histórias colocam a gente para pensar, isso que é o melhor do que a Mona Esquece, eu acho.
0: Ai, você tem que dormir todo dia com a pessoa que você não gosta.
1: Então,
0: e é ele desafiador. ele ficou pensando na ex durante muito tempo também, né?
1: E essa ex que guardou tudo e foi depois se vingar quando soube só que ele ia se casar.
0: Não, ela falou, agiu certo também. Agora é a hora, né?
1: Então,
0: não, na vingança ela agiu certo, eu não sei
1: se
0: eu me vingaria.
1: É pra pensar.
0: Meio de 8 agora.
1: Vamos lá, gente, no ar o É da Sua Conta, o nosso quadro em parceria com o PicPay. 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O Ale Lupe já tá com a gente. 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
2: Boa tarde, Murilo. Boa tarde, Milena.
0: Oiê.
2: Boa tarde para nossa audiência aqui na Band FM.
1: Legal.
2: É isso aí. Murilo, tem sim. Vamos lá. Antes de tudo, é essencial sentar e colocar no papel tudo que você deseja desse seu novo empreendimento. O que que você quer vender, né? Para quem? Por quanto? Se será momentâneo ou não, né? Agora no começo você deu até um dado, né? Tendo tudo isso em mente, é hora de pesquisar os melhores materiais para produzir, os melhores fornecedores e aprimorar a sua produção, né, Murilo?
1: E a divulgação também é importante. 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
1: Boa, Ale. Boa dica também, como sempre, você trazendo boas dicas para quem quer empreender, para quem tem um negócio próprio, quer ganhar um dinheirinho a mais. Isso é super importante. Amanhã a gente tem mais dicas aqui. Amanhã o nosso encontro, sempre nesse horário, já tá marcado, tá bom, Ale? Obrigado, viu?
2: Um grande beijo pra vocês dois e pra nossa audiência. Até
1: beijo,
2: amanhã.
1: Beijo, valeu.
0: Beijo!
1: Ale. Olha, a gente tem a reprise da história hoje, 10h30 da noite no Band Love. Lembrando que hoje também tem o nosso De Pertinho com a Ana Castela. Vai ser à noite, vai ser 8 horas da noite. Acompanhe tudo aqui na Band FM, pelo YouTube também, pelas plataformas, inclusive pelo Band Play também. Você vai acompanhar tudo aqui junto com a gente, que vai ser uma noite bem legal hoje aqui.

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0: Pois é, tá começando a partir de agora o Minha Música, Minha Vida. Esse é seu momento, hein? O momento que você pede aquela música que você tanto gosta, aquela música que faz parte da sua história de alguma maneira. Como é que essa música entrou na sua vida? Como é que essa música passou a ser sua? Que você fala assim, gente, para tudo. Essa música é minha. Vou aumentar o som e vou curtir porque essa música me traz uma lembrança. Eu quero saber qual lembrança essa música te traz. Me conta aqui. 11 999919197. Você vai mandar sua mensagem no WhatsApp sem pressa. Vai falar, Mia, ó, quero ouvir essa música. E aí pronto, conta a sua história. Não precisa ter pressa não, tá bom? Pode contar bem a história que você tem com essa música.
2: Bom dia, Band FM. A minha música preferida é Leandro e Leonardo. Não Aprendi a Dizer Adeus. É, sou muito fã da dupla. E agora, recentemente, acabei de perder uma irmã também. E agora, no dia 12, ela iria completar 38 anos. Então, essa música mexe muito comigo. E fica com Deus. Um abraço aí. Toca minha música pra gente ouvir.
0: Oh, meu amor.
2: Um pouco, né?
0: Vou tocar essa música pra você. Um grande beijo.

0: What is? Legal demais.
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0: Band FM, Medo com Júlia e Rafaela, aqui no Minha Música, Minha Vida. E aí, qual que é a música da sua vida, hein? Conta pra gente, 11 999 91 9197.
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2: Ótima tarde pra você, meio-dia 37 agora. Pois é, tá no ar o Minha Música Minha Vida. Hora de você pedir sua música preferida aqui. A sua rádio do seu jeito.
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2: Ai, mas eu fico tão feliz quando você manda o seu áudio. 11 999 919197. E aí, pra gente ficar feliz, eu daqui, você daí, você ouvindo sua música, você curtindo, lembrando daquele momento, daquela pessoa, é só você mandar sua mensagem aqui. 11 999 919197. E pode mandar sua mensagem assim com calma, contando uma curiosidade de uma música que você gosta tanto, mas tanto, que você quer ouvir com a gente aqui na Band FM. E aí, é claro que eu vou tocar pra você, né? Agora tem mais pedido aqui. Oiê!
4: Oi, Milena, aqui é o Marcelo. Queria pedir pra você tocar aí na Minha Música Minha Vida, a música Cavalgada, do Rei Roberto Carlos. E essa música representa muito os meus pais, eu lembro muito deles. E manda um beijo pra eles, que eles estão fazendo 40 anos de casados.
2: Olha!
4: Obrigado aí, beijo pra você.
2: Um beijo, Marcelo, um beijo pros seus pais, 40 anos de casado. Não é pra qualquer um, né? Vamos do Rei Roberto Carlos, então? Cavalgada!
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0: Sorriso Maroto, Grupo Bens a Deus, Ferrugem, Perdas e Danos, pra encerrar muito bem a minha música, a minha vida de hoje. Agradecer a você que pega seu celular, manda sua mensagem, compartilha com a gente um pouco da sua história e da sua música preferida, a música que faz parte da sua vida, faz parte da sua história. É sempre muito bom, é sempre muito gratificante quando você manda sua mensagem aqui. Muito, mas muito obrigada pelo seu carinho, viu? Ó, eu vou ficando por aqui, tô indo nessa, mas hoje eu volto aqui pra Band ainda, porque hoje tem Band FM de pertinho com a Ana Castela. Tá todo mundo aqui ansioso, vou dar um tempinho, já volto pra Band de novo e vou postar todos os bastidores lá no meu Instagram. Quero te convidar, você que gosta da boiadeira, você que gosta desse tipo de conteúdo, pra me seguir lá. O meu arroba é o Milena Barros, dois S no final. Milena Barros, dois S no final. Bota um S a mais, me manda um oi que eu vou adorar te conhecer, tá bom? Um beijo pra você, Divo! Beijo, Diva!
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18: Vamos lá, minha gente, uma ótima tarde pra você, você ouvinte da Band FM, por aqui Luan Dias, chegando nessa tarde maravilhosa, hoje dia 20, hein? Dia 20 hoje de agosto, com o nosso programa A Super 6. Valendo hoje um voucher para Martim Pescador. Valendo um voucher do Martim Pescador, você vai escolher a sua música preferida para tocar novamente. Entre essas músicas que a gente vai tocar agora, você vai escolher a sua preferida. A música 1, Eduardo Costa, Imagina Eu. Música 2, Manu Batidão, Daqui Pra Sempre. Música 3, Gustavo Lima, Proibido Terminar. Música 4, Ferrugem, Arrependidaço. Música 5, Matheus e Cauã, Admita. E a música 6 fica com o Gustavo Lima, Vagabundo. Agora você manda pro nosso WhatsApp qual dessas você quer que toque novamente na programação. Qual dessas merece tocar novamente na programação aqui da sua Band FM. Começando com o Eduardo Costa, Imagina Eu, manda em nosso WhatsApp. Uma ótima tarde pra você, muita alegria, muita positividade. Vamos pra cima, uma ótima tarde pra você, estamos juntos na sua Band.

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0: Gustavo Lima, proibido terminar. Ah, quintou, viu? Quintou com muita alegria, com muita Band FM. Hoje valendo aí um voucher para o Martim Pescador, tá? O nossa Super 6. Essa foi a terceira música, Gustavo Lima, proibido terminar. A segunda que tocou foi Manu Batidão e música 1, Eduardo Costa. Agora nós vamos para música 3, quer dizer, música 4. Nós vamos agora para música 4, que é Ferrugem, Arrependidaço. Música 5, Matheus e Cauã, Admita. E a música 6, Gustavo Lima, com Vagabundo. Agora é você aí, viu? Qual dessas merece tocar? Aquela música que você gosta tanto, que merece tocar de novo na programação, valendo um super voucher aí para o Martim Pescador. 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Agora, 1h10, vote na sua música preferida. E daqui a pouco tem os resultados na Band. Chegando Ferrugem, Arrependidaço. Aumenta o volume, você está.

0: 8:19 agora, valendo um voucher para o Martim Pescador. Música 6, Gustavo Lima, Vagabundo. Matheus e Cauã, música 5, Admita. Música 4, Ferrugem, Arrependidaço. Música 3, Gustavo Lima, Proibido Terminar. Música 2, Manu Batidão, Daqui Pra Sempre. E Eduardo Costa na primeira música com Imagina Eu. Agora é você aí, viu? Qual dessas músicas merece tocar novamente aqui na sua rádio, a Band FM, hein? Conta pra gente após o intervalo, já teremos aí o nosso resultado aqui na Band FM. Combinado? É rapidinho, a gente volta já com o resultado da música vencedora e também do ganhador deste super presente na Band FM.
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0: Olha, daqui a pouco, 5 da tarde, tem Band de Olho na Bahia e logo depois tem Band Cidade, viu? Eleitoras e eleitores que estarão fora do seu domicílio eleitoral no dia 4 de outubro. É data aí, né, do primeiro turno das eleições gerais de 2026. Tem até hoje, quinta-feira, para solicitar o voto em trânsito. O pedido pode ser feito pelo autoatendimento eleitoral do Tribunal Superior Eleitoral ou presencialmente em um cartório eleitoral. A modalidade permite votar temporariamente em outro município, desde que a cidade escolhida seja uma capital ou tenha mais de 100 mil eleitoras e eleitores. Quem estiver em outra cidade, dentro do mesmo estado, onde mantém o título eleitoral, poderá votar para todos os cargos da disputa: deputado estadual, federal, senador, governador e presidente da República. Já quem estiver fora do estado do seu domicílio eleitoral poderá votar em trânsito somente para presidente da República. Mais informações daqui a pouco às 5 da tarde com Gomes Nascimento, Emerson José, com o programa Band de Olho na Bahia.
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11: Estamos de volta na sua Band FM com o seu programa Super 6, a sua música preferida, toca aqui. Band FM. A sua rádio do seu jeito, de volta já aqui com a nossa programação e o seu pedido. Qual das músicas é que você acha aí que vai ganhar a música mais votada aqui em nossa programação da Band FM? Saindo o voucher do Martinho, da Martinho Pescador, para o Bairro da Paz, final do telefone 1728. Lúcia, parabéns! E a música mais votada foi Gustavo Lima com Vagabundo. Aumenta o volume do seu rádio, você tá na Band. Daqui a pouco, às 2 da tarde, tem um programa da Play, viu? E às 3 tem um Tamo Junto. Hoje tá valendo R$500 no Tamo Junto. Eu, Luan Dias, vou estar aqui nessa tarde. Quinhentão você pode levar pra casa. Aumenta o volume, você tá na melhor.

1h39, o nosso Alexandre Pires. Ah, bom demais. É aqui na programação da sua rádio, a Band FM, com a sua tarde top, com a sua tarde com muita alegria. É tudo de bom, tudo de Band por aqui. Alexandre Pires aí, rapaz. Alexandre Pires que já é vovô, viu? Já é vovô, vovô babão Alexandre Pires, né? Como todo vovô, né, gente? Alexandre Pires, vovô aí do pequeno Ravi. Pequeno Ravi, um aninho do netinho aí do Alexandre Pires. 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Vamos de música! Chegando ele, o Dilcinho, 11 e pouquinho, daqui a pouco 2 da tarde, tem um programa da Play com o seu pedido, falta somente o seu pedido aqui na sua rádio do seu jeito, daqui a pouco.

FM, 1h52, 8 minutos aí pras duas. Daqui a pouco tem o nosso programa. Tamo junto, já tá valendo a sua participação através do nosso WhatsApp. Você pode mandar aí pro nosso WhatsApp agora, 71 99947-6363. Seu nome, de onde você está falando e a música que você quer ouvir. Tá, daqui a pouco começa aí o nosso da Play, mas já tá valendo a sua participação. Você já pode mandar o seu áudio, tá? Tá sentindo falta de algum artista, de alguma música nessa tarde de hoje? Então manda pra gente que a gente toca. Daqui a pouco começa, às 14h, começa aí o nosso programa da Play. Lembrando a você que hoje ainda, às 15h, começa o nosso Tamo Junto, viu? É, hoje com R$500. Quem será o ganhador ou ganhadora deste super presente aqui da Band FM? R$500 saindo daqui a pouco pra você. Bora de música? Doce Mel, com ela a Musa e o embaixador Gustavo Lima. Doce Mel, Priscila Senna e Gustavo Lima. Aumenta o volume, você tá na melhor.

0: intervalo. Depois a gente volta com o nosso programa da Play. Rapidinho, 3 minutinhos e a gente volta com o nosso da Play. O seu pedido, 71999476363. O que não pode faltar à tarde da Band FM, já manda aí. É música das atuais, esses sucessos, das internacionais mais antigas. É um gospel, enfim. É o seu gosto, tá? O programa da Play é a sua vontade. Manda pra gente em nosso WhatsApp. 71999476363. Esse é o WhatsApp da Band FM. Vai pro intervalo e volta já. Não sai daí, não.
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8: Estamos chegando na sua Band FM, vai começar nosso programa da Play, o programa que você faz a programação, manda o seu WhatsApp 719-9947-6363. Tá ali. Liberado a sua participação.
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8: 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Bora lá, o que não pode faltar na programação da Band FM, o nosso programa da Play. A partir de agora, você já pode mandar o seu áudio aí de até 10 segundos, falando o seu nome, de onde você tá aí. É. E a música que você quer ouvir, tá? Pode ser, vale tudo, né? Pode ser das flashbacks internacionais, nacionais, das mais atuais, né? Pode ser gospel, enfim. É o seu gosto, a sua vontade, aqui em nosso WhatsApp. E hoje a gente já começa com o primeiro pedido da nossa tarde. Bora ouvir?
13: Boa tarde, meu querido amigo Luan.
8: Fala, meu parceiro.
13: Tudo bem?
8: Tudo bom?
13: Dá um play aí, uma música de Limão com Mel. Forte abraço, meu irmão.
8: Valeu, irmão. A gente começa hoje o nosso da Play com Leilão, Limão com Mel aqui na sua Band. Aumenta o volume, você tá na melhor.

0: Band FM, Thiaguinho. Falta você.
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0: Bora para o nosso primeiro pedido da tarde desta quinta-feira, dia 20 de agosto.
2: Boa. Aqui tá aí de São Cristóvão, dá um pé aí e toca Sorriso Maroto, por favor, valeu, brigadão.
0: Sorriso Maroto. Hoje tem R$500 pra você daqui a pouco, aqui na Band FM. Aumenta o volume, 2:15 agora.

0: Exalta Samba, Estrela.
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0: Bora pra mais um pedido? Bora lá. Bora atender mais um pedido em nosso da Play. Boa tarde.
2: Boa tarde, Luan.
0: Boa.
2: Quem tá falando aqui é Lúcia Muniz, mora na Massaranduba.
0: Oi, Lu.
2: Luan,
0: oi,
2: da Play
0: amor.
2: Aí, na música de Henrique Juliano, Amor dos Outros. Beijo, Luan, eu tô na Band FM.
0: Beijo, Lu. Amor dos Outros, Henrique Juliano na Band.

0: Tarde FM, 2h33, Marília Mendonça.
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0: Grande Marília, como deixou saudades, né? A Marília Mendonça, menino. Ó, daqui a pouco tem... Tamo junto, viu? Daqui a pouquinho, dentro de instantes aí, começa o nosso Tamo Junto desta quinta-feira. Menino, tava olhando aqui o relógio já, agora 2h33, velho. O dia começou... Nesse instante aí, já tá quase no finalzinho do dia, né? Daqui a pouco, inclusive, tem pra você aí R$500. 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Bora para mais um pedido. Boa tarde.
2: Boa tarde, Luan. Boa. Aqui é Rosana Maria do Monte Serra.
0: Tudo bom,
2: e
0: Rosa?
2: Aí, tudo bem?
0: Tudo bem, graças a Deus.
2: Dá play para mim, bênção, Saulo. Ok? Eu tô ligada, hein? Tô na Band. Ah, e na hora do Tamo Junto, liga pra mim. Beijo, Lu.
0: Beijo, meu amor. Obrigado. Bora lá pro pedido da Rosa. Benção, Saulo.
3: Vou pedir.

0: FM 2:39, para finalizar aqui este momento, porque após o intervalo tem mais pedidos aqui no nosso programa da Play. Você pode mandar pra gente aí através do nosso WhatsApp 719-9947-6363. Seu nome, de onde você está falando, tá? E a música que você quer ouvir, tá? Tá sentindo falta de algum artista, de alguma música nessa tarde aqui da Band FM? Então este é o momento, né? Este é o momento de você mandar aí o seu pedido. Pode ser aquela música das mais antigas, né? Aquela flashback, aquela música que marcou época, tá? Aquela música que você, né, nunca mais ouviu e quer ouvir. Esse é o momento de você mandar aí o seu pedido através do nosso WhatsApp 719-9947-6363. 20 minutos para as 3. Daqui a pouco a gente volta com mais pedidos na Band.
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0: Daqui a pouco, 5 da tarde, tem Emerson José, tem Gomes Nascimento e o programa Band de Olho na Bahia. E atenção, hein? A Casa do Trabalhador, serviço de intermediação de mão de obra em Feira de Santana, a segunda maior cidade da Bahia, vai abrir 25 vagas para cursos profissionalizantes gratuitos destinados a pessoas com 14 anos ou mais. As inscrições serão realizadas, estão a partir de terça-feira que vem, dia 25, presencialmente na sede do órgão, localizado ali na rua Desembargador Filinto Bastos, antiga rua de Aurora, no centro da cidade. O atendimento será realizado das 8:30 da manhã às 11 horas. Como o número de vagas é limitado, os interessados devem comparecer com documentos pessoais de identificação e, de preferência, com antecedência. Então vai lá, porque tem muitos, ó, muitos cursos disponíveis, tá, para você. 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
1: 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De volta aqui na sua Band FM, comigo Luan Dias e o seu programa da Play. A sua rádio do seu jeito.
2: Uma excelente tarde, Luanzinho. Hoje eu vou pedir uma música da Marrom Alcione. Dá o play, Tayana de Brotas.
1: Beijo, Thay. Alcione, alô, Banaband. Daqui a pouco tem Tamo Junto. Tem R$500 hoje, tem prêmio. Você pode ser o ganhador deste presentão da sua Band. Aumenta o volume. Você tá?

0: 8 para as 3. Daqui a pouco tem Tamo Junto. R$500 valendo daqui a pouquinho, hein? Bora para mais um pedido em nosso da Play. Boa tarde.
1: Boa tarde, Luan.
0: Boa.
1: Pode tocar a música Paraíso de Ludmilla, Panusa de Simões Filho.
0: Beijo, um abraço aos amigos aí de Simões Filho. Toda a galera da região metropolitana de Salvador. Ludmilla, Paraíso, da Play na Band.

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1: Boa tarde, Luan. E aí, meu irmão? Oceano, revelação, coloca aí pra gente. Ô, meu irmão, tô precisando desse quentão. Me liga, me liga.

0: Finalizando aqui o nosso programa da Play de hoje, desta quinta-feira, de volta amanhã, sexta. Amanhã é o nosso sextou do Tamo Junto. 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Pode ser também, né? O que é que você quer ganhar, hein? Qual é o seu sonho? Um sofá? Hein? Um armário de cozinha? Conta aí em nosso WhatsApp. Daqui a pouco a gente volta com o nosso programa Tamo Junto, que tá valendo hoje R$500. Sai daí não, daqui a pouco a gente volta.
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0: tenham uma ótima quinta-feira. Trânsito lento, como sempre, na Barão de Cotegipe, em direção ao Largo da Calçada. Mas hoje a Fernandes da Cunha está fluindo melhor. Você pode ganhar algum tempo por lá. 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
3: 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Eita, prêmio do bom, hein? Pode levar pra casa hoje. 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

Boa tarde, dia 20 hoje de agosto. O programa favorito das suas tardes acaba de começar com a sua participação e não vem sozinho, vem com R$500. 1, 2, 3, 4, 5, R$500. Você pode ser o ganhador deste presentão hoje. Eu vou ligar pra você, tá? Não pode atender falando alô. A frase eu vou liberar agora. Vou liberar agora. Atenção, hein? Eu tô na Band FM. Essa é a nossa frase. Eu tô na Band FM, a frase que pode dar a você hoje aí R$500. Já pensou? Hein? Que beleza. Então pronto, já liberei a frase, tá todo mundo ligado. Então no finalzinho do programa vou ligar pra você, não pode atender falando alô, qualquer outra frase. Eu tô na Band FM. Bom, é o seguinte, menino, a conversa de hoje tá dando o que falar, né? Porque eu tava de manhã acompanhando aqui a Band FM, o Quem Ama Não Esquece, assim como eu escuto todos os dias, né? São as histórias aí, né? São as histórias que a gente acompanha aí todos os dias às 11 horas aqui na Band FM. E hoje contou a história do ouvinte Alex, né? Que mandou a mensagem pra gente aqui da Band FM, mandou a história, né? E deu o que falar a história do Alex. Ele tava com a Júlia, né? Namorando com a Júlia ali e tudo mais, né? Mas, o que é que aconteceu? O Alex conheceu a Marina, filho do dono do mercado onde ele trabalhava. E o que foi que Alex viu? Ele viu ali uma oportunidade de melhorar de vida. E o que foi que o Alex fez? Terminou o relacionamento e foi atrás do dinheiro. Só que aconteceu o que ninguém esperava. Ele acabou se apaixonando pela Marina, né? Quando estava prestes a se casar, a verdade apareceu. A Marina descobriu que ele se casou foi por dinheiro, não foi por amor. E agora ele está arrependido. E eu quero saber de você. O que é que Alex fez, uma escolha errada, hein? Ou você entende que... Aí, a pergunta que eu quero fazer a você. Na hora de escolher, né? Amor ou dinheiro? Qual vale mais pra você, hein? Você escolheria um grande amor ou uma vida ali confortável? Hein? Amor ou dinheiro? Você conseguiria ficar com alguém que não ama, mas que você pudesse mudar completamente ali a vida, hein? Dinheiro compra felicidade? Conta pra gente aí em nosso WhatsApp 719-9947-6363. Esse é o nosso tema de hoje. Qual vale mais? O que é que vale mais? Amor ou dinheiro? Conta aí em nosso WhatsApp, mande seu áudio. Conte sua história também, se justifique também o porquê, né? 71 é o DDD 9-9947-6363. Esse é o nosso WhatsApp, é o WhatsApp da Band FM. Você casaria com alguém que não ama se essa pessoa pudesse realizar aí todos os seus sonhos? Ave Maria, viu? Manda em nosso WhatsApp, tá valendo. E hoje tem R$500 pra você aqui na sua Band FM. 3h10 agora. Quintou na Band FM. E a gente começa com Ana Castela, Solteiro Forçado. Tá no ar o nosso Tamo Junto.

0: 3h21 agora. 3h21. Programa Tamo Junto. E aí, amor ou dinheiro? Qual vale mais? Manda pra gente aí nosso WhatsApp, né, a sua opinião. Manda aí, amor ou dinheiro? Você casaria? Você ficaria com alguém por dinheiro, hein? O Alex, da história do Quem Ama Não Esquece de hoje, ele fez isso. Ele trocou a Júlia pela Marina, né? A moça Marina que ele conheceu no mercado onde ele trabalhava. E aí, ele viu a oportunidade ali de mudar de vida, né? Acabou se apaixonando pela Marina, com quem ele ficou, então, ali, a dona do supermercado, né? Do mercado onde ele trabalhava. E a Marina descobriu tudo que ele tinha, né, se aproximado dela por conta do dinheiro. E você, amor ou dinheiro? Qual vale mais? Conta pra gente. 719-9947-6363 é o WhatsApp da sua Band FM. Bora pras primeiras participações. Lembrando que hoje tá valendo pra você R$500. Eu amo muito vocês, né? Amo muito vocês. A Band FM ama muito você. E por isso também que te dar presente todo dia. Quem ama dá presente, né? Então dá você o quê? Dinheiro daqui a pouco tem pra você, R$500 no Pix da Band. Boa tarde!
1: Boa. Respondendo à enquete do dia.
0: Tudo bom?
1: Eu não ficaria com ninguém por dinheiro. Porque o dinheiro acaba.
0: Sim.
1: E o amor, ele permanece pra toda a vida. Quem ama de verdade sempre prevalece com o seu amor querido. Isabel Cristina fala aqui do Engenho Velho da Federação. Me liga, Luan, pelo amor de Deus, eu preciso pagar minhas contas. E esse quintão vai fazer uma grande diferença na minha vida.
0: Um abraço pra você, um abraço aos amigos aí do Engenho Velho da Federação. Obrigado pela sua participação, viu? Já morei aí no Engenho Velho da Federação, inclusive, da Baixa da Égua. Um abraço aos amigos da Baixa da Égua, um abraço aos amigos aí do Engenho Velho da Federação. Pois é, 3h23. Quem ama de verdade fica junto, mesmo quando o dinheiro falta, hein? Quem ama de verdade fica junto com a outra pessoa, mesmo quando tá passando necessidade, hein? Se você tivesse que escolher amor verdadeiro morando numa casa simples ali ou milhões numa vida sem amor, conta pra gente. 719-9947-6363 é o WhatsApp da Band.
2: Boa tarde, Luan. Boa tarde, Band FM.
0: Tudo bom?
2: Eu digo que às vezes a gente fala que não fica com a pessoa por dinheiro, mas às vezes fica, viu? Fica assim, porque às vezes a gente ama demais, né? E às vezes o amor é cego, às vezes a gente não enxerga o erro do outro.
0: O amor é cego.
2: Porque tem homem que é encostado. Mas se a gente encontrar um com dinheiro pra mudar a nossa vida, meu filho, a gente não conta duas vezes. Menina. Eu não vou mentir. Se eu encontrar, ai.
0: Ai, ai. Menina.
2: Nem penso.
0: Aí é o seguinte, o boleto vence hoje, não tem dinheiro. O amor continua sendo suficiente. Venceu o boleto. Aí ó, um olha pra cara do outro e diz assim, aí agora, como é que a gente vai pagar essa conta aqui? Hein? Bora ser sincero, né? Falar de amor é tudo. Hein? Sentado no sofá é fácil. Eu quero saber na prática aí. Bora saber de todo mundo. Manda pra gente, amor ou dinheiro? Qual vale mais? Conta pra gente. 719-9947-6363 é o WhatsApp da sua Band. Daqui a pouco mais participações aqui no nosso WhatsApp. Joyce tá dizendo, o boleto venceu e vencemos juntos, né? A gente vence junto. Ó, gostei, viu? Damos um jeito, né? Verdade. É. Junta ali os dois, o amor, e vai correr atrás e consegue. Beijo pra você, Joyce. Obrigado, meu amor. 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

0: 10h33, tem R$500 hoje pra você daqui a pouco, aqui na sua rádio, com o Sol, com o seu programa. Tamo junto! É. E aí, pra você, amor ou dinheiro? Conta pra gente. Você que tá aí, você que está agora na Band FM, você que tá aí dirigindo, você que tá em casa, conta em nosso WhatsApp, 719-9947-6363. O que é que vale mais, amor ou dinheiro? Daqui a pouco eu volto, tá? Vou pro intervalo rápido. Volto já já, mandar um abraço pra Adriana Bezerra de Conde, tá aqui com a gente sintonizada na Band FM. Mandar um abraço pra Daniele, o pessoal do Bairro da Paz. Cristina também tá aqui com a gente. Alô, Cris! Beijo, alô, Railda! Tudo bom, Rai? Um abraço aí, Rai e as morenas. Um abraço, pro intervalo e volto já.
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0: Daqui a pouco, 5 da tarde, tem Band de Olho na Bahia e às 6 horas tem Band Cidade. E atenção, viu? Você, eleitor, que está fora aí, vai estar fora do seu domicílio eleitoral no dia 4 de outubro, data do primeiro turno das eleições gerais de 2026, tem até hoje, quinta-feira, para solicitar o voto em trânsito. O pedido pode ser feito pelo autoatendimento eleitoral do Tribunal Superior Eleitoral ou presencialmente em cartório eleitoral. A modalidade permite votar temporariamente em outro município desde que a cidade escolhida seja uma capital ou tenha mais de 100 mil eleitores. Então atenção, viu? Tem até hoje aí, no momento aí da solicitação, é possível escolher se o voto em trânsito será utilizado apenas no primeiro turno ou no segundo turno, ou no primeiro e no segundo turno, caso haja aí. A autorização valerá exclusivamente para os turnos selecionados no requerimento. Então, corre que dá tempo, é 3h36 ainda, dá tempo de você fazer a sua solicitação. Estas e outras notícias daqui a pouco às 5 da tarde no Band de Olho na Bahia e logo após às 6 horas tem Band Cidade aqui na sua rádio do seu jeito. Não sai daí não, daqui a pouco eu volto com R$500 pra você na Band FM. Sai daí não.
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3: Olá pessoal, tô de volta agora acompanhando em torno do DIC, tem um trecho de lentidão logo após a saída da Vasco da Gama em direção à Avenida Bonocô. O trecho não é muito longo, mas pra você que tem pressa de seguir em direção ao Acesso Norte, pode ganhar mais tempo pela Vasco da Gama e depois pegar o Vale do Gunjá para acessar a Bonocô, onde o trânsito flui melhor. 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Renata Falcone para a Band FM, a sua rádio do seu jeito.

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0: Band FM, agora 20 minutos para as 4.
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0: Prêmio do dia do Big Boss. Tá aqui, atenção, hein? Atenção, daqui a pouco nós vamos... Ele tem a notícia pra você agora, né? Isso, Big Boss?
2: Isso, você que tá em casa, que tá no carro, que tá no trabalho, certo? Já, já eu vou ligar pra você. Então, manda seu desejo pra mim aqui agora. Quem sabe eu não consigo realizar. Quem sabe você não tem aquele desejo, aquele som, aquela máquina de lavar, certo? Aquele Pix, eu não sei hoje, Luan, porque você já vai dar R$500 hoje, né?
0: R$500 hoje,
2: R$500 hoje.
0: Mas pode ser o quê? Um fogão?
2: Fogão, a mesa.
0: Pode ser sofá.
2: É o que você tá desejando, aquela coisa que tá em casa, que tá estragada, que você fala, poxa...
0: Quero trocar.
2: Eu quero trocar isso. Ou então eu nunca tive isso, eu queria ter. Manda mensagem pra mim, você que tá aí agora me ouvindo, tá? Já, já. A gente tá de volta.
0: A qualquer momento, hein? A qualquer momento o Big Boss pode ligar pra você. Mande a hashtag Prêmio do Dia e o seu sonho. Marília Mendonça chegando, foi por conveniência. 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

0: 7 minutos para as 4. O programa Tamo Junto. A sua participação através do nosso WhatsApp 71999476363. Hoje valendo R$500, Big Boss.
1: Oi, Luan. Olha, você que me mandou mensagem agora, eu vou sortear alguém que mandou mensagem agora, Luan. Desse pessoal que tá aí,
0: já vai
1: que
0: ligar,
1: tá mandando. Não, agora não, porque eu tô aqui vendo o melhor presente pra poder dar pra você. Então eu acho que daqui a pouquinho eu vou ali tomar um café, entendeu? Ver com o pessoal do marketing pra selecionar o prêmio. Então você ainda tem tempo, porque você tá com eles daqui a pouquinho pra escolher o ganhador. Mas vou escolher dessa leva que mandou mensagem aí agora de tarde.
0: Maravilha, você
1: então... Então se você aí tá me ouvindo agora, manda agora! Manda agora, quem sabe eu não realizo o seu sonho.
0: Pronto, tá valendo ainda, né? Já pode
1: mandar. Tá valendo ainda. Ainda tá valendo ainda, que eu ainda tô aqui com você no estúdio, ainda você tá com o pessoal, ainda tenho que tomar um café ali.
0: Hashtag prêmio do dia e o seu sonho. Daqui a pouquinho...
1: É você realizando o que você deseja.
0: Pronto, manda pro nosso WhatsApp. 719-9947-6363. Esse é o nosso WhatsApp, é o WhatsApp da Band FM. Hashtag prêmio do dia... E o seu sonho, daqui a pouco o Big Boss pode ligar pra você. E a nossa, o nosso bate-papo de hoje, ó, atenção, viu? E aí, o que é que você prefere? Você que tá ouvindo aí, amor ou dinheiro? Conta pra gente, amor ou dinheiro?
2: Você prefere o quê, Luan? Amor ou dinheiro?
0: Amor, né? Com amor você...
2: É, a sua mulher lhe pega se chegar em casa.
0: Rompe barreiras, o amor você vence aí todas as dificuldades, né? Pois é, tá passando por problemas? Você junta aí o amor, né? Você e seu parceiro, a sua parceira aí, e vence tudo, com certeza. 3 horas agora, mais 55 minutos. Daqui a pouco a sua participação na sua Band FM. Chegando Gustavo Lima na Band, com Proibido Terminar. Daqui a pouco a sua participação, o seu áudio aqui na Band. Aumenta o volume, você tá na melhor.

0: 3 agora, Ferrugem, Onde Você Anda, arrependidaço, esse é nosso programa, tamo junto! É, rapaz, hoje a gente tá repercutindo a história do Quem Ama Não Esquece, a história do Alex aí, né, que deu o que falar. Ele tava casado, namorando com a Júlia, e aí conheceu a Marina, né, filha do dono do mercado onde ele trabalhava. Que é que ele viu uma oportunidade de mudar de vida. Terminou relacionamento com a Júlia, ficou com a Marina por conta do dinheiro. Foi se envolver com a Marina, se apaixonou por ela, só que a Marina descobriu tudo, terminou o relacionamento. E a gente quer saber de você, amor ou dinheiro? Qual vale mais? Conta pra gente na hora de escolher, amor ou dinheiro? Qual vale mais? Manda sua mensagem aí através do 719-9947-6363. Eu tava aqui vendo a notícia do príncipe Harry, né? Sabe, né? O príncipe lá do Reino Unido, né? O Harry casado com a Meghan. Eles estão planejando voltar a morar no Reino Unido. Eles que há 6 anos decidiram os dois, sabe, decidiram se mudar, sair do Reino Unido e morar na Califórnia. E agora estão planejando voltar para o Reino Unido. E aí, eu fiquei pensando, será que o dinheiro acabou? Será que acabou o dinheiro? Né? E eles estão pensando em voltar aí pro Reino Unido? Hein? Ai, ai. Bora lá em nosso WhatsApp agora, 719-9947-6363, é o WhatsApp da sua Band FM. Cadê, menino, aqui? Boa tarde.
1: Boa tarde, boa tarde, Luan. Boa tarde, família Band FM. Luan.
0: Oi.
1: Eu acho que nessa situação é uma pessoa que age desse jeito, não gosta nem dela mesmo, não gosta dela própria, né? Porque se conviver sem um amor, né? Lá que não tem amor, né? Nem chega ao ponto de gostar. E você já pensou que fica todo dia com uma pessoa que você não sente absolutamente nada, só por interesse? Isso é horrível, cara. Tá doido. Tem dinheiro certo.
0: Valeu, irmão. Um abraço aí. Boa tarde. Pois é, a sua opinião, né? Se você tá dizendo aí, vamos lá, bora lá.
2: Boa tarde, boa.
0: Tudo
2: aqui
0: bom?
2: Quem fala é Lila de Simões Filho.
0: Oi,
2: sobre
0: Lila.
2: A enquete de hoje, eu vou ser sincera. Eu prefiro o dinheiro, viu? Porque dinheiro você faz tudo que você quer. Entendeu? Compra o que quer. Você não passa aperto quando você tem dinheiro. Você não fica devendo a ninguém, você não compra nada fiado. O dinheiro é tudo. Quando você sabe administrar, né? E amor não, tem amor que às vezes você se dá bem, você vive bem, tem amor que não, você só, às vezes, na maioria das vezes, só traz problema, dor de cabeça, né? Se você já tá no fundo do poço, você às vezes se afunda ainda mais. Tem amor, né? Que realmente só faz piorar a situação da gente. Então, sem dúvida nenhuma, eu prefiro o dinheiro. Me ligue, viu, Luan?
0: Ah, tá bom. Boa sorte.
2: Não esqueça de mim, não, viu?
0: Boa sorte pra você. Daqui a pouco nós vamos ligar. Tem R$500 hoje aqui na Band FM. E você pode ser o ganhador deste presentão da sua Band. Bora de música! Ana Castela chegando. É que eu não...

0: 15 agora. 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Tô pro intervalo rapidinho, a gente volta já. E aí, amor ou dinheiro? O que é que você escolhe, hein? Conta pra gente aí, 719-9947-6363 é o WhatsApp da sua Band. Hoje tem R$500. Vale lembrar também, tá? Que além da ligação do Tamo Junto com R$500, tem a ligação do Big Boss que a qualquer momento pode acontecer. Daqui a pouquinho, dá tempo ainda de você mandar em nosso WhatsApp. Hashtag prêmio do dia, o seu sonho e você pode ser a pessoa ganhadora ou ganhador deste presente. É o que é o seu sonho? É uma mesa? É um sofá? É uma geladeira? Um smartphone? Conta pra gente em nosso WhatsApp. 719-9947-6363 é o WhatsApp da sua Band.
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0: Eu voltei, viu, Luan? Vamos fazer essa ligação.
1: Bora agora.
0: Ó, você aí que pediu, eu vou realizar seu desejo agora.
1: Atenção.
0: Então, fica atento que o telefone vai tocar. Não é o da rádio, é o meu celular, tá?
1: Atenção, atenção, atenção. Big Boss vai ligar pra você.
2: Atenção. Muita atenção. Prêmio do dia do Big Boss.
1: Bora saber, Big Boss, bora saber.
0: Qual atenção. É o nome dela? Qual é o nome dela?
1: Reni.
0: Reni, né? Reni, preste atenção.
1: Final do telefone 0883.
0: Duas chamadas.
1: Mulher, atenda esse telefone.
0: Três chamadas. Quatro chamadas. Não acredito, Reni, que você vai perder seu prêmio.
1: Cinco
0: chamadas.
1: Meu
0: já foi,
1: Deus,
0: já
1: Reni.
0: Foi. Não, mas hoje eu tô.
1: Perdeu.
0: Mas hoje eu tô bonzinho, hoje eu tô bonzinho. Seleciona outra pessoa aí pra gente ligar agora, é, vai.
1: Calma, calma.
0: Então
1: calma.
0: Você que mandou agora, presta atenção. Pode ser você.
1: Manda aí rapidinho agora aí.
0: Bota uma música pra preparar o pessoal, vá.
1: Prêmio do dia, o seu sonho.
0: Bora, vamos ligar pra você agora.
1: Daqui a pouquinho, bora de música.
0: Bora, dois uma música e eu tô voltando, hein?
1: Liga, bora.
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0: Band FM, 4h29, de volta, Big Boss, de volta.
1: Tô aqui de volta e a gente acabou de selecionar uma pessoa que acabou de enviar aí, entendeu?
0: O sonho dela.
1: O sonho dela é algo pro trabalho, isso, né? É uma lavadora Wonder.
0: De alta,
1: né,
0: pressão.
1: De alta pressão. Então, se você pediu isso, é você.
0: Bora lá, atenção, hein? Atende esse telefone, pelo amor de Deus. Final do telefone 9460.
1: Dois toques.
2: Alô?
1: Alô, boa tarde. Tô ligando pra fazer uma... Rapaz, não dá nem, tem nem graça, você já sabe? Poxa.
2: Tá ligado na Band.
1: Tá vendo? O que foi que você pediu mesmo? Foi o quê? A lavadora da Wonder, não foi?
2: São pra montar meu lava-jato e trabalhar honestamente, meu amigo.
1: Então pronto, conta comigo. Entendeu? Seu desejo está realizado. Agora eu vou fazer a pergunta. Tem que responder a pergunta de forma correta. Que rádio você ouve?
2: Alô?
1: Alô?
2: Sim, pode falar.
1: Vou lhe fazer a pergunta. Que rádio você ouve?
2: Eu ouço a Band FM 104,3.
1: Aê! Desejo realizado.
0: Falou até a sintonia tudo certinho.
1: Rapaz, arrebentou. Boa sorte, meu amigo. Tomara que você ganhe muito dinheiro e muita prosperidade.
0: Um abraço, Edivaldo. Mande, deixa seus dados tudo certinho aí, viu, irmão?
1: Pronto, o Mark vai entrar em contato com você. Um abraço.
0: Um abraço.
1: E faça igual a Edivaldo, rapaz. Realize seu sonho aqui na Band FM. Amanhã eu tô de volta.
0: Beleza, 719-9947-6363. Seu nome e o seu sonho. E a hashtag prêmio do dia. 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

0: Band FM 4h35. É, a nossa Band FM realizando aí o seu sonho, muitos sonhos, né, sendo realizados aqui através da sua Band. Eu vou pro intervalo rapidinho e volto já já. E aí, pra você, o que vale? Amor ou dinheiro? É o nosso bate-papo de hoje, a nossa conversa da sua Band. Vou pro intervalo e volto já. Daqui a pouco tem mais presente pra você hoje ainda, hein? Daqui a pouquinho tem R$500 na Band.
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0: Daqui a pouco tem Band de Olho na Bahia, logo depois Band Cidade. Informação pra você, olha, os bancários de todo o Brasil realizam hoje uma paralisação de 24 horas em protesto contra a falta de avanços nas negociações com os bancos. Em Salvador, as unidades de maior porte e com maior volume de atendimento estão paralisadas. No interior da Bahia, segundo o sindicato da categoria, praticamente todas as agências aderiram ao movimento. Essa notícia e outras você acompanha daqui a pouco, às 5 da tarde, aqui na sua rádio, com o programa Band de Olho na Bahia, com Gomes Nascimento e Emerson José. Daqui a pouco a gente
2: aqui
0: volta.
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8: Fala pessoal, o trânsito carrega agora na Avenida Jequitaia, desde a saída da Via Expressa até a altura do Largo dos Mares. Já compensa para você que está vindo do Acesso Norte, também da Luiz Eduardo Magalhães, em direção à Cidade Baixa, em Uruguai, pegar a General San Martín. Tem um pouco de intensidade, mas flui muito melhor. 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Renata Falcone para a Band FM, a sua rádio do seu jeito.
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Estamos de volta na sua Band com o seu programa Todo Junto. Daqui a pouco tem R$500 pra você. Aumenta o volume, você dá na melhor. 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

0: FM, te amar é o meu talento. É, rapaz, a gente tá repercutindo aqui a história do Quem Ama Não Esquece de hoje, o Alex, que trocou a Júlia pela Marina, por conta de dinheiro, acabou se apaixonando pela Marina, logo depois a Marina aí descobriu tudo, que ele tinha se aproximado dela por dinheiro, terminou o relacionamento e acabou que ficou só o Alex. E a gente quer saber, na hora de escolher amor ou dinheiro, qual vale mais pra você? Conta pra gente em nosso WhatsApp, 719-9947-6363, é o WhatsApp da Bandi.
1: Boa! Boa tarde, Luan.
0: Tudo Engenima bom?
1: Lima de Castelo Branco, sempre bem, na sintonia da Bandi FM.
0: E aí?
1: Olha, sobre a enquete, acho que esse negócio de interesse não tá com nada, viu? Viver um amor, né, um lindo amor, é bem melhor, né? É uma coisa assim, agradável, sabe?
0: Uhum.
1: Porque interesse termina dando em nada, né? Então, muito errado o que esse rapaz fez, né? Quero ganhar esses R$500. Ligue pra mim, por favor, viu? É tudo de bom. Beijo.
0: Boa sorte pra você. Boa sorte. Bora pra mais uma.
1: Boa tarde, Luan.
0: Boa.
1: Aqui quem fala é Leila, de Simões Filho.
0: Fala,
1: sobre
0: Leila.
1: A enquete de hoje, se eu tivesse condição de escolher, eu escolheria, claro, o dinheiro, né? Porque a gente deve ser amor.
0: Sim.
1: Eu não tô vivendo? O mundo por aí não tá vivendo? E sem dinheiro, você bebe? Você pode viver. Você não vai comer, você não vai vestir.
0: Sim.
1: Você não vai sair pra lugar nenhum. Você não vai poder fazer nada.
0: Ai,
1: e sem amor a gente faz, né? A gente dá pra viver sem amor. Agora sem dinheiro não dá, né? Então, eu escolheria o dinheiro, sem dúvida nenhuma. E eu seria bem feliz se eu tivesse dinheiro.
0: Valeu, um abraço. Obrigado aí pela sua audiência aqui na Band FM. Agora 4:47. Daqui a pouco tem Band de Olho na Bahia. E hoje tem entrevista, uma série de entrevistas com os candidatos ao governo e também ao Senado aqui na Band FM. Né, Emerson José? Daqui a pouco a gente vai receber João Roma aqui na Band, não é isso?
2: Boa tarde, Luan. Boa tarde, ouvintes. Sim, nós vamos continuar com a sabatina aos candidatos ao Senado Federal. Hoje vamos entrevistar o candidato João Roma do PL. A entrevista é daqui a pouco comigo, com o Gomes, participação dos ouvintes no Band FM, no Band de Olho na Bahia daqui a pouquinho. Até lá.
0: Beleza. Agora 4:48. 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Aumenta o volume. Boa tarde.

0: 5. Sorrisão, sorriso maroto. É, rapaz, Alex trocou a Júlia pela Marina. Por dinheiro. Se apaixonou pela Marina. A Marina descobriu tudo. Terminou, ficou sem ninguém. E aí, o que é que vale? Amor ou dinheiro? Adorei receber sua mensagem aqui no nosso WhatsApp através do 719-9947-6363. Tamo junto, volta amanhã. Mas antes, tem a ligação valendo R$500. Atenção, vai tocar 3 vezes o seu telefone. Atendeu, ganhou. Não atendeu, acumulou. Atendeu e não falou certinho a palavra. A frase do dia também acumula. Vamos lá. Atenção, hein? Atenção, atenção, atenção. Primeiro toque já foi. Valendo R$500. Segundo toque. Final do telefone 3897. Alô? Alô?
1: Alô? Tô na Band FM.
0: É, ó, ela falou certinho porque ficou baixo, mas a gente ouviu a nossa amiga Eliene Gonçalves. Eliene, parabéns. Parabéns, parabéns, parabéns, Eliene. Ó, não vou ter como falar muito com você porque já tá finalizando aqui o nosso programa, mas assim, ó, aproveite bastante aí o seu presente, viu? R$500 se leva aí pra casa, mande seus dados tudo certinho, tá bom ali? Beijo e obrigado pela sua audiência aqui da Band, viu? Beijo!
1: Tá maravilhoso, obrigado, Zé, obrigado.
0: Beijo, meu amor. 4h57, finalizando aqui o nosso programa. Tamo junto, de volta amanhã, às 3 da tarde, comigo, Luan Dias. Não sai daí não, porque após o intervalo, tem o Band de Olho na Bahia.
2: Valeu, Jorge.

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11: Ótima tarde para você que passa a acompanhar a partir de agora o nosso programa Band de Olho na Bahia. Agora são 5:03. Tudo bem? Ótima tarde para você que me ouve de casa, do carro, do trabalho, pela internet, pelo nosso canal no YouTube. Atenção, nós estamos ao vivo no canal da Band FM Salvador. Então você já corre pro celular, o coloca na TV também, pra turma toda assistir a entrevista de já. João Roma, do PL, já está com a gente, candidato ao Senado. Mas antes, Emerson José, muito boa tarde para você, tudo bem?
15: Boa tarde, Gomes, boa tarde, ouvintes, muito obrigado aí pela grande audiência. Estamos ao vivo para Salvador, região metropolitana, Alagoinhas e região, Feira de Santana e região, Capim Grosso e região, também Euclides da Cunha e toda aquela região maravilhosa lá. Muito obrigado pela grande audiência. E sim, daqui a pouco vamos bater um papo com o João Roma, candidato ao Senado pela Bahia. Daqui a pouquinho a gente vai conversar com ele. Ainda temos manchetes, temos algumas coisas aqui para apresentar ao ouvinte. Estamos dando um tempo aqui para ele beber uma água, dar uma descansada nesse corre-corre, e a gente vai chamá-lo aqui para a gente bater esse papo. Gomes.
11: Muito bem, então vamos lá aos principais destaques dos jornais desta quinta-feira, 20 de agosto.
15: Vamos lá. Folha de São Paulo.
11: Lobista, amiga de Lulinha, disse falar em nome do filho do presidente, aponta a Polícia Federal.
15: É, e o negócio está começando a pegar pelas bandas de lá, né? Porque aí tem o envolvimento também do Marcola, que não é aquele Marcola, a gente tem que deixar bem claro. E aí tem a casa. Eu estava vendo uma matéria há pouco no jornal O Globo. É uma grande mansão em Brasília, que era usada duas vezes apenas por mês pelos dois, pela Lucinder e o Lulinha, e vamos esperar o que vai acontecer. Estado de Minas.
11: STJ mantém sanções do MEC contra cursos de medicina.
15: Correio Brasiliense.
11: Gilmar questiona efeito eleitoral por impeachment de ministros do STF.
15: Eu queria entender essa declaração do ministro Gilmar Mendes. Porque há candidatos ao Senado que estão usando na sua plataforma que, se forem eleitos, vão sim tentar, de todas as maneiras, fazer impeachment daqueles ministros do STF que não estão cumprindo com a Constituição ou estão trabalhando partidariamente, se houver, para deixar bem claro. Então, tem muitos candidatos ao Senado que estão usando isso, e eleitores estão cobrando isso dos candidatos ao Senado, porque cabe ao Senado Federal fiscalizar o Supremo Tribunal Federal, independentemente do presidente do Senado de plantão. Essa é uma das funções do Senado Federal. Já na Bahia, Jornal Correio.
11: Casas Bahia coloca 391 produtos em leilão.
15: Pois é, falamos muito das Casas Bahia ontem. Eu trouxe aqui outras empresas, como Lojas Americana, falei da Estrela, Bombril e das dezenas de empresas que estão indo para o Paraguai, fora aquelas que estão quebrando e não estão indo para lugar nenhum.
11: A Nestlé demitiu 16 mil, você viu?
15: Vi a Nestlé. Mas essa demissão de 16 mil da Nestlé, é bom deixar claro que é no mundo inteiro.
11: Sim.
15: É no mundo inteiro, 16 mil demitidos. No caso das Casas Bahia, foram 3 mil demitidos, 298 lojas fechadas na Bahia. Salvador e região metropolitana, 11 lojas fechadas. Tribuna da Bahia.
11: TSE recebe mais de 1000 denúncias nos primeiros dias de campanha.
15: É aquele Pardal, né? Que é um aplicativo do Tribunal Superior Eleitoral. Ali, os eleitores fazem as suas denúncias. É chamado de Pardal, Gomes.
11: Muito bem.
15: À tarde.
11: Câmara aprova projeto que libera porte de arma para empresários e MEIs.
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11: Vamos até Alagoinhas. Alissa Magalhães fala com a gente agora, mas antes tem Feira de Santana. João Guilherme, a sua vez. Boa tarde, João.
16: Muito boa tarde para você que nos acompanha aqui no nosso Band de Olho na Bahia. Boa tarde para todo mundo no estúdio. Tô chegando diretamente aqui de Feira de Santana com informações da Princesinha do Sertão, e hoje trataremos de um assunto que desde o dia de ontem tem chamado muito a atenção dos moradores de Feira de Santana é que o vereador Galeguinho SPA afirmou no plenário da Câmara Municipal de Feira de Santana que haveria um suposto esquema de cobrança irregular de valores para a realização de procedimentos relacionados à emissão de documentos relacionados à Secretaria Municipal de Desenvolvimento Urbano, a SEDUR. O vereador, que é do grupo governista e afirmou que também atua no setor da construção civil, relatou situações que, segundo ele, precisam ser investigadas. O vereador alegou que, além do pagamento de impostos e taxas que já são previstos em lei, construtores estariam sendo cobrados informalmente para conseguir a realização de fiscalizações necessárias à obtenção de um documento chamado ABITSE. Claro, depois dessa denúncia, em pleno plenário da Câmara de Feira, a Prefeitura Municipal divulgou uma nota informando que foi surpreendida pelas declarações do vereador a respeito de uma suposta prática de corrupção ativa e passiva envolvendo a liberação de licenças para construtores em Feira de Santana. Ainda nessa mesma nota, a Prefeitura disse que notificou, através da Procuradoria-Geral do município, o gabinete do vereador e solicitou os nomes das pessoas que estariam envolvidas. Uma outra medida adotada também foi a criação de uma comissão de sindicância para apurar a denúncia verbal feita no plenário da Câmara a respeito desse suposto esquema de corrupção em uma secretaria aqui de Feira de Santana. A comissão terá 30 dias para encaminhar um relatório do que foi concluído ao gabinete do prefeito. A nossa produção entrou em contato com o vereador Galeguinho para saber se ele gostaria de acrescentar algum posicionamento, claro, sobre a repercussão do caso depois da fala dele no plenário, mas ainda não tivemos retorno. Essas são as informações de hoje, direto aqui de Feira de Santana, João Guilherme, para o Band de Olho na Bahia.
11: Ô João, querido, um abraço para você, muito obrigado pelas informações e a toda a turma aí em Feira de Santana.
15: Ô Gomes, já que daqui a pouco a gente vai entrevistar o candidato ao Senado, João Roma, falando em eleições, termina hoje, viu, nesta quinta-feira, o prazo para o eleitor solicitar habilitação para votar em trânsito nas eleições de outubro. A solicitação pode ser feita pela página do TSE, Tribunal Superior Eleitoral, na internet ou nos cartórios eleitorais em todo o país. O voto em trânsito, ouvintes, permite ao eleitor votar fora da sua cidade no dia do pleito. Se optar pela solicitação eletrônica, o eleitor deve clicar no menu Fazer transferência temporária do local de votação. Em seguida, deve preencher seus dados, consultar os locais com vagas disponíveis e seguir os comandos da página. No caso de atendimento presencial, basta apresentar um documento oficial com foto no cartório eleitoral mais próximo. O eleitor que optar pelo voto em trânsito deve ficar atento às regras para ter acesso ao benefício, que está disponível nas capitais e nos municípios com mais de 100 mil eleitores. Quem estiver em uma cidade, domicílio eleitoral, localizada no mesmo estado em que mora, poderá votar em trânsito para todos os cargos que estarão em disputa. Lembrando que os cargos são deputado estadual, deputado federal, duas vagas para o Senado, governo do estado e presidência da República, tá? Então são muitos votos, gente. Se a solicitação for para uma cidade fora do estado, o eleitor só poderá votar para presidente. Quem está fora do estado, quem está fora do país pode votar para presidente, mas quem está no estado só pode votar também para os outros cargos no seu estado. O pedido de voto em trânsito pode ser feito para cidades distintas em cada um dos turnos. Alterações ou cancelamentos nas solicitações de voto em trânsito poderão ser feitos até o dia 20 de agosto, ou seja, até hoje. Após esse prazo, após essa quinta, nenhuma alteração poderá ser feita. Aí você vai ter que justificar o voto, porque você pode ter problemas, inclusive, de documentação se você não votar. Eleitor, não deixe de votar.
11: Agora 5:12, vamos até Alagoinhas, Alissa Magalhães chegando com informações. Boa tarde, Alissa.
17: Olá, pessoal, uma ótima tarde de quinta-feira, Gomes, Emerson e a todos os nossos ouvintes que acompanham a programação da Band FM. Falo aqui diretamente de Alagoinhas com um alerta. 602 pessoas convocadas na terceira lista do programa Minha Casa Minha Vida do Cilar, aqui de Alagoinhas, ainda não entregaram a documentação obrigatória para seguir no processo de seleção. O prazo final encerra nesta sexta-feira, amanhã, dia 21 de agosto, e a Prefeitura confirmou que não haverá repescagem. A chamada contempla os empreendimentos Residencial Curió e Conjunto Filgueiras 1. Do total de 660 convocados até a última terça-feira, apenas 58 compareceram, enquanto mais de 90% dos candidatos permanecem pendentes. Quem não entregar a documentação dentro do prazo será retirado do processo e não terá direito a uma nova oportunidade. Com isso, o sistema deverá gerar uma nova lista com outras pessoas que estejam dentro da pontuação exigida pelo programa. A documentação exigida é o RG ou outro documento oficial com foto, CPF, certidão de nascimento para pessoas solteiras, certidão de casamento para pessoas casadas, certidão de casamento com averbação em caso de separação ou divórcio, certidão de óbito do cônjuge para pessoas viúvas, comprovante de residência atualizado, NIS, Cade Único e comprovante ou folha resumo do cadastro, documentos de todos os integrantes da família que serão declarados no cadastro e documentos que comprovem eventual situação de prioridade, quando aplicável, como pessoa com deficiência, família com crianças, pessoa idosa ou situação de vulnerabilidade. Então é para ficar atento, porque é até amanhã, dia 21 de agosto. Alissa Magalhães para o Band de Olho na Bahia. Volto com vocês no estúdio.
11: Obrigado, Alissa. Um abraço à nossa grande audiência em Alagoinhas.
15: Futebol, Gomes. Ontem nós tivemos duas equipes brasileiras classificadas na Libertadores da América para as quartas de final. O Palmeiras venceu o Cerro Porteño fora por 1-0.

0: com Bragantino em 2-2, já que venceu por 1-0 em Bragança Paulista, e hoje pela Sul-Americana tem Macará e Santos lá no Equador. Daí sai o adversário do Atlético Mineiro. Tem também hoje Olímpia e Vasco. A primeira partida foi empate no Rio de Janeiro, o jogo é fora, e Botafogo e Cienciano no Rio de Janeiro. O Botafogo levou 6-1 lá no Peru contra o Cienciano. Final de semana tem Brasileirão. Amanhã a gente traz a tabela completa, inclusive destacando o Bavi no domingo lá no Barradão, Gomes.
1: 5:15, tá na hora de entrevista. Nós estamos ao vivo pelo nosso canal no YouTube, ao vivo também nas rádios do interior do estado. Feira de Santana, Capim Grosso, Euclides da Cunha, Serrinha, e você que acompanha aqui na capital, na região metropolitana, pela Band FM em Salvador. Estamos recebendo quem, Emerson José?
0: Gomes, hoje nós vamos receber aqui, estamos recebendo, já está com a gente aqui nesse belo estúdio da Rádio Band FM para toda a Bahia, o candidato ao Senado Federal pelo PL, João Roma. Formado em Direito, João Roma tem 53 anos e nasceu em Recife, em Pernambuco. João Roma é do PL aqui na Bahia e concorre ao Senado Federal. Ele foi chefe de gabinete do prefeito ACM Neto de 2013 a 2018, na gestão do então prefeito ACM Neto. Deputado federal pela Bahia de 2019 a 2023 e ministro da Cidadania, cargo que ele ocupou entre 2021 e 2022 no governo de Jair Bolsonaro. Ele é presidente do PL aqui na Bahia, e eu quero dar as boas-vindas e agradecer a presença de João Roman, que abriu aí a sua agenda para poder bater esse papo com milhares de ouvintes aqui da Band FM. Muito obrigado, João Roma, pela sua presença. Prazer em encontrá-lo, reencontrá-lo. E eu já faço uma pergunta que é de praxe: por que ser senador aqui pela Bahia? João Roma, bem-vindo, candidato.
2: Boa tarde, querido amigo Emerson José. É uma alegria reencontrá-lo. Obrigado pelo convite. Boa tarde, Gomes, boa tarde a todos os ouvintes da Band FM 104.3. É uma alegria para mim muito grande estar conversando com todos vocês sobre o futuro da Bahia, sobre o futuro do Brasil. E é neste momento que eu de fato tenho muita motivação e quero sim, Emerson José, ser senador pela Bahia, pois eu acredito que a Bahia precisa ter uma representação que defenda todo o estado. Cada cidadão baiano precisa sim de ter um representante em Brasília que possa abrir portas, trazer recursos, ajudar o próximo governador ACM Neto a resolver essa triste situação por que passa a Bahia, para que nossa Bahia volte a sorrir, que seja realmente um estado altivo, grandioso, que seja sempre aquele motivo de alegria para pessoas de fora daqui, que sempre observam a Bahia com muito carinho, momentos felizes, um povo receptivo, e que muitas vezes essa percepção começa a ser danificada dado o estado de abandono que a Bahia se encontra, a Bahia que tem ficado para trás em relação aos seus próprios vizinhos, nem me refiro aos estados do Sul e Sudeste, uma Bahia que se transformou em solo fértil para o crime organizado, que hoje tira a tranquilidade das famílias, uma Bahia que caiu muito nos serviços, uma Bahia que tinha excelências na área da educação, na área da tecnologia. Hoje a Bahia vai ficando para trás e ostenta aí um dos últimos lugares no ranking nacional. Uma Bahia que na área da saúde, ela deixa especialmente nossos idosos sem o mínimo de dignidade. Uma Bahia que tristemente, em pleno século XXI, está possuída de uma política antiga do toma lá da cá, que para qualquer benefício, o governador de plantão quer que o prefeito venha rastejando, fazendo juros, né, e pressionando, como se ele esquecesse que foi eleito para governar para todo cidadão baiano e não exclusivamente para seu grupo político. É para isso que eu quero ser senador e quero essa oportunidade de você, ouvinte, que sonha também com essa Bahia grandiosa, que quer ligar a televisão, ver as notícias e ter notícias positivas da Bahia, não notícias que lhe decepcionem, como atualmente e a todo momento nós somos literalmente insultados pelos

0: veículos, né, com notícias que desapontam por uma representatividade que, ao invés de estar cuidando do povo baiano e defendendo nossos interesses, está justamente fazendo seus assuntos particulares em primeira mão, está buscando se locupletar do que seria de interesse e de sonho de toda uma geração. É para isso que eu me mobilizo, é para isso que eu estou com a Semi Neto nesse momento, e é por isso sim que eu acredito na mudança da Bahia, essa mudança nesse ano de 2026, onde cada homem e mulher vai ser protagonista da nossa história, elegendo Ângelo Coronel, Assemi Neto e João Roma nessa eleição geral em 2026 aqui na Bahia.
1: Caso o senhor conquiste essa vaga no Senado, Roma, qual será a primeira grande bandeira que o senhor vai defender em Brasília? E que mudança concreta o baiano poderá perceber logo nos primeiros 2 anos de mandato, já que são 8 no total?
0: Gomes, eu já tive a oportunidade de estar em Brasília, de trabalhar pelo povo baiano, e graças a Deus, todas as oportunidades que eu tive, Emerson, eu consegui honrar a população que me confiou, eu consegui não só trazer benefícios, como melhorar a vida de milhões de famílias. Eu tive a chance, e não titubeei, em poder não apenas reestruturar, mas melhorar os programas sociais. Foi no meu período como ministro que, diferente do que diziam que iria se acabar o Bolsa Família, nós conseguimos mais do que triplicar o valor do Bolsa Família para cada família. Na época, o Bolsa Família era cerca de R$180 e nós conseguimos colocar como no mínimo R$600 para cada um dos beneficiários, para a maior quantidade de beneficiários na história, além de reforçar os programas sociais como o BPC, o Benefício Prestação Continuada, que é, naturalmente, né, a valia de muitas mães atípicas, muitas famílias atípicas que sofrem, são desprezadas e que não encontram sequer uma política pública do governo do estado para cuidar daqueles que cuidam. Então, como senador da República, Gomes, respondendo objetivamente sua pergunta, eu quero ser um instrumento de fortalecer as políticas sociais para ajudar e melhorar a vida do nosso povo.
2: Candidato, estamos conversando com o João Roma, candidato ao Senado Federal pela Bahia, aqui na Band FM, para toda a Bahia. São 5:22. O senhor falou agora da sua participação no Ministério, e o senhor defendeu há pouco tempo em uma entrevista a ampliação dos programas sociais no Brasil. Nós temos hoje, candidato, ao menos 100 milhões de brasileiros vivendo de algum tipo de bolsa. Esses 100 milhões de brasileiros que vivem de bolsa não aparecem nas pesquisas de desemprego porque não procuram emprego, pelo menos a maioria não procura emprego. E falta... tem vaga, às vezes há vaga, mas as pessoas não querem trabalhar. Essa ampliação, o senhor não acha que pode dificultar mais ainda a produção, a arrecadação e melhores condições para os brasileiros?
0: De forma nenhuma, Emerson José. O que dificulta o desenvolvimento do Brasil, a melhoria de vida e oportunidade para milhões de brasileiros, é justamente essa forma do PT de tentar dividir os brasileiros, de tentar condenar as pessoas para ficar sempre numa situação de necessidade com a mão estendida para que o governo possa lhe socorrer. Como eu falei, eu não apenas aumentei o valor do benefício, eu não apenas aumentei o Bolsa Família para no mínimo R$600, eu também criei mecanismos como a rampa de ascensão social, que viabilizava para aquele cidadão, para aquela senhora que está em situação de dificuldade e necessita naquele momento do benefício social, que ao mesmo tempo que essa pessoa tivesse a oportunidade e conseguisse conquistar uma oportunidade, um emprego com carteira assinada, ao invés de perder o benefício imediatamente como é hoje, ela teria não só a garantia de ficar mais 2 anos recebendo o seu programa, como também teria um benefício extra de mais R$200, justamente um estímulo para que essa pessoa possa melhorar de vida e melhorar as condições de sua família. Essa mesma cláusula que nós conseguimos aperfeiçoar, que foi votada por quase a totalidade dos deputados e senadores na época, enxergando que isso era um avanço de uma política de Estado brasileiro. Essa política foi retroagida, foi encerrada no início dessa nova fase do governo do PT, logo entre as primeiras medidas provisórias que foram assinadas. Então, rescindiu-se essa cláusula, portanto, mais uma vez condenando, né, baianos e brasileiros a ficarem sem possibilidade de tentar buscar melhoria de vida. Eu acredito que é fundamental que a gente consiga reforçar os programas sociais, mas não para condenar a pessoa a ficar numa situação de dificuldade, e sim como uma rampa realmente que possa estender a mão e buscar auxiliar cada cidadão a poder melhorar de vida. Estamos no momento, no século XXI, onde cabe ao Estado, sim, propiciar, promover e buscar mecanismos para que cada filho de Deus possa melhorar de vida.
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1: Olha, o senhor tem feito críticas à situação da infraestrutura da Bahia. Não faz muito tempo que repercutiu aquela cratera na BR-324, na altura de Simões Filho. Tem a BR-101, tem a 242 passando ali por Itaberaba. O que um senador consegue efetivamente fazer para resolver esses problemas e quais obras o senhor colocaria como prioridade absoluta?
0: Obrigado pela pergunta, Gomes. O papel de um senador na questão da infraestrutura é fundamental, uma vez que cabe também ao senador tratar sobre o orçamento público, destinar recursos para que esses assuntos avancem e também fiscalizar a aplicação, a execução, né, e a conclusão dessas obras. Realmente eu tenho criticado a questão da infraestrutura no estado da Bahia, porque não cabe realmente em um estado grandioso como a Bahia, com tantas potencialidades, a começar pelo talento do nosso povo baiano, que aonde vai se destaca. Então esse povo merece ter a oportunidade de se destacar aqui mesmo no solo baiano. Todavia, você observa que há um movimento que não consegue fazer entregas para a população. O pessoal do PT está aí, me refiro a Jerônimo, Jacques Wagner, Rui Costa, há mais de 20 anos, pessoal, ocupando cargos com altos salários, resolvendo a sua vida e de seus apadrinhados, e esquecem de devolver isso em benefícios para a população. Diziam que era necessário que o governo do estado estivesse alinhado com o governo federal, que isso seria a solução para potencializar muitos problemas. Agora, mais 4 anos. No total desse período, 16 anos governado pelo PT na Bahia e pelo PT no Brasil, e isso não foi suficiente, mesmo com todo o voto do povo baiano, na esperança que essas pessoas pudessem fazer e melhorar sua vida, isso não aconteceu. Em quase todo o país, a BR-101 já está duplicada. O maior trecho onde não está duplicada é justamente no estado da Bahia, que tantas vezes votou para esse pessoal ter seus altos cargos e estarem aí melhorando de vida em apartamento luxuoso, com fazendas e tudo mais. A BR-242 é uma BR que se esfarela, que não recebe intervenção. Até um entroncamento, não é? Um mero entroncamento entre a 116 e a 242, que eu estive lá presencialmente com o ministro Tarcísio, à época meu colega, ministro da Infraestrutura. Ao lado também estava comigo, como testemunha, José Ronaldo de Carvalho, que à época era ex-prefeito de Santana. E Tarcísio deixou orçamento, projeto pronto. Não falo para uma estrada inteira, estou falando de um entroncamento. E até hoje, 4 anos se passaram, Rui Costa estava lá na Casa Civil, não conseguiu sequer dar início a essa obra fundamental. Então você tem um trecho longo duplicado da 116, quando chega em Rafael Jambeiro, aquela confusão, tanta gente perdendo tempo em engarrafamento, em dificuldade. Se entra pela BR, uma BR que é vexame, todos os grupos de caminhoneiros ficam mandando vídeo mostrando o que seria a contramão de uma boa infraestrutura. Cai uma ponte na BR-101 lá no Jequitinhonha, Rui Costa diz que vai reinaugurar em tempo recorde. Faz aniversário de 1 ano, já está passando para o 2º ano, nada de solução para toda a população do extremo sul da Bahia, que praticamente vive como se não houvesse governo naquela região. Você atravessa a avenida, chega no Espírito Santo, parece que está em outro país. Então o que se vê realmente é um grande descaso de pessoas que já ocuparam posição de poder, mas esquecem de ajudar o povo baiano, esquecem
3: espécie de retornar a confiança e as realizações que são fundamentais. São 20 anos, pessoal, de bonitas propagandas no período eleitoral, de muitas promessas, mas infelizmente o PT não entrega o que promete. Jerônimo prometeu, nada fez. Tá aí a 324, mais uma vez, tentando enganar a população, assim como fizeram com aquele vexame na ponte, né, Salvador Itaparica, submetendo o chefe deles a um vexame nacional que saiu até em emissoras, né, de transmissão nacional, porque não há ponte. E mais uma vez fica essa ladainha em período de eleição. E na 324, dizem inclusive que eles estão retardando um processo de concessão, da nova concessão dessa BR, porque o pedágio seria mais de R$30 por cada posto de pedágio. Então seria melhor administrar o buraco do Gero e esses problemas todos da BR-324 do que lançar o edital e a população perceber que teria uma concessão para pagar mais de R$30 por cada ponto de pedágio. Então é uma verdadeira decepção, não é? Tem que criticar mesmo, e o papel de um senador é justamente fiscalizar e trazer recursos para que a Bahia possa, assim como um estado grandioso, cheio de oportunidades e vocações, poder avançar. Sem esquecer, obviamente, também da FIOL, que é Ferrovia Oeste-Leste, assim como o Porto Sul, que os últimos trechos que eu participei, inclusive, na inauguração, foi no governo passado, ao lado do ministro Tarcísio, que entregamos trecho de mais de 100 quilômetros de ferrovia. De lá para cá, né, você não vê mais inauguração, está completamente parada a obra, né, e Rui Costa tenta se explicar, se segura nos cabelos do mar, mas não tem nada a oferecer de benefícios para o povo baiano.
2: É, estamos conversando com João Roma, candidato ao Senado pelo PL. É, candidato, só abriu aqui o nosso bate-papo falando de criminalidade. É, nós temos hoje no Brasil 88 facções criminosas. É um número muito alto. Temos também no Brasil hoje 26,1% dos brasileiros vivendo dentro de comunidades que são comandadas por facções. Ou seja, é um em quatro brasileiros, um em cada quatro brasileiros vive sob o guarda-chuva de fuzis. O que fazer? O senhor foi deputado federal por um mandato. A gente sabe que a legislação eleitoral é frouxa, né? Nós temos um Código Penal que é de 1940, se eu não estiver enganado. E o senhor foi deputado federal, o senhor quer chegar ao Senado Federal. O que fazer para endurecer mais a legislação, endurecer mesmo como o brasileiro quer, né? E porque nada ainda foi feito no Congresso Nacional em relação a isso. Onde está o problema de se combater mais o crime no Brasil, combater com mais rigor?
3: Emerson, o Congresso teve alguns avanços, mas é importante a população verificar, né, sobretudo aqueles políticos que gostam de passar a mão em cabeça de bandido, que gostam de estar defendendo, não é, uma legislação que atenua o cumprimento de penas. Então, como senador da República, eu vou sim defender leis mais duras, porque o criminoso tem que estar realmente amargando a prisão com muito rigor, e o cidadão é que tem que andar com a cabeça erguida na rua. Agora, não adianta avançar em legislação se você não tem a determinação executiva na ponta, certo? Outro dia um amigo meu, ele fez uma experiência. Ele entrou num site de uma seguradora nacional e tentou fazer uma cotação de um seguro de carro popular, certo? Um carro simples, e o seguro, né, na cidade de Goiânia, no CPF de Goiânia, Goiás, dava lá R$2.300. Esse mesmo veículo, o mesmo modelo de seguro, ele colocou o CEP aqui de Salvador da Bahia. O seguro desse carro era R$3.800. Então isso mostra naturalmente que em cidades distintas você tem quase o dobro o valor de um serviço, por exemplo, de seguro, óbvio, pelo índice de criminalidade daquele local. Então, o que é que acontece? Muitos estados pelo Brasil estão tomando providências, estão indo para o enfrentamento, estão dando respaldo que a polícia possa trabalhar, como é o caso do estado de Goiás, a exemplo, mas vários outros locais, certo? Já no estado da Bahia, a Bahia simplesmente não demonstrou nenhum comando. Toda vez, nesses últimos meses, que ocorreu um episódio, inclusive envolvendo morte de policial, ao invés do governador Jerônimo Rodrigues, né, mandando lá condolências à família, lamentando o ocorrido, reforçando o policiamento, ele sempre foi buscar justificativa para o ocorrido. Uma vez ele foi dizer que o policial não estava fardado. Outra vez ele disse que o policial não estava na linha de frente. Outra vez ele disse que o policial não estava de serviço. Então qual é o respaldo que a nossa polícia, certo, que tem valorosos homens aqui no estado da Bahia, na polícia militar, na polícia civil, na polícia penal, como é que esse cidadão sai de casa para enfrentar a criminalidade se ele não vê respaldo, certo, do seu principal, não é, líder, que deveria estar enfrentando essa criminalidade? O crime organizado encontrou solo fértil na Bahia para estar se enraizando. Hoje essas facções não estão apenas na periferia de Salvador, estão por toda parte, inclusive em pequenas cidades do interior. Outro dia eu passei por Santa Bárbara, aqui, certo? E lá tinha uma rua que disse: nessa rua não pode andar não, porque aí os meninos é que comandam. Que estado é esse, meu Deus? E simplesmente as pessoas ficam cruzando os braços para uma realidade triste como essa. Então é fundamental que a gente possa, sim, e como senador, Deus permita, e assim o povo baiano escolha, para que nós possamos ter legislação mais rígida, que a gente possa avançar em relação a isso, conseguir, né, orçamento para equipamento, melhorar as condições de tecnologia, de combate ao crime organizado, e dar todo o respaldo para que o nosso próximo governador, Assemi Neto, coloque ordem na casa e as pessoas possam andar de cabeça erguida no estado da Bahia.
1: Vamos até Alagoinhas. Nossa querida Alissa Magalhães tem uma pergunta para o candidato. Pois não, Alissa?
4: Olá, muito boa tarde. A minha pergunta para o candidato João Roma é a seguinte: na sua visão, candidato, quais são as falhas centrais na atual política de segurança pública da Bahia e qual deve ser o papel efetivo do governo para combater o crime organizado? Eu volto com vocês no estúdio.
1: Esse é um assunto, candidato, que a gente sabe que vai dar o que falar mesmo, porque eu acompanho segurança pública na TV, é minha área de cobertura e é um ponto crítico atualmente. Então, para complementar a pergunta da Alissa Magalhães, o que fazer para combater o crime organizado, para inibir a entrada de drogas e armamento dentro do estado e também dentro dos presídios, porque o que a gente vê é o crime organizado sendo comandado de dentro de presídio também.
3: Isso. É muito triste essa realidade, porque de fato as notícias que circularam meses atrás, até o uísque importado de 18 anos, não sei quantos anos, tinha dentro de presídio. Né? Um conforto danado para que, de fato, alguns líderes de facção até acham que ali estão passando por uma hospedagem e ali esteja até numa zona de conforto, de proteção, para de lá estar dirigindo, né, crimes do lado de fora. É fundamental, portanto, que haja uma mudança radical nisso. Eu sempre tive muito zelo e responsabilidade para tratar do tema, porque sei que exige também uma realidade, né, muito peculiar, né? É preciso ter muita prudência ao falar disso. Isso envolve vidas, né? O funcionamento de todo um aparato judicial, não é apenas o calor das ruas de um momento, mas claramente, né, o ajuste precisa se dar inicialmente pela postura do governador. Não tem como você fazer, tudo vira acessório se não tem uma condução direta do governador num tema como esse. O que não dá é para você ter uma postura como do atual governador no último debate, que disse que o problema da violência era um problema internacional. Essa é uma resposta muito vaga, evasiva. Essa resposta não resolve o problema de ninguém, de uma mãe, de um pai que vê a vida de seu filho ser ceifada por causa de uma porcaria de um celular no meio da rua, certo? Violências e violências, barbáries sendo cometidas, certo? Chega em Eunápolis, né, uma das 5 cidades mais violentas do Brasil, você vê vários casos de pessoas sendo decapitadas como uma forma de transmitir o terror, né, intimidar instituições e por aí vai. Então, eu acho que o primeiro passo, decisivamente, tem que ser uma condução, um comando claro, né, da parte do governo do estado. Na sequência, investimentos acertados. Não adianta simplesmente fazer perfumaria. Você tem hoje, né, naturalmente, tecnologia de ponta para que você possa combater. Eu me recordo, na época que eu estava como ministro, tive muita convivência com dirigentes da Polícia Rodoviária Federal, e as principais apreensões, que inclusive ocorreram na Bahia, se dava justamente por causa de um software da Polícia Rodoviária Federal que conseguia monitorar e fazer o cruzamento de dados, de placa de um veículo, por exemplo, que tinha atravessado 3 vezes lá a Ponte da Amizade em menos de uma semana e o endereço dele estava em Feira de Santana. Aquilo ali destacava informação, fazia o monitoramento daquela movimentação, ia em cima, a carga era justamente desvio com contrabando de cigarros, que é uma porta de entrada no crime organizado, depois drogas, armas e por aí vai. Então, a utilização da tecnologia não é hoje um capricho, é uma coisa determinante para que você possa ter eficácia. E, sobretudo, né, você poder investir, sim, nos nossos valorosos policiais que precisam a todo tempo de capacitação, precisam de respaldo, precisam de estrutura, precisam de proteção também. Nunca mais se falou num programa habitacional para que os policiais pudessem justamente, né, habitar em vilas, que eles lhe transmitam também sensação de segurança. Hoje o policial sai muitas vezes travestido, né, escondido, né, morando em determinados locais com muita situação de risco. Suas famílias estão em locais muito perigosos. Então tudo isso, né, dificulta uma ação que possa ser pragmática, né, da polícia nesse enfrentamento com um crime organizado que se reorganiza fácil, que tem acesso sem nenhuma burocracia, armamentos pesados, não é, que toda hora está aí se retroalimentando, mexendo, não é, com todo tipo de coisa. Então é fundamental que haja essa postura, que a gente possa assim investir, né? Segurança não é barato, é uma coisa, né, que exige muitos recursos, mas é determinante, porque a gente está falando desse, sim, de um monopólio exclusivo do Estado brasileiro, que é inclusive o uso da força para defender o seu cidadão. E é, portanto, fundamental ter respaldo, ter leis duras e investimento para que a gente possa, de forma assertiva e estratégica, poder dar respaldo e restaurar a confiança da população e a sensação de segurança.
2: Candidato, é histórico, né, que o brasileiro ele trabalha 5 meses só para pagar impostos. 5 meses, ouvinte, do seu salário somente vai para impostos municipais, estaduais e federais. Nós temos hoje no Brasil mais de 9 milhões de empresas inadimplentes. São mais de 83 milhões de brasileiros inadimplentes. Ouvinte, quando eu falo de inadimplente, não é uma conta que está atrasada, não, né? É mais da metade da população adulta que tem 4, 5 contas atrasadas. Aí vem inadimplência. O que fazer com essa carga tributária absurda que temos no país? O que fazer, porque ninguém aguenta mais e a carga tributária acaba chegando também no mercado, no supermercado, no restaurante. O que o senhor pensa sobre isso quando chegar ao Senado Federal?
3: Emerson, excelente a pergunta. O que eu penso é o que deve ser, né? Nós demos, né, é fundamental que qualquer política pública ela comece e continue com responsabilidade. Quando eu consegui aumentar o valor do programa social como uma política de Estado no Brasil, eu passei por mais de 30 reuniões, muitas vezes até com disputas e conflitos, né? Tinha discussões com o ministro Paulo Guedes, meu colega na época, mas discussões saudáveis, buscando realmente fechar números e não furar o teto de gastos. Tanto que no dia que nós anunciamos o aumento do programa social, que elevou para um mínimo de R$600 o Bolsa Família para mais de 20 milhões de brasileiros, né, muitos deles aqui da Bahia, ao mesmo tempo a Bolsa de Valores subiu e o valor do dólar caiu, uma vez que a gente fez isso de maneira responsável. A primeira receita para se diminuir a carga tributária do Brasil é justamente o governo ter responsabilidade com seus gastos. O populismo existe tanto à esquerda quanto à direita. Quando vai se aproximando pela liderança eleitoral, certo? Muitas vezes você observa o governante plantão querendo estar distribuindo benesses como forma de estar ludibriando a população. É fundamental que as políticas de Estado sejam feitas com responsabilidade, fazendo conta, porque quando o Estado gasta menos, você não precisa ficar pesando tanto no pescoço do cidadão. No governo do presidente Bolsonaro, muitas taxas foram cortadas. Muitos pesos tiraram-se do cidadão, inclusive do combustível, que na época o governador Rui Costa foi o primeiro que entrou com a ação para que voltasse a cobrar os impostos dos combustíveis. né? E com isso, abrindo mão de receitas, você diminuiu a carga tributária no Brasil. E veja o que é curioso, Emerson José, mesmo você diminuindo essas taxas, mesmo você abrindo mão de vários, né, encargos e impostos para os brasileiros, aumentou a arrecadação do governo federal. O que prova que, diminuindo a carga tributária, você aumenta, né, o fluxo da economia, a circulação da economia, e com isso termina que o Estado consegue arrecadar mais e prover, portanto, o cidadão de serviços à altura. Então, é fundamental que qualquer gestor público, qualquer representante, ele consiga, antes de tudo, exercer com responsabilidade as suas propostas. Agradar a todo mundo é muito fácil. E as pessoas ficam aí distribuindo propostas mirabolantes e muitas vezes ele já sabe que aquilo é infactível. Então, é fundamental que haja essa responsabilidade para que as pessoas possam. Mas a primeira forma de você ajudar o cidadão brasileiro é, sem dúvida alguma, diminuir essa carga tributária, que é o que viabiliza os investimentos, as oportunidades, a geração de emprego e renda. Aqui na Bahia, por exemplo, um dos estados, pessoal, que mais cobra impostos no Brasil. A carga de ICMS da Bahia é uma das maiores do Brasil. Mesmo assim, o senhor Rui Costa, depois de passar 8 anos hospedado no Palácio de Ondina, na saída deixou de presente para nós baianos mais 1% linear de ICMS no bolso de cada cidadão. Jerônimo mal entrou, ouviu falar de uma reforma tributária que nem foi implantada ainda, veja só. Já deu um aumento de mais de 2% do mesmo ICMS, porque a visão desse pessoal é arrecadar, arrecadar, arrecadar, como se o Estado conseguisse decidir muito melhor do que o próprio cidadão. Eu quero muito, né, que o cidadão baiano enxergue essas dificuldades e que a gente consiga fazer uma mudança efetiva no Estado da Bahia, com a Semi Neto governador, para que a gente consiga baixar a carga tributária no Estado da Bahia, fazer esse Estado competitivo, com isso atrair investimentos, novas empresas e com isso gerar oportunidade para que cada filho de Deus possa melhorar de vida na Bahia.
1: Agora 5h46, está na hora de ir até Feira de Santana. Tem a pergunta do nosso colega João Guilherme. Fala, João.
5: Olá, candidato. Aqui é João Guilherme, da Band FM Feira. A nossa cidade já há vários anos tem batalhado em busca de uma universidade federal autônoma com sede em Feira de Santana. Atualmente, nosso município tem um campus da UFRB, mas segmentos, entidades, órgãos e a comunidade de Feira de Santana quer e pede uma universidade federal autônoma com sede em Feira de Santana. A gente sabe que para a criação de novas universidades federais é necessário também a aprovação do Congresso Nacional. Se eleito senador, o senhor vai buscar a criação de uma universidade federal com sede em Feira de Santana?
3: Obrigado pela pergunta. Vou sim. Vou defender não só que haja o aumento de vagas, como também que possa se implantar uma Universidade Federal em Feira de Santana. Agora, o curioso é que nesse período aí, né, do PT no governo, que estava o PT no governo do Estado, o PT no governo federal, trouxeram institutos federais para instalar em muitas cidades, mas como Feira de Santana era governada por uma pessoa que não era aliado do governador de plantão, prejudicaram a cidade de Feira de Santana, pessoal. Muitas promessas, inclusive, fizeram para Zé Ronaldo nos últimos 2 anos. Né? Tentaram seduzir ele de várias maneiras, querendo que ele se ajoelhasse, né, para descumprir suas convicções, né, e suas crenças pelo que acredita na Bahia. E aí o que é que faz? Quando o prefeito não está aliado com o governador, eles fazem a política do passado. Prejudicam a cidade, prejudicam as pessoas que moram em Feira de Santana. Então você, jovem de Feira de Santana, que está me ouvindo, que queria ter uma universidade federal em Feira de Santana, tem justamente pessoas que foram responsáveis pela não implantação dessa universidade. Porque durante mais de 20 anos estava no governo do Estado, no governo federal, o pessoal do PT, e que mandaram investimentos para vários outros lugares, mas viraram as costas para a Feira de Santana. A última vez que fizemos obras relevantes em Feira de Santana foi justamente com o ministro Tarcísio de Freitas, no governo anterior, onde a gente avançou em obras do Rodoanel de Feira de Santana, conseguimos inaugurar quadras, conseguimos abrir novas vagas de universidade em Feira de Santana, muitos investimentos colocados. Mas, infelizmente, a política atrasada, certo, do pessoal do PT, tem prejudicado a cidade de Feira de Santana, repito, a maior cidade do interior do Nordeste brasileiro, em troncamento de várias BRs, fundamental, que irradia serviço para muitas outras cidades. Então, Feira de Santana tem sido penalizada por esse pessoal do PT, e eu espero sim ter a confiança, não só da população de Feira, como de cada baiano, para que a gente chegue no Senado Federal, possa defender a nossa princesinha, possa trazer investimentos, fazer de Feira uma grande metrópole, uma cidade que possa ser motivo de orgulho para cada um de nós. São muitas possibilidades que nós podemos fazer, mas sobretudo a gente tem que saber, cada gestor, que quando chega no cargo não pode estar ali atuando apenas para um partido político, porque essa é uma decisão que afeta o futuro da Bahia e do Brasil. Eu estarei lá, Deus permitindo e o povo escolhendo, para representar todos os baianos e atuar em políticas públicas que possam melhorar a vida do nosso povo.
2: Candidato, eu não posso deixar de fazer essa pergunta para o senhor também. Eu vivi, em 89, o debate eleitoral, a campanha política que chegou ao segundo turno com o Collor versus Lula. O país ficou dividido naquela época, mas a divisão que a gente tem no país hoje, ela é muito maior. Ela chega a uma guerra fratricida, ou seja, é irmão brigando com irmão, amigo brigando com amigo, colega de trabalho brigando com colega de trabalho por causa da divisão Lula/Bolsonaro. Essa polarização, essa divisão do Brasil, como o senhor acha que isso pode acabar? Porque, na minha opinião, isso acaba prejudicando o próprio país.
3: Olha, eu não acho que isso é bom para o país. Eu acho que a política, e eu, Emerson, que desde muito jovem sempre tive aspiração, vocação para a política, né? Tinha dentro de mim um desejo, uma agitação para participar de temas coletivos. Eu vejo a política de forma muito positiva. Eu vejo a política como um avanço civilizatório da nossa sociedade. Antes da política existia a barbárie, era um matando os outros. E a política vem justamente para a gente tentar construir avanços dentro da nossa sociedade. Muitas vezes entre pessoas que enxergam coisas diferentes, que têm anseios diferentes. Mas dentro mesmo das coisas que nos afastam, a gente tem que buscar as convergências, os avanços da nossa sociedade, os pontos comuns. Infelizmente, geralmente o que mais tem obtido espaço no noticiário são justamente as disfunções da política, a malversação da coisa pública, ou justamente os radicalismos, né? A política rasteira, ao meu ver, os chavões que existem tanto à esquerda quanto à direita. E é fundamental que a gente possa, inclusive, reviver momentos da nossa República, como você bem citou. Você falou da eleição de 89. E naquele período existiam vários candidatos à presidência da República.
2: Vários, Mário Covas, distinta, Brizola, Roberto Brizola, Freire,
3: Paulo Maluf, né? Então havia, né, um multipartidarismo, certo? Não só em siglas partidárias, como de propostas, como de visões de Brasil, certo? E se discutia isso, inclusive, nas universidades, né? Nas ruas. Eu, jovem, me lembro que ia participar.
2: Não, chegava e temas,
3: lá, o que
2: temas,
3: é que tá fazendo temas, aqui, menino?
2: Enxerido, temas importantes, mas eram
3: temas
2: discutidos.
3: Fundamentais, certo? Havia uma ebulição sobre a nova Constituição, certo? Momentos fundamentais para a Constituição do nosso Brasil. Então, eu acho que é fundamental que a gente tenha o racionalismo, que a gente tenha a serenidade para poder debater, como eu busquei fazer isso durante toda a minha participação na vida pública, graças a Deus. Até mesmo meus adversários reconhecem o trato, né, civilizado que eu tenho para conseguir participar da discussão. No início do meu mandato como deputado federal, me recordo, nas primeiras fileiras da CCJ, dividindo, né, carteira com deputadas com visão completamente diferente da minha. E a gente argumentava se respeitando. Então, acho que é fundamental a gente tentar estabelecer esse tipo de discussão saudável, sim, na política. Porque quando a gente busca esses pontos, né, onde as pessoas simplesmente se enclausuram e se fecham em determinados chavões, isso empobrece a política. Então, é fundamental que a gente consiga enxergar isso de uma forma ampla e abraçar algo que eu acho que é comum a todos, que é o amor pelo nosso Brasil, por uma sociedade que nos representa, que representa a nossa cultura, certo? Que aqui estão nossas raízes e onde a gente tem que trabalhar sim, certo? Para construir essa grande nação. Não dá mais para a gente ficar ainda preso àquela palavra que o Brasil é o país do futuro se a gente não fizer o nosso futuro agora. Então, é fundamental que a gente busque essa forma civilizada de exercer a vida pública e, sobretudo, as eleições e a política.
2: Candidato, antes das suas considerações finais, eu estou vendo que o senhor está vestido aí com a sua chapa, ACM Neto, Zé Cocá, o senhor, evidentemente, Ângelo Coronel. Quem o senhor vai apoiar para presidente?
3: Eu apoio Flávio Bolsonaro, 22, é o meu candidato a presidente da República. Ele foi muito atacado, né, nos últimos meses. Mesmo assim, nem Lula cresceu. Né, e mostra que na última pesquisa que apareceu, ele já estava praticamente empatado, dando um número de 44 a 45 na pesquisa divulgada hoje ainda. Então eu acredito sim, eu trabalhei com o pai dele, é um momento fundamental, o Brasil precisa passar uma página, ele tem demonstrado preparo, serenidade, e é fundamental que a gente consiga estabelecer isso. Eu defendo, portanto, a candidatura de Flávio Bolsonaro, né, eu acho que estamos enxergando aí uma eleição bem acirrada do ponto de vista nacional. Muitos candidatos estão surgindo, mas certamente teremos aí muitos episódios e Deus permita que o povo brasileiro possa discernir e escolher o melhor.
1: Muito obrigado pela sua presença aqui, candidato. O senhor tem um minuto para as considerações finais.
3: Mais uma vez, Gomes, Emerson José, agradeço a Band FM 104.3 pela oportunidade de poder estar aqui conversando sobre o futuro da Bahia, sobre o futuro do Brasil, né, com cada cidadão baiano, a pessoas que eu pude ajudar quando ocupei posições, como aumentando o Bolsa Família para no mínimo R$600 e tantas outras políticas públicas que ajudam a nossa população, população muitas vezes sofrida, a poder melhorar de vida, pessoas que querem uma oportunidade para poder melhorar a vida de suas famílias e poder brilhar aqui mesmo na Bahia. Estou muito confiante que a gente vai sim conseguir fazer história e eu quero convidar você a fazer história junto com João Roma, Ângelo Coronel, ACM Neto, próximo governador da Bahia. Muito obrigado pela oportunidade e que Deus ilumine a todos nós.
1: Obrigado, João Roma.
2: Obrigado, candidato.
1: Conversamos com o candidato do PL ao Senado, João Roma. O Band de Olho na Bahia vai ficando por aqui, mas eu sigo porque já já tem um Band Cidade. Até amanhã, Emerson.
2: Até amanhã, Gomes. Ouvintes.
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12: Olá, pessoal, o trânsito já carrega agora na BR-324, desde o acesso norte até as proximidades da estação Bom Joá. 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Tá fluindo melhor e você chega mais rápido. 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
0: Ótima noite para você que passa a acompanhar a partir de agora o nosso programa Band Cidade pela Band FM Salvador 104.3, a rádio que pega em todo lugar. Hoje é quinta-feira, dia 20 de agosto, dia do maçom hoje. Alô, você maçom, parabéns. Hoje também é dia mundial contra os mosquitos. É o seu aniversário, parabéns, felicidades e tudo de bom. Parabéns para Ibiquera, no interior do estado, a cidade que está completando mais um ano de emancipação política. Você conhece Ibiquera? Ótima noite para você que ouve a gente de casa, do carro, do trabalho, pela internet, através do celular. É uma honra ter a sua audiência. Participe do nosso programa. Eu digo sempre que não temos apenas ouvintes. Temos repórteres espalhados por todos os pontos da Bahia que nos ajudam e muito a fazer o Band Cidade aqui pela Band FM em Salvador. Então, participe aí, mande a sua informação. 719-9947-6363. Quero saber como é que está o trânsito, a movimentação na cidade. Participação do motorista por aplicativo, você que tá na pista aí, a turma do Uber 99, InDrive, os motoboys também, os entregadores, os rodoviários, você caminhoneiro, cacembeiro, carreteiro, você voltando para casa agora após mais um dia de trabalho, participe com a gente. 719-9947-6363, o Band Cidade está no ar. Meu amigo, doutor Adailton Menezes, meu doutor, ele para tudo agora para acompanhar a mensagem de reflexão. Sabe o que separa quem sonha de quem realiza? Não é apenas talento, é a capacidade de continuar quando a vontade de desistir aparece. Porque a motivação passa. Tem dia que você acorda sem vontade, cansado, inseguro. E é justamente nesses dias que a disciplina precisa falar mais alto. Disciplina é fazer o que precisa ser feito, mesmo quando ninguém está olhando. É continuar treinando, continuar trabalhando, continuar acreditando, mesmo quando os resultados ainda não apareceram. Não espere sentir vontade para começar. Comece! E a vontade vai encontrar você no caminho. Cada pequeno esforço de hoje está construindo a pessoa que você deseja ser amanhã. Então, se hoje estiver difícil, não desista. Diminua o ritmo, respire, mas continue. Porque talvez você esteja muito perto da sua vitória do que imagina. Disciplina não é sobre nunca cair, é sobre decidir levantar todas as vezes. Continue! Seu futuro está sendo construído pelas escolhas que você faz hoje. Entendeu? Pense nisso e tenha uma ótima noite.

0: Band FM, 6 horas e 12 minutos, agora 6 e 12. Ótima noite para você que acompanha Band FM Salvador. Esse é o programa Band Cidade, com música, informação, prestação de serviço e a sua participação pelo nosso WhatsApp. Quero saber como é que está o trânsito, a movimentação na cidade. Fale com a gente. 719-9947-6363. Já tem a sua participação, mas tem informação agora. Olha só, a Justiça Federal da Bahia determinou o bloqueio de bens das empresas investigadas por danos ambientais provocados na praia de São Tomé de Paripe. A Polícia Federal informou que o bloqueio é aproximadamente 387.600.000 reais. Em nota, a Gerdau informou que acompanha o caso de perto e reforçou que neste momento está dialogando com autoridades e órgãos competentes para a construção conjunta de uma resolução social e técnico-ambiental. Participação do Alexandre pelo WhatsApp. Fala, Xande.
1: Lindo louvor, viu? Tô aqui no engarrafamento aqui na Narandiba, tá andando devagarinho. Esse horário é assim mesmo, tudo engarrafado. Mas lindo louvor, viu, Gomes? Alexandre falando aqui do Cabula.
0: Grande Alexandre, o maridão da Suza, um abraço pra você, obrigado pela audiência. Ele se referiu ao louvor do GC Aguiar, que a gente tocou logo após a mensagem de reflexão. É, lindo louvor mesmo. 6h14, mais um ouvinte com a gente. Vamos lá, boa noite.
2: Boa noite, Gomes. Gerson aqui de Pernambués, beleza? Acidente agora aqui na Avenida Baú Reis, nas mediações aqui do posto Shell, na entrada do Brongo, entendeu? Envolvendo um motociclista que tá no chão, só tem uma via praticamente passando bem apertadinho e o trânsito tá bastante congestionado, sentido rótula do abacaxi. Beleza, Gomes? Um abraço, Jéssica aqui de Pernambués, tô indo pro trabalho, já pegando esse belo engarrafamento. Um abraço, bom Gomes.
0: Valeu, amigo, um abraço pra você, muito obrigado pela audiência e pela participação. Pronto, faça que nem os nossos ouvintes, fale com a gente, fale ao vivo aqui no Band Cidade, 719-9947-6363. Já tá chegando mais áudios aqui, a gente ouve já.

0: Band FM, Melim, meu abrigo, agora 6h26, participação do ouvinte aqui do trânsito, cadê José Carlos?
1: Salvador, sentido Camaçari, a BR totalmente travada, viu? Totalmente travada. Sentido Feira Salvador também, do mesmo jeito, ok?
0: Ok.
1: Um abraço, bom programa pra nós.
0: Um abraço pra você, obrigado pela participação, cadê Maurício?
2: Boa noite, Gomes, meu irmão.
0: Boa.
2: Maurício, MS seguinte, passando aqui na Arandiba aqui, tá tudo livre, viu? Até a saída da paralela, tudo ok.
0: Ok, Xande participou agora há pouco informando que Narandiba sentido Cabula estava travado, agora no sentido paralela, de acordo com Maurício, trânsito tranquilo. Aí eu te pergunto, ei, você que tá no carro agora me ouvindo, tá passando por onde? Como é que tá o trânsito? Fale ao vivo aqui comigo no Band Cidade, 719-9947-6363. Tá na hora do intervalo, a gente volta já.
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5: Olá pessoal, trânsito bastante congestionado na Avenida Paralela, sentido Lauro de Freitas, até a região do Cabe e a partir da Estação Tamburugi até a Avenida Caribe, que também segue congestionada. Siga pela Orla, que tem melhor fluidez, tem poucos trechos de lentidão e a Dorival Caymmi e a São Cristóvão também valem a pena. 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
0: Tem informação para você, atenção, para participar do dia D da campanha nacional de multivacinação no próximo sábado, Salvador terá 162 pontos de vacinação espalhados por toda a cidade, além da sala instalada no Salvador Shop, que funciona das 9 da manhã às 7 da noite, todos os dias da semana. O período de vacinação acontece das 8 da manhã às 4 da tarde. A campanha segue até 1º de setembro, com foco em crianças e adolescentes de até 14 anos, 11 meses e 29 dias. 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

Band FM, agora 6h43. Ótima noite pra você. Tem informação: os bancários de todo o Brasil realizam hoje uma paralisação de 24 horas em protesto contra a falta de avanços nas negociações com os bancos. Aqui em Salvador, as unidades de maior porte com maior volume de atendimento estão paralisadas. No interior do estado, segundo o sindicato da categoria, praticamente todas as agências aderiram ao movimento. Participe do nosso programa, 71999476363. Tem informação aqui do João Paulo falando que está no engarrafamento na Heitor Dias neste momento, tudo parado no sentido Rótula do Abacaxi. A Stephanie Reis está na Avenida Barros Reis, passando por lá agora. Obrigado, Stephanie. Alô, Júlio, tá na Silveira Martins, aí engarrafa, né, Júlio? Aí, amigo. Tudo engarrafado na rua Silveira Martins, no Cabula. A Leandra, é Leandra, Leandra Acácio. Leandra está na Avenida Luiz Viana Filho, a paralela, informando que está tudo parado nos dois sentidos. Ela está descendo para o sentido aeroporto, na altura do complexo viário do Imbuí. Está tudo parado, a Avenida Paralela carregada demais neste momento. E você, está passando por onde? Mande informações do trânsito, 71999476363. 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

Band FM 6h52 agora, tem informação, a tradicional Casa do Saber esteve em festa hoje. A Academia de Polícia Militar da Bahia completou 91 anos de fundação em uma solenidade marcada pela emoção, pelo resgate da memória institucional e pelo reconhecimento àqueles que ajudaram a moldar a formação policial no estado. Parabéns à Academia da Polícia Militar da Bahia. Olha, quem foi convocado para o programa Minha Casa Minha Vida do Cilar em Alagoinhas, no Nordeste da Bahia, precisa ficar atento ao prazo para a entrega da documentação. Mais de 600 pessoas ainda não apresentaram os documentos exigidos para continuar no processo de seleção. O prazo termina amanhã e, segundo a Prefeitura, não haverá repescagem para quem não cumprir a etapa dentro da data estabelecida. 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

0: Obrigado pela grande audiência. Band Cidade vai ficando por aqui. Amanhã a gente volta. Tchau, pessoal.
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3: Olá, pessoal. O trânsito ainda muito carregado na Avenida Paralela, sentido Lauro de Freitas, desde a saída do Miolo Empresarial até a chegada à Estrada do Coco, passando pela Caribé. A Orla continua sendo a melhor alternativa. Você só sente um pouquinho de lentidão na região de Patamares e no trecho final da Dorival Caymmi, mas são mais curtos. 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

0: falar aqui, não falou até agora.
1: Cadê Paulo Gomes?
0: Falou, eu vou mandar um boletim pra vocês, não falou até agora.
1: Cadê a mãozinha? Cadê o pezinho?
0: Não é?
1: Cadê?
0: Cadê esse povo?
1: Cadê tudo? O povo vai pra festa, Robson, esqueceu.
0: É, esquece da gente.
1: Você que tá em casa, você que tá ouvindo a gente no trânsito, não abandona a gente,
0: o
1: não.
0: O cara falou até com o Joel da Atena, hoje não falou com a gente ainda. Pô.
1: Joel mais importante que a gente, é isso?
0: Eu acho que, né?
1: Não, foi só oportunidade mesmo.
0: Foi oportunidade. Cada um tem a sua importância.
1: É fazer o quê?
0: Como diz o outro, nem melhor nem pior, apenas diferente.
1: Apenas diferente.
0: Exatamente.
1: Isso.
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0: 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E já já, 8 da noite, tem Ana Castela no De Pertinho da Band FM. Chegou o dia da Ana Castela, gente, cantar ao vivo na Band FM pro ouvinte Band FM, Tatá.
1: Eu posso falar uma coisa?
0: Pode, claro que
1: não
0: pode.
1: Não tenho medo de errar, não, viu?
0: Não pode, não, não vai não errar. Tem,
1: pode
0: não
1: vir
0: errar.
1: Cobrar amanhã.
0: Não,
1: vocês
0: não
1: podem
0: errar.
1: Ter visto de Ana Castela. Castela em vídeo, vocês podem ter visto
0: pode.
1: No show, vocês vão ver a diferença que é um De Pertinho.
0: É.
1: É um negócio, outro... gente.
0: Ela
1: incrível.
0: Não fez o que ela vai vivenciar hoje aqui, ela não viveu.
1: Ela não viveu.
0: E ela vai se ligar disso, vai falar disso depois.
1: Vai, e vai todo mundo viver junto.
0: Exatamente. 8 da noite, assim que acabar a estação, Ana Castela no De Pertinho. Hoje, por causa de Ana Castela, que fez a música Solteiro Forçado, a gente quer saber quando é que alguém te forçou a ser solteiro. Que
1: nosso,
0: lástima, não?
1: O nosso consultório sentimental hoje.
0: É, o Broken Hearts.
1: Nossa, povo. Broken Hearts, olha
0: meu
1: aí.
0: Meu Deus, vai lá.
4: Boa noite, Robson Ramos. Boa noite, Tatá.
1: Boa noite.
4: Tatá.
1: Maravilhoso.
4: Nos conte essa história aí que você falou com muita convicção, hein, meu? Que tem gente ainda que é casada e lembra... E ainda lembra de um amor passado. Você falou com muita convicção, Tatá.
1: Falei.
4: Essa história pra gente, Tatá, que o público agora quer entender isso direito.
1: Tatá. Eu explico.
0: O cara quer colocar a Tatá na parede.
1: Imagina.
0: Ela explica, pode falar, Tatá.
1: Meu querido, eu sou um bagre ensaboado.
0: É isso.
1: O quê? Eu te explico. Eu cansei de contar histórias no Quem Ama Não Esquece.
0: Sim.
1: Em que as pessoas falam, eu sou casada há 20 anos, mas eu nunca esqueci o fulano de tal. O fulano de tal não sai da minha mente.
0: Pois
1: eu
0: é.
1: Cansei de ouvir histórias. E eu tava vendo aqui no nosso WhatsApp, tem gente que já mandou, viu?
0: Ah, é?
1: Já, digo, manda
0: eu quero ver.
1: Dizendo que é casado e que sente falta do ex
0: também.
1: Ah,
0: eu quero saber quem é. Eu quero
1: aqui vocês podem contar
0: é.
1: Que a gente não fala nome,
0: isso,
1: tá bom?
0: Exatamente.
1: A gente deixa no
0: sigilo.
1: Aliás,
0: eu sempre digo isso, quem quiser falar ao vivo e quiser mandar mensagem gravada e não quiser falar o nome nessas ocasiões, não precisa.
1: Não tem problema.
0: Isso, eu não vou falar meu nome, porque senão...
1: A gente fica de boa aqui,
0: é isso
1: gente.
0: Aí, de boaça.
1: É isso.
0: É nóis.
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0: FM, Zezé de Camargo, irmão da Lua, amigo das estrelas. Olha o Rogério, a cara dele.
1: Cara, ele é um querido,
0: cara,
1: né?
0: Séria.
1: Eu adoro o Rogério, gente. O Rogério mora no meu coração.
0: Você tá de cara séria.
1: Eu sempre coloco o Rogério nos meus stories, porque ele para mim, sabe o Carlinhos Maia? Ele
0: não
1: fez a vila? O Rogério é meu principal personagem nos stories.
0: Ah, é?
1: É. Me segue lá.
0: Do seu reality?
1: Arroba Tatá Locutor, eu tenho um reality
0: com
1: ele.
0: O reality do Rogério. Ou gravador, ou produtor, ou escritor. Tudo nosso. E o ouvinte é nosso, também tá com a gente aqui. Alô?
2: Alô, Paulo. Ô, Robson Ramos.
0: Sou eu, rapaz. Paulo Gomes tá longe. Você tá bom? Quem tá falando aí?
2: Aqui é o Edson Veloso.
0: Ô, Elson, você tá bom?
2: Bem, Tatá, boa noite, Tatá.
1: Boa noite, meu corajoso, como é que tá a vida?
2: Ah, tá sofrendo, tô sofrendo calado.
1: Ô, meu Deus do céu, não. Agora você vai abrir esse bico e vai contar pra
0: sofrendo
1: gente.
0: Sofrendo calado, o que aconteceu, menina?
2: Olha, eu tô 28 anos casado.
0: Isso.
2: A mulher agora, com 9 meses, falou pra mim assim, ó, vaza, some daqui. E eu tô sofrendo calado, viu?
0: Mas você já vazou?
2: Eu tive que vazar, ela falou, você vaza, eu vazo.
0: Que isso,
1: mas
0: rapaz?
1: Que
0: você fez a coisa errada?
2: Não, eu não fiz, não. Eu não sei o que aconteceu até hoje. Só sei que eu tô sofrendo calado. Só
1: mas do nada, assim, ela chegou e falou, não quero mais?
2: Do nada, você acredita?
1: Não.
0: Ela fez coisa errada?
1: Não acredito.
2: Aí ele só sabe calado, né?
1: Mas você acha que ela fez alguma coisa errada?
2: Não. Eu coloco minhas 3 mãos no fogo assim, ó.
0: Ele põe as 3, você viu?
1: Mas você acha que acabou o amor? Acabou o encanto?
2: Não acabou o encanto, não. Acho que acabou, foi o chifre mesmo.
0: Hã?
1: Foi o quê?
0: Qual deles?
2: Foi o chifre mesmo, eu acho que é o chifre.
0: Qual deles que acabou?
2: O meu chifre.
0: Ah, tá, entendi. Eu acho que deu uma lustrada, João.
2: Deu.
0: Mas assim, o que eu vou te dizer é o seguinte, de coração. Primeiro que chifre, se você ainda não teve um, você vai ter.
2: Ui.
0: E segundo, bicho, dá aquela lustrada e vambora, vamos pra frente.
1: Segue a vida. Você
0: vamos pra cima.
1: Você já parou pra pensar?
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0: Peraí, Tatá, que eu cabecei você.
1: Não, não
0: eu
1: tem achei, problema, pode seguir,
0: a gente ia deixar
1: eu falo depois da vinheta.
0: Não, fala com ele.
1: Você já parou pra pensar quantas pessoas neste momento estão tomando uma gaia?
0: Então, pô...
1: Gente, você já pensou?
0: Lustre e segue em frente.
1: Só um minutinho que eu vou ligar pro meu marido saber onde ele tá agora. Peraí.
0: Melhor não saber.
1: Só um minutinho.

0: Dilcinho, refém, aqui no nosso Estação Band FM. Ah, ele chegou, Tatá. Ele já tá por aqui. Sim. Ele está em Barretos.
1: Ah.
0: Alô, Paulo Gomes.
2: Robson Ramos.
0: Ah, meu Deus.
2: Boa noite pra você, boa noite pra Tatá.
1: Boa noite.
2: Boa noite pra todo mundo que tá aí na Band FM, no Estação Band FM. Ah, vai começar, né?
0: Vai.
2: Já começou.

0: loucura, loucura, loucura. Ó, hoje também a gente começa aqui, a gente vai mostrar nas redes sociais da Band FM aí o Rancho Araújo, viu?
1: Ah, é?
0: A gente trouxe o ouvinte, legal, né? Aliás, amanhã, né, vai vir um ouvinte aqui que ganhou a promoção na Band FM pra conferir de pertinho aqui a gravação do audiovisual do Felipe Araújo. E aí a gente vai mostrar tudo nas redes sociais. Lá no arroba Band FM tem tudo, viu?
1: Tá bom.
0: Ó, vou nessa, amanhã eu volto e conto tudo que vai acontecer nessa primeira noite aqui, beleza?
1: Beleza, menino!
0: Barretos com a Band FM. Há 30 anos a rádio oficial do Barretão, rapaz.
1: Valeu, menino! Valeu,
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0: por conveniência, aqui no nosso Estação Band FM. Você vem pra cá, já já tem Ana Castela, no de pertinho. A Ana Maria sumiu também, ela tá lá, ela falou pra mim.
1: Tá comendo.
0: É, então, ela disse que já já ela vai falar com a gente aqui de novo.
1: Ó, deixa eu só mandar um beijo aqui.
0: Manda, Tatá.
1: Pro Vitão, o Vitão da Vila Matilde.
0: Alô, falou, Vitão.
1: Ô, corajosa, manda um beijo pra mim. Ó, Vitão, um beijo. Beijo pra você que tá ouvindo a Estação Band FM, tá bom?
0: Isso, muito bem, bem, bem. E continue falando quem é que quebrou seu grau. Olha, vários meninos aqui. Você com o coração quebrado, hein? Esses homens carentes, essa mulherada má. Mulherada má.
1: Isso é bom, Robson.
0: É, porque o homem era muito coração duro antigamente.
1: É, porque a mulherada fala, ah, homem não tem coração, não, e assim, homem não liga.
0: Então eu vou falar pra você como homem, coração duro, mas lá por dentro ficava sofrendo, porque não podia mostrar pros outros que tava triste. Isso aí, com o tempo, acho que até melhorou.
1: Eu sempre defendo que o homem se apaixona, claro, que o homem sofre, sim, que o homem chora.
0: Isso.
1: Eu sempre defendo.

0: Você tem que pôr pra fora as coisas que você tá sentindo. Acho, aliás, só isso é capaz de abrir novos caminhos.
1: Eu acho. Nós estamos
0: parecendo filósofos.
1: Pelo amor de Deus, usa a gente hoje. Usa. Você, menino que tá sofrendo. Usa a gente. Usa o Estação pra abrir seu coração.
0: Estação Ruptura.
1: Você só não vem com safadeza, hein?
0: Ah, depende da... Não, não vem não.
1: Não, não, não vem não.
0: Safadeza é um perigo.
1: Não vem não, que eu pego.
0: Safadeza abre o caminho.
1: Eu pego no pé dos corajosos.
0: Safadeza, ela abre o caminho. Pra mais safadeza.
1: Não faça isso. É,
0: exatamente.
1: Não faça isso.
0: Não fica mandando foto na internet.
1: Para, hein? Para de ficar conversando.
0: Ai, ai, olha. O americano Michael Phelps ficou famoso quando foi apresentado como o homem com o menor órgão genital do mundo. Já faz um tempinho.
1: Tá.
0: Faz uns 2 anos que apareceu. Ele apareceu num programa. Tem aqueles programas de coisa de Estados Unidos, né? Ah, depois sim. A gente copia aqui. Uhum. Vem aí o homem que tem a tromba do elefante. Sim, e aí vai. Ele era o homem com o menor pênis do mundo. O Michael Phelps. Ele sofre de um distúrbio chamado micropênis.
1: Tá.
0: E o seu órgão médio, eu não errei no que eu vou falar aqui, não vou errar, mede apenas 0,97 centímetros quando ereto.
1: Faz o dedo aí pra eu ver. Faz
0: não
1: o
0: dá,
1: tamanho,
0: porque
1: né?
0: É menos de um centímetro.
1: Então, faz assim, deixa aqui, eu ver. Ó. É isso aí?
0: É.
1: Não, não dá.
0: Não, não tem nada.
1: Não é nem uma verruga.
0: É um pouco mais que uma verruga. Aquele homem lá do áudio da mulher, lembra? Sinarzinho?
1: Uhum, sim. Sinarzinho? Neide do céu. É,
0: Neide, da Neide, lembra da Neide?
1: Neide.
0: Era um sinarzinho, Neide. E isso prejudicava, obviamente, a sua vida íntima, mas também a sua saúde, já que ele tinha até mesmo dificuldade para urinar.
1: Coitado.
0: Pois muito bem, ele fez um procedimento de preenchimento dérmico. A ideia é aumentar o volume do órgão, dar mais conforto na hora do xixi. Vamos por parte, né, gente? Vocês já estão pensando lá na frente. Por enquanto, ele precisa fazer xixi.
1: A gente já pensou no... Mas dá volume?
0: Dá mais volume. Eu não sei como é que é. Eu não fiquei olhando foto. Não tem foto
1: não,
0: na internet. Não,
1: não
0: me questione.
1: Mas você, tinha, não, você mas é jornalista. Puseram. Você tinha que
0: pois
1: buscar
0: é,
1: informação.
0: Mas
1: você
0: acha que não fui atrás?
1: Você precisava ver.
0: É, mas não,
1: porque
0: ninguém
1: assim, ó,
0: publicou.
1: Se coloca volume, ele ia ficar mais gordinho? Não é
0: mais gordinho.
1: Intenção.
0: Mas aí não tem como você aumentar volume se aumentar
1: o tamanho.
0: Então deve ter aumentado um pouco do tamanho também.
1: Tá,
0: é, mas por enquanto, para dar mais conforto na hora de urinar.
1: Uhum.
0: E ele disse que isso já está acontecendo, inclusive. O Michael aproveitou para agradecer aos participantes de uma vaquinha que foi criada para arrecadar dinheiro para a cirurgia dele. Essa aí custou cerca de $4,000, né? 22, 23 mil reais ali.
1: Tá bom.
0: Agora, tem muito o que fazer ainda aí, viu? Porque não disse como é que ficou o distúrbio do micropênis, é uma coisa real.
1: Sim.
0: E acontece quando, na média, a medicina explica, quando um homem com o seu órgão ereto não ultrapassa 7 centímetros.
1: Ah, e se não entendeu? Ultrapassar
0: mas,
1: 7
0: poxa,
1: centímetros?
0: Mas, poxa, de 7 para 1, para menos de 1 é muita coisa.
1: Nossa, é muita
0: com
1: coisa.
0: Com 7, eu acho que ele já ia estar feliz.
1: Mas, tipo assim, 7 centímetros é micropênis, é isso?
0: Abaixo de.
1: Abaixo de 7
0: ereto.
1: Centímetros.
0: Ereto.
1: Ereto.
0: Abaixo de 7
1: tá
0: centímetros
1: bom.
0: É ereto. É micropênis, mas tem tratamento. Tratamento, tanto esses dérmicos quanto o remédio, aquela coisa.
1: A gente tem cantor que fez aí.
0: Tem, né? Como é que ele chama lá? O Hugo?
1: Não foi
0: o
1: Hugo que fez?
0: É um dos dois,
1: Thiago?
0: Não sei qual.
1: Não sei se foi o Hugo, se foi o Thiago.
0: Eu também não sei quem
1: um
0: ficou pintudo. Mas...
1: É, colocou um pouquinho mais de jereba, né?
0: Pois é, pra que serve, né?
1: Não, é pra autoestima.
0: É porque ele disse que não precisava, foi só pra autoestima.
1: Autoestima.
0: Né?
1: Mas eu consigo ver o ouvinte do Estação Band. Não, não consigo.
0: Ver o quê?
1: Eu só consigo ver agora o ouvinte do Estação Band FM.
0: Caçando
1: olhando pra baixo pra ver se tá com 7 ou se tá com
0: não,
1: mais, tá com
0: mais,
1: menos.
0: Tá mais, vem calma, é raro.
1: Ah,
0: é raro,
1: Estação Band FM.

0: mistérios aqui no nosso Estação Band FM. Vamos chamar a Ana Maria de novo?
1: Ana Maria!
0: Ah, menina!
2: Alô, Robson! Oi. Tudo bom, gente? Olha, o Mano Gilson deve estar aí, né?
0: Não sei. Não veio, não apareceu.
2: Eu vou invadir aqui o camarim da Ana Castela. Ela não tá aqui ainda, né?
0: Tá.
2: Então eu vou entrar. Falaram pra eu procurar o Mano Gilson, não sei onde ele tá, menino. Mas, ó, tô entrando no camarim.
0: Aqui não.
2: O que você tá fazendo aí? Salve, Ana Maria, salve, salve. Não, tô dando uma vistoria aqui, fiquei responsável pelo camarim. Você foi responsável, para de mentir. Não, fiquei responsável que organizar os bagulho dela, vai, pum.
0: Os
2: Tá bom, tá, fala a verdade. Não, vim curiar mesmo. Sabia! Ô, você viu que só tem uns bagulho fit aqui no camarim dela?
1: Ai, que delícia.
2: Ela tá, né? Marombeira mesmo, né?
1: Mesmo.
2: É, menino, olha só. Refrigerante zero, barrinhas de cereais, menino do céu, mas vamos embora daqui, senão a gente vai tomar uma bronca aqui, viu? Não, vamos bazar, Ana Maria, vamos bazar, porque o bagulho é louco. Era pra você estar lá na estação, menino, não é pra você estar aqui não, curiando não. Robson, leva esse menino aí. Não, vou quero ver o show, vou ficar aqui, Robson, libera nós aí pra assistir o show aqui.
1: Não.
2: Eu quero ver a Ana Castela, mano, mal gatona ela, boiadeira tá com. Respeita a nossa convidada de hoje. Tchau, gente. Já a gente volta.
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0: Quero aproveita que eu tô obrigado, o pessoal caiu no negócio do Sinarzinho, a Neiva.
1: Neiva.
0: Eu falei Neide, é Neiva, Neiva do céu.
1: Neiva do céu.
0: Ó, mas olha, só pra ninguém ficar muito desesperado também, também não é nem um, no caso do menino é, um bicho de sete cabeças, okay. Nos outros casos.
1: Não, não é um bicho de sete cabeças.
0: É, não é mesmo, não é nem
1: não
0: bicho.
1: Não é, nem...
0: Mas assim, pra ninguém ficar, porque o homem é encanado.
1: É, por isso que eu falei que agora eles estão todos se olhando.
0: Estudos aí de urologia, desses, aqueles, como que chama aquilo lá, aquelas... associações de urologia. O órgão masculino normal, normal, sem dever nada pra ninguém,
1: tá.
0: Flacidinho é 9, 10 centímetros.
1: Tá bom.
0: E ereto 13.
1: Tá bom.
0: A 14 no máximo.
1: Mostra com o dedo pra eu ter uma noção.
0: Aqui, ó, aqui.
1: Tá.
0: Ah, mais que isso, aí realmente é superdotado. Porque tem uns caras que, ai, fulano 25, sem nada, isso não existe.
1: Isso não existe.
0: Existe um ou outro.
1: Isso é uma coisa rara. É só de vez em quando.
0: É, porque senão os caras ficam tudo, porque, não, gente, 13 tá bonitinho, 12 tá bom.
1: Isso aqui é duro? A gente tava aqui falando. Duro, né? Sabe o que é duro dessa história, de verdade? O duro é que a gente tava no nosso tema.
0: Ah,
1: a gente foi
0: era.
1: Pra uma outra história.
0: Mas Estação Manevema é assim. Eu não entendo.
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0: Ela tá lá no de pertinho. Tá, já vai divertindo. Tentar falar. Ela vai falar com a Castela. Ela é
2: Não, ela é esperta.
0: Ela é benquista, ela é espertinha. Você vai ver. Não fala.

0: 100 mil aqui no nosso Estação Band FM. Daqui a pouco tem Ana Castela.
1: Quase na hora.
0: Ao vivo do De Pertinho. Aliás, o povo que está no auditório do De Pertinho, que vai começar já já, está nos ouvindo no Estação Band FM.
1: Tá todo mundo lá, ó.
0: Manda tchau pra quem tá lá. Esperando a Ana Castela entrar no palco já. Aproveitem mesmo, vai ser bem legal. Olha aqui, ó. Tem gente na linha aqui pra falar. Vai. Alô?
2: Alô?
0: Quem fala?
2: Quem fala, eu não posso me identificar.
0: Opa, opa, ai que perigo.
1: Nossa,
0: gente.
1: Senhora,
0: ai,
1: agora eu
0: tá vendo, foi ideia da senhora.
1: Não tem problema. Não tem problema. Vou chamar ele de corajoso.
0: Então vamos lá, meu
2: corajoso. Corajoso da SPX.
1: Corajoso é
0: corajoso é SPX. Acho que ele andou ouvindo o nosso comercial aqui.
2: Eu sou entregador da SPX.
0: Olha lá, no esquema.
2: Então, eu tenho um amor, gente, que a gente nunca ficou. Eu moro aqui no Capão Redondo e ela mora em Mauá. Meu pai morava em Mauá, a gente ia passar férias. Toda vez que eu chegava na casa do meu pai, eu já subia pra laje pra ver ela ficava me esperando.
0: Rapaz. Mas ela sabia, nunca... ela sabia que você ia olhar ela?
2: Ela sabe.
1: Ela sabe no presente?
2: Exatamente. Eu chegava na casa do meu pai em Mauá e subia na laje pra ver ela. E ela já tava me esperando. A gente nunca chegou a ficar, nunca beijar nem nada. A gente se amava, a gente se gosta. Né? Hoje eu sou casado e ela é solteira.
0: Mas
2: a gente se fala até hoje.
1: Não.
2: Certo? Mas a gente nunca ficou.
0: Não, mas vem cá, você ia na laje lá, olhava, ela tava lá na outra casa.
2: Ela tava me esperando. A gente entrava de férias em São Paulo, na escola, e meu pai vinha pegar a gente de férias. Meu pai não era separado.
0: Não, mas...
2: Ela já sabia que eu tava indo pra lá, e quando eu chegava, o horário que eu sabia que eu tava chegando, ela já tava me esperando lá na laje.
0: Mas ela ficava na mesma laje que...
2: Do lado, a vizinha.
0: Meu pai e aí vocês ficavam falando o quê? Quanto é que foi o jogo ontem? Ah, não, 3-0, não?
2: Não, a gente conversava, só que a gente morria de medo da mãe dela, tanto eu quanto ela.
0: Lá.
2: A gente nunca ficou por conta disso, que a mãe dela era brava.
1: Mas você conheceu ela faz quanto tempo?
2: Ah, isso desde criança, desde 6 anos, eu já tenho 35.
1: Meu rapaz, Deus, você tá carregando esse amor todo esse tempo?
0: Eu quero perguntar pra ele, mas não sei se eu devo.
1: Peraí.
2: Pode perguntar, fica à vontade.
1: Por que que você casou?
0: Ah, era isso que eu ia perguntar.
2: Não, eu casei porque eu moro no Capão Redondo e ela mora em Mauá.
0: Mas, gente,
2: ela casou, tem filho, eu tenho minhas filhas, hoje eu sou casado.
0: Ela casou,
2: ela
0: também.
2: É separada.
0: Ah, ela é separada.
2: Solteira. Ela é solteira.
0: Que história, velho.
1: Mas por que você casou com a sua esposa?
2: Por causa da distância, né? Conhecia toda a pessoa que a gente foi vendo, mas a gente se gosta até hoje. A gente chegou a conversar alguma vez, mas nunca rolou um beijinho.
0: Você entrou numas de assim, no caso da tua esposa, era alguém que você gostava, óbvio. Você não casou com alguém que você não gosta.
1: Ai, não sei.
0: Você pensou assim, você deve ter pensado, nunca mais vou pra lá, não sei o quê.
2: Exatamente, nunca mais vou lá. Meu pai morreu, eu tinha 11 anos, e aí a gente deu uma separada um tempo. E depois de um tempo a gente se encontrou de novo.
0: Tá.
2: 28 anos.
0: Não sei o que dizer pra esse moço.
1: Eu vou marcar um encontro com ele na laje. Vou jogar ele lá de cima.
2: Eu vou escrevendo, eu vou no Uruquema, não me esquece.
1: Eu vou jogar você de cima dessa laje.
0: Mas sua história, você mandar sua história pro quem ama, ela não vai ter fim. Vai ficar aquela história que para sem final, porque...
1: Não, mas eu gostei da história.
0: A história é boa. História é boa.
1: Vamos contar?
0: Não, manda aqui pra Tatá que ela vai contar a sua história.
1: Eu vou contar
0: a
1: sua história.
0: Vai ser bom. Aquele abraço, hein, SP?
2: Vou dar uma coisa que ela trabalha, pode falar?
1: Hospital
2: Nardini de Mauá.
1: Mas por que você tá entregando ela?
0: Tudo, hein, bicho?
1: Por que você tá entregando ela e não se entrega?
2: Eu posso me entregar, eu sou casado, ela não.
1: Ah,
0: caramba.
2: Só que falta aquele impulso dela.
0: Caramba.
2: Ela trabalha no Hospital Nardini de Mauá.
1: Sabe o que que é isso, né? Tá caçando sarna pra se coçar.
0: Você devia conversar. É, bicho.
1: Ele tá caçando sarna pra se coçar.
0: Você devia conversar com a sua esposa. Ai, que é novo, eu não quero avançar o sinal.
2: Se alguém achar ela, ela vai mandar mensagem pra mim falando porque eu falei essa história nossa.
0: Ai, meu Deus do céu.
1: Eu vou ligar pra sua esposa, eu vou conversar com ela.
0: Não faz isso. Já vai ferrar mais o menino.
1: Justiceira, eu quero ser justiceira.
0: Eu acho que ele tinha que conversar com ela na real.
1: Conversar com quem, Robson?
0: Com a esposa, falar, bicho.
1: Ah, com a esposa?
0: Gosto de você, você é muito legal e tal, mas.
1: Não,
0: isso aqui
1: mas não
0: é
1: com... pode fazer isso com a esposa.
0: E vai ficar nessa vida
1: ela.
0: Dupla?
1: Vai acabar com a esposa.
0: E vai ficar nessa vida dupla?
1: É só ele parar de dar confiança pra outra.
0: Mas
1: lá.
0: Ele não vai parar, ele ama
1: o casamento
0: mulher,
1: dele. Tá com muito tempo, isso sim. Vai levar o lixo pra fora.

0: FM Kleber e Cauã, mil adjetivos pra ter tristeza da Tatá. O Galvão não está aqui hoje.
1: Muito triste não ter o Galvão aqui. Meu
0: porque
1: amigo.
0: Porque eu conto a notícia, o Galvão comenta e explica pra Tatá.
1: É muito triste.
0: Faz o tripé. Ah. E hoje não vai ter.
1: Vou ficar assim sem entender muita coisa.
0: Mas para você que é vascaíno, você não é vascaína, né?
1: Não,
0: Tatá?
1: Não sou
0: pra
1: não.
0: Você que é vascaíno, sorria. O Vasco está ganhando do Olímpia do Paraguai, da Copa Sul-Americana. Jogo do primeiro tempo, quase no finalzinho, 2-1. Esse placar, se ficar até o final, classifica o Vasco para a próxima fase. O Santos está no intervalo agora, continua 0-0. Será que foi isso mesmo? Será que mudou alguma coisa? Estou atualizando aqui. Continua 0-0 e está aos 42 do primeiro tempo. Mais tarde tem Corinthians e Rosário Central. Jogo que vai marcar finalmente a volta de Memphis Depay.
1: Oh, até que enfim.
0: Que vai ficar no banco, evidente, está sem ritmo. Mas por que é importante dizer isso? Porque a torcida do Corinthians, é verdade que vou falar, a torcida do Corinthians fez um agradecimento especial à Maísa.
1: Ah, mentira!
0: Pela, cara, ela não fez nada.
1: Nada.
0: Colou a fake news que ela foi lá participar da reunião, ela não fez isso.
1: Enfim.
0: E aí o pessoal tá mandando mensagem no Instagram da Maísa pra agradecer.
1: Vai gente, entender. O brasileiro, ele não tem limite,
0: não
1: né?
0: Não tem limite. Ela, gente, ela não foi lá, é mentira isso. E, mas mesmo assim, o homem tá no banco, não começa jogando, mas pode entrar no segundo tempo. Esse jogo foi 0-0 o primeiro. Se um dos dois vencer, passa a se empatar de novo o pênalti, mas tem uma curiosidade. O Memphis Depay jogou com o Di Maria na Europa. É, e o Di Maria fala, ele era meu pupilo quando a gente jogou junto lá. E o Di Maria hoje joga já no finalzão da carreira, já veião, no Rosário Central, que foi o primeiro time da vida dele. Ele voltou pra lá pra encerrar a carreira. E ele vai jogar hoje contra o Memphis.
1: Tá maravilhoso.
0: Como é que é a vida? Não é verdade?
1: É isso, é a vida, gente.
0: Eu acho que o Corinthians vai passar.
1: Vai.
0: Eu só acho isso.
1: O Corinthians vai, vai.
0: Eu achava ontem que o Flamengo ia perder, ganhou. Ah, achava que o Palmeiras ia perder, ganhou.
1: O Palmeiras ganhou. Eu falei hoje que o Palmeiras ia ganhar.
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0: Já de pertinho com Ana Castela. Você foi

0: Paraíza vai lá encerrando aqui o nosso Estação Band FM. Fica quieta aí. Tá bom, louco, bicho. Calma lá, entrou outra música.
1: Para.
0: A gente vai terminar o Estação agora, que eu vou entregar o presente, que é o nosso moletom da Band FM. Para quem é que ganhou, tá aqui, atenção, Amanda Fidelli de Carvalho Pedro. Parabéns, parabéns pra Amanda, ganhou, Amanda. Menina. E já já tem Ana Castela no De Pertinho.
1: Gente, vai ser demais.
0: Vai ser demais.
1: Curtam muito, aproveitem.
0: Muito, muito, muito.
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0: 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Fala, gente! Boa noite pra todo mundo! Eu sou o Robson Ramos aqui na Band FM, na expectativa para Band FM de pertinho. Castela já no palco da Band FM para todo o Brasil. A sua rádio do seu jeito, nossa estação Band FM na Rebarbinha, só esperando a Ana Castela começar. A gente vai curtir junto essa grande apresentação. Ela tá em vias de ir pro palco, já tá se preparando por ali, tá conversando com a turma da Band também e daqui a pouco estará no palco cantando os seus grandes sucessos na programação da Band FM. Você vai, claro, acompanhar com a gente aqui também. Tudo no ritmo, hein? Tudo de Ana Castela pra você na programação da Band FM, já no nosso de pertinho. Vem curtir com a gente, você que não curtiu também. Enquanto isso, a gente vai ouvindo as músicas boas que tocam pra você aqui na programação da Band FM. O Péricles com a Ana Castela.

0: acontece aqui na programação da Band FM, só aguardando de pertinho que vem aí, com Ana Castela ao vivo, com você acompanhando com a gente aqui na programação da Band FM também. Ana Maria Brisa tava lá, né? No camarim da Ana Castela. Deixa eu só fazer uma coisa, eu vou fuçar, quer ver?
1: Então, assim, olá. Eu gostaria de uma salva de palmas, olá, porque tudo isso daqui,
0: olá, Cacá tá conversando com o pessoal lá.
1: Se deve a profissionais.
0: Ó, que maravilha, hein? Já já no ar. Mas a história é a seguinte, aliás, a Cacá Novelas contou hoje aqui na Band FM, e eu vou repetir pra você, a Ana Maria Brisa foi lá pro camarim e ela acabou não contando o que que tinha lá. Aliás, ela contou, mas muito por cima. Sabe o que que tem lá no camarim da Ana Castela? Salgadinho de batatinha onduladinha, chocolate, barrinha de proteína, refrigerante zero, isso aí a Ana Maria contou, energético zero, água com gás, porque água com gás, né? Diz que as pessoas chiques tomam água com gás, eu prefiro sem. Saladinha, purê de batata e carne moída. Sobremesa tem torta doce, torta de limão, chiclete, água de coco, suco de laranja natural. E o detalhe que chama a atenção é o fato de não ter nada de bebida alcoólica. Nada, zero. A Ana, inclusive, já contou que deu um tempo na bebida e pelo jeito isso também vale pro camarim. Bom, dá um tempo na bebida porque ela tá fazendo bastante coisa, malhando, cuidando do corpo e também, né, pra ficar legal, né? No esqueminha bacana.

0: veio com tudo.
1: Vai começar, hein?
0: Meu erro pesou na balança e não vamos mais ficar juntos.
1: Entrar no palco da Band FM pro nosso de pertinho, o Murilo tá lá, apresentação dele, da Cacá Novelas e também da Milena Barros. Vamos acompanhar.
2: Babi,
1: de pertinho com a Ana Castela, ainda não? Já já estão falando. Estão falando lá.
2: Ah, tá. Beleza.
1: Vambora? Vambora? Vambora ou não vambora? Eu fico aqui falando com a produção de lá, rapaz. E fica só nessa aqui, aguardando. Mas é isso. Já fique ligado você aí com o nosso YouTube da Band FM, tá? É. Já pronto pra acompanhar Ana Castela ao vivo. Fique aí também no aplicativo Band Play, se você preferir. E tá tudo pronto pra Ana Castela chegar no palco da Band FM. Aproveite e faça perguntas no chat do YouTube da Band FM.
2: Vamos lá. Ana Castela, ali, ó. Ai, peraí, vamos ver isso.
3: Ela já
2: peraí,
3: tá ali, ó.
2: Que eu quero... Não, olha os músicos. Palmas, salva de palmas pros músicos da Ana Castela.
1: Palmas pros músicos, muito bem, todo mundo entrando.
2: Peraí, a Ana Castela tá aí, Célia? Deixa eu ver.
4: Gente, como é as fofoqueira, né? É fofoqueira, vocês viram, né?
2: Olha
4: ela
2: isso.
4: Foi ver a fofoca de perto, olha.
1: Olá,
4: isso.
1: A produção
4: olha
1: falou,
2: a Ana
1: vai
2: Castela,
1: chamar.
2: Gente, ela tá pronta.
1: Aí o Murilo
2: tá
1: se
2: bonita.
1: Posicionou.
2: Ah,
1: tá bom. E agora a Cacá foi fofocada.
2: Ela tá concentrada. Tá muito linda. Eu vou falar que ela tá de chapéu, gente. Ela tá toda chique, bonita, concentrada, só esperando a gente dar o Murilo
1: e vai
2: falar
1: ser agora,
2: oi.
1: Hein?
3: Tá, eu tô só esperando o pessoal me chamar, falar assim, olha, tá liberado, a gente começa.
2: Ela tá assim, ó, gente, ela tá assim, ó, atrás do palco, assim, ó.
1: Vixe, mano, vai ter gente que não
2: tá
1: vai aguentar,
2: vai lá,
1: quer
2: ver? Uma blusa bonita, é assim, um top, assim, uma calça jeans... Tá bonita, gente. Tá aparecendo vocês aqui com esses chapéus maravilhosos. É.
3: Gente, tá mais bonito, né?
1: Foi ou não foi? Vai daqui a pouquinho, então. Estão só esperando lá. Fechado pra gente aqui. Daqui a pouco eles vão abrir pra gente aqui também. Então eu ia dizendo o seguinte, você pode fazer pergunta aqui no chat do YouTube. O chat já tá no ar, o pessoal tá na espera. E também no YouTube, no WhatsApp da Band FM. 11999-919197 para você fazer pergunta, a gente vai encaminhar pro pessoal da produção. No chat do YouTube é mais legal porque tá na cara deles ali, eles já vão pegando e já vão respondendo também. O pessoal tá aqui, cadê a imagem? Vai começar, calma. Calma que Ana Flávia entrará já já. Quedê? Calma. Tá ali atrás do palco, músicos no palco agora. Pessoal da produção só liberando ali e o som vem na sequência já com... Tudo pronto para Ana Castela cantar por ali. Todos os grandes sucessos que você que gosta da Ana Castela está esperando, ela vai cantar hoje lá. Mas o mais legal, além disso, claro, todo mundo gosta, além disso tudo, muito da história dela que vai ser contada por ela para o pessoal da Band FM. Através das perguntas que vocês mesmos fazem e daquela entrevistinha que a gente vai fazendo ao longo do show, entre uma música e outra, para você curtir com a gente aqui também. Então eu vou repetir no WhatsApp da Band FM 11999.

Eu vou falar que esse estúdio nunca esteve tão bonito e tão colorido. Quem tá feliz hoje, levanta a mão! Momento esperado por todos nós, todos aqui prontos para curtir mais um De Pertinho com a Band FM. E ela já chegou, que expectativa! Então vou convidar você que está ouvindo a Band FM para acompanhar a gente também pelo YouTube. Estamos ao vivo no YouTube da Band FM, pelo Band Play e pelo bandfm.com.br. Todos preparados. Posso chamar? No ar, o Band FM De Pertinho com Ana Castela!

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1: Ó, quem quiser levantar, vocês levantam, porque agora quem manda aqui sou eu, viu? Chegamos, o diferente.

0: na Castela. Quem gostou aí, dá um grito. Ô, Ana, a gente tá muito feliz de estar aqui junto com você. Respira, Ana.
1: É, eu não sei quem que inventa, canta, tem que conversar
0: canta,
1: ainda,
0: e bate,
1: né?
0: Papo e dança também. Deixa eu já aproveitar pra você respirar, chamar as duas apresentadoras aqui da Manhã Show da Band FM.
1: Certeza que foi ela que perdeu o telefone no bolso.
0: Ah, ela oiê, acertou.
1: Como é que você acertou, menina?
2: Ah, não sei, oiê. Ah.
0: Essa é a Cacá e essa é a Milena, essa é a Ana Castela. Olha aí, ó. A gente vai bater papo hoje, a gente vai fazer algumas perguntas. Aliás, a gente daqui a pouco pega perguntas também do povo que tá aqui. A gente preparou tudo isso, Ana, para te receber. Esse carinho todo é para você. A gente preparou isso aqui há bastante tempo. Esse estúdio, eu tô vendo, nunca teve, já falei isso aqui, tão colorido. Crianças, o pessoal que gosta muito de você. E a gente tá muito feliz de te receber aqui. Agora que você já respirou.
1: muito obrigada a todos vocês que estão aqui hoje. Ó, oh, também pessoal de cá.
2: Ah, tem que dançar.
3: Alá, alá, alá. Ana, eu posso te pedir um favorzinho? Porque você tá vendo que esse público, eles são bem comportados, que eles querem ver o show inteiro. Mas dá a mão pra mim. Aqui.
1: Ela acabou, porque eu tinha uma música perfeita pra descer.
3: Ah, mano, você acabou, minha amiga. Só, oi, só, oi, só.
1: Desce primeiro. Tudo bem, gente, como vai?
0: Aê, a Cacá levando na castela pro povo.
1: Aqui é tudo doida, tá? Ih!
0: Olha lá, ó. Tá no meio da galera.
3: A Cacá... Ela já volta, ela vai voltar.
1: Isso é, ó, aqui, ó.
0: Que é de pertinho mesmo.
3: A Cacá
0: aqui é de pertinho.
3: É bem de pertinho.
1: Tudo bem, meu amor?
3: E ela vai cantar e tudo. Ali, ó.
1: E aí, senhoras? Ah, não tá na pena. Não coloquei pena hoje. Ah. Tudo bem, meu amor?
0: Boa, boa. Que legal,
3: vamos lá,
0: que legal.
3: Agora...
0: Traz a Ana de volta pro palco.
1: Ah, que fui também.
3: Dá um tempo.
4: Deixa essa menina subir, tinha surpresa lá da música.
0: É, então,
4: mas é muito bom ter de pertinho desse jeito, né, gente? E olha, eu vou falar uma coisa pra vocês. Eu que tô do lado dela aqui, que mulher linda, hein? Muito mais bonita de perto, gente. Nossa senhora. Filhas, olha a mamãe aqui com a Ana Castela.
0: Aí, ó.
4: Olha aqui, ó. Pronto.
0: Aliás, a gente tava falando que a Ana teve aqui quando o programa do Faustão era feito, inclusive nesse estúdio. Tem uns 2 anos, eu acho, que você teve aqui. E eu falei assim, gente, era uma menina, agora virou uma moça.
4: Mulherão.
0: Mulherão.
3: Sabe o que eu mais admiro? Quando
1: você
3: eu vejo...
1: Tá mulher...
3: Sabe quando, o que eu mais admiro em você é quando eu vejo suas redes sociais. Ela tá muito malhada. Conta
4: gente,
3: esse treino de academia.
4: Intrigado.
3: E o braço?
1: É que eu comi muito hoje.
4: Ah, é? Ela tá querendo humilhar, gente. Para.
3: É, humilhar. É, não, mas é. Essa sua vida fitness, né? Como é que tá? Quando, porque assim, realmente, você mudou. Isso é um exemplo pra todo mundo, até pras crianças de academia.

0: e de tudo. É, como é que tá essa sua vida fitness?
1: Correria danada, minha filha do
0: céu. Como é que você consegue, menina?
1: Não consigo.
0: E como é que você faz, então?
1: O que acontece? Mas faz, acho que faz um ano e meio que eu comecei mesmo a entrar nessa vida de fitness, né? Mas eu comecei assim, não pelo corpo, mas por conta que, como eu danço muito aqui no palco, no show e tudo mais, a gente precisa muito de... Como é que é a palavra? Eu vou falar físico, mas não é físico a palavra. É uma...
2: Condição, preparação pra aguentar o show.
1: Não, condicionamento, algo assim, isso mesmo. É condicionamento físico.
0: Muito bem, é isso
1: mesmo.
3: Pode ser fôlego.
1: Eu preciso melhorar
3: também
1: muito a minha respiração e tudo mais, né? E aí, acabei que eu gostei muito, assim, dessa vida. E aí, toda vez que eu na academia, eu posto foto pra também inspirar aquelas meninas ali, ó, que tá tudo ali, ó.
0: É,
1: a academia não vai, mas ama levar umas cachaçinhas pra mim no show.
3: Entregou.
1: Não, bicho, mas... elas mandam fazer copinha assim com meu nome, com cachaça. Aí bem no dia que elas levam, eu tô sem beber. Eu falei, não tem como, gente. Quando eu trabalho, quem trabalha não bebe, entendeu?
0: Você tá conseguindo não beber assim, né? Venha na Castela. Eu te entendo
1: muito. Mas isso é sutil, nada a ver. Vamos tocar de pergunta.
0: Ana, deixa eu
3: cantar.
1: Não, eu consigo.
3: Vou cantar.
0: Ela consegue, ela consegue.
2: Uma pergunta. Já que a gente tá falando de exemplo, dá aí uma palavra para essas meninas, para essas crianças, se você pudesse dar um conselho para as crianças, porque eu, às vezes, elas não querem ouvir. Mas a Ana Castela falando, vocês vão ouvir ou não vão? O que você poderia falar aí para as suas fãs, um conselho que você daria para a vida, além de malhação?
1: Tá. Para as crianças, então, no caso.
2: Tá,
1: eu tenho uma irmã de 10 anos lá dentro de casa também.
2: Então...
1: então, assim, o que eu falo muito pra ela é... sai do telefone, filhas. Não fica... Eu falo isso muito, muito mesmo. Porque, assim, quando a gente cresce... quando a gente é criança, a gente quer crescer. Mas quando a gente cresce, a gente quer voltar a ser criança. E isso é muito verdadeiro. Hoje vocês não vão dar valor, isso é óbvio. Porque vocês são crianças. Mas sai do telefone, vão brincar de lama. Faz o que vocês quiserem. Suja a cama da mãe de vocês. Porque eu vou te falar... é sério, gente, porque daqui um tempinho, o filho de vocês vai crescer e não vai ter mais esse pezinho pra sujar a cama de vocês, porque eles já vão estar morando em outra casa já. Que, entendeu?
2: Lascou agora. Conselho virou o contrário aqui, o negócio.
1: Eu tenho 22 anos, gente. Eu brigo na lama até hoje.
0: É, aliás, a gente vê na rede social, não vê, gente?
3: É.
0: Eu vejo com aquele carro lá.
1: Mãe.
0: Então, gente, mas escuta, você já saiu de casa e tá morando sozinha?
1: Faz um ano já.
0: Então, como é que foi?
1: Eu moro sozinha, assim, desde os meus 17, praticamente.
0: É sério?
1: É, eu fui pra... minha primeira vez morando sozinha, eu fui pra Campo Mourão, Paraná, pra poder fazer cursinho e entrar numa faculdade. E aí acabou que deu a pandemia e eu vim embora. Depois eu passei na faculdade, glória, e fui para Dourados, Mato Grosso do Sul. Morei sozinha também. Depois voltei, porque daí eu comecei a entrar nesse ramo da música aqui.
0: Uhum.
1: E aí fui embora pra Londrina. Morei um tempo lá sozinha em Londrina também. Aí chegou um tempo que a minha mãe falou assim, mãe... a mãe precisa estar aí, né? Porque agora o negócio tá ficando meio firme mesmo.
0: E aí, nada como a mãe ao lado.
1: Nossa senhora, viu? Ela é braba, hein?
0: Olha, tem surpresa pra você aqui.
1: É ela.
0: Tem surpresa. A gente vai falar agora, não.
3: Não, a gente vai ouvir mais música.
0: A gente não vai falar.
3: Mais música?
0: Não sei nada.
1: Tanto que as coisas que eu falo.
2: Vamos de música,
3: vamos de
2: então.
3: Música e daqui a pouco a gente bate então mais papo. É Ana Castela no Band FM de pertinho hoje, gente. Bora cantar.
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1: Gente do céu, mas você dança muito. Vocês estão gostando ou não? Tá legal? Tá legal? Ô Ana, vou te contar uma história que eu tava relembrando com o Borginho lá atrás, quando você começou a fazer sucesso. Esse moço me mandava vídeo seu à torta direito. E eram uns vídeos bem legais. E eu lembrei disso e falei, pô, Borginho, tinha um vídeo tão legal, de um momento tão legal e tão especial. Vê se você consegue esse vídeo de novo pra gente tocar aqui. E eu queria que você assistisse esse vídeo, porque foi um momento bem legal da tua carreira.
2: Dá.
1: Dá pra tocar agora pra gente assistir? Será que a gente
3: eu não sei se eu fico medo, se eu fico grata, não sei.
2: Ela fica com vergonha.
3: Entendeu?
2: Você fica com vergonha.
3: Eu vou falar agora, eu vou falar uma palavra pro Borginho também, viu, antes do vídeo. Borginho me irrita o dia inteiro.
1: Ah, imagino.
3: Mas ele foi uma das primeiras pessoas também que acreditou assim na Ana Castela e ele lutou muito por mim. Não só lutou lá atrás, como ele continua lutando. E agora eu também tô com um artista que é a Duda Bertelli e eu. E ele também tá me ajudando a realizar o sonho da Duda. Então assim, Borginho, não sei onde você está, mas muito... Ah, ele tá ali, que vergonha. Você já tá bem longe, né? Que raiva. Muito obrigada, Borginho, por tudo que você já
1: figuraça,
3: fez por mim.
1: Figuraça, figuraça. Dá pra ver o vídeo? Dá?
2: Aonde que vai sair, Paola? Ó, oh, foi.
4: Ninguém, né?
5: Que bonito, que bonito, boiadeiro, vamos ver.
1: É o vídeo de quando você descobriu que você tinha um ônibus pra te acompanhar na carreira e na estrada, né? Legal esse momento, né? Essa conquista tua, né?
3: Eu choro até hoje. E bem nesse dia, eles fizeram acordar muito cedo. Sabe o que eles falaram pra mim? Você tem rádio pra fazer. E eu fiquei muito brava nesse dia, porque eu tava muito sono, muito cansada, porque nessa época a gente fazia muito show. Realmente, era tipo assim, 30 shows por mês, né? Praticamente, assim. E aí, eu nunca dormia. E no dia que eu consegui dormir... Você tem rádio amanhã. Falei, vou fazer o quê? Tem que ir, né? E era meu busão.
1: E você viajava até então de van, né? Você ainda não tinha um ônibus pra...
3: Olha quem tá comigo. O Jameson tá comigo desde o comecinho. É, acabou. O Jameson então, tá comigo de desde o meu primeiro show, praticamente.
1: Era de van a história. Pra cima e pra...
6: Era de van.
1: Mais difícil.
6: Ela ia deitada no chão da van, né?
3: E o lugarzinho... Ele sentava lá atrás. O lugarzinho dele... Tava até meio fundo, assim, já. De tanto que nós não dava. Não
1: muito
3: dava
1: bom, muito bom, muito bom, muito
2: agora,
1: bom.
2: Agora, a gente também... Essa surpresa foi legal, né? Mas ela acabou de falar, Ana Castela acabou de falar... De quem que você falou? Da Duda?
3: Da Duda Bertelli.
2: Duda Bertelli. Mas ela é dedo duro.
3: Por quê? A Duda?
2: É dedo duro.
7: Estamos sabendo que ela tem... Uma coisinha pra contar pra gente. Ai. De um evento que você tá pra ir aí... Bom, a gente tem então?
2: Tem, mas melhor a Duda falar do que a gente.
7: É, melhor ela falar.
8: E aí, galera da Band FM, aqui é a Duda Bertelli, ó. Me pediram pra contar pra vocês uma história especial, minha e da Ana. Só que a gente tem tanta história que fica difícil escolher uma só. Então eu vou contar pra vocês uma missão que a gente tá agora. Não sei se vocês sabem, mas a boiadeira tá solteira tem um tempo, né? E ela não tá querendo mais ser solteira, não. Fiquei sabendo, Maria. Me contaram aqui que ela tá querendo achar um peão. Então agora em Barretos, semana que vem, a gente tem a missão de achar um peão pra boiadeira. Não tá fácil nem pra boiadeira. Calma, irmã, a gente vai achar o seu homem. Deixa comigo, vocês vão acompanhar essa história.
3: Sabe uma coisa?
2: Eita. Foi a sua amiga!
3: Então, mas eu tenho um porquê. É que peão, meu.

0: Entendi.
1: Ela só fez falta... o marketing dela.
0: Fez o marketing.
1: É a música que ela tem com a Duda.
0: É, mas sabe o que que é, na verdade? É porque a música tá feita, só falta o peão.
2: Não falta, não.
0: Ah, não falta?
3: Nada. Quieta, vou até sentar que meu joelho doeu.
0: Tá.
3: Eu falei, gente, eu faço conversa fiada aqui.
0: Não, agora conta. A gente adora conversa fiada, não gosta?
3: A gente fica assim, eu também, quando é dos outros, eu também gosto.
0: Ah, então. Mas e aí, foi sua amiga que falou. A gente sabe que essa música já foi feita. Cadê o peão?
3: Eu tô procurando também, por isso que daqui a pouquinho eu estou pegando um avião, tô indo lá pra Barretos pra procurar também um peão. Mas tem que ser assim, ó. Peraí.
0: É, faz ponto, qualidade.
3: Cara de mal.
0: Cara de mal.
3: Moreno, posturado, dos beijos bons.
0: Ah, do beijo bom tem que ter, né?
3: Pega pra... Ai, vergonha, tem muito criança.
0: Não, mas tudo bem, ela tá só falando que ela quer um moreno com cara de bravo. É isso.
1: Que mais, Ana? Que mais?
3: Que você?
1: Olha, já tem pretendente aqui. O que mais que tem que ter pra conquistar o coração de Ana Castela, hein?
3: Tem que conquistar meu pai.
4: Opa! Seu Rodrigo!
3: Seu Rodrigo! É, gente, me respeitando, me tratando com muito amor, muito carinho, sendo muito trabalhador, não precisando de nada do que eu tenho.
0: Nossa, maravilhoso!
3: Meu pai já aceita.
0: Maravilhoso, mas depois a gente vai entrar em outros assuntos, porque eu fiquei chateada com você no último capítulo da novela.
3: Eu também, você viu que até na novela eu fico sozinha?
0: Mas meu Deus do céu, mas arranjaram um primo lá parecido com ele.
3: Não, eu fiquei numa raiva, eu falei, meu, vocês é pra acabar, né?
0: É.
3: O menino não deu certo, você pega alguém que é igual ao menino?
0: É, exatamente, vai pegar o Conver, né? Tinha que pegar já,
3: gente,
0: né?
3: Gente, que isso, eu quero tanto entrar nessa família assim.
0: A gente vai falar da novela ainda.
4: Bora
0: a gente
4: cantar
0: vai falar.
4: Mais então, depois a gente proseia mais. Ana Castela de pertinho, com a Band FM. Quem tá gostando aí, levanta a mão.
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0: acho legal também.
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0: Eu vou jogar, que eu acho mais legal jogar. Manda pra criançada, eu vou jogar. Ó, ó lá, ó lá.

0: FM de pertinho com a Ana Castela. A gente tá no YouTube também, avisar quem tá acompanhando. A gente tem 75 emissoras da Band FM em todo o Brasil acompanhando o show hoje. A gente tá no YouTube também, é o YouTube da Band FM. Tem várias perguntas chegando aqui pra você também no YouTube.
1: Vamos lá.
0: Tem uma pergunta que a gente já fez aqui pra outros artistas que passaram pelo de pertinho, deu até uma polêmica. Mas, vamos ouvir de você. Qual foi o presente que você ganhou de fã mais inusitado de todos? Uou!
1: Ah, o povo. Um cacto? Um galho? Nossa, eu ganhei um galho, realmente. É. Não, mas eu também ganhei uma folha de bananeira esses dias. Não, no gato não foi o mais diferente. Eu já ganhei pintinho. Agora no meu último show, sabe o que eu ganhei? Um hamster. Mas eu não postei. Porque o pessoal não pode ter costume de me dar bicho, galera. Tipo assim, é boiadeira. Só porque é boiadeira tem que ter um monte de bicho. Aí tá virando um zoológico, meu anjo. Eu acho que assim, os presentes... Mandioca, eu ganhei mandioca também. Hã? Coelho, eu já ganhei coelho. É bicho. E tudo bicho, eu ganho muito bicho.
0: Gente,
1: eu ganhei também bode.
0: Bode?
1: Bode! Bode! Zip, zip, é zip.
0: Fica lá. Tudo lá no rancho.
1: Levei tudo pra lá, ué. Não tem como. Aí alguém chega lá no rancho pra conhecer, eu falo, não, isso aqui eu tenho. Eu tô quase virando Michael Jackson. Depois você vê a história do Michael Jackson. Você sabe que o Michael Jackson não tinha amigo, só tinha bicho, né? Tô isso aqui de virar ele, tá?
2: Mas Ana Castela, estão falando, né? Que... Oi, tô aqui, ó. Tô aqui porque a gente vai pegar a pergunta aqui dos seus fãs. Mas antes disso, eu queria fazer uma pergunta pra você. Primeiro, eu queria saber se o Branquelo tá bem e tudo, que ele é muito fofo.
1: Off-white agora.
2: É? Off-white?
1: Branquelo, não tem mais Branquelo.
2: Mas por quê?
1: Porque tá, ele tá marrom.
2: Ah, tá no rancho, né?
1: Tá marrom, tá feliz. Sabe o que tava acontecendo?
2: Ah.
1: Ele tava morando na minha casa.
2: Sim.
1: Ele começou a subir nas pernas da moça que trabalha em casa.
2: Ih.
1: Tadinha.
2: Ela ficou...
1: Sim, eu dou nesse, te amo. E subia assim nas pernas da gente, visita chegava e subia também e mordia as visitas.
2: Ixi.
1: Machucava. E aí minha mãe falou assim, vamos ter que levar para o rancho. E aí o que acontece? Eu nunca fico em casa, né?
2: Uhum.
1: E aí, às vezes ele ficava muito sozinho, só chegava lá, dava comidinha e já tinha que ir embora, né? A pessoa que trabalha lá em casa.
2: Uhum.
1: E acabou que ele ficava muito, muito chateado. Acho que isso que veio uma raiva nele, né?
2: Ficou carente.
1: Aí, que carente? Que ela não é carente não, que ela é raivoso mesmo. Eu vou capar ele. Vou capar.
2: Não faz isso, menina. Aí que ele vai ficar mais ainda,
1: claro,
2: tadinho.
1: Não, aí não tem mais raivosos.
2: Oh, mas, ó...
0: Calma, bicho.
2: Uma pergunta, o que você gostaria de ganhar, então, de um fã? Já que você já ganhou muito.
1: Abraços e beijos.
2: Ah!
3: Pronto.
1: Não, tá fácil.
3: Vamos tem pra pergunta aqui pergunta das fãs?
0: Vamos lá.
3: Como que é seu nome, meu amor? Fica em pé pra gente. Como que é o nome dessa mini diva?
4: Meu nome é Lara.
3: Lara, que linda, Lara, gente. Super fã da Ana Castela. Sempre, desde sempre, Lara?
4: Sim.
3: Qual que é a pergunta que você tem pra fazer pra ela, então, que você quer saber? Agora é seu momento. Faz aquela pergunta pra ela.
4: Quais são as músicas que você mais fica ansiosa para lançar?
1: As músicas? Olha Onde Eu Tô, com certeza. A gente terminou de escrever Olha Onde Eu Tô, que a gente produziu ali na hora, foi uma das músicas que eu mais queria mostrar já pro pessoal, poder lançar uma prévia. Só que daí não deixaram. E demorou muito pra poder lançar ela. E eu ficava escutando toda música que eu... Antes de eu lançar, eu escuto muito, né? E eu enjoo de todas. Aí a hora que lança, meu Deus, que chato pra fazer marketing. Porque eu não tô aguentando mais a música. E aconteceu com essa também, com a Olha Onde Eu Tô. Na hora que eu fui lançar ela, eu já tinha escutado tanto. Porque eu gostei muito. Mas a Olha Onde Eu Tô é uma das minhas músicas favoritas. Eu não enjoei muito dela ainda. Eu gosto de cantar e escutar ela.
2: Oh.
0: Muito bom.
2: Tem mais uma pergunta aqui. Qual que é o seu nome?
5: Glória.
2: Glória, qual que é a pergunta pra Ana Castela?
5: Você já ganhou mel? Você já ganhou mel?
1: Uai, do C.
2: Você tá chegando!
0: Testou você agora, hein?
2: Ela testou. Tá vendo?
0: É.
2: Pra ver se você lembrava, tá
1: ela
2: vendo?
1: Tá achando que a cabeça não presta.
0: A gente tem mais pergunta que veio de vídeo. A gente vai fazer as perguntas agora. Vai ter mais surpresa pra Ana ou daqui a pouco a gente faz?
2: Tem mais surpresa pra Ana, mas acho que não.
0: Tem. É agora, gente, daqui a pouco a gente ouve mais música. Vamos de música? Bora! Então vamos cantar mais?
1: Bora, agora chegou o momento dos velhos que tá aqui.

0: pertinho com a Ana Castela. Palmas pra Ana Castela. Ô, Ana, já, a gente sabe que Zezé de Camargo você gosta.
1: Gosto.
0: Dos modão, do que você mais gosta? Aliás, eu vi você em alguma das entrevistas falando que você tem uma moda que você, quando você tá chonadona assim, você ouve. Acho que é do João Bosco e Vinícius. Que...
1: Ah, nossa, essa é uma música. Nossa, eu sempre gostei muito. É.